0: Ecoando em todo o Rio de Janeiro, tá mexendo mais duas o Santos do Cuca, Lucas.
1: É, mexe na lateral direita, Marcelo sai, o Igor Vinícius com a 18 para a entrada do Gabriel Menino com a 25. Também mexe ali na parte do meio campo para o ataque. E Roleza com a 32 sai para a entrada do Gabriel Bom Tempo com a 49.
0: Gabriel Bom Tempo, 49. O menino, Lucas, falou que quer voltar à seleção brasileira. Tem bola para isso? Ele foi campeão olímpico com a seleção brasileira, né? Chegou a ser convocado pelo Tite. Tem bola para voltar à seleção nesse próximo ciclo, Lucas Mon?
1: Vai ficar um pouquinho complicado, Marcelo. Talvez se ele investir ali na lateral direita, conseguir fazer um intensivão ali pela lateral direita, pode receber algumas oportunidades, Marcelo. Acho que no meio campo vai ficar complicado com o Gabriel Menino.
0: É, vai ter que mostrar muita bola o Gabriel Menino. Aliás, tem uma notícia pipocando, é dos portais de fofoca, né? Os portais de fofoca estão noticiando que a esposa do Ancelotti pediu para ele não voltar para a seleção brasileira. É aquilo, né? A galera aprecia muito mal do que treinar o Real Madrid, né? Então a galera, às vezes, não entende. Vamos ver se ele vai voltar ou se vai cumprir o contrato. Mas ele não compareceu à primeira reunião de ajuste de trabalho. É, o Rodrigo Caetano tava lá, tava todo mundo voando, os profissionais da CBF, o Ancelotti, era só entrar no link do Zoom, e o Ancelotti não entrou, né, cara? Será que o Ancelotti vai abandonar o barco? O salário não é muito não, pra trabalhar pouquinho, a pressão é grande, né, Carlos? Aqui vem dominando a faixa central do gramado, desce na Ruel Fegarese. Acelera no comando, vem travando o Cauã Toledo. Parou, prendeu, girou, perdeu, tomou o Santos e manda Rony. Quebrou, Bom Tempo, lançamento, atenção, lado esquerdo, Barreal. Vai manobrar para invadir, penteou, dois em cima. Fecha a porta, Medina. Foi muito bem no lance, ainda para ganhar o tiro de meta. Grande articulação defensiva do Fogo, Lucas Mon.
1: É, melhorou muito o Medina nesse segundo tempo. Muito mais intenso, participativo. Tanto na questão defensiva para retornar, para fazer essa cobertura, como eu tinha falado anteriormente. Ou até aparecendo na parte da frente para finalizar. Faltou um pouquinho de eficiência nesse último chute, mas cresceu nessa segunda etapa. O Medina, após uma boa chegada ali no ataque do Barreal, o Medina só protegeu para ganhar o tiro de meta.
0: 28 jogo, 1-1, tá tudo igual. Olha a volta da equipe do Botafogo, Léo Link. Parou, prendeu, olhou pra quem dá. Vem derivando pela linha, caminhou no Medina. Medina quebrou na faixa central do gramado. Vem descendo no comando, acelerou pra Vitinho. Vitinho vem correndo pela linha de zona do comando, corta a zaga. Alivia o perigo, o troco é de Álvaro Barreal. Com a presença do Escobar. Ele caminha para a frente, olha para quem dá, vem movimentando de veríssimo até onde está deslocado Gabriel Menino. 25 na camisa, chamou o talento por ali do Nadson. Nadson para a frente, olha para quem dá, faz a abertura do menino. Menino que começa tudo. Cabeça de grande área, volta Gabriel Bom Tempo, chamando o Nadson. Nadson domina, faz o giro, olha para quem dá. Corre pela meia, vem tomando jogada na faixa central, corrigindo mais uma vez a equipe do Botafogo. Pelo campo de defesa dominou Vitinho, Vitinho acelera, bota na frente, lançou no comando, quem corre é de longa demais, corta a zaga. 29 de jogo, 1-1, tudo igual no Nilton Santos. 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Olha a volta da equipe do Botafogo, o Botafogo corre atrás do resultado. O Santos também sabe que não pode perder, porque se perder, vai ligar e entrar na zona do rebaixamento. Com... Ah, tudo bem que o Vasco está perdendo também, né? O Vitória está ganhando, vai mantendo o Vasco no Z4. A estreia do Pedro Emanuel, que o Sidão está contando. Aqui vem do lado direito do Degueno, quem desce por ali é Vidalba. Driblou primeiro, tentou para Vitinho, Vitinho protege, recorre, tentou de qualquer, corta a zaga. Ali viu o perigo, vem tirando de qualquer maneira, Emanuel para ser cobrado. Pelo setor direito do gramado, pela representação da equipe do Botafogo, diga Lucas.
1: É, detalhe, Marcelo, daqui a pouco vem Kadir e Edenilson. Ele também ia vir com o Barreira, mas ele acabou desistindo, Marcelo.
0: Beleza, Kadir e Edenilson já. Vamos chegar na marca dos 30, olha o Santos se mandando, trava a zaga. Jogo muito quebrado no meio de campo, né? Olha a bola lançada, atenção para Vidalba, corta o Santos. Ali viu o perigo, o último toque ainda foi do Botafogo. É tiro de meta para ser cobrado pelo time do Peixe com o goleiro Gabriel Brazão. Vamos ficar de olho nas mexidas da equipe do Botafogo. O Lucas Mó vai trazer tudo pra galera pro Chimichu. 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Já já as mudanças. O Ilharão abriu do lado direito do gramado, faz a trama. Volta aqui no campo de defesa. Eu começando a jogar até o goleiro, o Brazão. Brazão tá apertado, esticou no comando, a bola viaja. Tentativa no comando ofensivo, corta a zaga. Alivia o perigo, botando a bola pela linha lateral. É manual para ser cobrado pelo time do Botafogo. As mudanças ainda não pintaram. Botafogo tem pressa. É cobrar Alex Telles. Estamos entrando no terço final da etapa complementar. Alex Telles. Tá preparado com 31 de jogo, lançou no comando, a bola viaja, faz a trama, corta a equipe do Santos. Começando para Gabriel Brazão. Campo de defesa, linha de fundo, ele sai jogando no corredor direito do gramado. Acelera a jogada por ali, Veríssimo. Veríssimo no comando ofensivo, faz articulação na ultrapassagem, Nadson. Olha o Santos buscando a virada, Nadson cruzou, trava a zaga. Alivia o perigo, vem tirando de qualquer maneira. Tira o fogo, Nadson insiste, levou no fundo, é perigoso. Driblou primeiro, cruzou pro Rony, testou, Léo Link! Num tapinha para defender em dois tempos, Lucas Mol.
1: Exatamente, uma defesa muito boa do Léo Link após o cruzamento do Nadson ali pelo lado direito buscando o Rony. Uma cabeçada que quica no chão e o Léo Link se estica ali pelo lado direito para fazer a defesa e deixar o placar de 1-1. Detalhe que muda a equipe do Botafogo, entra o Kadir com a 37 na saída do camisa 59, Cauã Toledo. A outra troca é a saída do 79, Lucas Emanuel, para a entrada do número 80. Edenilson, Marcelo.
0: Kadir e Edenilson. Gostou das mudanças? Novidades na equipe do Botafogo do Franklin Carvalho. Kadir Barria, o Panamém e Edenilson, Lucas Mão.
1: É, ele coloca o Kadir, que é um jogador mais de força, jogador com muita explosão, que protege melhor que o próprio Lucas Emanuel, que, bem sendo alto, ele parece ser um jogador, um atacante muito mais de movimentação. Gostei do primeiro tempo do garoto, não foi muito participativo, mas quando apareceu, obviamente, no momento do gol, foi bem. O Edenilson, para atuar numa faixa um pouco mais avançada, e o Edenilson também tem uma boa pisada na área e finaliza melhor as jogadas. Foi o problema do Cauã Toledo no primeiro tempo, após ter perdido dois gols, Marcelo.
0: 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Olha a falta para a equipe do Santos. Santos pressiona 33. É, o Santos fato parece com mais vigor, né? Para chegar com mais perigo, foi uma falta forte ali do Pegarese em cima do Nadson. É, o árbitro estava ali perto, marcou irregularidade. Vamos ver se o VAR vai recomendá-lo, porque o Ferrari segura aquela tesoura muito forte. No campo, o árbitro deu só amarelo, Lucas Bom.
1: É, como fala na linguagem do futebol, levantou, Marcelo. Impressionante o que fez o Ferrarese em cima do Nadson, jovem do Santos, cartãozinho amarelo pro Ferrarese.
0: 33, reta final do jogo preparado, lado direito, Marreal levantou, segura para a testada, na trave, contra, voltou, corta a zaga. Quase que o Justino fez contra, ele testou, contra o próprio patrimônio, a bola foi na trave. Volta o Santos, insiste, Gone, tentativa do Marreal, corta a zaga. Vai com o Edenilson, mas quase que o Justino fez um gol contra o Lucas Mol.
1: É, exatamente, quase que fez contra o próprio patrimônio, Marcelo. Uma cabeçada do Justino ali, mais ou menos, entre a marca do pênalti, entrada da pequena área. A bola beija a trave direita em cima do Santos Futebol Clube.
0: Rony emenda, Léo Lins, palma, corta, zaga, pressão do Santos, hein? O Santos está bem na reta final. Nadson cobrou, girou, vem Oliva. Oliva voltou para Nadson. É bom esse menino, corta o fogo. Toma, Vidiava, acelera, bota na frente, tira a zaga. É manual para o fogo, diga Lucas.
1: É, o detalhe, Marcelo, chama atenção que ele coloca o Nadson, o técnico Cuca, que é mais jovem que o Robinho Júnior, que é o Juninho agora. Coloca o Nadson, que é mais jovem. Tem poucos jovens no profissional, Marcelo.
0: É verdade, aposta aí do Cuca. Aqui está pressionando. Renato Pérez voltou para Brazão, Edenilson tentou ganhar. Brazão sai jogando do lado esquerdo do gramado, Luan Pérez deu bola e perdeu, tocou Vidal, agora é hora, ele goleiro, bateu, defendeu o Brazão. O troco é do Medina, ajeitou Edenilson, limpou, bateu para fora. Impressionante, impressionante. O fogão teve a faca, o queijo, a margarina, a manteiga, o requeijão, tudo na mão. Pra voltar na frente do marcador e desperdiçou, Lucas Mol.
1: É, nós matou, o Franklin sai cuspindo marimbondo. Ficou com muita raiva dessa chance perdida, porque foi mais um erro da saída de bola do Luan Pérez, que pressionado, o Lucas Vindalva rouba a bola, ficaria na cara do gol, ali pelo lado direito, no chute de trivela, acaba defendendo o goleiro Gabriel Brazão. No rebote, o Edenilson finaliza, tem desvio, é esquinado para o Fogo na ponta canhota, Marcelo.
0: Pressão do Fogo é lá e Carlos, tá bom nessa reta final. 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Aqui tem bola, Alex Telles preparado, tem muito agarra dentro da grande área. A arbitragem está de olho. A arbitragem está ali, de olho em todo mundo. Atenção, galera. Preparado, Alex Telles. Faltando 9. Um agarra de montão do Justino e do William Arão, cara. Os dois se abraçando. Alex Telles levantou. Marca penal para Fegarese. Cortarão. O truque da equipe do Santos vem insistindo. Barreal. Contra golpe com o Natson. Ele entrou bem. Rasga a linha média no gramado. Natson 3 contra 3. Tenta fazer o corte. O Guinho tomou, ganhou. Trabalha pela meia. Vem tomando para a equipe do Botafogo, que começa lá atrás para Léo Link. Campo de defesa no pé canhoto, ele faz a ligação direta. Vai batalhar por ela, Cadil Barria, corta o Luan Pérez, o troco pela meia do Bom Tempo, insiste o Fogo, acelera pela meia, tem falta, a arbitragem deu. Falta na divisória na tentativa de ultrapassagem da equipe do Botafogo. Tá parado o jogo, Lucas.
1: Exatamente, jogo paralisado ali na região do meio campo. Falta marcada em direção ao Glorioso, cobra cartãozinho amarelo. Mas o árbitro deixa passar, impune, Marcelo.
0: 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Península Maracanã, aqui tentava o Fogo, Natson tomou, sofreu falta. Lucas, qual é o jogo? 37 mais 8 para o final do tempo regulamentar. O acréscimo deve ser de 5, 6, 7. Vamos ficar de olho na arbitragem, que dá para esperar. Como é que tá o jogo, Lucas Mão?
1: O jogo tá aberto, Marcelo. A gente vê que tanto o Santos quanto o Botafogo não estão negociando empate. Tentam ainda vencer o jogo. E o Botafogo sabe que é importante essa vitória para retomar bem o segundo semestre. O próprio Santos, que tá perto do Z4, também quer virar o jogo porque conseguiu esse empatezinho ainda no início da segunda etapa. São duas equipes, Marcelo, que estão partindo para cima para tentar a vitória.
0: 38 quase de jogo. 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Olha a volta da equipe do Botafogo, acelera, Vitinho foi no fundo, corta a zaga. É escanteio pro Fogão, que volta a pressionar, vai ter bola no escanteio aqui do lado direito, Lucas.
1: Exatamente, é esquinado para a equipe do Botafogo ali pelo lado direito, Marcelo. Mas uma boa oportunidade, um homem ali das bolas paradas, o Alex Telles com a camisa 13, perna canhota na marca.
0: Alex Telles nela, é sempre o cara do escanteio preparado para botar dentro do caldeirão. 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Alex Telles levantou, corta brasão, alivia o perigo. O troco vai ser de Santi Rodrigues. Manobra pela meia canhota, o Guinho pediu, Santi explorou, Predenilson dominou, girou, penteou, quebrou no fundo, é pra Medina, tá sem espaço. Para evitar saída, Medina com ela, faz o balanço, começa para Santiago Rodrigues. Atenção, pé canhoto, levou no fundo, cruzou, trava a zaga. Alivia o perigo, vem tirando de qualquer maneira. Insiste o Guinho, passegado, ganhou Bom Tempo, trava de novo o Fogo. Vou namorar o Justino, ele se antecipa, briga, abre para Santiago Rodrigues. Ele chama no movimento, olha para quem dá, abriu na canhota para Alex Telles. Ele para, chama no comando de novo, atenção. Volta aqui a apresentação da equipe do Botafogo. Fegarese parou, prendeu, 4h20, 5h20 pro final. Já vem mexidas do Fogo, Lucas.
1: É, bateu Ponte e Marçal, Marcelo, vem daqui a pouco.
0: Já mexendo nos lados do gramado, técnico Franklin Carvalho. 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Aproveite o melhor preço do mercado na LM, quando desce Vitinho. Manobra, parou, prendeu, penteou. Bico da grande área, perigoso, ele cruza, trava a zaga. Alivia o perigo, Vitinho, de qualquer maneira. O troco no segundo central do gramado é da representação do Botafogo, Alex Telles. Chamou no comando, tentou. Pra Cadi, voltou. Sante levantou, passa pelo Vitinho. E vai pela linha de fundo, é tiro de meta pro Brasil na tentativa de um jogar aéreo do Fogo, Lucas.
1: É, na tentativa de jogar aéreo ali pelo lado canhoto, Marcelo, quem chegava por ali era o próprio Santi Rodrigues, com o pé na direita, a bola se encaminha pela linha de fundo. E é exatamente isso que acontece, Marcelo, nas mexidas. Sai os dois laterais para entrada de outros dois. Sai o Vitinho com a 12 para entrada do Ponte com a 4. Sai o Alex Leles com a 13 para entrada do Fernando Marçal, com a camisa de número 21, Marcelo.
0: Beleza, Fernando Marçal e Matheus Ponte são as novidades da marca dos 41. 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Faltando 4 faltando para o final do espetáculo, claro. Além do tempo extra, vai repor a bola em circulação, Brasão, lá em Salvador. O Cidão está contando, segue 1 para o Vitória na estreia do Pedro Emanuel, 0 para a equipe do Vasco. Aqui, bom tempo, acelerou, dominou, pé direito, abriu para Nadson, atenção na canta, emendou para fora. Ainda teve um toquezinho do Léo Link. O Nath entrou muito bem no jogo, Lucas Mol.
1: É, o garoto é ensaboado, Marcelo, ali pelo lado direito, finaliza com o pé esquerdo, no desvio do próprio Léo Link, foi uma tirada com o pontinho no dedo, esquinado pro Santos. Detalhe, Marcelo, vejo essas duas substituições visando justamente defender melhor a equipe do Botafogo, que vem tendo dificuldade, Marcelo.
0: 42, sinalzão marcando 3 pro final. Olha o Gabriel Menino, pé direito, levantou. Corta a zaga, o troco é do Monteiro pra canhota, emendou, defendeu o Léo Link, o troco é do Veríssimo, emendou, Léo Link voltou, emendado no Santos, defendeu o Léo Link de novo. O troco do Gabriel Menino dominou, girou, foi calçado, ele queria pênalti, o outro não deu. O outro não deu, que jogada maluco, o Léo Link brilhou uma, duas, três vezes. Foram defesas sensacionais do Léo Link, Lucas Mol.
1: Espetacular, Marcelo, o Léo Link garantiu a não derrota do Botafogo até aqui. Uma defesaço, uma sequência de grandes defesas. No primeiro chute de fora da área, ele consegue defender num chute forte. No rebote, o Veríssimo tenta de cabeça e no reflexo ele defende mais uma vez. No rebote pelo lado direito, mais uma finalização. Ele defende e a bola ainda pinga pelo lado esquerdo. Léo Link em três tempos, Marcelo.
0: Que atuação do Léo Link, cara. Que atuação do goleirão do Botafogo. 1-1, a informação do Churrasquinho, Rodízio mais completo da região, Kernes Nobres, guarnições à vontade, a costela mais macia no Churrasquinho, olha o Veríssimo lançado, testou para fora, direto pela linha de fundo, é tiro de meta para ser cobrado pelo Fogão. 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Aqui tem bola para ser movimentada, dominando a equipe do Santos. Caminhou Barreal, quebrou. Tentativa de ligação para o comando, corta a zaga. Alivia o perigo de qualquer maneira. A bola fica viva ali pelo setor central do comando. Vem tomando mais uma vez a equipe do Botafogo. Fegarese, parou, prendeu. Faz a abertura para Fernando Marçal, ele articulou. Olha para quem dá, tentou esticar no comando, corta a zaga. Vem sofrendo falta por ali a representação da equipe do Botafogo na marca dos 44. Pô. 44 de jogo, faltando um pro final, é falta pro Botafogo. Vamos ficar de olho no tempo que será acrescido, Lucas Mol.
1: Exatamente, daqui a pouco a plaquinha sobe, Marcelo, para saber quanto vai sobrar esses acréscimos finais.
0: Olha a volta da equipe do Botafogo, tramou o Matheus Ponte, parou, prendeu, faixa central do gramado, 1-2 pintou, Matheus girou, que ele escorregou, perdeu a posse. É contra gol com o tempo, puxa fila, dá pro Rony, faz a inversão no Nadson, Nadson se apresenta, pista livre, lado direito, quebrou para Menino, Menino se manda, trava a zaga. Alivia o perigo, vem tirando de qualquer maneira na rua. É o Figueirense tomando a bola para a equipe do Botafogo. Tem manual para ser cobrado do lado direito do terreno. Vai dominar por ali a equipe do time do Santos. Tem perto o Santos. E Chico no comando.
1: Cinco.
0: Vai ser esgotado. 45. Olha o Ilharão, penteou, parou, prendeu. Olha pra quem dá, a bola tá viva, tirou Medina. Ligou no comando, a bola viaja. Carambolou no outro, tenta a trama Cadi. Tá marcando a falta, arbitragem ou não? Vamos ver que vai indicar a arbitragem quando tá subindo a placa, Lucas.
1: Mais cinco, Marcelo, vamos até os 50.
0: Vamos até os 50 minutos. Olha a equipe do Peixe se mandando. Álvaro Barreal parou, prendeu, deslocou pela meia, chama no comando. Vem descendo pelo setor esquerdo do gramado, até onde está colocado por ali. O atleta que é bom tempo, vem lançamento para menino, bola pela linha de fundo. Não conseguiu a melhor conexão. O Santos é tiro de meta para o Fogão, Lucas João.
1: Exatamente, Marcelo, é tiro de meta para a equipe do Botafogo. Falta pouco para acabar, Marcelo. O Botafogo tenta a vitória até aqui.
0: Sinalzão marcando 46. Faltam 4. 1 a 1, tudo igual. 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Olha o Barreal se mandando. Tenta a trama. Corta a zaga. O troco é de Ilharão. Chama no movimento. O Guijo volta pela meia até onde está colocado. Bom tempo. Bom tempo no comando. Faz a trama. Pra Veríssimo. Corta a zaga. Ele viu o perigo. Olha o Fogão. Tomando, ganhando bola pela meia. Quebrou. Cardi. Manobra. No pivô. Penteou. Vai invadir. Abriu no Vidalba. 46,5. Volta 3,5 pro final. Vidalba cruzou. Tira. Gabriel Brasil. No peixinho para aliviar o perigo de qualquer maneira. A volta da equipe do Santos, tenta a trama, corta a zaga sem tocar nela, só protegeu o Botafogo. 46,5. É a reta final do espetáculo, é a reta final do jogo. 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Será usando a marcar 47. Falhou o fogo. Tentou puxar o contra-golpe o Natson. E começa a jogada. A equipe do Botafogo faltando 3. Olha o Justino. Quebrou no comando. Bola pelo centro. Santiago Rodrigues. Ele puxa na evolução. Parou, prendeu. Olhou para quem dá. Lançou mal no comando para o Matheus. Quando tentar pintar o Matheus Ponte como elemento surpresa, acabou perdendo a oportunidade. Diga, Lucas.
1: Público presente de 15.585, Marcelo, renda de R$ 457.870.
0: É um bom público, né? Para a volta do Campeonato Brasileiro. Vai cobrar jogar no goleiro Gabriel Brazão. A bola viaja lá no esquerdo. Tentou por ali o Álvaro Barreal. Bola pela linha canhota. É manual para ser cobrado pela zona direita do terreno. Lá vem Figueirense. E chega pelo setor esquerdo do gramado, vem descendo com quase 48. Ele quebra no comando, faz antecipação no círculo central do gramado. Voltando bola, sinalzão, marcando 2 pro final. Faltando 2 pro final do jogo. Desce pela zona direita do gramado. Chama na manobra, penteou, quebrou, olha pra quem dá. Vem no movimento, olhando na trama. A representação da equipe do Fogão. Quem trabalha por ali é Edenilson. Recuado, ele para, prende, busca o jogo, domina pela meia. Olha para quem dá, chama do lado esquerdo do gramado, vem descendo. Figueirense, quebrou no ataque, a bola viaja, girou Sante. Penteou, pé direito, levantou, corta a zaga. Ali o perigo, vem tirando de qualquer maneira. O troco é da representação da equipe do Botafogo. O Botafogo insiste, o Botafogo pressiona. Caminhando do lado direito do gramado, desce o fogo. Vidalba cruzou, trava a zaga, ele viu o perigo. O corte era a representação da equipe do Santos, acelerando na canhota, desce o peixe. Barreal faz inversão, pé canhoto, pista livre, deteu pro Márcio. 49, Márcio, final do jogo. Márcio mudou primeiro, insistiu, quebrou. Atenção.

Nascimento.

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1: É campeonato brasileiro, Marcelo. Você não encontra esse tipo de lance em mais nenhum lugar do planeta. Ali pelo lado esquerdo de ataque, lançamento do Fernando Marçal para ligação direta para o Cadi. A bola foi muito longa. O Gabriel Brazão saiu afobado no gol, tentando afastar com um chutão. A bola do Gabriel Brazão, Marcelo, acaba batendo no próprio jogador do Santos e volta para o seu próprio gol. O Brazão adiantado era caminho andado para o Cadi Barria. Conduzia a pelota, até tentou tirar o Veríssimo, mas o Barria sustentou.
2: Exatamente, Marcelo, fim de jogo no estádio Olímpico Nilton Santos, para decretar a vitória da equipe do Botafogo no apagar das luzes, aos 49 minutos, para incendiar todo o torcedor glorioso aqui no estádio Olímpico Nilton Santos. Uma vitória espetacular para colocar a equipe lá na parte de cima da tabela, na primeira página, que agora fica na nona colocação, Marcelo, com essa vitória do Glorioso. Um bom lance do Cadir. Foi inteligente, Marcelo. Deixou o técnico, o goleiro da equipe do Santos, o Brazão, se enrolando com o jogador da equipe do Santos. Ele só aproveitou. Conduziu a bola, o Veríssimo. Até tentou tirar, até tentou dividir. Mas é aquilo que eu falei. O Cadir é o cara de força. É o cara de sustentar muito esses duelos. E a entrada dele foi essencial, de acordo com o técnico Franco Carvalho. Coloca ele na vaga do Lucas Emanuel e marca o gol da vitória após a dividida contra o Lucas Veríssimo e faz o gol da vitória no finalzinho do jogo, aos 49 minutos. Marcelo, e um detalhe, o Franco Carvalho tem dedo na vitória. Botou o Lucas Emanuel, jogo de estreia dele no profissional, gol do Lucas Emanuel. Segundo tempo, tira o Lucas Emanuel e coloca o Cadi. Gol do Cadi, Marcelo. Dedo do Franco Carvalho e vitória do Glorioso na volta do Campeonato Brasileiro.
3: É uma grande vitória do Botafogo, uma grande vitória do Glorioso, vencendo por 2-1, com tons emocionantes. Uma atuação da garotada, do Léo Lins, certamente vai dar confiança, né, Lucas? É uma atuação que vai dar confiança para a sequência da temporada da equipe do Glorioso, na sequência deste ano de 2026. Então, o torcedor ligado com a gente, a galera participando, o torcedor todo se ligando com a equipe líder de audiência no futebol em todo o Brasil, para acompanhar toda a repercussão desse Botafogo 2, Santos 1, e também, né, da derrota do Vasco da Gama. Já já o Cidão Marinho chegando para comandar esse nosso super pós-jogo, essa nossa super transmissão aqui com a equipe líder de audiência no futebol em todo o Brasil, nesse nosso super pós-jogo, né? Trazendo todas as informações, repercutindo esse retorno do Campeonato Brasileiro, esse retorno do Brasileirão do ano de 2026. Torcedor que vai se ligando com a gente, a galera que vai participando com a equipe líder de audiência no futebol em todo o Brasil, para a gente poder trazer todas as informações para o torcedor que vai se ligando, vai participando com a equipe líder de audiência no futebol em todo o Brasil, para a gente repercutir essa grande vitória da representação da equipe do Botafogo. Um 2-1 sensacional da equipe do Fogão. Uma vitória no finalzinho para o torcedor que se liga, para a galera que leva a gente carona num grande jogo, né? Num grande jogo de futebol que o torcedor pôde acompanhar conosco, que a galera pôde acompanhar com a equipe líder de audiência no futebol em todo o Brasil. Para o torcedor que vai se ligando, para a galera que vai participando com a gente na repercussão desse nosso pós-jogo, desses grandes duelos, da equipe do Botafogo vencendo, garantindo uma boa sequência nesse campeonato brasileiro. Mas se não, Marinho vai chegar para comandar. Também para a galera da Manchete, toda a repercussão desse Botafogo 2, a equipe do Santos 1 e também de Vitória 1, Vasco da Gama 0. Para o torcedor que vai se ligando com a gente, trazendo tudo desse jogão de bola para a galera que vai se ligando, o torcedor que vai participando aqui da nossa transmissão. Vamos acompanhar toda a repercussão dos jogos com o nosso Sidão Marinho.
4: Uma equipe do Botafogo que teve dificuldade também nas contratações, está perdendo muitos jogadores. Botafogo vence o Santos. E o Vasco da Gama acaba parando na derrota para a equipe do Vitória. E a verdade é que é uma derrota que, dentro das quatro linhas, né, na ocasião de olhar para a tabela de classificação, olhar para aquilo que podemos ter de produção dentro do Campeonato Brasileiro, traz uma preocupação muito grande. Vamos falar muito de Vasco, vamos falar muito também da equipe do Botafogo, com o torcedor que se liga aqui no canal da Litoral News, na Ondas, na Manchete. Quero uma análise inicial também do jogo do Botafogo. Lucas Mol, esse jogo do Botafogo, Fogão vence no finalzinho. 2 para o Botafogo, 1 para a equipe do Santos. E aí, Lucas?
1: Voltou animado, voltou muito bem o Campeonato Brasileiro. Não só o Botafogo que volta animado vencendo o jogo, mas a partida em si foi de trocação, Marcelo e Sidão. Foi um jogo que as duas equipes buscaram constantemente vencer. Claro, as equipes entram dentro do gramado para ganhar a partida, mas não foi aquele jogo onde começou a partida com 0-0 e as equipes estavam com medo da derrota. Ou até no segundo tempo, com 1-1, as duas equipes pararam de atacar com medo de levar o gol. Não, foram dois times, Marcelo e Sidão, que buscaram constantemente tentar vencer o jogo. E os números refletem isso no jogo. Foi uma partida de muitas finalizações. No jogo todo, nos 90 minutos, o Botafogo teve 17 chutes ao todo e o Santos teve 22. Foi uma partida extremamente movimentada. Só na segunda etapa, o Botafogo teve 11 finalizações e a equipe do Santos teve 13. Então foi um jogo que contou com um ataque bastante, rendeu bastante o ataque das duas equipes, as duas defesas um pouco frágeis, não conseguindo se defender nas tentativas ofensivas de ambas as equipes. E no final, o Botafogo achou no mérito do Kadir, mas em uma falha grotesca do Gabriel Brazão, saindo embaixo da meta, tentando zunir a bola na intermediária defensiva. A bola bate no próprio jogador do Santos e deixa o caminho do gol livre para o Kadir conseguir dar o gol da vitória. O Botafogo, que era lotado, cheio de jovens, passando por toda uma reformulação na sua questão interna, no seu elenco, e mesmo assim conseguiu vencer o Santos num jogo que foi bem equilibrado, Sidão.
4: E aí a gente entra nessa comparação dos times cariocas que entraram em campo hoje para jogar esses desafios de Campeonato Brasileiro em Salvador, o Vasco contra o Vitória. O torcedor acompanhou com a gente na Ondas e também no canal da Litoral News. O torcedor da Manchete acompanhou o jogo da equipe do Botafogo contra a equipe do Santos. Vitória do Alvinegro Carioca pelo placar de 2-1. Ô Pieroni, não tem como a gente não comparar a condução. São duas SAPs, claro que duas SAPs que tiveram momentos bons, tiveram momentos negativos, mas a verdade é que hoje, no comando do associativo Vasco da Gama, aquela questão que a gente falava na abertura, de uma demora para tomar a decisão por um comando técnico, na saída do Renato Gaúcho, e aí as buscas pelo próprio Franklin Carvalho do Botafogo, pelo Fernando Seabra, treinador do Coritiba, não deram certo e o Vasco acabou parando com o comando do Pedro Emanuel. Se a gente faz uma comparação do time do Botafogo que entrou em campo hoje com o time do Vasco, talvez por nome dos atletas, o Vasco tenha mais qualidade do que a equipe do Botafogo. O Botafogo iniciou na sua partida contra a equipe do Santos com a seguinte escalação: Léo Link, Vitinho, Justino, Fegarese e Alex Telles. O meio tinha muitos jogadores jovens, como o Guinho, e aí na parte ofensiva Lucas Emanuel e também o Cauã Toledo. Aí tinha Vidalba, Medina e Martins. Se você pega os jogadores mais jovens, Justino, o Guinho, Lucas Emanuel, Toledo, que todos esses atletas, eles talvez não jogariam na equipe do time do Vasco da Gama. E o Vasco não teve uma boa atuação. Para dizer que muito desse resultado do Vasco hoje é ainda herança do que foi feito com o Renato Portaluppi, o porque o Pedro Emanuel teve pouquíssimo tempo para trabalhar, enquanto o Franklin Carvalho no Botafogo tem bastante tempo para trabalhar na equipe envolvida do Carioca, em Pieroni.
5: São dois treinadores, Zidão, que eu acredito que estão muito longe do ideal da grandeza de Vasco e Botafogo. O Franklin Carvalho, ele teve um momento interessante pela equipe como auxiliar técnico do Arthur Jorge, mas é um treinador inexperiente, é um treinador que eu acredito que se o Botafogo tivesse ainda com aquele investimento e ainda sendo aquele Botafogo de outrora, que foi muito prejudicado pelo John Textor, mas que teve ali um momento com muito investimento, até mesmo de forma responsável, eu acredito que não seria o melhor dos nomes para comandar o Glorioso, o Franklin Carvalho. Ele, ao meu ver, fez uma primeira parte do trabalho no Botafogo bastante acidentada, com uma eliminação bastante ruim para a Chapecoense na Copa do Brasil e uma campanha no Campeonato Brasileiro também muito irregular, basicamente com poucos resultados interessantes, e conseguiu, digamos assim, o seu grande destaque até aqui no seu trabalho com a Copa Sul-Americana, onde o Botafogo conseguiu uma boa classificação para a próxima fase, inclusive liderando seu grupo. Mas é um treinador que, obviamente, tem mais tempo de casa, então conseguiu hoje, por exemplo, usar muito bem a base, apostar em jogar jogadores mais jovens, porque é um Botafogo que, além de estar por uma situação delicada, não pode contratar jogadores. Então, hoje dá para dizer que ele conseguiu usar a experiência dele, o conhecimento de elenco, para poder, inclusive, potencializar esses jovens jogadores. E no caso do Pedro Emanuel, Sidão, não tem muito o que falar. Já falei aqui a minha opinião. Acho que nada na carreira do Pedro Emanuel justifica ele treinar o Vasco da Gama nessa fase da carreira dele. Inclusive, até faço esse questionamento, Sidão. Quando teve aquela questão lá com o Álvaro Pacheco, o Boina, e ele foi demitido após aquela troca da 777 pelo associativo do Pedrinho, o atual presidente do Vasco da Gama, ele falou que um dos motivos da demissão para o trabalho curto que está sendo finalizado, obviamente, além dos vexames que o Vasco passou e a goleada para o rival Flamengo, o mandatário Cruz Maltino falou que naquele momento, com o time na zona de rebaixamento e passando por uma crise financeira e política, não era momento de apostar. Aí eu te pergunto, Cidão, o que o Pedro Emanuel é? O que o Pedro Emanuel é? É uma aposta. E onde é que o Vasco está mais uma vez? Com crise política, com crise financeira e brigando para não cair. Então eu confesso que eu acho um pouco hipócrita você contratar o Pedro Emanuel, sendo que a situação é exatamente a mesma. Mas hoje, em questão, eu não vou criticar tanto o trabalho dele, não vou acrescentar tanto, porque o Vasco basicamente queimou um tempo de preparação para nesse período de Copa do Mundo, demorando para demitir o Renato Gaúcho, basicamente só tomando essa decisão no período que os jogadores voltaram dos descansos, voltaram das férias, e mesmo após a demissão, o Vasco passou alguns dias antes da liminar acontecer, que é uma justificativa para atrasar o planejamento, e o Vasco não contratou um treinador. E depois, quando a liminar ficou ativa, Sidão, repito, quem foi afastado do comando do Vasco foi o Pedrinho. Quem foi afastado do comando do Vasco foi o Cristiano. Quem foi afastado do Vasco foram membros da diretoria. Felipe e Admar Lopes, que em teoria são responsáveis pelo futebol, continuaram trabalhando. O Vasco foi ao mercado e tomou não do Franklin Carvalho. O Vasco foi ao mercado, inclusive o Admar foi até Curitiba e foi humilhado pelo Curitiba e pelo Fernando Seata na situação. E o Vasco basicamente se contentou com o que sobrou. Se especulou Vitor Pereira, se especulou outros nomes, e o Vasco teve que acordar com Pedro Emanuel, que hoje não é o principal culpado, muito longe disso. Eu acho que ele até tentou fazer algo interessante. Mas se você for ver, Sidão, boa parte desse período de treinamento que o Vasco teve, nem com ele foi. Foi com o Bruno Lazzaroni, que é o auxiliar permanente da comissão fixa do Vasco. Então, é muita coisa errada, Sidão. É até difícil comentar. E repito, a impressão que eu tenho é que tanto os jogadores e principalmente a diretoria não tem senso de urgência nenhum e não sabem pelo que o Vasco está passando e não entendem que o clube está preenchendo todas as cartilhas para se rebaixar mais uma vez.
4: A verdade é que a situação do Vasco preocupa muito. Nós vamos debater muito durante esse pós-jogo. Para a galera que se liga na Manchete, se liga na Onda e se liga no canal da Litoral News, para trazer a tabela de classificação no momento, Botafogo dá um pulo para a nona posição com 25 pontos. Acompanhado do Vitória, que venceu o Vasco por 1-0, gol do Renato Kaiser, também com 25 pontos. O Santos fica na 16ª colocação e o Vasco da Gama fica na 17ª posição do Campeonato Brasileiro com 20 pontos. A situação do Vasco ela é muito delicada, porque o Remo, por exemplo, agora está com um jogo a menos. E o Remo pode chegar a 21, então pode ultrapassar o Vasco. O Mirassol tem dois jogos a menos na comparação com o Vasco. Mirassol pode ganhar 19 se vencer o jogo da 18ª rodada, do 18º jogo. e pode chegar aos 21 pontos também. Caso, ou melhor, pode a 19, depois pode a 22 pontos. Aí, então, também pode conseguir

0: e até aqui somou 20 pontos no Campeonato Brasileiro. Se o Vasco repetir essa produção no segundo turno, o Vasco vai para a segunda divisão. Vai ficar com apenas 40 pontos. A verdade é que a situação do Vasco parece até desesperadora. Pedro Emanuel é um técnico que não passa nenhuma garantia que vai fazer um bom trabalho no Vasco. Muito pelo contrário, nos últimos três trabalhos dele, ele teve mais derrotas do que vitórias. E o Vasco da Gama não tem evolução dentro do gramado, não consegue evoluir no campo do jogo, Thiago. E não contrata também, Thiago Brandão.
1: Ah, senão tá tudo errado, né? É um cenário muito caótico, um cenário muito preocupante para a equipe do Vasco da Gama. Quem conhece o Vasco sabe que ano político é um problema, o Vasco em crise financeira, o Vasco com instabilidade política dentro e fora do clube, como se não bastasse antes de rivais tentando atrapalhar a política do Vasco, os conselheiros e membros internos do clube também tentam atrapalhar todo o processo da venda do SAF, o processo do andamento do clube, então é muito complicado. E junta isso tudo com o Vasco não conseguindo desempenhar dentro de campo, né? O Vasco foi ao mercado em janeiro, o Vasco fez muitas contratações, o Vasco gastou muito dinheiro e nenhuma deu resultado. É um time que é pior e bem pior do que o ano passado. Isso não é só porque perdeu o jogador de Copa do Mundo, que é o Rayan, mas porque perdeu peças como Coutinho, como Verrete, que já eram alvos de crítica e não conseguiu repor minimamente bem. É um Vasco que sofre muito dentro do gramado, é reflexo do extracampo. É um Vasco que até 5 dias atrás não tinha um presidente, não tinha um comandante. O Vasco era gerido por um juiz, por um desembargador que foi responsável pelo processo da SAF do Vasco. Então, assim, não tinha como contratar ninguém, não tinha como contratar nada. Foi um milagre, inclusive, ter conseguido contratar um técnico. Não ter sido barrado a contratação do Pedro Emanuel. Porque tá tudo errado para esse clube. E, de fato, tá muito complicado projetar um futuro mais animador para o Vasco. Eu acho que vai depender muito, Cidão, de conseguir, de alguma maneira, colaborar o investimento do Lamáquia já nesse início de janela agora para conseguir contratar jogador. Vai ter que agilizar, vai ter que correr, como a gente já fez aqui uma projeção. É claro, um jogo não dá para falar, não dá para projetar, não dá para fazer grandes comentários sobre o Pedro Emanuel. Mas o retrospecto não anima, o retrospecto é complicado da carreira do Pedro Emanuel e me surpreenderia muito se conseguisse fazer esse time virar um grande time, ainda mais com o elenco que tem hoje. Eu acho que se o Vasco não se reforçar e o Vasco não levar com muita seriedade todos do clube, não só os jogadores, não só o Pedro Emanuel, não só o Pedrinho, mas todos que formam o clube, os sócios, os conselheiros, todos, tem que entender que o Vasco, se não for levado a sério, o Vasco vai ser rebaixado mais uma vez. Então,
0: eu tô até aqui pegando na história dos 4 rebaixamentos do Vasco da Gama, a pontuação que o Vasco tinha na virada de turno, do primeiro para o segundo turno. Hoje o Vasco tem 20 pontos. O Vasco, nas 4 ocasiões de rebaixamento, tinha algo parecido. Em 2008, o ano do primeiro rebaixamento, tinha 19 pontos. Era o 17º colocado no Campeonato Brasileiro, na virada, né, do turno, na 19ª rodada. Acabada a 19ª rodada, como é a situação agora para o Vasco tinha 19 pontos. Em 2013, o Vasco tinha 24 pontos. Em 2015, naquele ano, foi muito ruim mesmo, 13 pontos para o Vasco no Campeonato Brasileiro do primeiro turno. E em 2020, 21 pontos. Só a nível de comparação, em 2008, o Vasco da Gama terminou o Campeonato Brasileiro na 38ª rodada, rebaixado para a segunda divisão do Campeonato Brasileiro, com 40 pontos. Então o Vasco ele conseguiu dobrar a sua conta e colocar mais um pontinho. Conseguiu dobrar as contas, mais 2 pontinhos, perdão. Teve 19 pontos no decorrer do primeiro turno, então dobrou a sua conta, ficou com 40 pontos no decorrer do Campeonato Brasileiro como um todo. Lá no Campeonato Brasileiro de 2013, a equipe do Vasco da Gama, que tinha terminado o primeiro turno com 24 pontos, no decorrer do segundo turno do Campeonato Brasileiro, foi uma equipe que ficou com 44. Então o Vasco não conseguiu dobrar a sua trajetória, seria 48. Ficou com 44 pontos e acabou rebaixado para a segunda divisão do Campeonato Brasileiro. Em 2015, ano do terceiro rebaixamento, a equipe do Vasco da Gama, ela teve, no final do Campeonato Brasileiro, 41 pontos. E aí, mais do que dobrou, né? A sua produção foi um segundo turno muito bom da equipe do Vasco da Gama, para uma equipe que tinha feito 13

0: pontos apenas no primeiro turno, terminou com 41 pontos. E no último ano que o Vasco caiu para a segunda divisão, 2020, ano da pandemia, Vasco da Gama, que tinha feito 21 pontos no primeiro turno do Campeonato Brasileiro, terminou com 41 pontos. Então também não conseguiu chegar a dobrar de fato. A verdade é que se o Vasco dobrar o que teve de aproveitamento nesse primeiro turno, o Vasco fica com 40. 40 provavelmente disputa uma Série B. A gente olha aí para os últimos momentos do Campeonato Brasileiro. Ano passado, o primeiro time rebaixado foi o Ceará, 43 pontos. Em 2024, o primeiro time rebaixado foi o Atlético Paranaense, 42. Em 23, o Santos teve 43. Em 22, o Ceará teve 37. Aí é uma média que poderia dar para o Vasco, né? Mas agora, foi algo fora da curva, porque em 2021 o Grêmio foi o primeiro rebaixado com 43 para finalizar. Lá em 2020, o primeiro rebaixado foi o Vasco, com 41 pontos mais. Então, a situação do Vasco é uma situação que é muito difícil, é uma situação muito complicada, e o Vasco vai precisar evoluir demais no comando do técnico Pedro Emanuel. Eu confesso que eu não acredito que o Pedro Emanuel vai fazer um grande trabalho. É um treinador que chega sem muito conhecimento, o torcedor não conhece o Pedro Emanuel, Pedro Emanuel não conhece também do futebol brasileiro, e o Vasco está no seu terceiro, quarto comandante da temporada de 26. Então dá para dizer que o Vasco está fazendo aquela cartilha do rebaixado. E isso precisa ser corrigido. O Vasco ainda tem tempo, tem um turno inteiro pela frente, e precisa corrigir rapidamente isso. Diga, Lucas.
1: O que mais me chama a atenção, e a gente já viu até histórico de demissões assim, histórico de técnicos assim, que é o famoso chegar já demitido. O que eu tô querendo dizer? A gente viu essa temporada, vou dar dois exemplos. O Tite no Cruzeiro, que na primeira derrota foi vaiado no Mineirão. O Roger Machado chegou demitido no São Paulo, primeiro tropeço, já chegou muito, muito desvalorizado. E agora o Pedro Emanuel no Vasco. Ele é contratado já com a torcida com muito pé atrás. Não estou entrando no julgamento se a torcida do Vasco, do Cruzeiro ou do São Paulo tinha razão de ter pé atrás. Mas, na maior parte das vezes que a torcida já não compra a ideia do treinador, logo na contratação, não é nem no primeiro jogo, senão na contratação, e já começa com o trabalho com um resultado abaixo, é muito difícil dar a volta por cima, porque a torcida já tem implicância. Então, qualquer gol de adversário em São Januário, no Maracanã, fora de casa, o elo mais fraco dessa ligação vai ser o técnico. Então, quando o técnico já chega demitido, é muito difícil ter um trabalho de longo prazo. A gente viu isso nessa temporada, tanto com o Roger Machado no São Paulo, quanto com o Tite no Cruzeiro.
0: Bem lembrado pelo Lucas. E a gente debatia muito sobre isso, Queiroz, para a gente finalizar a nossa ocasião envolvendo essa equipe do Vasco da Gama que perdeu por Vitória por 1-0. A gente falava muito sobre esse Pedro Emanuel chegar já vivendo um momento de incerteza e já com a desconfiança por parte do torcedor cruzmaltino, Gabriel.
2: Sidão, no futebol as coisas podem mudar. Isso, você tem jogo toda hora, você tem jogo basicamente toda semana, então as coisas podem mudar, mas é aquilo. Quando você analisa o contexto, quando você analisa a situação, até mesmo a passividade da diretoria e um treinador, como eu falei, hoje não tem culpa, hoje eu não vou a ponto de culpar ele, mas é uma situação desesperadora, Sidão. Aquela famosa cartilha do rebaixamento. Se você for analisar, o Vasco está dando check, está fazendo releitura, está indo por vários caminhos e dando check mais uma vez em todos os caminhos. Isso é muito preocupante. É óbvio que tem muito campeonato ainda, muita coisa pode acontecer, mas não tem como fugir. O caminho e a cara do Vasco da Gama nesse brasileiro, por tudo que está passando, por crise política, por questão do elenco de erros individuais, erros coletivos, você começa com o Diniz, você troca para o Renato, você vai para o Pedro Emanuel depois de tentar o Franklin Carvalho. Vale depois de tentar o Seabra, o Vasco vai para uma janela que precisa fazer correções e passa por um problema político, não contrata jogadores, perde o Hugo Moura, perde o Matheus França, que eu não estou nem dizendo que vão fazer tanta falta assim, mas o Vasco perdeu os jogadores, perdeu o atleta e não contratou. Aí você volta o futebol, o seu treinador chega na semana, depois que você passou boa parte do período treinando com outro profissional que nem tem a chance de disputar esse jogo, porque talvez, sendo muito sincero, Cidão, apesar de não ter tanta experiência assim, talvez quem tivesse mais preparado para comandar o Vasco hoje fosse o Bruno Lazzaroni. Enfim, é uma questão muito complicada. E quando você vai vendo isso, aquela famosa cartilha de rebaixamento, você vê que o Vasco está preenchendo e mais de uma vez em vários quesitos. Então é desesperador, Sidão. É óbvio que muita coisa pode acontecer, o Vasco pode ter um novo rumo, mas é o que a gente vem falando. Eu hoje não vou criticar o Pedro Emanuel, mas nada na carreira dele justifica uma possível confiança e dá para acreditar que ele vai fazer um grande trabalho. Fica a torcida e fica a esperança. Eu acho que o torcedor do Vasco nessa situação está tentando se agarrar nisso, mas é aquilo. Para o trabalho fluir, para as coisas darem certo, para o Vasco ter o mínimo de esperança, ele vai ter que fazer algo que ele não fez em nenhum lugar, em nenhum momento da carreira, Sidão.
0: É a situação que o Vasco vive, que é muito delicada. Agora, Lucas, o que dá para a gente falar sobre esse Botafogo, projetando também a sequência? Curioso, também não está assim tão bem nas regras, né? Tem muitas questões de perda de jogadores, toda a questão que envolveu o transfer ban que o Botafogo teve. É uma situação que o Franklin Carvalho está tendo que, assim como fez na primeira parte do ano, tentar blindar o elenco de tudo aquilo que vem acontecendo na parte externa. Botafogo vai ter pela frente o Campeonato Brasileiro e a própria disputa da Copa Sul-Americana. A vitória contra o Santos dá um alívio grande para essa pra equipe do Botafogo, que hoje teve uma vitória num confronto direto. E como o Vasco também teve um confronto direto, né? O Botafogo fez seu dever. O Vasco da Gama não conseguiu fazer o seu dever, mesmo jogando de visitante. O empate, pelo menos, deveria acontecer. E esse Botafogo dá esperança que é possível brigar por algo a mais na volta do Campeonato Brasileiro? Dá esperança, pelo menos, que não vai ter uma briga nessa parte baixa? Como você projeta esse futuro do Alvinegro Carioca, Lucas?
1: Olha, Sidão, o Botafogo foi uma das equipes que mais teve mudança no futebol brasileiro nesse período de Copa do Mundo, que teve talvez o noticiário junto ali com o Vasco da Gama, mais requisitado, né? Mais alertado pelos torcedores, porque foram muitas informações que tiveram nesse período, não só também de questões judiciais, como o Peroni e o Thiago trouxeram sobre o Vasco. O Botafogo também teve bastante na saída oficializada do John Texton e na chegada do Gabriel na Gedea Luma. Enfim, teve troca na diretoria, saída de membros que eram da Eagle Holding para entrada dessa nova diretoria. O associativo foi acordado em relação a isso tudo na saída do John Texton, participando desse movimento. Teve troca, principalmente no plantel de jogadores, quase uma saída da comissão técnica. A comissão técnica do Botafogo quase inteira foi para o Vasco. O Frank Carvalho era uma das opções para o presidente Pedrinho, antes do Pedro Emanuel. Poderia ter sido o Frank Carvalho, que preferiu ficar na equipe do Botafogo. Então, foram muitas informações, muitas notícias, saída de muitos atletas. O Botafogo perdeu meio time, Sidão. Foi a saída do Neto, o Newton foi vendido para o São Paulo, o Nathan Fernandes emprestado para o Ludo Goretz, o Cris Ramos foi para a equipe do Real Oviedo, o Joaquim Correia e o Ítalo treinam separado desde a representação porque não estão nos planos. Enquanto isso, o Bastos, zagueiro do Botafogo, sequer se apresentou. Após as férias, o zagueiro angolano não vem treinando com a equipe do Botafogo, ou seja, com relação ao elenco disponível até a pausa para a Copa do Mundo, que retornou depois de quase 2 meses sem jogos. Franklin Carvalho perdeu 7 jogadores e o clube já buscou algumas reposições. E após derrubar as punições da FIFA na última quarta-feira, ficou liberado para inscrever os reforços. Então já pode inscrever alguns desses jogadores, principalmente os dois goleiros, né? O Gabriel Batista quase contratado, o Varleilson também já contratado também. Mas isso foi até uma surpresa, porque hoje o Léo Link, que fez a sua estreia no Campeonato Brasileiro, ele que não atuava desde aquela partida da Copa Libertadores contra o Barcelona de Guayaquil aqui no Nilton, Sidão, fechou o gol, foi muito bem, fez umas grandes defesas no jogo de hoje. O goleiro Neto em finalizações ali, por exemplo, que o Rony teve no segundo tempo, finalizações que o Barreal teve, que o Miguelito teve, defesas de mão trocada, importantes, até olhando para dados estatísticos em alguns sites. O Léo Link foi o melhor jogador do Botafogo com base na nota em 8 defesas no total que ele teve, sendo 6 delas dentro da área. Para mim também foi um dos melhores jogadores de campo na partida de hoje. Então, mesmo contratando 2 goleiros, o Léo Link deu uma resposta, mas é aquilo, não tem como ter ainda certeza, porque foi só a primeira partida após a paralisação. Mas é um Botafogo com muitas mudanças e que optou por o jogo de hoje, Sidão, um time muito diferente, que o torcedor não estava acostumado, né? caras novas, que mesmo que já tenham atuado com a camisa do clube, foram poucos minutos o Justino na zaga, o próprio Huguinho de volante, o Lucas Emanuel, que fez o gol da equipe do Botafogo, estreante, apenas 17 anos, ele que marcou o primeiro gol da partida, e o próprio Cauã Toledo deu assistência no primeiro gol da partida. Então, o técnico Frank Carvalho apostou na jovialidade na equipe de hoje. Sidão, não é à toa que o Botafogo tinha uma idade média de 23 anos e 5 meses apenas, e conseguiu ter resposta dos seus jogadores, até colocou um time um pouco mais experiente no segundo tempo, com o Edenilson, com o Fernando Cassal, Santos Rodrigues, o próprio Matheus Ponte, e saiu com a vitória. Então o Frank Carvalho vem fazendo esse trabalho de colocar os jogadores jovens. Ele tinha tido um bom retorno nos amistosos que ele teve, tanto contra o Bahia, também contra a equipe do Bom Sucesso, nos jogos treinos que o Botafogo fez nessa intertemporada, e por isso ele colocou o próprio Lucas Emanuel, que tinha feito gol nos jogos treinos. Então o técnico Frank Carvalho vai apostando nessa jovialidade. Detalhe, Botafogo fica na nona colocação do Brasileirão e já está garantido nas oitavas finais da Sul-Americana, são as únicas duas competições que o Glorioso tem até o final do ano.
0: Bom, fim de papo, fim de jogo, 1 para o Vitória, 0 para o Vasco da Gama no Bragão em Salvador, gol marcado pelo Renato Kaiser. Vasco da Gama permanece na zona do rebaixamento, no Nilton Santos, você também acompanhou com a narração do Marcelo Marinho. 2 para a equipe do Botafogo, 1 para a equipe do Santos, vitória da equipe do Alvinegro Carioca. Novo encontro marcado para amanhã, com as emoções do Fluminense contra o Red Bull Bragantino no Campeonato Brasileiro, direto do Maracanã e também direto de Brasília. As emoções do amistoso do Flamengo, Flamengo e Olímpia, ainda na preparação de intertemporada da equipe rubro-negra. São os times cariocas, né? Retornando aí às competições, voltando aos grandes duelos, aos grandes chamados. Para a galera da Manchete, para a galera da Ondas, para a galera da Litoral News, a gente vai ficando por aqui. Fiquem todos com Deus. Um forte abraço. Valeu, galera. Até a próxima.

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1: Olá, boa noite.
2: Boa noite para você que nos acompanha em todo o país.
1: Quinta-feira, 16 de julho de 2026.
2: Vamos ao destaque do dia, aos destaques do dia na Voz do Brasil.
1: O governo brasileiro repudia a decisão dos Estados Unidos em impor tarifa de 25% sobre produtos nacionais.
2: O plano estabelece medidas para empresas atingidas pela taxação. Graziele Bezerra.
3: Ministro da Fazenda, Dario Durigan, explicou que o plano Brasil Soberano, criado durante o primeiro tarifaço anunciado pelos Estados Unidos, será ampliado.
1: Produtores rurais e cooperativas afetados por eventos climáticos poderão renegociar dívidas.
2: É o que estabelece medida provisória publicada no Diário Oficial da União. Thaís de Araújo.
4: De acordo com a medida, produtores que registraram perdas de ao menos 30% em duas ou mais safras poderão renegociar débitos com prazo de 8 anos.
1: Controle do diabetes. SUS começa a oferecer insulina glargina, um medicamento de ação prolongada.
2: O público-alvo são pacientes de 2 a 18 anos e idosos com mais de 70 anos. Natália Koslick.
5: A insulina glargina ofertada pelo SUS permite um controle mais estável da glicemia.
1: Hoje, na apresentação da Voz do Brasil, Mariana Jungmann e Luciano Seixas.
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1: O governo federal reagiu após a divulgação de nova taxação imposta pelos Estados Unidos aos produtos brasileiros.
2: A nova tarifa de 25% será cobrada a partir da próxima semana a produtos que são importados pelos Estados Unidos do Brasil, como açúcar, etanol, tabaco, madeira e calçados.
1: A medida foi tomada após investigação feita pelo escritório do representante do comércio dos Estados Unidos.
2: Para o Brasil, as justificativas para um novo tarifaço não tem embasamento.
1: A repórter Graziele Bezerra acompanhou os desdobramentos e tem mais informações. Boa noite, Graziele.
3: Boa noite para você também, Luciano. Boa noite para Mariana e boa noite para o ouvinte da Voz do Brasil. A primeira reação do governo brasileiro foi uma nota da Secretaria de Comunicação Social da Presidência da República. E nela o governo diz que segundo estatísticas do próprio governo norte-americano, os Estados Unidos acumularam nos últimos 15 anos mais de 424 bilhões de dólares em superávit de bens e serviços com o Brasil. E essa nota diz ainda que todas as alegações dos Estados Unidos foram refutadas pelo Brasil e que vai levar o caso à Organização Mundial do Comércio.
2: Agora, Grazi, o que os Estados Unidos alegaram para impor essas tarifas?
3: Bom, eles fizeram uma investigação que foi iniciada em julho de 2025 pelo escritório do representante comercial dos Estados Unidos, e esse escritório acusa o Brasil de adotar práticas consideradas aí prejudiciais ao comércio norte-americano em áreas como o mercado digital, PIX, regulação de plataformas digitais, propriedade também intelectual, acesso ao mercado do etanol, combate à corrupção e desmatamento. Bom, o ministro das Relações Exteriores, Mauro Vieira, falou hoje com a imprensa e informou que desde março de 2025 o governo brasileiro manteve mais de 30 reuniões presenciais, virtuais também ou por telefone, aí nos níveis presidencial, ministerial, técnico também, com autoridades norte-americanas. E citou o exemplo, segundo ele, o PIX é uma infraestrutura política, pública, na verdade, de pagamentos, que foi criada pelo Banco Central e está disponível a todas as instituições financeiras que atuam no Brasil e que não há competição desleal.
6: Não é sério falar em competição desleal gerada pelo PIX. As acusações sobre desmatamento também são absurdas. Desde 2022, reduzimos significativamente o desmatamento na Amazônia e no Cerrado. Estes são apenas dois exemplos. Todas as alegações dos norte-americanos para justificar a aplicação de tarifas não têm lastro na realidade.
1: Grazi, as exportações brasileiras para os Estados Unidos terão que impacto?
3: Bom, vamos lá, Luciano. O ministro do Desenvolvimento, Comércio, Indústria e Serviços, Márcio Elias, disse que 2.100 produtos ficaram de fora dessa nova lista, né, de taxação, produtos aí como café, suco de laranja, carne, fertilizantes e aeronaves, mas o impacto do novo tarifaço já foi calculado pelo governo.
7: Com essa nova tarifa, foi decidida ontem, nós vamos ter cerca de 18% das nossas exportações para os Estados Unidos atingida, que corresponde a 7,4 bilhões de dólares. Isso levando em conta o ano de 2024, antes, portanto, do início do tarifaço. Mas elas estão diversificando o mercado e nós vamos continuar nesse processo de diversificação de mercado. A participação dos Estados Unidos nas exportações brasileiras, que era de 12,1%, já caiu para 9,4%.
2: Bom, Grazelli, o governo detalhou as medidas que vão ser adotadas para socorrer esses setores afetados?
3: Já começou a falar, sim, como é que vai ser esse socorro. O ministro da Fazenda, Dario Durigan, explicou que o plano Brasil Soberano, que foi criado durante o primeiro tarifaço anunciado pelos Estados Unidos, vai ser ampliado, mas as novas medidas ainda vão ser detalhadas e dependem das conversas com os setores afetados.
8: Nós já temos prontos os mecanismos de proteção das nossas empresas e dos nossos empregos. Os setores afetados serão mais uma vez chamados ao diálogo e nós ampliaremos e reforçaremos o Plano Brasil Soberano, que dá apoio a quem foi injustamente afetado pelo tarifaço dos Estados Unidos. Seguiremos abertos à diplomacia e à negociação, seja com os Estados Unidos, seja com qualquer outro país.
3: E além disso, o ministro da Fazenda diz também que o governo vai estudar se aplica a lei da reciprocidade nesse caso. Essa norma autoriza que o governo, autoriza o governo, a aplicar restrições equivalentes, e aí no caso equivalentes aos Estados Unidos. Segue com vocês, Mariana, Luciano.
1: Obrigado, Grazielle Bezerra, pelas informações ao vivo aqui na Voz do Brasil.
2: Pois é, e onde estão as principais oportunidades de exportação dos produtos brasileiros?
1: Informações como essa constam no painel Acordo Mercosul-União Europeia, lançado pela Apex Brasil.
9: A biodiversidade amazônica está ganhando espaço no mercado internacional por meio de itens como a castanha do Brasil e o açaí. Na Cooperativa Central de Comercialização Extrativista do Estado do Acre, por exemplo, 50% da produção é vendida para fora. Segundo Cássio Almada, gerente de vendas da cooperativa, os produtos já alcançam 17 países e a ideia é seguir conquistando novos mercados.
10: A gente vem buscando novas alternativas de mercado, verticalizando também a nossa produção para atender com subprodutos aí, tanto para castanha, principalmente agora para fruta, que nós vamos ingressar no mercado para exportação e atuar em todos os continentes.
9: Uma nova plataforma digital foi criada para apoiar as exportações do país. É o painel Acordo Mercosul-União Europeia, que permite identificar produtos com maior potencial de exportação e os benefícios tarifários previstos no acordo entre os dois grupos econômicos, como explica Laudemir Miller, presidente da Apex Brasil.
11: Todas as empresas, os produtores rurais, as cooperativas podem entender a realidade do Acordo Mercosul-União Europeia e aplicar a seu caso concreto, principalmente para planejar o aumento dessa exportação.
9: Em vigor desde maio deste ano, o acordo entre Mercosul e União Europeia prevê a redução e a eliminação gradual de tarifas para mais de 9 mil produtos exportados pelo Brasil. É possível acompanhar a situação de produto a produto por meio da nova ferramenta que está disponível no site www.apexbrasil.com.br. Reportagem Gabriela Noronha.
2: Pois é, a gente segue falando de vendas ao exterior, mas agora de frutas. Entre as principais que agradam os fornecedores estrangeiros estão a manga, o melão, o limão e a melancia.
1: Em 2025, foram mais de 1 milhão de toneladas exportadas para os mercados internacionais.
12: Ricas em sabor e em nutrientes, as frutas estão entre os 13 produtos brasileiros mais exportados para o exterior. E o país figura entre os principais exportadores internacionais. Os produtores brasileiros vendem frutas secas e frescas, como manga, melão, limão e lima, uva, melancia, mamão, abacate e banana. Os principais destinos são a União Europeia e os Estados Unidos. Em 2025, foram exportadas 1 milhão e 300 mil toneladas de frutas, que renderam em vendas US$ 1.570 milhões. O secretário de Comércio e Relações Internacionais do Ministério da Agricultura e Pecuária, Luiz Rua, comenta os dados das exportações brasileiras de frutas.
13: O Brasil, a despeito de ser um grande produtor de frutas, tem uma posição no ranking mundial dos exportadores acima da 20ª colocação. E nós temos, entre as principais frutas exportadas pelo Brasil, as mangas com 340 milhões no ano passado, depois o melão com 230, o limão com 200 milhões de dólares exportados.
12: O produtor exportador Celso Zancan trabalha com a produção de uvas e principalmente de maçãs, o carro-chefe das vendas. Para este ano, a expectativa da empresa é vender 10 mil toneladas da fruta para os mercados internacionais. Ele costuma vender os produtos para países como Índia, Rússia, Portugal, Bangladesh, Irlanda e Arábia Saudita. Celso conta que para isso há um trabalho contínuo para que a produção atenda às exigências dos potenciais compradores mundiais.
14: A qualidade, ela é a mesma no mundo inteiro. A maçã, você tem que entregar uma maçã apresentável, sem danos mecânicos, sem defeitos aparentes, assim, com uma boa coloração e uma boa crocância. E a questão sanitária, a questão de segurança alimentar. Cada país tem uma exigência um pouco diferente sobre algumas moléculas permitem no Brasil, não permitem na Europa. Então isso você tem que atender, porque chegou num país e a NASE, ela acusar que está fora desses limites ou está com uma substância não permitida naquele país, a carga vem de volta, né?
12: Até maio deste ano, as exportações de frutas já somavam US$ 663 milhões. Segundo dados da Organização das Nações Unidas para Alimentação e Agricultura, em 2024, o Brasil foi o quarto maior produtor de mamão do mundo e o quinto maior exportador mundial de manga, melão, melancia e banana. Reportagem Márcia Fernandes.
2: Produtores rurais que perderam pelo menos 30% da produção em duas safras podem renegociar dívidas com prazo de até 8 anos.
1: Uma medida provisória assinada nesta quarta-feira, 15 de julho, também dá suporte a agricultores afetados por eventos climáticos, como no Rio Grande do Sul.
2: Saiba como vai funcionar a renegociação.
4: De acordo com a medida, produtores que registraram perdas de ao menos 30% em duas ou mais safras poderão renegociar débitos com prazo de 8 anos, incluindo 2 anos de carência, sem a necessidade de pagamento de entrada. Além disso, segundo o ministro da Fazenda, Dario Durigan, a medida provisória prevê condições para a renegociação de dívidas de produtores rurais afetados por eventos climáticos, incluindo os casos registrados no Rio Grande do Sul.
15: Em especial, olhando para o Rio Grande do Sul, para quem teve mais perda em razão de mudança climática, nós estamos reconhecendo que se tiver 3 perdas, o prazo vai para 10 anos.
4: A medida provisória prevê ainda a criação de um fundo garantidor de crédito, com aporte de até R$ 2 bilhões, para dar suporte às operações de renegociação. Segundo o ministro da Fazenda, Dario Durigan, o fundo poderá contar com a participação de estados e municípios na sua estruturação.
15: Também vamos convocar os estados e municípios que queiram contribuir com o fundo garantidor, para que de alguma maneira a gente tenha mais proteção com redução de spread, redução de juros.
4: A medida provisória determina que as taxas de juros sejam definidas de acordo com o porte do produtor e a origem das perdas. Nos casos relacionados a eventos climáticos, os juros serão de 5% ao ano para beneficiários do Programa Nacional de Fortalecimento da Agricultura Familiar, o PRONAF. 8% para produtores enquadrados no Programa Nacional de Apoio ao Médio Produtor Rural, o PRONAMP, e 11% para os produtores de maior porte. A MP terá validade imediata de 120 dias após a publicação, mas precisará ser aprovada pelo Congresso para não perder a vigência. Com locução de Thaís de Araújo, reportagem Gabriela Noronha.
1: Uma ferramenta que auxilia produtores rurais e cooperativas a consultar crédito.
2: É o simulador do Programa Nacional de Fortalecimento da Agricultura Familiar, o PRONAF.
1: A plataforma online informa condições de financiamento compatíveis com o perfil do produtor e as instituições financeiras que operam na região.
16: A plataforma disponível online é voltada para agricultores familiares e cooperativas no âmbito do Programa Nacional de Fortalecimento da Agricultura Familiar, o PRONAF. A ferramenta pode ser utilizada também por técnicos de assistência técnica e extensão rural, agentes financeiros, sindicatos e outras organizações que orientam agricultores familiares sobre o acesso ao crédito rural. O produtor Natanael Dalbianco tem uma propriedade de 10 hectares no município de Jaboticaba, no Rio Grande do Sul, onde investe no plantio de milho e trigo. Ele também é técnico agrícola e trabalha com outros produtores da região. Natanael conta que já utilizou o simulador de crédito do PRONAF para saber as linhas de créditos disponíveis.
17: Já fiz a utilização do navegador do computador, traz todas as linhas de crédito, então fazer a pesquisa de saber qual que é a linha de crédito ideal, inclusive taxa de juros e condição de pagamento. Né?
16: Para acessar as informações, é preciso responder algumas perguntas sobre a situação do agricultor, como renda familiar e localidade. O mais importante é responder o que pretende financiar. Se o objetivo é, por exemplo, a compra de maquinário, reformas na propriedade rural ou projetos de energia solar. Em seguida, são informadas as linhas de crédito e as condições de financiamento compatíveis com o perfil e quais as instituições financeiras que operam em cada região. A ferramenta reúne todas as informações sobre o PRONAF, como explica a ministra do Desenvolvimento Agrário e Agricultura Familiar, Fernanda Machiavelli.
18: Ele responde algumas perguntas simples e já fica sabendo quais são as linhas de crédito que são adequadas ao perfil, quais são as taxas de juros e as condições de pagamento. Porque a gente tem taxas de juros que variam de acordo com a renda da família. Depois que você faz a simulação, aí sim você pode se dirigir a uma das instituições bancárias que operam o PRONAF. Todos os bancos públicos, bancos cooperados, o banco vai analisar sua capacidade de pagamento de acordo com sua renda e com seu histórico.
16: Se o Natanael, que já acessou o simulador diversas vezes, explica como vai planejar os investimentos da próxima safra.
17: Custeio de milho agora, safra de verão, e depois custeio de trigo, safra de inverno. Tem os demais investimentos para maquinários.
16: Vale lembrar que a plataforma não substitui a análise realizada pelas instituições financeiras, nem garante a contratação do crédito. Para conhecer a ferramenta, acesse simulador.pronaf.mda.gov.br. Reportagem Edinaldo Júnior.
2: Pois é, e a projeção econômica para o setor agropecuário no mês de junho deve chegar em 1 trilhão e 400 bilhões de reais.
1: O levantamento mensal divulgado pelo Ministério da Agricultura e Pecuária é calculado com base no desempenho das lavouras e no faturamento dos produtos rurais.
2: Em junho, o produto com maior participação na estimativa foi a soja, que representa cerca de 24% do valor total estimado.
19: O levantamento de junho do valor bruto da produção agropecuária, divulgado pelo Ministério da Agricultura e Pecuária, estima que o faturamento da produção dentro dos estabelecimentos rurais alcance 1 trilhão e 400 bilhões de reais. Desse total, 64% correspondem ao faturamento da lavoura, o que representa 893 bilhões de reais. A soja lidera com o valor estimado de 335 bilhões de reais. Na sequência, estão bovinos, milho, cana-de-açúcar e frangos. Juntos, esses segmentos representam 68,3% do valor bruto da produção agropecuária nacional. Na análise por unidades da federação, Mato Grosso registra o maior valor estimado, seguido por Minas Gerais e São Paulo. O valor bruto da produção agropecuária é calculado mensalmente com base nas estimativas de produção e nos preços recebidos pelos produtores rurais. Thaisa Vitória para a Voz do Brasil.
1: Crianças, adolescentes e idosos com diabetes vão ter acesso à insulina glargina pelo SUS.
2: Esse medicamento possui uma resposta mais prolongada no organismo e permite um controle mais estável da glicemia.
1: Todos os estados devem receber o insumo até o final do mês, segundo estimativa do Ministério da Saúde.
5: A insulina glargina ofertada pelo SUS tem ação prolongada e, na maioria dos casos, permite apenas uma aplicação diária. Outros tratamentos podem exigir até 3 aplicações no mesmo período. Além disso, permite um controle mais estável da glicemia, como destacou a secretária de Ciência, Tecnologia e Inovação em Saúde, Fernanda Denegri.
20: Ela é mais estável porque ela é de longa duração, então ela permanece no corpo por 24 horas, então ela reduz as chances de hipoglicemia ao longo do dia. reduz o risco de daquela hipoglicemia noturna, que quem usa a insulina às vezes se preocupa, né?
0: O público-alvo são pacientes de 2 a 18 anos incompletos com diabetes tipo 1 e pessoas com 70 anos ou mais com diabetes tipo 1 ou 2. O paciente, o Biratan Geraldo Pinto Ribeiro, de 80 anos, já começou a fazer uso do novo medicamento.
21: Comecei a aplicar esse remédio uma vez por dia, pego no posto de saúde com receita médica, o enfermeiro me explicou como se deve aplicar, eu aplico. E estou com a diabetes controlada.
0: Mais de 250 mil tubetes de insulina glargina foram encaminhadas a 16 estados. Também foram distribuídas 52 mil canetas reutilizáveis para aplicação do medicamento. O Ministério da Saúde estima que todos os estados recebam os insumos até o fim de julho. De acordo com a secretária Fernanda Denegri, de Ciência, Tecnologia e Inovação em Saúde, a transição para um novo tratamento será feita de forma gradual.
20: São cerca de 2 milhões de pacientes que usam insulina no SUS. Então, a ideia é que, neste ano, 30% das pessoas já possam migrar para essa insulina mais moderna. No ano que vem, seria 60%. E, ao longo de 3 anos, a gente completaria para chegar até 80% dos pacientes.
0: Para ter acesso ao medicamento, o cidadão deve procurar a unidade básica de saúde mais próxima de sua residência, com a receita médica carimbada. Pais, responsáveis ou cuidadores também podem solicitar a substituição pela nova insulina. Junto ao medicamento, será entregue uma caneta reutilizável para aplicação, com validade de 3 anos, além das agulhas necessárias para administração correta. Reportagem Natália Koslick.
2: Se você é motociclista e pensa em comprar um capacete novo, atenção.
1: Uma mudança na fiscalização promete dar mais segurança na hora da compra.
2: Desde o início do mês, todas as lojas e fabricantes só podem vender capacetes com um novo selo do Inmetro.
1: A novidade é a presença de um QR Code que permite checar a autenticidade do equipamento usando o celular.
22: Muito além de um acessório obrigatório, o capacete pode ser a diferença entre a vida e a morte. E os números mostram por quê. Em 2024, mais de

0: rádio e televisão para divulgar comunicados e orientações sobre as eleições 2026.
1: O objetivo é ampliar o acesso da população a informações confiáveis sobre o processo eleitoral.
0: Poderão ser veiculados, por exemplo, esclarecimentos e incentivos à participação feminina, a participação dos jovens e da comunidade negra na política.
1: O TSE também pode divulgar esclarecimentos aos cidadãos sobre as regras e os procedimentos de votação.
0: Justiça assegura a educação diferenciada para indígenas do município de Novo Repartimento, no Pará.
1: Sentença também invalida a exigência inconstitucional para a contratação de professores indígenas. Sabrine Menezes.
2: A ação foi proposta pelo Ministério Público Federal após atraso no ano letivo de 2025 nas escolas das aldeias. Ao analisar o caso, a Justiça condenou o município, a União e o Fundo Nacional de Desenvolvimento da Educação, o FNDE, a implementarem uma série de medidas corretivas e ao pagamento de R$ 750 mil por danos morais coletivos. A determinação garante que crianças indígenas da etnia Paracanã tenham direito à educação escolar intercultural, diferenciada e bilíngue.
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0: Uma boa noite.
1: E até amanhã.
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1: Eu sou Paula Groba.
2: E eu sou Humberto Pinheiro.
1: E estes são os destaques de hoje do Jornal do Senado, que começa agora.
2: Acordo entre Congresso e governo viabiliza a renegociação de dívidas rurais.
1: Senado aprova restrições ao compartilhamento de imagens de vítimas de crimes e acidentes.
2: Avança projeto que acaba com liberdade provisória para presos em flagrante por crimes hediondos.
1: Boa noite.
2: Boa noite.
1: Presos em flagrante por crimes hediondos podem perder o direito à liberdade provisória. A mudança está prevista em um projeto aprovado pela Comissão de Segurança Pública do Senado.
2: O texto prevê 7 hipóteses em que a liberdade provisória deverá ser negada pelo juiz. Os detalhes com Bruno Lourenço.
3: A proposta aprovada na Comissão de Segurança Pública proíbe expressamente que juízes concedam liberdade provisória ou apliquem medidas cautelares alternativas à prisão para quem for detido em flagrante cometendo crimes considerados de extrema gravidade. O relator, senador Wilder Moraes, do PL de Goiás, diz que a impunidade e a soltura reiterada de criminosos perigosos alimentam os índices de violência.
4: Indivíduos que pratiquem delitos de tal natureza não devem ser agraciados com liberdade provisória, sendo por isso insuscetíveis de qualquer imposição de medida cautelar diversas da prisão. Criminosos que praticam crimes hediondos devem permanecer presos. Foi esse o objetivo do nosso constituinte originário e, em último caso, do próprio povo brasileiro, verdadeiro titular do poder constituinte.
3: O texto prevê 7 hipóteses em que a liberdade provisória deverá ser obrigatoriamente negada pelo juiz. A proibição de soltura passa a valer para réus reincidentes, com histórico de múltiplas prisões em flagrantes anteriores, integrantes de organizações criminosas, armadas ou milícias, pessoas que portem ilegalmente armas de fogo de uso restrito ou proibido e quem cometer crimes hediondos, crimes com violência ou grave ameaça, ou envolvidos com tráfico interestadual ou internacional de drogas. O projeto seguiu para a Comissão de Constituição e Justiça.
1: Também avançou no Senado o projeto que assegura a mudança de nome completo a mulheres vítimas de violência doméstica.
2: Uma medida especial de proteção quando houver risco à integridade física ou psicológica da mulher. Repórter Patrícia Oliveira.
5: Mulheres que sofrem violência doméstica e familiar poderão alterar o nome e o sobrenome para dificultar a localização da vítima pelo agressor em caso de perseguição. Pelo texto aprovado, a mudança dependerá de decisão judicial. Será solicitada pela própria vítima e tramitará sob segredo de justiça. O relatório lido pelo senador astronauta Marcos Pontes, do PL de São Paulo, estabeleceu o prazo de 5 dias úteis para os cartórios fazerem a alteração.
6: Pode envolver acompanhamento específico

0: realizado, restrições de acesso a informações, mudança de localidade e outras providências necessárias a neutralizar ameaças graves.
1: A proposta também prevê a alteração do nome completo dos filhos menores, após avaliação, para garantir a segurança da família. O projeto segue para a Comissão de Constituição e Justiça.
2: E por falar em proteção, o Senado aprovou um projeto com regras para a divulgação de imagens de vítimas de crimes e acidentes. Quem registrar ou compartilhar esse tipo de conteúdo poderá ser punido com pena de 6 meses a 2 anos de prisão.
3: A proposta, inspirada no caso da cantora Marília Mendonça, segue agora para nova análise da Câmara dos Deputados. Repórter Pedro Pincer.
4: De autoria da deputada Laura Carneiro, do PSD do Rio de Janeiro, o texto aprovado estabelece que não haverá crime quando a divulgação for necessária à administração da justiça, atender a interesse público devidamente justificado ou ocorrer com o consentimento da vítima. A proposta ainda altera o Código Civil para prever que o registro ou a divulgação de imagens de vítimas de crimes ou acidentes e de cadáveres poderão ser proibidos quando atingirem a honra da pessoa retratada ou tiverem finalidade comercial. Atualmente, a legislação já prevê restrições para a divulgação de escritos e imagens de uma pessoa nessas situações. O relator, senador Marcelo Castro, do MDB do Piauí, explicou o que motivou a apresentação do projeto.
5: Foi o acidente que aconteceu com a cantora Marília e compositora Marília Mendonça, que foi filmada a imagem dela, foi divulgado. Isso causou um grande trauma e esse projeto visa exatamente a proteger essas imagens de pessoas que são vítimas de acidente ou de violência.
4: O texto alternativo de Marcelo Castro altera ainda a pena prevista no texto original. Em vez de reclusão, a punição passa a ser de detenção de 6 meses a 2 anos e multa. Por causa das mudanças aprovadas pelo Senado, o texto volta para a nova análise da Câmara dos Deputados.
2: A Comissão de Assuntos Sociais debateu regras para o trabalho por aplicativos. Representantes dos trabalhadores cobraram mais segurança, proteção social e transparência.
3: Já representantes das plataformas defenderam a preservação da autonomia e da flexibilidade. Repórter Henrique Nascimento.
6: Segurança, proteção social e regras para as plataformas estiveram em debate na Comissão de Assuntos Sociais. A audiência reuniu trabalhadores, empresas, especialistas e representantes do poder público para discutir a regulamentação do trabalho por aplicativos. A senadora Leila Barros, do PDT do Distrito Federal, defendeu um equilíbrio entre direitos e sustentabilidade do setor.
7: É esse equilíbrio que buscamos, assegurar direitos e condições dignas de trabalho sem inviabilizar o desenvolvimento do setor.
6: A presidente do Sindicato dos Motoristas de Aplicativo de Mato Grosso, Solange de Moraes, chamou a atenção para a segurança dos profissionais.
8: Porque o trabalhador por aplicativo não pede esse privilégio. Ele pede apenas aquilo que qualquer cidadão brasileiro merece. Direito de trabalhar, direito de viver. E é o direito de voltar para casa com segurança.
6: Segundo o IBGE, o número de pessoas trabalhando por aplicativos teve um crescimento de 25%, atingindo a marca de quase 2 milhões de pessoas.
2: E a senadora Roberta Scioli, do Republicanos de Roraima, defendeu a adoção de medidas para ampliar a oferta de voos e reduzir o preço das passagens aéreas no estado. A parlamentar destacou que dados do Anuário do Transporte Aéreo apontam Roraima como estado com a maior tarifa média do país e afirmou que a situação compromete a mobilidade da população.
3: Segundo a senadora, o elevado custo das passagens dificulta o acesso a serviços de saúde, educação e oportunidades de trabalho, além de afetar o desenvolvimento econômico do estado. Roberta Scioli informou que solicitou esclarecimentos ao Ministério de Portos e Aeroportos sobre as ações previstas para ampliar a concorrência e reduzir as tarifas.
9: Não queremos apenas explicações, queremos planejamento, compromisso e resultados. Roraima precisa de mais voos, melhores horários, maior concorrência e políticas públicas que reconheçam as particularidades da região norte. Porque morar em Roraima não pode significar pagar a passagem aérea mais cara do Brasil.
2: O plenário do Senado aprovou o pedido de urgência para análise do projeto que muda as regras do seguro rural. Com a decisão, a proposta que veio da Câmara dos Deputados não precisará passar pelas comissões do Senado e poderá ser votada diretamente pelo plenário. O presidente da Casa, Davi Alcolumbre, afirmou que o acordo para a votação foi construído com o governo e destacou o apoio do ministro da Fazenda em exercício, Dario Durigan, nas negociações.
3: E um acordo entre o Congresso e o governo viabilizou a edição da medida provisória que trata da renegociação de dívidas rurais para produtores de todo o Brasil.
2: Segundo o texto, a medida é uma resposta ao salto da inadimplência no setor, que praticamente dobrou nos últimos 2 anos. Repórter Douglas Castilho.
10: Diante desse cenário, resultado da maior recorrência de eventos climáticos extremos, como as enchentes do Rio Grande do Sul, e da instabilidade internacional intensificada por conflitos como as guerras na Ucrânia e no Oriente Médio, a medida provisória cria novas linhas de crédito rural e permite que a União participe de um fundo garantidor para cobrir operações de empréstimos aos produtores afetados por catástrofes naturais. Ao agradecer pela parceria com o ministro da Fazenda, Mário Durigan, a ex-ministra da Agricultura, senadora Tereza Cristina, do PP de Mato Grosso do Sul, falou da extensão da MP.
11: Atendendo não só o Rio Grande do Sul, mas a todo o Brasil, porque foi atendido não só os produtores que têm problemas de endividamento por conta de problemas climáticos, mas também por problemas de renda. Então, ampliou-se muito o escopo. Foi um ótimo acordo pelo Brasil.
10: A medida provisória, que tem eficácia imediata, será analisada por uma comissão mista de senadores e deputados federais antes de ser votada pelos plenários da Câmara e do Senado.
3: Edição de Paula Groba e trabalhos técnicos de João Lira, o Jornal do Senado fica por aqui. Acompanhe agora as notícias da Câmara dos Deputados. Boa noite.
2: Boa noite e até amanhã.
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13: Câmara prioriza atendimento de mulheres que sofreram perda gestacional.
14: Proposta cria sala exclusiva de perícia médica em crianças e adolescentes.
13: Comissão aprova penas à empresa que permite pornografia criada por IA.
14: Parlamentares analisam selo de inclusão para micro e pequenas empresas.
13: Boa noite. Avança na Câmara a proposta que cria o selo Empresa Inclusiva. O objetivo é reconhecer empresas de pequeno porte que contratam pessoas com deficiência, como informa a repórter Silvia Munhato.
15: A Comissão de Trabalho aprovou o projeto que cria o selo Empresa Inclusiva para micro e pequenas empresas. A ideia é reconhecer empresas de pequeno porte que promovam a inclusão de pessoas com deficiência em seus quadros de funcionários. A relatora, a deputada professora Marcivânia, do PCdoB do Amapá, defendeu a medida.
16: Eles vão ter um selo que vai dar credibilidade, vai fazer as pessoas também olharem para essas empresas de forma diferente, porque existe um sentimento, acho que de todo mundo, de valorizar empresas que tenham boas iniciativas.
15: O selo será uma certificação concedida pelo Poder Executivo, com validade de 2 anos, às empresas que cumprirem um conjunto de requisitos, como manter percentual mínimo de trabalhadores com deficiência, adotar medidas de acessibilidade física e digital e utilizar tecnologias assistivas. As empresas certificadas terão direito ao uso da logomarca oficial do selo, além de prioridade em programas governamentais. Segundo dados do Cadastro Geral de Empregados e Desempregados, citados na justificação do projeto, mais de 17 milhões de brasileiros possuem algum tipo de deficiência, mas menos de 1% dos vínculos empregatícios ativos correspondem a esse grupo. A legislação atual obriga apenas empresas com 100 ou mais empregados a reservar vagas para pessoas com deficiência. O projeto que cria o selo Empresa Inclusiva para empresas de menor porte será analisado agora pela Comissão de Defesa dos Direitos das Pessoas com Deficiência. Da Rádio Câmara de Brasília, Silvia Minhato.
12: Política.
14: Chico Alencar, do pessoal do Rio de Janeiro, avalia que o volume de emendas parlamentares previsto no orçamento de 2026 enfraquece a articulação entre os poderes. O deputado também afirma que os recursos, estimados em 61 bilhões de reais, distorcem o planejamento nacional.
13: Chico Alencar ainda aponta que a falta de rastreabilidade e transparência na destinação das emendas mantém práticas semelhantes ao orçamento secreto, com prejuízo para políticas públicas de saúde, educação, mobilidade urbana e infraestrutura.
14: Tadeu Venere, do PT do Paraná, repudia a indicação irregular de emendas parlamentares por pessoas sem mandato eletivo ativo. Na opinião do deputado, a tentativa de criar o que ele chama de poder paralelo gera constrangimento e a perda de credibilidade do Congresso.
13: Ao elogiar decisões judiciais recentes de bloqueio de bens e recursos contra dirigentes partidários e ex-parlamentares, Tadeu Venere reforça que a indicação de verbas é um direito exclusivo de quem foi eleito pelo povo. Ele cobra investigações e punição dos responsáveis por irregularidades.
14: Roberto Monteiro Pai, do PL do Rio de Janeiro, critica o uso que políticos fazem do nome de Deus para se aproximar do eleitorado. O deputado cobra coerência ética e respeito aos mandamentos religiosos nas condutas diárias e no respeito ao próximo.
13: Roberto Monteiro Pai alerta que todos prestarão contas de suas ações e palavras. O congressista destaca que, mesmo defendendo seu campo político, a direita evita ataques pessoais a seus adversários em respeito aos princípios que professa.
14: Eli Borges, do Republicanos do Tocantins, manifesta preocupação com o que considera ameaças à liberdade religiosa no Brasil. Ele cita a interrupção de culto evangélico por policiais e questionamento a uma oração feita em um fórum de conselheiros tutelares.
13: Eli Borges afirma que manifestações de fé vêm sendo tratadas com restrições crescentes em espaços públicos e religiosos. Ele assinala que o país precisa levar a sério a defesa da liberdade religiosa para evitar que cultos sejam limitados por decisões institucionais.
12: Ciência e tecnologia.
14: A comissão aprova punições a empresas que permitem pornografia criada por inteligência artificial. A repórter Júlia Lopes nos conta quais serão as penas.
17: A Comissão de Comunicação da Câmara aprovou um projeto de lei que prevê multas e sanções para empresas de tecnologia e redes sociais que permitirem a criação e a circulação de pornografia gerada por inteligência artificial, as chamadas deepfakes. Pelo texto, fica proibido o uso de IA para criar imagens ou vídeos de nudez e conteúdo sexual sem autorização da pessoa envolvida. No caso de adultos, a prática só será permitida com consentimento expresso. Já para menores de idade, a regra é ainda mais rígida. Qualquer conteúdo desse tipo é totalmente proibido, mesmo que não envolva pessoas reais. A proposta estabelece que empresas que descumprirem as regras poderão ser multadas em até 2% do faturamento do grupo econômico, limitado a 50 mil salários mínimos. Em casos mais graves, a punição pode chegar à proibição do uso de ferramentas de inteligência artificial. O texto aprovado é do relator deputado Jadiel Alencar, do Republicanos do Piauí. Ele afirmou que o objetivo da medida é proteger crianças, adolescentes e adultos contra a manipulação de imagem. Dados da ONG SaferNet mostram que denúncias de abuso sexual infantil online, muitas vezes envolvendo o uso de IA para a criação de deepfakes, cresceram e ultrapassaram 63 mil registros em 2025, o segundo maior número em 20 anos. Para o autor da proposta, deputado João Daniel, do PT de Sergipe, a ideia é promover uma internet mais responsável e garantir punição para quem comete crimes no ambiente digital.
18: Nós precisamos utilizar a inteligência artificial, as redes sociais, para o bem, para o amor, para a solidariedade, para a boa informação. Não podemos aceitar esse tipo de ação que é cometida por criminosos que utilizam a inteligência artificial e as redes sociais para prejudicar e cometer crimes através da internet.
17: O projeto também determina que conteúdos gerados por IA tenham identificação clara como marca d'água, indicando que são artificiais. Além disso, obriga as plataformas a remover rapidamente conteúdos ilegais e a manter canais acessíveis para denúncias. A proposta ainda prevê punições para quem produzir ou compartilhar deepfakes sexuais envolvendo menores ou adultos sem consentimento. Nesses casos, as vítimas poderão ser indenizadas por danos morais e materiais. A proposta que impõe sanções a empresas de tecnologia que permitem a circulação de conteúdo sexual pornográfico gerado por inteligência artificial sem consentimento segue agora para análise da Comissão de Ciência e Tecnologia. Da Rádio Câmara de Brasília, Júlia Lopes.
12: Segurança Pública.
19: Contrária ao projeto de lei que criminaliza a misoginia, Clarissa Tércio, do PP de Pernambuco, afirma que o texto ameaça as liberdades de expressão e religiosa sem garantir proteção efetiva às mulheres. Segundo sua leitura, a proposta ainda pode prejudicar a empregabilidade feminina e gerar insegurança jurídica.
20: Clarissa Tércio contesta a informação de que o grupo de trabalho que analisava o projeto aprovou por unanimidade o texto. De acordo com a parlamentar, todas as deputadas de oposição votaram contra e desmerecer esses votos já é, por si só, um ato de silenciamento e misoginia.
19: Já Maria do Rosário, do PT do Rio Grande do Sul, solicita aprovação imediata do projeto de lei da misoginia e faz um apelo pelo fim da obstrução da matéria. Ela argumenta que a proposta é urgente para salvar vidas e combater a escalada de violência contra as mulheres no país.
20: Maria do Rosário afirma que a violência de gênero mata 4 mulheres por dia no Brasil. A deputada critica o uso de discursos religiosos para justificar o ódio contra elas e observa que o projeto também ajuda a reduzir o número de crianças órfãos de vítimas de feminicídio.
19: Luiz Lima, do Novo do Rio de Janeiro, critica o posicionamento da bancada governista em votações que endurecem regras de cumprimento de pena para crimes hediondos. Ele defende punições mais rígidas como resposta ao aumento da violência contra diferentes grupos da população.
20: Luiz Lima sustenta que o combate à criminalidade exige medidas mais severas a quem comete homicídio e crimes contra crianças. O parlamentar afirma que a segurança pública deve proteger toda a população, sem distinção de raça, gênero, orientação sexual ou posição política.
12: Agricultura.
19: A Câmara aprovou e encaminhou para análise do Senado o projeto de lei que proíbe a comercialização de leite em pó importado reconstituído no Brasil.
20: A ideia é proteger o produtor brasileiro e garantir mais transparência ao consumidor, como informa a repórter Maria Neves.
21: A Comissão de Constituição e Justiça da Câmara dos Deputados aprovou o projeto que proíbe a reconstituição de leite em pó importado para que seja vendido na forma líquida no Brasil. Pelo texto, empresas que descumprirem a norma ficam sujeitas a multa de até R$1 milhão. O infrator também poderá sofrer suspensão do alvará de funcionamento de forma temporária ou definitiva. De acordo com a autora do texto, deputada Daniela Rainer, do PL de Santa Catarina, o produtor de leite brasileiro sofre uma crise sem precedentes, causada em grande medida pela importação de leite em pó, que é reidratado e vendido como leite fluido no mercado interno. De acordo com ela, além de defender os produtos nacionais, o projeto traz proteção para o consumidor.
22: Esse projeto de lei busca também que o consumidor saiba o que ele está consumindo, mas especialmente para que o nosso produtor de leite tenha o seu produto valorizado. Para que o agricultor brasileiro, o produtor de leite brasileiro, tenha sim condições de se recuperar e não tenha essa concorrência desleal batendo na porta dele todos os dias, que em muitos casos acabou inviabilizando a produção leiteira brasileira.
21: O relator da proposta na comissão, deputado Domingos Sávio, do PL Mineiro, também afirma que a medida busca proteger o mercado interno de práticas desleais de comércio. Segundo o parlamentar, a preferência pela utilização de leite nacional não configura discriminação arbitrária, representa apenas um instrumento legítimo de política pública voltada à proteção da cadeia produtiva do país. Domingos Sávio sustenta ainda que a norma não proíbe a importação do produto, somente busca restaurar um mínimo de isonomia entre o produtor nacional de leite e o produto reconstituído a partir de matéria-prima importada e subsidiada. O texto aprovado permite a reidratação do leite em pó para venda no mercado nacional somente em caso de desabastecimento do produto na forma líquida. Da Rádio Câmara de Brasília, Maria Neves.
12: eleições.
19: A inclusão da injeção semestral contra o HIV no SUS esbarra em preço alto, segundo apontaram especialistas em debate realizado recentemente na Câmara. A reportagem é de Emanuele Brasil.
0: O Ministério da Saúde, especialistas e representantes da sociedade civil afirmaram em debate na Câmara dos Deputados que o alto custo e o monopólio imposto pela indústria farmacêutica dificultam a incorporação do medicamento Lenacapavir ao Sistema Único de Saúde. O fármaco que previne a infecção pelo HIV, com apenas 2 injeções anuais, é defendido por especialistas e pela sociedade civil como a principal solução para reduzir o estigma e o abandono da prevenção diária em comprimidos. Embora o Lenacapavir já tenha o registro na Anvisa, ele ainda não está disponível no SUS. O medicamento passa agora por uma fase de definição de preço pela Câmara de Regulação do Mercado de Medicamentos. Somente após essa etapa é que o CONITEC, Comissão Nacional de Incorporação de Tecnologias no SUS, avaliará se o custo-benefício permite a oferta gratuita na rede pública. Coordenadora da mesa, a deputada Duda Salaber, do PSOL de Minas Gerais, ressaltou que a atualização das tecnologias de prevenção é fundamental para atender as populações mais vulneráveis de forma digna. A parlamentar é autora de um projeto de lei que declara o medicamento como de interesse público, passo que pode facilitar uma futura quebra de patente.
1: Nós não queremos um SUS refém do mercado. Nós queremos Lenacapavir no SUS e queremos vida acima das patentes.
0: O debate foi encerrado com a cobrança de que o governo federal defina uma estratégia clara para garantir o acesso ao Lenacapavir antes da Conferência Internacional de AIDS, que acontecerá no Brasil em julho. Da Rádio Câmara de Brasília, Emanuele Brasil.
12: Direitos Humanos.
20: O projeto cria sala exclusiva nas perícias médicas ligadas aos estados para atendimento de crianças e adolescentes.
19: O repórter José Carlos Oliveira tem mais dados sobre a proposta.
5: Em fase final de análise na Câmara dos Deputados, projeto de lei cria sala exclusiva nos institutos médico-legais para atender crianças e adolescentes vítimas de violência. A proposta do deputado Marcos Polon, do PL do Mato Grosso do Sul, já passou pelas comissões de segurança pública e de previdência. Resta apenas a aprovação da Comissão de Constituição e Justiça para o texto seguir diretamente para a análise do Senado. A relatora, deputada Daniela do Vaguinho, do Rio de Janeiro, explica o principal objetivo da proposta.
23: O projeto enfrenta um problema muito grave, a revitimização. Hoje, muitas crianças e adolescentes vítimas de violência precisam passar por perícias em ambientes comuns dos IMLs, dividindo espaço com adultos, inclusive suspeitos e pessoas em situações graves, o que é totalmente inadequado. Isso aumenta o trauma.
5: O texto prevê que os IMLs destinem locais exclusivos para esses jovens sem risco de exposição a situações intimidantes ou vexatórias durante o processo judicial. Daniela do Vaguinho ressalta que as secretarias estaduais de segurança pública e as polícias civis terão prazo de 2 meses para cumprir a regra a partir da transformação da medida em lei.
23: O que buscamos é garantir proteção, respeito e cuidado nesse momento tão delicado. São mudanças simples, mas muito significativas. Uma sala exclusiva rompe com a lógica atual dos IMLs. Garante privacidade, evita o contato com adultos e suspeitos e com um espaço adequado e equipe preparada, a escuta é mais segura, o exame é mais cuidadoso e a prova mais qualificada.
5: A proposta segue diretrizes da Constituição e do Estatuto da Criança e do Adolescente quanto à proteção desses jovens diante de todas as formas de negligência, violência e opressão. Da Rádio Câmara de Brasília, José Carlos Oliveira.
12: Saúde.
20: A Câmara aprovou prioridade de atendimento no SUS para mulheres que sofreram perda gestacional. Entenda a medida com a repórter Sofia Peçanha.
24: A Comissão de Constituição e Justiça aprovou o projeto que garante prioridade de atendimento psicológico e social pelo Sistema Único de Saúde, o SUS, para mulheres que sofreram aborto espontâneo, óbito fetal ou perinatal. O aborto espontâneo ocorre quando a gestação é interrompida de forma natural. O óbito fetal ocorre quando o bebê morre ainda durante a gravidez. E o óbito perinatal envolve mortes registradas no fim da gestação ou nos primeiros dias após o nascimento. O texto aprovado altera a Lei Orgânica de Saúde, além de reunir outros 5 projetos que estavam sendo analisados em conjunto e que tratavam da humanização do luto parental, do atendimento especializado no SUS e da adoção de protocolos específicos para esses momentos por hospitais públicos e privados. A relatora das propostas nas comissões de Previdência e de Constituição e Justiça, a deputada Cristone Eto, do PL do Rio de Janeiro, destacou que os serviços de saúde devem estar atentos para o sofrimento das mulheres cuja gravidez resultou em óbito do bebê.
4: Desse modo, resta mais que evidente a necessidade que haja acompanhamento profissional dessa gestante, a fim de que o luto, o sentimento de perda enfrentado por elas, seja devidamente conduzido.
24: Entre as medidas previstas estão: prioridade de atendimento psicológico, acompanhamento multiprofissional, separação de alas hospitalares para mães que sofreram perda gestacional e possibilidade de registro do nome escolhido pelos pais para bebês natimortos na sessão de óbito. Segundo o parecer aprovado, a proposta busca estabelecer diretrizes gerais de acolhimento e humanização no atendimento às famílias, sem detalhar procedimentos específicos em lei. O projeto também prevê medidas para evitar constrangimentos às mães em situação de luto durante a internação hospitalar, além de ações de orientação e capacitação de profissionais de saúde. Segundo a deputada Cristone Eto, a proposta tem impacto direto no processo de recuperação emocional das famílias.
4: São medidas que, inclusive, levam em conta o tratamento respeitoso para com a família e, principalmente, para com a mãe, já que seu efeito também tem natureza psicologicamente benéfica e integrativa.
24: O projeto que garante prioridade no SUS para mulheres que sofreram perda gestacional será analisado agora pelo Senado. Da Rádio Câmara de Brasília, Sofia Peçanha.
6: Homenagem.
19: Paulo Teixeira, do PT de São Paulo, homenageia Valmir Rodrigues Chaves, conhecido como Bill do MST, falecido em abril. O deputado registra que a liderança popular contribuiu para a organização de trabalhadores do campo, assentamentos, cooperativas e comunidades rurais.
20: Termina agora o Jornal Câmara dos Deputados, produzido pela Rádio Câmara, com trabalhos técnicos de Wellington Teles e apresentação de Val Monteiro e Márcio Aquilissardi. Uma boa noite para você.
19: A Voz do Brasil volta amanhã. Boa noite.
6: 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Boa noite.

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1: Muito boa noite, gente amiga. 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

0: Muito bem, pessoal, chegamos ao final do programa de hoje. Amanhã tem mais. Até amanhã, pessoal.
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1: É comigo mesma. 6:05. Quem chegou atrasada no recinto? Cláudia Johnny. Mas tem um bom motivo. Hoje o trânsito, engraçado essa hora, né? Uma coisinha de nada, não. Uma obrinha já faz a gente mudar todo o nosso roteiro, né? O itinerário, né? Bom dia! A sexta-feira chegou! E com ela vem aquela impressão, assim, de que ela é o único dia da semana que consegue fazer a gente sorrir, né? Até mesmo no primeiro café. Mas, ó, hoje o despertador tocou e pela primeira vez da semana ele parecia, assim, amigo, não um inimigo, né? Pois é. Parecia só um aviso, assim, ó, calma, falta pouco, sexta-feira tem esse poder, gente. O trânsito, não é a questão das obras, mas o trânsito fica até mais otimista, né? As conversas já terminam com um bom fim de semana. E sempre aparece alguém perguntando, e aí, qual o plano? Mesmo que a resposta seja tipo a minha, assim, dormir, já é um excelente plano, né? Tem gente que não consegue dormir direito, né? Então chega sexta-feira, dá pra dormir. Então, ó, aproveita essa energia boa, resolve o que tiver pra resolver, espalha a gentileza pelo caminho, isso é importante, e deixa um espaço pras boas surpresas, meu povo. Porque a sexta tem um jeito especial de transformar dias comuns em dias memoráveis. Bom dia, Rio! Tá começando o Café da Manhã na Rádio Manchete 96,1. Salvou aí no dial? Salvou? Colocou no carro? Então, salva aí, porque aqui é a sua companhia diária. De segunda a sexta até as 8 da manhã, tá começando o Café da Manhã aqui. Sextou? Mas antes, vem tomar um café com a gente. Bom dia, Robin!
2: Bom dia, Cláudia Jones! Bom dia, ouvintes da Rádio Manchete Rio. Bora pra mais um dia. E hoje é sexta-feira, hein?
1: É o Robin que me avisou aí das obras na Rua da Carioca, né, Robin?
2: Eu tomei um susto saindo da... Tava chegando na Carioca, passei pela Tiradentes ali, vi um caminhão, parece ser das águas do Rio. E a via tá fechada. E a gente teve que dar a volta, né, pela Rio Branco.
1: É, pois é, e essa voltinha atrasou um pouquinho, né? Mas eu cheguei bem, chegamos bem, né? Aliás, deixa eu aproveitar aqui, porque rapidamente, motorista bom é motorista bom, né, gente? Rapidamente, o Davi Montenegro, de Benfica, motorista aplicativo, deu aquela volta safa, assim, e me trouxe em segurança aqui, me deixando aqui pertinho da rádio. Vamos de música, gente? Bora de música. 6:07.

0: 11:12, vem com a gente aqui na Rádio Manchete, porque é bom demais estar com você. Então, vem, só vem!
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0: ajeita o fone aqui no Café da Manhã. Mentira, eu tava ali com treme pegando fofoca de internet. Vê se pode, gente. Você tá falando, né, que eu fico à noite passando o Instagram, achando um monte de coisa que eu acho muito engraçada e rindo sozinha. E aí, como eu acho muito engraçada e rio sozinha, eu falei, não quero mais rir sozinha. Eu quero rir com alguém. Lógico. Estou separando esses áudios. Não sou egoísta. Se eu vou rir que nem uma doida sozinha, vou trazer pra rádio pra você que tá do outro lado rir comigo. Bom dia, Luciana.
1: Bom dia, Claudinha. Bom dia, Fê. Bom dia pra todo mundo que acompanha nossa
0: isso
1: programação.
0: Isso não é fofoca não, filho. Isso aqui é cultura.
1: Tá bom.
0: Cultura.
1: Eu já falei que vou trazer um lençol pra deixar aqui, porque pra limpar, né, o veneninho que escorre.
0: Da Fernanda do seu lado.
1: Da boca das pessoas aqui, gente. Negócio de guardar na pinho, não dá. Vai limpa o veneninho que tá correndo ali da feia.
0: Vamos fazer um giro de notícias?
1: Bora.
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0: Mas me conta, primeiro que eu já te conto que eu cheguei aqui, a Rua do Carioca tava fechada, né? Quer dizer, cheguei não, fui avisada pela Robin, né?
1: É, a Rua da Carioca, a Rua da Cerveja, que tá, já tem mais de um ano já, que estão acontecendo aquelas intervenções ali para essa obra, dos dois lados, né? Aquela a parte da pista ali ocupada por canteiros de obra e tal. Mas hoje está fechada, né? Informação da Robin que trouxe pra gente.

0: pressão ao longo do dia. O céu vai estar com poucas nuvens. Hoje, mais um dia sem previsão de chuva na cidade. Ventos moderados e temperaturas em elevação. Mínima prevista para hoje é de 12 graus. E a máxima, 30 graus nesse momento aqui no centro do Rio. Termômetros marcando 17
1: tá
0: graus.
1: Frio.
0: E a gente tem céu claro. Previsão pro final de semana, Claudinha. Pra quem tá pensando em lavar roupa, fazer obra, passeio.
1: Lavar roupa é difícil. A minha acumula.
0: A gente precisa virar laje, né? E aí, vai chover, vai dar ruim. Não, olha, boa notícia, tá? Previsão pra sábado, dia de sol, com aumento de nuvens à tarde, mas também sem previsão de chuva, tempo firme. Neste sábado, temperatura variando entre 18 e 28 graus. Panorama mais ou menos o mesmo para domingo. Temperatura variando entre 19 e 29 graus, em torno de 30 graus. A previsão das temperaturas para o fim de semana não tem previsão de chuva. Aí o anúncio de uma expectativa de um final de semana de tempo bom na cidade. Falando sobre o trânsito, já adiantamos que aqui no centro do Rio, a Rua da Carioca, agora de manhã estava interditada. Estou apurando se vai permanecer interditada ou se era só por aquele período, Claudinho?
1: Sim, sim.
0: Porque essas obras já estão acontecendo ali faz tempo. Falando das vias expressas, a linha vermelha apresenta lentidão no sentido centro, na altura da rodovia Washington Luiz, lentidão também na chegada à linha amarela, no sentido Baixada Fluminense. Linha vermelha tem boas condições no momento. Vamos falar do trânsito lá na Zona Sul. É, via liberada, viu? A rua Paula Freitas foi liberada depois do término dos serviços de recapeamento asfáltico entre as ruas Barata Ribeiro e a rua Toneleiro, em Copacabana. Boas condições do trânsito na Avenida Francisco Bicalho, em ambos os sentidos. Mesmo panorama na Avenida Presidente Vargas, aqui no centro do Rio, tanto para quem segue para Candelária, quanto para quem segue em direção à Zona Norte, Praça da Bandeira. Tudo certinho por enquanto, Claudinha.
1: Tá certo.
0: A gente continua de olho na cidade. Daqui a pouco tem mais panorama. Deixando o ouvinte da Manchete muito bem informado.
1: Aê! Até já.
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1: Então, deixa eu aproveitar e mandar um alô decente pro motorista que me trouxe hoje, o Davi Montenegro de Benfica. Super bem-humorado. É tão bom a gente encontrar pessoas bem-humoradas de manhã. Obrigada aí pela carona, pela gentileza. 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
2: Ah, que delícia, hein, gente?
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2: Bom dia pra você, 6 horas e 25 minutos.
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2: Vamos começar bem o dia, Robertinha. Bom dia pra você.
3: Oi, Cláudia. Oi. Bom dia. Bom dia, ouvintes da Rádio Manchete. Começando mais uma edição do Café Esotérico nesta sexta-feira, 17 de julho de 2026. A sexta-feira encerra a semana útil com um céu bastante movimentado. O dia começa com uma lua transitando pelo signo de Virgem, formando quadratura com Urano em Gêmeos, um aspecto que costuma trazer mudanças de programação, notícias inesperadas e situações que exigem rapidez na adaptação. Ao longo do dia, a conjunção da lua com Vênus favorece acordos, relações pessoais, finanças e negociações, criando um clima mais conciliador. Já no período da noite, a quadratura da Lua com Marte aumenta a tendência a respostas impulsivas e conflitos provocados por palavras ditas sem reflexão e com muita rispidez. Estamos falando de uma sequência de aspectos astrológicos que alterna tensão e conciliação. O dia pode começar com imprevistos, encontrar oportunidades e terminar exigindo mais cuidado com a forma de se comunicar. O céu de hoje pede discernimento para aproveitar as oportunidades e serenidade para atravessar as tensões que podem surgir no fim do dia. E olha, já eu volto com o horóscopo para os 12 signos. Até já!
2: Até daqui!

0: 6 horas e 26 minutos, senhora Robin, o que você vai fofocar hoje, hein?
1: Bora de polêmica?
0: Fala aí.
1: Eu adoro uma polêmica, e você?
0: Gosto.
1: Tudo começou, sabe, com a Giovanna Eubach, sabe, a esposa do...
0: Sim.
1: É, então, ela publicou um vídeo dizendo que estava na torcida pela Inglaterra, no último jogo, na quinta-feira. E aí, a Carol Dickmann apareceu nos comentários dela e disparou assim: eu estou com o Messi e não abro. Pra mim, primeiro vem a América do Sul, depois vem a África. E o resto, que vença o melhor. E minha filha, foi o suficiente pra internet ferver.
0: Em cima de quem?
1: Da Dickmann, que tá torcendo pela Argentina.
0: Argentina, Dickmann.
1: Muita gente não gostou nada da escolha da atriz. Lembrou da história da rivalidade entre Brasil e Argentina. E teve internauta dizendo assim, ó: a Argentina nunca torceria pelo Brasil. Outro: hoje somos Inglaterra. E também não faltou quem dissesse que a Carol deveria ter ficado calada. Mas a história não vai parando por aí, não. Depois da vitória da Argentina, a Carol voltou às redes sociais e ainda comemorou a classificação para a final com uma provocação aos ingleses. Ela escreveu: bye bye, Inglaterra, aqui na América do Sul nós temos Lionel Messi. Só que no dia seguinte, depois da repercussão toda que teve negativa em relação a isso, ela resolveu mudar o foco da conversa, né? Fez um vídeo afirmando que uma rivalidade esportiva não pode servir de desculpa para comentários preconceituosos, reforçando que racismo é crime. E ela disse ainda que espera um posicionamento público, né, de Messi, da seleção argentina, sobre casos de racismo envolvendo os torcedores. Ou seja, o que era para ser apenas uma torcida em um jogo de futebol acabou virando um dos assuntos mais comentados nas redes sociais. E aí fica a pergunta: na Copa do Mundo, vale torcer pelo maior rival por ser um representante da América do Sul? Ou pra você que é brasileiro, isso é simplesmente impensável?
0: Eu só não entendi o lance do racismo aí. O que que tem a ver o racismo?
1: A maioria...
0: Não seria xenofobia, não? Já, Lu, você não vai explicar isso pra gente. Achei estranhão isso aí.
1: É porque a maioria dos torcedores argentinos, quando tem os jogos, eles fazem, além de comentários, né, de racismo, eles ainda fazem gestos de racismo na arquibancada.
0: Tá. Bom, é isso, gente. Fofoca foi dada. E a gente continua com Cidade Negra, 6h29. Vem comigo, vem. Participa aí, manda o WhatsApp rapidinho pra cá.
1: 995070525. Se for de fora do Rio de Janeiro, não esquece de colocar o 21.

0: 6:33 pra você. Rafael vai matar dos meus minutinhos aqui. Ai, gente, 6:33, eu quero a sua participação. O nosso WhatsApp
1: 995070525. E você também pode ouvir a Rádio Manchete através do nosso aplicativo radiomanchete.com.br.
0: Aqui, dá pra falar devagar o WhatsApp?
1: Posso, 995070525.
0: Aí sim, dá pra pessoa anotar, né, gente?
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0: Ô, Luciana Paiva.
3: Tô de volta, Claudinha. Agora falando sobre os transportes na cidade, começa falando sobre os trens da Trens-RJ. Uma manhã mais tranquila hoje, viu, Claudinha, para os usuários do ramal Belfor Roxo. Ontem, os usuários desse ramal sofreram uma ocorrência na rede elétrica, alterou a circulação do ramal. Passageiros tiveram de esperar por até um... Microfone. Tiveram que esperar até uma hora e meia para desembarcar, para embarcar, e ainda tinha que fazer troca de composição na estação Mercadão de Madureira. A operação, Claudinha, só foi normalizada no final da tarde. Hoje o ramal de Belfor Roxo opera normalmente, intervalos de 20 minutos. Agora de manhã, Saracuruna Gramacho tem intervalo de 15 minutos. Japeri e Santa Cruz circulam com intervalo médio de 9 minutos e Deodoro 12 minutos. Metrô tem operação normal nas linhas 1, 2 e 4. VLT também operando em todas as linhas, o intervalo médio é de 8 minutos. No BRT, a Mob Rio informa que devido a um serviço programado de conservação na pista exclusiva do BRT, as estações Barra Shopping Expresso e Barra Shopping Parador estão temporariamente com embarque e desembarque interrompidos no sentido Jardim Oceânico. No sentido Alvorada, a operação segue normalmente nessas estações. Claudinha, volto com você.
0: Valeu, chegando a Joyce Santos. Bom dia, Joyce Santos.
4: Bom dia, Cláudia Jones. Para você e para os nossos ouvintes aqui da Rádio Manchete, a dica hoje é voltada para as mulheres que querem se qualificar, empreender ou aumentar a renda. E agora tem oportunidades aqui no Rio de Janeiro e também na Baixada Fluminense. A Prefeitura do Rio abriu mais de 8 mil vagas gratuitas para cursos de qualificação profissional por meio da Secretaria Especial de Políticas para Mulheres e Cuidados. As inscrições podem ser feitas pela plataforma Oportunidades Cariocas e a divulgação das selecionadas está prevista para o dia 4 de agosto. São mais de 200 cursos em áreas como informática, idiomas, marketing digital, administração, beleza, gastronomia e empreendedorismo. As aulas serão realizadas em unidades da Casa da Mulher Carioca e outros espaços de atendimento da Prefeitura. Já em Nova Iguaçu, na Baixada Fluminense, o projeto Elas no Comando oferece 200 vagas gratuitas para capacitação e mentoria voltadas a mulheres empreendedoras. As inscrições seguem até o dia 31 de julho e podem ser feitas no site elasnocomando.com.br. O curso terá duração de 3 meses, com aulas presenciais no período da noite. A formação inclui conteúdos sobre gestão de negócios, educação financeira, marketing digital, acesso a crédito e a formalização de empresas. Essas iniciativas têm como objetivo ampliar a autonomia financeira feminina e fortalecer o empreendedorismo, criando novas oportunidades de trabalho e geração de renda para mulheres em diferentes fases da vida profissional. Volto com você, Cláudia Jones.
0: Obrigada, amor.
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0: A partir de hoje, a senhora Robin, além de fazer fofoca da vida dos outros na internet, ela vai fofocar também sobre novela. Eu gosto de novela. Eu só assisto a novela das 9 da Rede Globo.
5: Assistiu ontem?
0: Pelo Globoplay. Não, eu tô atrasada. Eu assisto pelo Globoplay. Tô atrasada.
5: Teve babado ontem.
0: O problema todo é que eu vou ficar sabendo de spoiler. Ou eu me atualizo rápido nos episódios, ou vou ficar atropelada por você. Mas primeiro fala assim, bom, primeiro você vai falar o seguinte, tem gente que não sabe que novela é essa.
1: Então vamos falar um pouquinho sobre a trama primeiro. Isso. E depois a gente fala sobre o capítulo. É, o nome da novela é Quem Ama Cuida, pra você que não tá assistindo.
0: Da Rede Globo.
1: Da Rede Globo. E a trama acompanha a Adriana, que é interpretada pela Letícia Colim, uma fisioterapeuta que vê sua vida desmoronar em um único dia depois dela perder o emprego, né? Por quê? Ela perde o emprego, enfrenta uma enchente devastadora que destrói toda a casa dela.
0: É.
1: E família provoca a morte do marido. Sem rumo, ela começa a vida em um abrigo, onde ela conhece o nosso queridíssimo... Você gosta do Chay Suede?
0: Chay Suede.
1: Então, ela conhece ele que tá fazendo o papel do Pedro, um advogado que é voluntário e que se torna seu grande apoio nesse momento.
0: Uhum.
1: Os dois acabam se apaixonando. Mas o romance é interrompido por uma tragédia que é ainda maior. Ao começar a trabalhar para uma poderosa família, que é a família Brandão, a Adriana conquista a confiança do patriarca, que é o Arthur, após a morte do empresário, ela fica sendo vítima de uma armação e ela é acusada injustamente.
0: Na verdade,
1: né?
0: O que acontece? O Arthur Brandão, ele tá pé da vida com a família, que só quer saber do dinheiro dele.
1: Isso.
0: E aí ele gostou muito da Adriana, como amigo mesmo. E aí ele propôs ela o seguinte: casa comigo que eu não quero deixar minha herança para ninguém. Só para você, Adriana. E aí vai, continua.
1: Ela é acusada injustamente.
0: Aí o cara morreu.
1: Morre.
0: Porque empurraram ele lá da...
1: Isso.
0: Você tá assistindo novela, gente. É muito boa.
1: E ela vai presa, minha amiga. Ela vai presa e depois de alguns anos ela consegue provar que ela era inocente, recupera a liberdade. De volta à sociedade, ela decide descobrir quem destruiu a sua vida.
0: Isso.
1: E ela vai buscar por justiça e investigar quem foram os verdadeiros responsáveis pela morte do Arthur.
0: Do Arthur.
1: Né? Quem foi que jogou o cara lá da... Enquanto ela tenta reconstruir a sua história, reviver o amor com Pedro, ela vai enfrentar inimigos poderosos, segredos familiares e uma série de reviravoltas que colocam todos, assim, os personagens em conflito. E ontem o babado foi forte.
0: Ontem você vai contar depois.
1: E aí eu conto pra vocês depois, porque o capítulo de ontem foi muito bom.
0: Foi muito bom, é?
1: Muito bom.
0: Olha, eu amo essa novela, tá, gente? Eu amo novela, eu gosto de novela, mas só novela das nove só. E só da Rede Globo. Outro canal, não, pelo amor de Deus. Ah, vamos de música, vamos!

0: Jardim e Buchecha, essa é a melhor programação do seu rádio. A gente está com você aqui, só esperando a sua participação, você mandando aquele alô bem especial pra gente. Nosso WhatsApp tá aí disponível pra você.
1: 995070525.
0: É, 6h45, eu acho que essa é a hora que você pensa assim, vou pular da cama agora, é sexta-feira, mas eu ainda trabalho. E aí não vai perder a hora, né? Rapidinho, você já sabe que você tem que estar por aqui com a gente. Bom, deixa eu falar uma coisa pra você, eu vou pro intervalo, mas é coisa bem rápida e daqui a pouquinho eu volto trazendo informações sobre o trânsito, tá?
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0: continua chegando o trânsito.
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0: Bom dia, Felipe Macon.
2: Oi, Claudinha, ótimo dia para você e para todo mundo aqui na Manchete. Vamos juntos e com a informação da saída de São Conrado, indo em direção à Gávea, evitar agora a Lagoa Barra. Trânsito está péssimo para acessar o túnel Zuzu Anjo. Faz melhor, vai pela Avenida Niemeyer. Avenida Brasil, informação de faixa já liberada depois de um caminhão enguiçado no Caju. Ainda assim, tem dificuldades para quem segue em direção ao centro, vindo de Bom Sucesso, Manguinhos. Linha vermelha melhor na saída da Baixada Fluminense. 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Chamo você, Claudinha.
0: Valeu, valeu, Macon. Deixa eu te falar uma coisa, você não ficou rico, não. Você não ficou rico, você jogou na Mega Sena, foi realizado ontem um sorteio em São Paulo, ninguém acertou. Ninguém acertou aí a Mega Sena, tá bom? Ninguém levou a faixa principal e o valor acumulou em 35 milhões. Pode jogar de novo, porque vai dar dessa vez pra você. Tô aqui prevendo, hein, Lu? Você joga, Lu?
3: Jogo. Toda semana. Faltou você falar aí as dezenas, né?
0: Ah, verdade. Olha isso, tá vendo?
3: Ah, faltou, dá completa, eu falei, então.
0: Tem que dar completa as dezenas. Agora eu tô procurando aqui, só...
3: Já? Então daqui a pouco eu falo pra você.
0: É, fala, porque eu não sei onde é que tá essas dezenas, não. Eu só falei a fofoca,
3: não,
0: só.
3: Não, porque a galera já... Você vem com isso, pessoal. Opa, tô esperando
0: é
3: pra anotar.
0: O cara pode ganhar quadra. Ah, achei.
3: Ah,
0: pode acertar quadra, né? Não é isso?
3: Exatamente.
0: Quadra.
3: Quina, quadra.
0: Quadra, isso é. Ó, 08-12-23-27-42-43. Será que você ganhou aqui na quadra aí, gente? Ó, imagina, hein? Coisa boa, né? Mas vamos fazer um giro aqui? Vamos lá fazer o girinho nosso?
3: Bora!
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0: A sua vinheta, princesa.
3: Ah, é, eu gosto com vinheta, Claudinha.
0: Fala.
3: Claudinha, então, começou ontem, né, o programa Tolerância Zero da Prefeitura do Rio, ali na Orla, para reforçar o ordenamento da Orla da Zona Sul, entre o Leme e o Leblon. Logo no primeiro dia, a presença de ambulantes na areia e nas calçadas foi praticamente eliminada, com agentes da Secretaria Municipal de Ordem Pública posicionados ali nos acessos à praia. Porém, no final da tarde, Claudinha, a fiscalização provocou um protesto de dezenas de trabalhadores informais. Os manifestantes fecharam duas faixas da Avenida Atlântica, ali na altura do posto 4, em Copacabana, no sítio do Leme, gritando palavras de ordem, como somos trabalhadores, não criminosos, Camilo não é ladrão, enfim. E aí reuniu dezenas de pessoas nesse protesto, né? A operação da prefeitura, Claudinha, prevê a fiscalização permanente entre o calçadão e a faixa de areia, com apreensão de mercadorias, inclusive de ambulantes que insistirem em atuar na venda de produtos sem autorização na orla. A prefeitura afirma que o objetivo é organizar a orla da Zona Sul e garantir mais segurança e ordenamento para os moradores e turistas. Do outro lado, tem os trabalhadores informais que querem trabalhar e estão procurando aí, de alguma forma, uma negociação com a prefeitura para continuar podendo comercializar suas mercadorias. Bom, começou ontem, quinta-feira, a gente vai enfrentar agora o primeiro final de semana do Tolerância Zero. E aí vamos ver como é que fica esse cenário. Mas há uma insatisfação desses trabalhadores que protestaram ontem na Orla da Zona Sul, Claudinha.
0: Tá certo.

0: Feli.
1: Fala comigo, Robertinha.
2: Olá, Johnny, estou de volta agora com as previsões para Áries, Touro e Gêmeos. Ariano, a rotina tende a exigir mais jogo de cintura. Organize as prioridades logo pela manhã para evitar acúmulos de tarefas ao longo do dia. Touro, a conjunção entre Lua e Vênus favorece encontros, momentos agradáveis e atividades ligadas à criatividade. A noite pede cautela para evitar discussões por motivos banais. Gêmeos, assuntos domésticos podem sair do planejamento e exigir atenção máxima. Mantenha a calma diante de imprevistos e procure soluções mais práticas. Já já eu volto com as previsões para Câncer, Leão e Virgem. Até já.
1: Até daqui a pouquinho. E vambora de música. Vem comigo. Marisa Monte, feliz, alegre, forte. Nessa sexta-feira aqui na Rádio Manchete. 6h50.

Olha só que mixagem do Memê, que Neymar é Jorge Versilo. Você ouviu também Feliz, Alegre e Forte com a Marisa Monte. 7:00 em ponto, vou ali pegar a notícia com o Silvio Júnior, mas eu volto, tá bom? Tem Linha do Tempo chegando. E não se esqueça que você pode participar aqui com a gente do nosso Café da Manhã.

0: Governo brasileiro diz que tarifaço pode impactar 7 bilhões de dólares em exportações.
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0: Sexta-feira, 17 de julho de 2026. Segundo o Sistema Alerta Rio, mais um dia de tempo estável na cidade do Rio. Assim, o céu vai estar com poucas nuvens e sem previsão de chuva. Os ventos estarão fracos a moderados. Neste momento, aqui no centro, 23 graus. Para o fim de semana, as condições climáticas se mantêm estáveis, com céu claro e sem previsão de chuva no sábado e domingo. O fenômeno climático que atinge o Chile esta semana não chegará ao Brasil nos próximos 5 dias. A informação é do IMET, após o país vizinho registrar suspensão de aulas, cortes de luz e estradas bloqueadas. Esse rio atmosférico é um corredor de umidade do oceano que se condensa e vira chuva forte ao colidir com os Andes. No entanto, a chuva prevista para o sul do Brasil não tem nenhuma ligação com o evento chileno. A instabilidade por aqui é provocada por um sistema de baixa pressão localizado sobre a Argentina e o Paraguai. Esse sistema trará chuva intensa para o sul brasileiro, além de trovoadas, vento forte e queda de granizo. A recomendação para os moradores das áreas afetadas é de atenção redobrada nos próximos dias. O governo estadual autorizou o repasse de até 20 milhões de reais da Loterge para patrocinar o Esporte Fluminense. O decreto assinado pelo governador em exercício, Ricardo Couto, prioriza quem mais precisa de apoio financeiro. Os recursos vão beneficiar diretamente os clubes das séries A2, B1 e B2, além do futebol feminino, categorias de base e ligas esportivas regionais. A distribuição dos valores vai considerar o tempo de duração e alcance de cada torneio. A verba é do saldo de 2025 da Loterge, que também vai investir o resultado do ano em áreas prioritárias como segurança pública, saúde, educação e cultura. O novo tarifaço imposto pelo governo de Donald Trump vai atingir em cheio o comércio do Brasil. Segundo o ministro do Desenvolvimento, Indústria e Comércio, Márcio Elias Rosa, 18% das exportações para os Estados Unidos serão afetadas pela medida. O impacto é bilionário e tem como base os números de vendas externas mais recentes do país. Tomando como referência o ano de 2024, o prejuízo chega a 7 bilhões e 400 milhões de dólares. Já com base nos dados 2025, a fatia afetada cai para 15%. O ministro lembrou que as novas tarifas impostas pela gestão americana entram em vigor em 22 de julho. Apesar das restrições, 57% dos produtos vendidos aos Estados Unidos continuam sem taxas. Por outro lado, 24% das nossas exportações correm sério risco com a mudança. Esses itens estarão sujeitos a tarifas pesadas que podem atingir a marca de até 50%. O governo brasileiro segue monitorando o cenário para tentar mitigar os danos à indústria do país. 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Estas e outras notícias você acompanha em radiomanchete.com.br e segue o Café da Manhã com Cláudia Jones.
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0: 7h04. Você já ouviu falar sobre a tornozeleira rosa para os agressores de mulheres?
1: E acho ótimo
0: isso. Daqui a pouquinho.

8h09, por onde você anda? Tá por aí? Então já sabe, cai aqui com a gente, manda aquele alôzão. Manda áudio, que a gente gosta de áudio, 96,1. Vem, vem.

Sozinho com Tim Maia. Ô, programação gostosa essa, hein, meu povo? E onde é que é? 96,1.

0: eletrônica cor-de-rosa. Já imaginou? Que delícia!
1: Já é um caminho, né, que o Brasil tá tomando em relação a esse enfrentamento contra a violência contra a mulher. A gente já vê em outros países, por exemplo, Cláudia, como os Estados Unidos, né? Uma coisa bem mais forte lá em relação a isso. Por exemplo, lá os agressores, eu tava pesquisando aqui, eles são obrigados a participar de programas de reeducação. Então, assim, não é simplesmente mandar fazer uma terapia para acalmar os ânimos, né? É mostrado para eles que violência não é perda de controle, é uma escolha.
0: Justamente. E aqui no Brasil, principalmente no Rio de Janeiro, na Alerge, essa proposta começou a avançar. A Comissão de Constituição e Justiça aprovou a tramitação de um projeto que prevê que agressores de mulheres usem tornozeleiras eletrônicas cor-de-rosa. Vai ser maravilhoso isso, gente. Vai ser maravilhoso. E a ideia é facilitar a identificação desses monitorados pelas forças de segurança e reforçar o cumprimento das medidas protetivas previstas na Lei Maria da Penha. Agora, interessante aqui, ó, segundo os autores do projeto, a medida também tem um caráter simbólico e busca ampliar conscientização sobre o combate à violência contra a mulher. E aí, ó? Ainda não é lei, né, gente?
1: É, mas aí eu te pergunto, o equipamento ele controla o passo do agressor. Mas aí é quem controla o comportamento dele?
0: A tornozeleira cor-de-rosa.
1: É essa proposta. Mas já é um meio caminho andado pra gente.
0: Essa proposta já passou pela CCJ e agora segue pra discussão e votação no plenário da Assembleia Legislativa do Rio de Janeiro. É um tema que já começou a gerar debate e deve continuar repercutindo nos próximos dias. O que você acha aí? Vale essa tornozeleira rosa? Vale ou não vale, Luciana Paiva? Tornozeleira rosa.
2: Tenho acompanhado a votação desse... Bom, acho que toda e qualquer iniciativa que vise a proteção das mulheres, né? A não violência.
0: A visibilização, contra... porque depois que você tá votando, violência... né?
2: Pô. É, mas eu tava lendo também sobre esse projeto. Ele tem uma coisa de preservar a identidade do agressor. Então tem umas, sabe, umas questões... Tipo, ele não divulgar o nome dele, ele não pode ter o nome divulgado na internet para que não seja exposto. Tem, assim, alguns detalhes. Mas o interessante desses projetos, né, Claudinha, é de fato o que acontece no caminho, porque tem votações, discussões, emendas, tira, bota para poder melhorar, né?
0: Justamente.
2: É isso, mas volto a dizer, toda e qualquer iniciativa que vise diminuir esse quadro terrível de violência contra as mulheres é super bem-vindo.
0: Não, terrível mesmo. 7:16, vamos ver como é que tá o trânsito.
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0: Ô, Felipe Macon, fala comigo, meu bem.
4: Oi, Claudinha, tô de volta com você, com todo mundo na manchete. O trânsito péssimo para sair da Zona Sul em direção ao centro.
0: Eita.
4: Teve uma batida com viatura e moto na primeira galeria do túnel Rebouças. A gente lembra por aqui das alternativas pelo túnel Santa Bárbara ou Aterro do Flamengo. Quem vem pela autoestrada Lagoa Barra, há perda de tempo com acesso ao túnel Zuzu Anjo, um carro enguiçou dentro do túnel. Indo pela Avenida Niemeyer, também já tem gente fazendo uso dessa alternativa de caminho. Começa a piorar o trânsito por essa manhã. Há pouco tempo tinha um caminhão preso no limitador de altura da Avenida Ministro Ivanis, indo em direção ao Juá. Ainda assim, a gente não observa reflexos no trânsito da Barra. Quando vem a virada de temperatura, o corpo sente, o nariz reclama e até dor de cabeça pode vir no pacote, então pede medley, porque o tempo muda, mas o padrão medley continua. Volto com você, Claudinha.
0: Obrigada, meu bem.
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0: 7:18, Luciana Paiva.
2: Estou de volta, Claudinha, falando dos moradores ali daquela região de Cordovil e Brajupina, na Zona Norte, que voltaram a viver uma madrugada de terror. Intensos tiroteios foram registrados durante a noite e também durante a madrugada. Imensa quantidade de vídeos, Claudinha, postados nas redes sociais de pessoas que moram ali naquela região. Tiroteios, explosões, tiros de armas de grosso calibre. Então, madrugada, noite, madrugada de terror ali naquela região. A violência é consequência da disputa entre traficantes das facções Comando Vermelho e Terceiro Comando Puro, que travam ali uma guerra pelo controle da região. Confronto que tem que provocar

0: próxima terça-feira. Essa de hoje, se tiver, deve ser emergencial. É, mas daqui a pouco a gente traz aqui, com certeza.
1: É, não, sim, por isso pedi pra você apurar, porque eu ouvi dizer... Eu ouvi dizer e peço pra minha jornalista procurar aqui pra gente. Daqui a pouquinho a gente volta com muito mais pra você. Informações com a nossa querida Luciana Paiva.
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1: Fala comigo.
3: Voltei agora com as previsões para Câncer, Leão e Virgem. Canceriano, o dia favorece conversas, reuniões e contatos profissionais. Escolha bem as palavras, principalmente no final da noite, quando as interpretações precipitadas poderão gerar desgastes. Leão, questões financeiras ganham destaque. Avalie gastos com objetividade e evite decisões tomadas sob pressão. Virgem, a lua passa pelo seu signo e amplia sua capacidade de observação. Aproveite esse olhar atento para fazer ajustes que tragam mais eficiência ao seu dia. Já já eu volto com as previsões para Libra, Escorpião e Sagitário. Até já!
1: Até daqui a pouquinho, meu bem, 7 horas e 20 minutos. Eu quero pedir para você fazer o seguinte. Pega o seu WhatsApp agora
4: e manda uma mensagem pra gente que a gente quer falar com você.
1: A gente
4: quer saber.
1: Áudio, né?
4: Ah, a gente adora áudio, a gente adora ouvir a sua voz. E olha, anota aí o número 995070525.
1: Valeu, mandar um alô pro índio motorista, telefone do Gasparetti, hein? Tá ouvindo a gente aqui, mandou umas informações especiais pra gente aqui, ó. 7h21, vou pro intervalo, já venho.
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0: ar, hein?
1: Ai, que
0: delícia. 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
0: 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Ó, 7:25. Deixa eu falar uma coisa. A gente tava falando sobre a novela, lembra, né?
2: E ontem, o capítulo de ontem, menina. Foi
0: a novela
2: daqueles
0: qual é?
2: Que deixam o público com vontade de pedir mais.
0: Quem ama,
2: quem
0: cuida.
2: Quem ama, cuida. Vamos parar? Vamos falar? Pode falar já?
0: Pode falar,
2: pode. Ontem, quem roubou a cena foi a Bruna. Você vê a novela também, né, Cláudia?
0: Eu, todo dia.
2: Menina, ela tava num ciúme ontem. Ela foi até a casa da Adriana, que é vivida pela Letícia Colina, né? E fez um barraco daquele, sem papas na língua mesmo. A Bruna deixou bem claro pra fisioterapeuta que ela não era pra ela chegar perto do Pedro de jeito nenhum, viu? Que é o personagem do Chai Suede. E o motivo? Ela, né? A mulher conhece, né? Ela tá percebendo ali que o marido dela ainda não conseguiu esquecer a ex, que é a Adriana. Então, assim, e por falar no Pedro também, também ele não fica atrás não, né, o bichinho. O clima entre ele e a Bruna tá cada vez mais pesado. A discussão dos dois foi bem intensa. A Carmita tava assistindo, que é a mãe.
0: A mãe da Bruna.
2: É, a mãe da Bruna. Acabou ouvindo tudo. E a Bruna sabe que tem uma rival aí forte. E tá fazendo de tudo pra proteger o casamento dela.
0: É isso aí. Ó,
2: enquanto
0: tá
2: isso, né, a Adriana também abriu o coração pra Nancy. Confessou que o reencontro com o Pedro balançou ela, admitiu que ainda ama o cara. Mas não pensa que ela apenas quer viver esse romance, não. Ela deixou bem claro que ela também não desistiu da vingança.
0: É,
2: depois
0: ela tá
2: querendo se
0: vingar.
2: Depois de ter passado anos presa injustamente. Já do outro lado da história, a Carmita resolveu ir à festa do Ademir.
0: Ademir é o pai do Pedro, o advogado que colocou a mulher da vida do Pedro na cadeia injustamente.
2: Acompanhada da Bruna, mas ela foi sem o Pedro, né? E durante a conversa, ela soltou uma verdadeira bomba. Ela contou que o Ademir, que Pedro pretende investigar por conta própria a morte do Arthur. Ou seja, a pressão sobre o grande vilão só tá aumentando aí. E tem gente começando a ficar com medo de que essa verdade venha à tona, né?
0: 7:27. Quem ama, cuida! Agora a gente vai fazer as novelinhas aqui, essa novelinha, né? Falar um pouquinho sobre o que vai acontecer, o que aconteceu. O que será que acontece na cena de hoje? Ó, chegando pra você. Djavan. 7:27.

0: boa! Ó, Djavan, deixa eu me falar uma coisa. Presta atenção numa coisa. Você vai começar a ganhar ingressos pra cinema!
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0: Fala comigo, Felipe Macon. O que tá acontecendo, filho?
2: Tô de volta, Claudinha. Trânsito já difícil no acesso da linha amarela para a Avenida Brasil, chegada à pista lateral da Brasil em Manguinhos. Pessoal que tá saindo da freguesia pode fazer melhor indo pela Grajaú-Jacarepaguá. Na sequência, passando pelo Grajaú, Vila Isabel, boas condições na rua Teodoro da Silva. Lá na frente fica mais intenso na Avenida Professor Manuel de Abreu. Ainda assim, é a melhor rota, evitando a rua Maxwell. Lembrando, tem obras próximo da rua Gonzaga Bastos. 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E volto no estúdio da Manchete.
0: Ah, aqui a gente pega as coisas, né? Luciano ouviu falando de promoção já. É promoção!
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0: 7:32, Luciana Paiva.
3: Olha, Claudinha, tô de volta. A situação da falta d'água lá na Tijuca, que você comentou, pedi, né? Viu? A gente apurou, Águas do Rio informa que hoje tem uma manutenção programada, não é emergencial, como eu havia dito, no sistema de distribuição de água na Grande Tijuca, lá na Zona Norte. Para a execução dos serviços, será necessário suspender agora de manhã o abastecimento na Grande Tijuca, nos bairros Andaraí, Maracanã, Praça da Bandeira, Rio Comprido, Tijuca e Vila Isabel. Previsão que os serviços sejam concluídos até o final da tarde de hoje, quando o fornecimento de água começa a ser retomado. Isso de forma gradativa, porque normalização total no abastecimento só após 72 horas do final da intervenção. A Águas do Rio orienta clientes a utilizarem a água armazenada em cisternas e caixas d'água para atividades prioritárias. O ideal, né, Claudinha, é evitar aquelas atividades que demandem maior consumo de água hoje.
0: Eu acho que tem que ter multa para quem ficar lavando calçada com a água. Não. Tem que ter muito, um monte de desperdício, sabia? O que você faz pra economizar água? Sabe o que eu faço? Eu tenho cachorro em casa, área suja, aquela coisa toda. Lavei roupa, a água não vai pro cano. Vai pra lavar o chão ali da área. Então assim, a gente tem que tentar fazer alguma coisa pra poder ajudar, né?
3: Sim, com certeza.
0: Reaproveitar a água da máquina, do ar-condicionado. Quanta água o ar-condicionado elimina?
3: As máquinas, né? As máquinas de lavar mais modernas, elas têm, inclusive, um sistema que ela paralisa para poder você aproveitar a água do segundo enxágue.
0: Ó, tá vendo? Eu aproveito toda a água ali. Vamos lá.
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0: Chegando mais dicas aqui.
4: Oi, Cláudia. Oi. Voltei agora com as previsões para Libra, Escorpião e Sagitário. Libriano, a sexta-feira pede mais reserva. Antes de compartilhar planos ou opiniões, procure entender melhor o cenário que está à sua volta. Escorpião, um convite, reencontro ou contato inesperado pode abrir espaço para novas oportunidades, principalmente as afetivas. Mantenha-se receptivo às boas conexões. Sagitário, a vida profissional ganha um ritmo mais acelerado. Sua postura diante de desafios será observada por pessoas que podem influenciar caminhos futuros. Já eu volto com as previsões para Capricórnio, Aquário e Peixes.
0: Meu Deus,
4: até já.
0: Quem será essa pessoa que vem influenciar meus caminhos futuros? Ninguém, só eu mesma, tá? Não vem com essa historinha, não. De jeito nenhum, não vou deixar, não. Nada, pode ficar sentado onde você tá. Falando sentado, bom dia, meu cacaju.
5: Oi, Little Cláudia, como você tá?
0: Tá tudo
5: ótima
0: bem?
5: Sexta.
0: Ótima sexta pra você também.
5: Ai, delícia, sexta-feira, hein?
0: Pois é.
5: Tá um frio?
0: Eu gosto, te falei que eu gosto. Mas o dia tá bonito, né? Olha só,
5: tá bonito, mas eu acho que pra quem tá querendo sabadar, domingar.
0: Mas não vai chover, a Lu já falou que não vai chover.
5: Não, pois é, mas a gente queria um sol, né?
0: Ah, mas vai ter sol,
6: mas
0: vai tá dando
6: pra um solzinho praia maroto ali.
0: Praia não, né, filho? Praia. Tu já quer praia no inverno?
5: É sobre isso? Não, Rio de Janeiro a gente sempre pode aproveitar de possibilidade.
0: Vambora falar aqui, bater papo!
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0: Pois é, gente, a gente batendo papo, falando de sol, é tão bom, né? Mas olha, deixa eu te falar uma coisa. Hoje eu trago aqui um convidado muito especial pra bater um papo com a gente aqui. E falando um pouquinho, né? Um artista que faz da música uma ponte entre tradição, pesquisa e inovação. Eu sou pesquisadora, eu sei o quanto é importante a pesquisa. Ele é multi-instrumentista, compositor, produtor e pesquisador. E ele chega ao projeto Sesc Pulsar com o espetáculo Ifé. É Ifé mesmo? É isso mesmo? Ifé. Ifé. Ifé. Uma apresentação inspirada nas heranças musicais da afrodiáspora. É um prazer receber Alan Abadia. Pega seu café e vem comigo, Alan. Bom dia!
6: Bom dia, Claudinha. Bom dia, ouvintes da Rádio Manchete.
0: Tudo bem com você?
6: Uma alegria estar aqui com você.
0: Ah, que bom. O espetáculo se chama Ifé, né? Uma palavra carregada de simbolismo na cultura iorubá, né? O que, que esse nome, Alan, representa e qual é a experiência que você quer proporcionar para o público? Explica pra gente.
6: Bom, Ifé é a antiga capital, né, da Nigéria e é o berço cultural, segundo os iorubás, né, da humanidade. A gente é feito de histórias, né? Então, são muitas heranças que a gente recebe, musicais, heranças culturais. E o Ifé traz justamente isso, né? O encontro com nossas histórias, as histórias musicais que nos compõem, né? Como sociedade, essa rica cultura brasileira.
0: Que bacana.
5: Opa, oi Alan, bom dia, Carlos Júnior aqui. Quero saber de você, você também é pesquisador das heranças musicais, né? É, da afrodiáspora. Quero saber como essa pesquisa vai se transformar em música no palco e também se o público, como o público vai ouvir e também aprender, né? É, com a música e com toda essa história.
6: Exatamente, é uma pesquisa de vários anos, é, uma vivência profunda no samba, em várias musicalidades que a gente transita. E esses ritmos, eles se encontram no disco, vai ter muita emoção, vão ter vários elementos que o público vai identificar, de vários gêneros, né, que nos compõem, assim. É um disco feito de memórias musicais e a gente encontra pílulas dessas memórias durante o show.
0: Olha só que bacana, hein, Fernanda?
7: Bom dia, Alan. Fernanda falando, tudo bom? Alan, você,
6: bom dia, Fernanda.
7: Você já trabalhou ao lado de grandes nomes, né, da música brasileira, como Emicida, o Ney Lopes, o João Donato. O que, que essas experiências trouxeram para a construção da sua identidade artística? Conta pra gente.
6: Trouxeram justamente os diálogos, né? Porque nessa vivência de músico, né? Um dia eu tava tocando com Mano Brown no Rock in Rio. Ui! E no dia seguinte tava tocando com Moacir Luz. Então, bacana. Fazer uma ponte de diálogo entre essas duas musicalidades é o que compõe esse disco, porque é muito da vivência do músico do Brasil, né?
0: Sim, sim.
6: E esse caldeirão todo, assim, que a gente vive. E daí eu pensei, por que não propor esses diálogos no som, né? E trazer pro público uma outra abordagem disso.
0: É verdade. Agora, além dos palcos, Alan, você também assina trilhas pro cinema, para exposições, né? Como é que essas diferentes linguagens, Alan, elas influenciam, né, a forma como você cria, como você emociona o público durante o espetáculo?
6: É, quando eu componho para disco, eu penso, né, no ouvinte, a pessoa ouvindo. Quando eu componho para cinema, eu penso nesse diálogo com as imagens, né? É uma música que ela complementa ali, né? Às vezes a música, o ator tá chorando, aí na música eu posso deixar aquela cena melancólica ou esperançosa, né? Então acho que, acredito muito no poder do diálogo. Acho que é uma coisa que tem o poder de transformar nossa sociedade, tem o poder de, né, de nos provocar e de também nos acolher. Assim. Então, penso muito nisso, os diálogos, tanto com o cinema, tanto com as artes plásticas, quanto com o público, né?
5: Ah, perfeito, Alan. É, e o Ifé vai passar, né? Passa por 4 unidades do Sesc Rio, vai levar essa proposta para públicos diferentes. Tem Sesc Tijuca, Sesc Madureira, Sesc Nova Iguaçu e Sesc Copacabana. Conta pra gente qual é o principal convite que você faz para essas pessoas que não conhecem o seu trabalho, querem conhecer, ficaram interessadas, estão aqui na Manchete ouvindo.
6: É, são 4 shows. Os shows, eles são um pouquinho diferentes um do outro, assim. Para quem quiser ir mais de um show, não ver, né, o mesmo show, assim. Então, é, eu trago o repertório do álbum Ifé, mas trago também referências musicais e artísticas que compõem, né, o álbum. O álbum tem músicas que eu fiz, né, para filmes, né, a música Vida, ela vem do filme Dia com Jerusa. São dos últimos filmes da Léa Garcia, né, que eu tive a oportunidade de fazer a trilha sonora. Então, dá para ir mais de um show, né, quem quiser em um show só também, convite para ir, tá lindo. E ouçam o álbum Ifé também antes, né, de ir no show. Sim, acho que isso ajuda também a entrar um pouquinho nesse universo.
0: É verdade, é verdade. Então vamos lá, faz esse convite, dia, horário, como é que faz para comprar os ingressos?
6: Exatamente, dia 21 de julho, terça-feira, no Sesc Tijuca. Os ingressos já estão disponíveis, né, na plataforma ingresso.com. Dia 24 de julho, no Sesc Madureira. Dia 25 de julho, no Sesc Nova Iguaçu. E no dia 28 de julho, Sesc Copacabana, todos os shows às 19 horas da noite.
0: Tá certo, então. Obrigada, bom espetáculo pra você. Volte quando você quiser, viu, Alan?
6: Eu que agradeço, estão todos convidados. Espero todo mundo lá no Sesc pulsar comigo, tá bom?
0: Tá bom, então. Um grande abraço pra você, até a próxima.
6: Até, tchau, tchau.

0: 7 horas e 45 minutos. Deixa-me dar o trânsito aqui. Deixa-me dar o trânsito.
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0: Fala comigo, Felipe Macon.
2: Boa, Claudinha, tô de volta. A gente de olho na movimentação da autoestrada Lagoa Barra. Já foi liberada a faixa que estava ocupada no túnel Suzu Anjo, depois de ter um carro enguiçado. A gente ainda assim nota, na chegada do acústico à Gávea, uma perda de tempo. Movimentação intensa para quem segue rumo à Orla da Lagoa. Por falar na Orla da Lagoa, Epitácio Pessoa, com retenções no acesso para o túnel Rebouças, já foi liberada a faixa que estava ocupada dentro do túnel de um acidente envolvendo uma viatura e uma moto. Contudo, a gente nota ainda uma lentidão vindo nas imediações da Fonte da Saudade, indo para o centro do Rio. Tudo ok, indo para o túnel Santa Bárbara, alternativa de caminho, então, pelo aterro. 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E chamo você, Claudinha.
0: Tá bom, meu anjo, ele vai voltar daqui a pouquinho com o André Gasparetti.
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0: 7 horas e 46 minutos, Luciana Paiva. Ah, filha, você mudou de lugar?
3: Avisei, eu avisei. Claudinha, jornalista brasileiro, da última deusa, um de seus grandes nomes, né? O corpo do jornalista e ex-apresentador da TV Globo, Renato Machado, será velado hoje aqui no Rio de Janeiro. Cerimônia de despedida acontece no Memorial do Carmo, no Caju, na zona portuária da cidade. O velório será aberto ao público, Claudinha, a partir das 11h30 da manhã, na capela de número 8 do cemitério do Caju. Segundo a família, o corpo do jornalista será cremado. Renato Machado faleceu nesta quinta-feira aos 83 anos. Ele estava internado na clínica São Vicente da Gávea, na Zona Sul. Deixou uma marca importante na história da comunicação brasileira, com passagens pela BBC de Londres e coberturas históricas na televisão, coberturas nacionais e internacionais, marcando também como correspondente internacional. E Renato Machado consolidou seu nome e imagem no comando do matutino da TV Globo. Bom dia, Brasil. A gente se despede hoje, então, desse grande nome da comunicação brasileira, né, Claudinha?
0: Nosso sentimento a toda a família, os amigos, né, colegas de trabalho.
3: É, e muitos aplausos, muitos, né? Aplausos, muitos aplausos para Renato Machado. É, e a gente fica por aqui, meu amor. Daqui a pouco eu tô de volta com André Gasparetti, deixando o ouvinte muito bem informado. E a gente se encontra novamente na segunda, às 6 da manhã.
0: Só na segunda?
3: Só na segunda.
0: Ah, hoje é sexta.
3: Sextou, bebê. Beijo, bom dia.

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0: Que coisa gostosa essa programação.
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0: capricornianos. Capricórnio, o dia favorece decisões ligadas ao aperfeiçoamento profissional. Informações úteis chegarão de maneira inesperada e no momento certo. Aquário, contratos, investimentos ou acordos financeiros merecem atenção redobrada. Leia todas as condições antes de assumir compromissos de médio e longo prazo. Peixes, os relacionamentos ocupam o centro das suas atenções. A disposição para ouvir e compreender o ponto de vista do outro fará toda a diferença neste final de semana.
1: Muito bem, agora para te encontrar, como fazer?
0: Então, Cláudia, quem quiser entrar em contato comigo é muito fácil, é só dar uma passadinha lá no meu canal do YouTube, o Religare Astrologia. Na descrição de todos os vídeos tem um link que leva direto para o meu WhatsApp, caso haja interesse em um atendimento particular comigo. Que pode ser leitura de tarô? Pode. Pode ser leitura de mapa astrológico? Também. Pode ser atendimento com a numerologia e com a cabalá? Claro que pode. Aí é de acordo com a necessidade e com o interesse de cada um, tá certo? Bom, eu fico por aqui. Desejo para você e para toda a equipe bom descanso e a gente se fala de novo na segunda-feira, a partir das 6 da manhã. Beijo, bom final de semana.
1: Bom para você também, meu amor. Segunda-feira estaremos juntíssimas aqui. Fala comigo, Robin. A gente não tem alô, não, do pessoal?
2: Tem.
1: Você esqueceu? Não.

0: Bebê. Vai, vem, filha. Vai, tá aí dançando.
1: Odair José, São cantor? João do Paraíso, ai, interior do Rio de Janeiro.
0: É o cantor? É o sósia?
1: Eloy, de Duque de Caxias. Carlos, em Oaíba. O André, da banca de jornal aqui, ó. Do lado da gente, né? Que coloca as nossas revistas. Valéria Gomes, de Maricá. O Vanderlane de Barueri, inclusive o Vanderlane falou que ficou chateado ontem que a gente não mandou alô pra ele no ar, viu?
0: Ah, não fica não, Vanderlane.
1: Marcos não. De
0: tem muita gente,
1: grande.
0: Né?
2: A gente deu lugar de parede na sequência.
1: Ah, viu? Jonathan Ribeiro, Complexo da Maré. E o Ricardo, de Parada de Lucas. Todos eles mandando bom dia pra gente aqui da rádio, pra equipe. E a gente também, mandando um bom dia pra vocês.
0: A Luciana de Honório Gurgel também tá mandando um alô muito especial aqui pra todo mundo. Feliz aniversário pra filha dela.
2: Coisa boa. A Marcele de São Gonçalo tá ouvindo a gente pelo aplicativo.
0: Olha! E quem tá ouvindo pela Alexa é a Cintia, tá lá em Laranjeiras.
2: E que coisa boa.
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0: Isso é música de sexta-feira, né?
1: Ai, musicão, né?
0: Gloria Gaynor, Never Can Say Goodbye. I never can say goodbye. Aumenta o som aí. Deixa eu aproveitar e mandar um alô pro Jorge Sanches de São Gonçalo, que tá super ligadinho aqui. Aê, Jorge Santos! Obrigada, bom dia. Eu vou encerrar assim, ó.
2: Faço assim.
0: Faço sim, Arimação.

0: Caju. Cacaju, você tem vergonha?
1: Jamais.
0: Jamais, até em Fernanda.
2: Eu não, eu sou cara de pau.
0: Olha só, segunda-feira a gente tem o quê? Um bate-papo com quem?
1: Com Tony Ramos.
0: Com Tony Ramos!
2: Olha, mas essa rádio tá aqui, tá?
0: É a segunda vez que eu entrevisto o Tony Ramos, né? Aqui ele é sempre muito gentil, gente, maravilhoso. 7h59, eu tô indo embora, vem aí o Escândalo Show. Ei, Gaspar, tudo bem?
3: Tudo bem.
0: Bom dia.
3: Deixa eu fazer uma pergunta.
0: Fala.
3: Não esquece de falar pra ele não, assim, quantas vezes ele corta o cabelo do peito.
2: Nossa, sempre. Olha, que coisa que você vai perguntar pra alguém.
3: Claro, é meu sonho, meu amor. E toda vez que eu entrevisto uma personalidade, sempre faço uma coisa diferente de todo mundo. Todo mundo fala do cabelo desse homem há anos. Meu sonho era perguntar isso.
2: Não é o cabelo, é os pelos.
3: Não é que esteja, é a mesma coisa que tem no cabelo, vendo a barba vai descendo,
2: não,
3: é psicológico.
2: Não, não é bem assim, não.
0: Você gosta de pelinho? Gosta? Peludo?
3: Sim, dá aquela coceira, né?
0: Tô indo embora, gente. Segunda-feira eu e minha trupe estaremos por aqui. Bom fim de semana pra vocês, meus amores.
1: Beijo, até segunda.
0: Até segunda-feira. Vem aí, Escândalo Show, mas antes tem Linha do Tempo.
1: Com Silvio Júnior.
0: Será se?
4: Será se? 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

0: PGE tenta recuperar 616 milhões de reais do Rio Previdência.
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0: Sexta-feira, 17 de julho de 2026. Neste momento, Rio Grande Rio com céu claro e sem previsão de chuva. As temperaturas permanecem estáveis. Aqui no centro, 25 graus. O Rio de Janeiro será uma das bases do exercício Guardião Cibernético 8.0. O maior treinamento de defesa digital do país acontece em setembro deste ano. A Fejan Senai fechou parceria com o Exército para receber um dos hubs do evento. As atividades vão simular ataques virtuais contra sistemas de órgãos públicos e empresas. O objetivo é testar a reação das instituições diante de ameaças a serviços essenciais. A simulação vai exigir decisões rápidas sobre proteção de dados e gestão de crises. A iniciativa ocorre em um cenário de alta nas ameaças cibernéticas com inteligência artificial. Com a base local, empresas do Rio não precisarão mais se deslocar para a capital federal. A Light realizou uma operação contra o furto de energia. Cerca de 400 profissionais com apoio da PM atuam na Penha, Olaria e Ramos. Mais de 1.000 serviços já foram feitos. O popular gato de luz é crime, gera apagões e coloca a segurança de todos em risco. Para se ter uma ideia, a cada 100 clientes regulares da Light, 36 furtam energia. Esse prejuízo anual passa de R$1 bilhão, afetando diretamente quem paga em dia. A denúncia de furtos de energia é realizada de forma totalmente anônima pelo telefone do Disque Denúncia, no número 21-22-53-1177. A Procuradoria-Geral do Estado do Rio de Janeiro entrou na Justiça para tentar recuperar mais de 616 milhões de reais do Rio Previdência. O órgão ajuizou 3 ações contra fundos ligados ao Banco Master, hoje em liquidação extrajudicial. Segundo as investigações, mudanças nas regras de investimentos prejudicaram diretamente o Fundo de Pensão dos Servidores Estaduais. No caso do Fundo Texas 1, o Rio Previdência sofreu uma desvalorização de 90% em apenas 1 ano, após uma suposta manipulação de ações. A PGE pede o bloqueio imediato de bens das gestoras e de seus diretores. A lista de penhora inclui imóveis, carros de luxo, barcos e até criptomoedas. O objetivo principal é garantir o resgate de 481 milhões de reais do Fundo Revolution, com vencimento previsto para agosto. A Polícia Federal estima que as aplicações do Rio Previdência em produtos ligados ao Banco Master somam mais de 3 bilhões de reais. 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E vem aí, Escândalo Show com André Gasparetti.
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0: Deus estabeleceu um princípio que jamais falha. Tudo que um homem semeia, isso também colherá. Cada palavra, cada atitude, cada intenção são sementes lançadas. Mais cedo ou mais tarde, elas produzirão frutos. Por isso, preocupe-se menos com o que os outros fazem e mais com aquilo que você está semeando. Semeie o bem, pratique a misericórdia e ande em justiça de Deus, e a colheita sempre será compatível com a semente. Se você faz o bem, você vai colher o bem. Se você faz o mal, você vai colher o mal. Então pense nisso, tá? Deus é contigo. Hoje é sexta-feira, começa um bom fim de semana e vai ser um fim de semana excelente para sua vida. Seja bem-vindo ao nosso...
1: 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Atenção para o top de 5 escandalosos segundos.
0: É psicológico, coisinha! Mora mal! Eu sou a pitanga africana do Brasil! Beijo no corpo! E deixa ter!
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0: Prático Vitaminado Dia pra você. Hoje é sexta-feira. Coisa linda! Dia 17 de julho de 2026. Faltam 167 dias para 2027. Hoje é dia da proteção das florestas. Dia Mundial da Justiça Internacional. Dia do Curupira. Nossa, que isso, tem isso também? Nem eu sabia, hein? Coisa linda, escândalo! Seja bem-vindo ao nosso apoteótico, escandaloso, deixando arder.
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0: Isso, 96,1 FM. Já pode mandar a sua mensagem aí pelo nosso WhatsApp. 9

0: 99507.
1: Não, é em inglês.
0: Ah,
1: 99.
0: Calma, vem no ritmo aqui.
1: 99507 05 25.
0: Repeat, please.
1: 99507 05 25.
0: Maravilha, escândalo! Bom dia, Carlos Júnior!
1: Ótimo dia, Gaspar!
0: Vamos com tudo!
1: Bora!
0: Sexta-feira, né?
1: Sextou no melhor estilo.
0: Vamos lá, escândalo! Ó, nesse telefone aqui, nosso WhatsApp, eu quero já saber de você. Qual o programa de fim de semana não pode faltar pra você? Eu digo do seu dia a dia, tá? Não é um programa de rádio, não. Eu sei que o nosso também não pode faltar. Mas eu quero saber de você. É um almoço com a família? É cozinhar pro pai, pra mãe, pro tio? Passear, viajar? O que que é? É isso que eu quero saber de você, tá bom? Então manda aí. 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É só baixar aí www.radiomanchete.com.br. Tá bem? Aí você vai nos ver lá, me ver o tempo todo e a gente vai curtir isso o tempo todo, juntinhos. Tá certo, escândalo? Vamos que vamos! Agora a gente vai, agora de novo, com Saudade Escândalo!
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0: Vamos!
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0: Biquíni Cavadão! Timidez!

0: Virgem, coisa linda, escândalo maravilhoso. Deixa eu te falar uma coisa gostosa. Daqui a pouco eu vou tocar essa música aqui pra você, ó. Tá vendo? É, pra gente matar a saudade. Não, não. Mas é daqui a pouco, porque você sabe que essa hora a gente faz o quê? A gente vai falar do trânsito, escândalo. Muito trânsito.
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0: E a gente vai com ele, coisa linda, começando já pela manhã de sexta. Bom dia, Felipe Macon!
2: Oi, Gaspar, escândalo! Ótimo dia para você e para todo mundo aqui na Manchete. A gente de olho nesse trânsito da Lagoa. Acaba de ser liberada a Avenida Borges de Medeiros, na altura do Parque dos Patins, depois de um acidente com carro e moto na direção do túnel Rebouças. Pessoal, agora também fazendo uso da Rua Jardim Botânico, rota alternativa, vai encontrando até que boas condições. A saída do acústico com intensa movimentação, mais cedo tinha um carro enguiçado dentro do túnel Zuzu Anjo, já tá fora de via. A gente comenta sobre outros pontos, a chegada ao Recreio nada fácil para quem vem do túnel da Grota Funda. Já na Avenida das Américas, próximo da estação BRT Dom Bosco, teve uma batida com carro e moto. Isso deixa muitos impactos para quem vem de Guaratiba seguindo rumo à Alvorada. 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Daqui a pouco eu volto aqui no Som da Manchete. Escândalo!
0: Valeu, escândalo!
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0: E também informação! E a gente vem com ela, Rupi Golpe, nossa Luciana Paiva. Bom dia, escândalo, sextou.
3: Sextou da melhor forma. Bom dia, bom dia, escândalo, cheiroso, policlota.
0: Vamos falar de tempo,
3: irmão.
0: Né? Vamos falar
3: isso,
0: de tempo.
3: Isso, pô, previsão do tempo, final de semana chegando, todo mundo quer saber, né? Então, olha, depois de 2 dias seguidos, Gaspa, de recorde de frio aí, Carioca vai poder aproveitar um período do chamado veranico.
0: Sim.
3: Veranico começa hoje, vai se estender aí pelo final de semana. O Rio registrou ontem menor temperatura mínima do ano, 10,4 graus Bem ali na Deus. Vila Militar. Mas a previsão é de dias ensolarados, sem chuva e com tardes cada vez mais quentes. Isso vai até a próxima semana, com calor passando aí de 30 graus, Gaspa. Segundo a Climatempo, o fenômeno de temperaturas mais elevadas em pleno inverno deve durar pelo menos 10 dias. Apesar da elevação das temperaturas durante as tardes, as madrugadas vão continuar frias, igual a gente está tá acompanhando a gente que levanta na madruga, sabe, né, Gaspa?
0: É verdade.
3: Isso é por causa da ausência de nuvens. Esse contraste entre manhãs geladas e tardes quentes deve marcar os próximos dias. O veranico provocado por um bloqueio atmosférico que impede a chegada de frentes frias e mantém o céu praticamente sem nuvens. Tendência de aumento gradual de temperaturas, enquanto as mínimas também sobem. Hoje, mínima prevista 12 graus, máxima deve ficar em torno dos 28 graus. Amanhã, também sem chuva, mínima de 15, máxima de 30 graus. E no domingo, temperaturas variando aí entre 16 e 31 graus, também sem chuva. Coisa linda.
0: Não tá ótimo? Já dá pra pegar um solzinho e botar, né? Marquinha, né?
3: Né? Na laje.
0: Bom dia!

0: Itaboraí, uma pequena retenção ali nas proximidades do Jardim Catarina, mas fora isso, nada de trânsito. Pequenas retenções mesmo só na subida.
1: Poxa, que bom.
0: Pra ponte, no acesso ali pela Avenida do Contorno, mas fora isso, tudo perfeito na BR-101, graças a Deus, né? O pessoal na sexta-feira querendo um trânsito tranquilo pra chegar ao trabalho. RJ-104, melhor dizendo. Também pequenas retenções na chegada ao Colubandê. E também, inclusive, na descida da Caixa d'Água não há retenções. Alameda São Bonaventura, uma pequena retenção ali na chegada à ponte.
1: Tranquilo.
0: Hoje tudo tranquilo. Não tá tão tranquilo assim a descida pelo elevado, né? Viaduto do Gasômetro. Uhum. Tá com bastante retenção na chegada ao Rio e também a Avenida Francisco Bicalho estão com bastante retenção. Mas fora isso, os acessos de Niterói, São Gonçalo e Itaboraí estão bem tranquilos.
1: Maravilha. Deise de Assis, Pocahontas, bom dia.
2: Oi, Gaspa, bom dia para você. Falando dos transportes, VLT operando com intervalos de 8 minutos, barcos também, tudo tranquilo, intervalos de 15 minutos, metrô com intervalos de 6 minutos, BRT também aí sem alterações, de 5 a 15 minutos são os intervalos, tudo tranquilo nessa sexta-feira, Gaspa.
1: Maravilha, escândalo, ó, 995070525. Qual o programa de fim de semana não pode faltar pra você? Não tô falando de rádio, não, de rádio coisa linda, você tá na manchete. O detalhe é, você gosta de viajar? Você gosta de fazer comida? Você gosta de juntar a família? Você gosta de ir pro shopping? Tem gente que adora ir pro shopping, né? Meu Deus do céu. Então, 995070525, quero saber. 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Volto já!

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0: Estamos de volta, escândalo, 995070525. Já tem gente mandando mensagem. Ó, a partir de semana que vem tem uma promoção maravilhosa pra você junto ao Global Pax. Aguarde, você vai gostar, tá? O Gasparetti quer saber.
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0: Qual o programa de fim de semana não pode faltar pra você, escândalo? Com a sua família, com o marido, com o esposo, com os filhos, com o primo, com a avó, com a mãe. Aonde? Vai pro shopping. Ah, Gasparetti, eu gosto de passear, fazer comida. Churrasco, fim de semana. Aquela coisa toda, encontro da família, meus amigos, o futebol. Aonde você estiver aí, manda sua mensagem pelo 995070525. Eu quero saber de você, tá? Sextou, meu amor. Tudo no clima. Afinal de contas, avisa aí que você tá aqui, ó.
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0: Vamos com a música pra matar saudade no Saudade Escândalo. Deixa arder.
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0: As frenéticas. Dancing Days. Levanta. Acorda. Sextou, meu amor.

0: clássico, né? Maravilhoso. Boys Skates, Long Down. Ah, antes Dancing Days, as frenéticas, maravilhosa, né? Muito bom. Só música gostosa pra você também, tô aqui, tô ferrugem. Onde você anda? Arrependidaço. Isso. Quase que não sai. 995-070-525 participa da mensagem de hoje do Gasparetti. Quer saber da nossa pesquisa? Qual o programa de fim de semana não pode faltar pra você? Ir pro shopping, se você sai com sua mãe, seu pai, sai com seu marido, com seu cachorro, ir pra praia, eu não sei. Viajar? Fala comigo, 995-070-525. Oba! Tá na hora da gente saber do trânsito com ele. A gente não pode perder tempo. Vamos aqui, escândalo!
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0: Fala comigo, Felipe Macon.
2: É isso, Gaspa, de volta por aqui. Que escândalo esse trânsito para quem vem de Guaratiba. O congestionamento noturno da Grota Funda, chegada ao Recreio, teve um acidente com carro e moto na altura da estação BRT Dom Bosco e está interditando totalmente no sentido Barra da Tijuca, pista regular. Fica só liberada a calha do corredor BRT e os veículos fazendo pequeno desvio no local, a reflexos. E mais na frente ainda pela pista do meio, já na altura da estação BRT Nova Barra, teve uma batida com táxi, dois carros e moto. Mas esse primeiro acidente com carro e moto na altura da estação BRT Dom Bosco, que está complicando mais o trânsito. Vamos falar também, para quem segue pelas vias expressas, linha vermelha na altura da Maré, teve uma colisão com utilitário e moto. O trânsito segue lento em direção ao centro, na altura da Maré pela linha vermelha. Avenida Brasil como alternativa, nada fácil também. 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E volto com você, Gaspa.
0: Coisa linda, escândalo, né? Nesse clima, a gente vai mandar beijos e abraços aqui, porque tá na hora, né? Tem gente já esperando. Olha que gostoso pra mandar beijo pra você. Amo essa música, sabia? Bom, tem tudo a ver pro fim de semana. Free Ultronate. Ah, vamos mandar beijo e abraço. Escândalo pro povo. Tá todo mundo aqui. Bom dia, Gaspa. Beijo pra Márcia Santos, o Luiz. Beijo pro Pedro, pro John Sternick, André José. Beijo pro Thiago Carvalho. Muita gente participando aqui no Escândalo Show, aqui nas minhas redes sociais também, tá bom? Manda beijo aqui gostoso para a Márcia Santana, o Luiz Fryer. Fire Ace, melhor. Fogo. Saudades, eu amo Gaspa, amo Baile Charme, agora é Black Escândalo, gostoso. Beijo, você. O Márcia, Márcia Santana, eu tô fazendo falta na rádio, não. Eu vou te mandar onde eu estou, tá? Nesse momento pra você me ouvir. Eu não tô te entendendo. É porque eu mandei pela mensagem do dia, né? Vamos lá. Beijo pro André José, Thiago Carvalho, tanta gente aqui no clima. Um beijo, escândalo vitaminado, apoteótico. Pra Nilcia Tavares. Todo mundo ligadinho no Escândalo Show. As mensagens estão chegando, vou estar mandando aí, tá? Ó, bom dia pra você, bom fim de semana. Isa! Moro na Baixada, Gaspa, Nova Iguaçu. Ih, deixa arder, mora mal. Um beijo, pessoal da Baixada, tá? Tamo junto, escândalo. Tem gente mandando mensagens? Tem. Enquanto o Carlos vê outro babado, eu vou botando aqui. Eu nem ouvi, mas vambora. Fala aí, escândalo.
3: Gaspa, Gaspa. Oi. Aqui é Marco Dizzi, cantor e compositor de Santa Cruz. Manda um beijão escandaloso para mim, meu amor.
0: Valeu, um beijo para você, Marco. Tamo junto. Escândalo. Quero saber. Gasparetti quer saber qual o seu programa de fim de semana que não pode faltar. Tá bom pra você? Ó, deixa eu te falar uma coisa super importante. Ouvintes, daqui a pouquinho eu vou falar sobre a promoção, tá? Pra você. Vamos de música? Deixa arder? Coisa linda, escândalo meu. Agora tem George Michael. Everything She Wants. O Um bom dia pra você. Sextou, hein? Deixa arder.
1: Noventa e seis vírgula um.

Michael, Everything She Wants. Coisa linda, só musicão pra você aqui no Escândalo Show. Ó, 995-070-525, Escândalo meu. Muita coisa gostosa chegando, muita música boa, muita saudade, Escândalo. Tá certo? Não sai daí não, que a gente volta já já com muito mais, logo depois do comercial, com beijos e abraços. Tá bem? Aguarde. Vou falar pra você já já.

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1: Daqui a pouquinho vou tocar isso aqui, ó. Nayara Azevedo, 50K, só matar a saudade, tá bom? Mas é daqui a pouquinho, não sai daí não, escândalo. Beijo do Gaspa. E deixa de...
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0: escândalo, presta atenção, tá na hora da gente falar do trânsito.
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0: Fala comigo, Felipe Macon.
2: Valeu, valeu, Gaspa. O pessoal que tá acessando o elevado Avenida Paulo de Fronteira em direção ao Rebouças, saindo da Praça da Bandeira, fica alerta na rampa de subida para o elevado, que enguiçou um táxi, vai deixando a movimentação mais intensa, juntando ainda com os motoristas que vêm lá da linha vermelha, tem aquela retenção inicial no elevado, indo para o Rebouças. Movimentação intensa na Avenida Repelé, temos também informação por aqui para quem se desloca do Campinho com destino ao Tanque, na altura da estação BRT Ipaze, tem um enguiço de um utilitário, isso vai deixando retenções para quem passa pela Praça Seca. Nesse momento, caminho com destino ao centro, passando pelo Engenho Novo, o trânsito intenso no acesso para a Avenida Marechal Rondon, vindo pelo Engenho Novo através da Arquias Cordeiro. 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Volto com você, Gaspa.
0: Valeu, escândalo!
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0: Agora a gente vem com... Eu falar sem o microfone tá ligado. E agora a gente vem com ela, a nossa Rupi Goldberg. Hoje ela está com uma parceira que eu vou falar quem é. Hoje Rupi Goldberg Hollywood está aqui, pô. Luciana Paiva, fala comigo.
4: Total. Aqui, ó,
0: Tonice.
4: Ah, é. Isso, total. Essa bancada tá um espetáculo.
0: Ah, tá, tá bem.
4: Nossa, tem que registrar isso.
0: Exatamente.
4: Então, Gaspa, tô de volta, deixando o ouvinte da Manchete muito bem informado. Aquela guerra que tá acontecendo já há dias ali na região de Cordovil, Brás de Pina. Então, a Polícia Militar decidiu implantar ali uma operação permanente para conter a guerra entre facções rivais. A primeira madrugada da chamada Operação Interceptação terminou com um grande prejuízo para o crime organizado. A Polícia Militar apreendeu 2 fuzis, 2 pistolas, carregadores, centenas de munições, rádios transmissores e também grande quantidade de drogas nas ações ali em Cordovil, Brás de Pina e também Jardim América. A operação foi desencadeada depois de informações da inteligência apontaram que criminosos planejavam novos ataques às comunidades da Tinta e do Dourado, onde há essa disputa entre facções. Segundo a Polícia Militar, Gaspa, são cerca de 150 policiais que seguem mobilizados com apoio do Batalhão de Choque e também do Batalhão Tático de Motocicletas. Policiamento reforçado permanece por tempo indeterminado, segundo a PM, Gato.
0: Isso é bom, né? Porque traz segurança um pouco pessoal. Coisa linda. Hoje estamos aqui estreando, ela, segunda, quarta, sexta, vão ter 3 pessoas diferentes falando de cada coisa aqui da Global Pax. E hoje, meu amor, eu tô com ela, aparece a Oprah, não é? A nossa Tatiana Virgílio, da Global Pax aqui. Bom dia, Tati!
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0: 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Vamos de música?
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0: E a gente vem com R$50. Nara Azevedo. 995070525. Vai mandando sua mensagem aí, tá? Quero mandar um beijo pra pessoal da Mania aqui, ó. Jorge da loja Mania do celular. Um beijo, Escândalo.

0: Matando a saudade no Saudade Escândalo com ele, meu parceiro, meu irmão, Léo Jaime. Preciso dizer que te amo, flamenguista fanático, igual a mim. Ah, toquei também R$50, Nayara Azevedo e Maraíza. Everything She Wants. Maravilha, George Michael, né? Saudade. Só gente boa. Escândalo 995070525. Agora eu tenho um recadinho pra te dar. Escândalo! 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
0: Escândalo a partir de agora. Lembre-se, a gente vai com Linha do Tempo com Silvio Júnior.
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4: Alerta em publicidade de bets começa a valer a partir de hoje.
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4: Sexta-feira, 17 de julho de 2026. Neste momento, Rio Grande Rio com céu claro aqui no centro, 23 graus. O governo dos Estados Unidos anunciou novas regras para vistos de estudantes, jornalistas e participantes de intercâmbio. A principal mudança é que o tempo de permanência no país passará a ter um prazo máximo definido pelo governo americano. Para estudantes e intercambistas, a estadia poderá durar o tempo necessário para concluir o programa, mas com limite de 4 anos. Já o visto para jornalistas estrangeiros terá validade de até 240 dias, com possibilidade de renovação. As novas regras entram em vigor em 60 dias, mas ainda precisam passar pela análise do Congresso americano. A Prefeitura do Rio doou 150 pistolas Taurus para a Força Municipal de Duque de Caxias, na Baixada Fluminense. A entrega dos equipamentos foi oficializada nesta quinta-feira pelo prefeito Eduardo Cavalieri. As armas faziam parte do acervo da Guarda Municipal do Rio e haviam sido repassadas pela Polícia Rodoviária Federal. A parceria também prevê troca de conhecimentos e treinamento entre as guardas municipais. Ao todo, 528 guardas municipais armados de Duque de Caxias serão capacitados e devem começar a atuar nas ruas da cidade a partir de 1º de agosto. Entram em vigor nesta sexta-feira novas regras para a publicidade das apostas esportivas online, as chamadas bets. A partir de agora, todos os anúncios devem exibir um alerta obrigatório do Ministério da Fazenda sobre os riscos do jogo. As propagandas terão que trazer uma das seguintes mensagens: apostar pode causar dependência, apostar faz você perder dinheiro ou aposta não é investimento. O aviso deve aparecer de forma clara, legível e ocupar pelo menos 10% do tamanho da peça publicitária. Além da advertência, o governo federal também endureceu as regras sobre o conteúdo das campanhas. Estão proibidas propagandas que prometam ganho fácil, apresentem as apostas como fonte de renda ou investimento, incentivem apostas excessivas ou induzam o público a apostar imediatamente. Também não poderão ser veiculados anúncios com informações enganosas sobre as chances de ganhar, nem campanhas voltadas para crianças e adolescentes. As novas medidas fazem parte das ações do governo para ampliar a proteção dos consumidores e combater os riscos associados ao jogo. Linha do Tempo, atualizando o que é manchete. 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E segue o Escândalo Show com André Gasparetti.
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0: Deus estabeleceu um princípio que jamais falha. Tudo que o homem semeia, isso também colherá. Cada palavra, cada atitude, cada intenção são sementes lançadas. Mais cedo ou mais tarde, elas produzirão frutos. Por isso, preocupe-se menos com o que os outros fazem, mas com aquilo que você está semeando. Semeie o bem, pratique a misericórdia e ande em justiça de Deus. E a colheita sempre será compatível com a semente. Se você colhe o bem, vai colher o bem. Se você colhe o mal, vai colher o mal. Fale coisas positivas, boas. Tá certo, escândalo? Hoje é sexta-feira, dia 17 de julho de 2026. Faltam 167 dias para 2027. Hoje é dia de proteção das florestas, dia mundial da justiça internacional, dia do Curupira. Não é? Eu lembro do sítio Pica-Pau Amarelo. Coisa linda. Coisa de criança. Escândalo! Ó, 995-070525. Qual no Gasparete quer saber? Qual o programa de fim de semana não pode faltar pra você? Ir pro shopping? Sair com a família? Almoçar? Ir pra praia? Hã? Viajar? É isso. Ver futebol junto? Pro estádio? Quero saber de você pelo 995-070525. Daqui a pouco tem mais beijos e abraços. Pra não perder tempo, daqui a pouco tem Escândalo News. Ele tá me olhando pra saber se eu vou falar. Hoje tem tradução maluca. Se der tempo, a gente tá tentando aqui. Calma, Carlos. A gente vai fazer do nacional para o inglês. Tá bem? É tipo, meu amor, você voltou. Eu vou fazer a tradução. I like. Nada a ver. Seja bem-vindo ao nosso
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0: Anunciação, essa música maravilhosa. Ao seu Valença, que você tenha uma sexta-feira maravilhosa com muitas bênçãos e boas notícias. Bom dia!

0: Essa música fez muito sucesso, né? Nenos Buckley.
1: Crazy.
0: Você não é crazy, não. Eu sou um pouquinho, mas de vez em quando... Só música gostosa aqui, Anunciação, o seu Valença, muita coisa gostosa, Léo Jaime, preciso dizer que te amo. Só música gostosa no nosso Escândalo Show. Escândalo, tá na hora de uns beijos e abraços antes da gente falar do trânsito. Tem muita gente ligada, coisa linda. Ó, deixa eu falar pra você, hein? 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Daqui a pouco tem beijos e abraços. Tá na hora do trânsito.
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0: E a gente vai falar com ele, o vitaminado Felipe Macon. Fala comigo, Escândalo.
3: Boa, Gaspar, deixa arder esse trânsito difícil pela Avenida Ayrton Senna, na altura da Gardênia. Pessoal que vai passando próximo ao Giro do Cebolinha tem dificuldades na ida para Jacarepaguá e também para quem está chegando pela Estrada do Gabinal tentando ir para Barra da Tijuca. A linha amarela está intenso depois do acesso da Avenida Jeremário Dantas, ainda assim é a melhor pedida. Aliás, quem vem pela Edgar Werneck também vai sofrendo. Deixa arder. Ó, a situação pela Cândido Benício, na altura da estação BRT e Paze, rumo a Taquara, também tem uma perda de tempo por conta de um veículo enguiçado. 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Escândalo, volto com você.
0: Tá bom, Escândalo, deixa arder. Luciana Paiva, fala comigo, Escândalo.
4: Salve, Gaspa, tô de volta. Olha, a Prefeitura do Rio dando início hoje à operação do Rio Rotativo Digital, que é o novo sistema.
0: Começa hoje, né?
4: É, de estacionamento que substitui os talões, né? De papel para um modelo totalmente eletrônico, Gaspa. A fase piloto começa nas Avenidas Borges de Medeiros e Epitácio Pessoa, ali no entorno da Lagoa Rodrigo de Freitas, na Zona Sul. Nesse projeto, no piloto, são 667 vagas, incluindo espaços destinados aos idosos, pessoas com deficiência e também motocicletas. A iniciativa, segundo a Prefeitura, Gaspa, é para modernizar o estacionamento, simplificar o pagamento e também reforçar a fiscalização contra flanelinhas não autorizados.
0: Muito bom.
4: Tarifa permanece R$2 para até 2 horas de estacionamento, podendo o motorista renovar esse tempo limite até 6 horas, para utilizar o serviço. O condutor deve acessar o aplicativo Jaé e selecionar a opção Rio Rotativo. O pagamento é feito diretamente pela carteira digital do aplicativo. Segundo a Prefeitura, a implantação do sistema vai acontecer de forma gradual. É coordenado pela Secretaria Municipal de Transporte, em conjunto com a Sete Rio. E aí, aos poucos, vai chegando a outros bairros da cidade, Gaspa.
0: Maravilha. Olha, o detalhe todo é... O pessoal que vai estar fazendo... Não tem mais... Vai estar todo mundo identificado, não é certo? Não é isso?
4: Isso.
0: Maravilha.
4: Isso aí, a galera identificada. São guardadores autorizados. Teve até uma manifestação aí, o pessoal reclamando, mas a prefeitura esclareceu que todos os guardadores...

0: dos animais vai contar com palestras, atividades educativas, vacinação antirrábica, microchipagem para cães e gatos e também uma feira de adoção de animais. Para vacinar ou microchipar os pets, os tutores devem retirar uma senha no local. O atendimento será feito por ordem de chegada. Gaspa.
1: Maravilha. Todo mundo, coisa linda. Fala comigo, Carlos.
2: Vamos lá, Gaspa, atualizar a situação da pontinha.
1: Eu vou virar o Scooby-Doo e você vai fazer um salsicha.
2: Ah, é pra eu miar?
3: Miau.
2: Mas eu não queria saber.
1: Fala aí.
2: Tá bom, depois eu vou miar melhor. Vamos falar da situação, atualizar a situação da Ponte Rio-Niterói. Tempo de travessia, Gaspa.
1: Ah, agora? Sexta-feira?
2: Ponte do Rio.
1: Pelo amor de Deus, é 16 minutos.
2: Deve ser. Saiu do ar o sistema.
1: É isso que me salva, entendeu?
2: Então você tá certo. Mas olhando aqui no mapa, não há retenções, tá? No acesso à ponte, pra quem tá indo no sentido Rio, na chegada ao Mocangueta, bem na grande reta, descida pro Rio de Janeiro, chegada à zona portuária, inclusive viaduto do gasômetro, agora tudo tranquilo, tá? Viaduto do gasômetro, Avenida Francisco Bicalho. Falando dos acessos, quem tá saindo de Niterói, também de Itaboraí, tudo bem tranquilo, tá? Agora só aumentou um pouquinho a retenção à chegada à Avenida do Contorno, aquele trecho todo de São Luís,
1: normal,
2: de Niterói.
1: Né?
2: Pois é. Aquele trecho ali do Buraco do Boi, todos os acessos, mas fora isso, a parte de São Gonçalo e Itaboraí, não há retenções. RJ-104, inclusive, melhorou, tá? Não tem mais retenções desde lá de Alcântara até a chegada à Alameda São Boaventura. Chegando na Alameda São Boaventura, um pouquinho mais de retenção.
1: Bem, maravilha. Chega aquele momento da segunda hora que o Gaspar vai receber. Todos nós vamos dar a sua opinião. Vamos começar com a Deise. Deise de Assis. Qual o programa de fim de semana não pode faltar pra você?
0: Aí o café da manhã especial de domingo, que você bota pão, bolo, suco, bota tudo. Aquele café da manhã de rico.
1: Gente, ela é muito chique, né?
0: Faz cosplay de rico ali no domingo, cafezinho especial.
1: Maravilha. E você, Carlos Júnior?
2: Eu acho que não pode faltar sono. Eu tenho que dormir.
1: Tem que dormir, porque...
2: de uma forma elegante.
1: Claro.
2: Elegante e sincera. Domingo é o dia pra dormir bem.
1: Eu já não posso fazer isso durante a semana.
2: Mas é isso, eu também gosto de tomar um café reforçado. Mas no meu caso é o almoço. O almoço de domingo é o almoço.
1: Maravilha.
2: E aí, né?
1: Quando não tem tempo pra poder fazer a comida, vamos pedir ao nosso parceiro o nosso frango básico assado.
2: Eu geralmente sempre tô disposto a fazer no domingo. Sempre.
1: Sim.
2: Porque é o dia que eu faço as marmitas também, né? Mas tem que ter um almoço, tem que ser algo diferente. Uma farofinha, uma maionese, um negocinho.
1: Você, Luciana?
4: Gente, olha, eu tô ficando queimado, então vocês estão queimando meu filme.
1: Exatamente.
4: Mas assim, muito tradicionalmente, de família, a gente tinha o hábito, tem o hábito, né? De se reunir aos domingos pra almoçar. Domingo é um dia de muita memória, da gente lembrar da minha mãe, do meu pai. Então a gente tenta, essa é a coisa do fim de semana, a gente tenta sempre que pode. Eu e meus dois irmãos, a gente tenta fazer um almoço bacana no domingo pra estar junto.
1: Que bom, maravilha. Já, Tatiana, você já tá aqui, já fala logo, meu amor. E você?
5: Passear com os meus filhos, meus dois bebezinhos, Felipe, né? E Luiz Gustavo.
1: Ela tem cara de rainha da África, negócio de do Congo. Mas ó,
2: tem muito.
1: Sabe o que é isso? É que as meninas, meu amor. Sou mineira.
4: Qual a sua cidade, tá?
5: Eu sou de Itaperuna, mas o sotaque é mais mineiro.
4: É a cidade. É a proximidade.
1: Ela tá do lado.
4: É a rainha de Batanga.
1: É
2: a rainha do interior.
1: Parou tudo. Então, gente, ó, daqui a pouco eu volto com mais música pra você. Peraí, daqui a pouco? Gaspa, daqui a pouco eu não tô bem, não. Que fase. Ó, daqui a pouco eu vou tocar. Sabe quem aqui, ó? Olha pra você. Ela.
6: Sente a vibração que o som chega.
1: Outra negra linda e talentosa, Isa. Mas é daqui a pouco, tá? Não sai daí, não. É rapidinho, tá bom?

0: Gente, eu vou falar uma coisa pra você. A gente bota uma coisa, vem outra. É, daqui a pouco, tá? Vamos pro comercial?
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0: Ô, oh, tempo bom, sabia? Como eu curti isso. Ah, que maravilha. Adriana França deve estar ouvindo e falando assim, Gás, nós curtimos muito. As boatas que a gente ia na nossa época. Nossa, como isso tocava. Beto, Adriana. Propaganda. Antes, Brisa, Isa, muita coisa gostosa aqui pra você no Escândalo Show. Coisinha, tá na hora de a gente saber do trânsito.
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0: É, não é o trânsito não, gente, eu tô ficando maluco. Vocês meio que essa hora a gente tem tanto costume de fazer as coisas. É não, a gente vai falar com o meu amigo, Sidney Marinho. Sabe o que é isso? Eu tô ficando... É. Ah, não. É depois... Ah, tá. Gente, psicológico mesmo. Não tô bem, não. Vamos de beijos e abraços. Cara, não tô legal, não. Sinceramente.

0: gente. Gaspa, manda beijo. Mandei, mas fala aí, escândalo.
1: Oi, tio Gasparete.
0: Oi, meu amor.
1: Tudo bem?
0: Tudo
1: aqui
0: bem?
1: Quem fala é o Felipe de Pilares.
0: Oi, Felipe.
1: Eu vim aqui falar que quero mandar um abraço pra minha mãe, pro meu pai, porque eu amo muito eles.
0: Oh, meu
1: porque
0: Deus.
1: Eles fazem de tudo por mim. Eu sou grato por tudo
0: pai.
1: Que eles fazem por mim. E meu pai e minha mãe são os melhores pais do mundo, porque eu amo eles. Que eles têm um bom coração.
0: Oh, meu Deus.
1: Eu amo muito meus pais.
0: Amém, Felipe. Gente, acabou comigo. Agora você daqui, eu vou ligar para minhas netas. Oh, Felipe, que coisa mais linda que você falou para sua mamãe, pro seu papai. Honra o seu pai e sua mãe, que a sua vida será prolongada. Sempre. Pô, que coisa mais. O Felipe deve ter o quê? 9, 8 anos? Gente, coisa mais gostosa, né? Mandar um que o tio Gasparetti faz com todas as crianças no rádio. Eu vou mandar um taca-taca-taca pra você. Taca-taca-taca-taca-taca-tica pra você. Tá escondendo. Oh, meu Deus do céu. Arrasou, Felipe. Você tinha que falar o nome do pai dos seus pais, né? O mais importante é que você ama seus pais. Mas que lindo, gente. Vou mandar um beijo pra Isa e pra Duda. Vovô vai estar ligando pra vocês depois, tá? Amo vocês. Isso acaba com a gente. Coisa de avô, né? Sei lá, de avó. Vamos, escândalo! Vamos aqui falar com elas. Quer dizer, elas não, mandar beijo. Eu tô tonto, gente. Já falei pra vocês que eu tô um pouco tonto. Mas faz parte. Cadê os beijos? Ih, gente, não tô legal, não. Eu tô pegando as coisas que mandam beijo e abraço. Eu não tô conseguindo. Mas faz parte. Deixa eu mandar beijo, deixa. Deixa eu mandar beijo pra galera que tá aqui. Que eu não posso deixar de falar. Tá todo mundo pedindo. Gasparetti, cadê o beijo? Beijo pro Carlos Alberto. Beijo pra Angela Maria. Beijo, Negona. A Silvana Martins. O Sandro Gomes. Gente pra caramba aqui, gente. Ah, amanhã eu mando beijo pelo Black Scandal, que começa amanhã, meio-dia. Beijo pra Tita, tá bom, escândalo? Beijo pro Otávio, João Borges, Maria Paula. Beijo, escândalo, Paulo Carlos Alberto. Carlos Alberto, perdão. Luiz Henrique, Luiz Lima. O Luiz Cláudio, Lolo. Tá me ouvindo? Beijo. A MC Lindinha, beijo. Kátia Braga, Marcos Vinícius, Viviana Silva. Vinícius, tá me ouvindo aí, né? O Edson, Putinha. Beijo pra vocês. A Sabará, beijo, meu amor. Marco Antônio, Catinelli. Caramba, gente pra caramba, gente. Meu Deus do céu, Jesus. Mas muito obrigado. Agradeço por isso. Vamos de música. Seu Jorge, Samba Rock.

0: Jorge.
1: Coisa linda.
0: Antes do UOL, propaganda. Isa, Isa. 995-0705-25. A gente tá quase chegando no final do programa, hein?
1: É, meu amor.
0: A gente agora vai falar de futebol brasileiro.

0: Manejo futebol aqui da nossa Manchete FM. Certo, Escândalo? E a gente vai saber também tudo do boletim, né, da Copa. Coisa linda, Escândalo, meu. Deixa a Dea, fala comigo.
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0: E a gente fala com ele. Bom dia, meu amigo Sidney Marinho. Fala, Cid.
2: Oi, Gasparetti. Bom dia, meu irmão.
0: Oi, meu irmão.
2: Quem tá com a gente aqui na Manchete essa sexta-feira, clima de decisão na Copa do Mundo, né? Amanhã e domingo, dois jogos decisivos. França e Inglaterra jogam nesse sábado em Miami, 18 horas, horário de Brasília. E domingo em Nova York, Argentina e Espanha decidem o título dessa 23ª edição da Copa do Mundo. A Argentina corre pelo quarto campeonato para ser tetra, a Espanha corre pelo bicampeonato. Eram duas das seleções apontadas, né, como favoritas por todo mundo antes da Copa. Portugal também figurava nesse ranking, a França figurava nesse ranking, mas a Argentina e a Espanha estavam entre as favoritas. Brasil e Inglaterra, que corriam um pouquinho por fora, a Inglaterra acabou chegando no top 4 da competição. O Brasil sobrou muito antes, a França vem para essa fase final da Copa do Mundo. Expectativa grande, né, para que tudo corra bem nesse fim de semana, né, para que a Copa termine em grande estilo. E aí a retomada da seleção brasileira acontece em setembro, tem amistosos na Austrália, amistosos em Singapura, né, na super data FIFA, e o Brasil recomeça o caminho para a Copa do Mundo de 2030 na Espanha, em Portugal e no Marrocos. É um caminho longo, mas pelo menos dessa vez a gente sabe quem vai comandar o time, né? O Ancelotti tem contrato até 2030, até o final da próxima Copa do Mundo. Isso pelo menos é um sopro de esperança, né, de que a seleção possa novamente fazer uma boa campanha em Copas do Mundo. Além da caminhada final da Copa amanhã e domingo, tem jogo hoje, Gaspa, tem Fluminense e Bragantino pelo Campeonato Brasileiro. Transmissão vai ser do Sidão Marinho logo mais no Maracanã, e tem Flamengo e Olímpia direto de Brasília ao vivo no estádio. Transmissão vai ser do Marcelo Marinho, a Manchete e a Litoral News, de olho em tudo que está acontecendo. Ontem o Vasco perdeu pro Vitória, segue afundado no Z4. Ontem o Botafogo no finalzinho ganhou do Santos e está respirando no Campeonato Brasileiro. Gaspar, Argentina, eu prometi que dizia hoje, né, que é o meu favorito. Sinceramente, eu torço pelo Messi, mas não queria ver a Argentina quatro vezes campeã do mundo, não. Vou confidenciar aqui, Gasparetti, minha torcida é pela Espanha.
0: Eu também,
2: a mão na cabeça.
0: Coisa linda.
2: A Espanha vai ganhar só a segunda Copa do Mundo. Se a Argentina ganhar a quarta, é mais um colado na gente, Gasparetti.
0: Verdade, irmão.
2: Como a gente tá meio assustado de quando é que vem esse Hexa, melhor não deixar mais um colado.
0: Eu não tô assustado, não.
2: Me perdoe os meus amigos argentinos, mas eu tô torcendo pela Espanha.
0: Eu também, irmão. Tamo junto. Ó, Sidney, um abraço pra você. Já sabe, né, gente? Hoje tem futebol, tem muita coisa. O futebol da Manchete tá arrebentando. E aqui você fica com todas as informações. Tá certo, Escândalo? Não sai daí, não. A gente vem daqui a pouco com o último papo aqui com a nossa Tati. E, ó...
3: daqui a pouco. Melhor. Vou pro comercial e volto já. Deixa abrir. Eu...
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1: Estamos de volta, Escândalo, para a gente fazer duas perguntas maravilhosas aqui para Tatiana. 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
1: Tá bom. Vamos que vamos. Tá na hora de sair do Central de Trânsito. Fala comigo, Escândalo.
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1: E a gente vai falar com ele, mandando as últimas notícias aqui no Escândalo Show. Fala comigo, Felipe Macon.
5: Estamos de volta por aqui na Manchete. Vamos nessa, Gaspa. Um acidente na linha amarela com utilitário e moto em Del Castilho, sentido Barra, vai deixando muito impacto no trânsito. E a gente sabe também dessa situação difícil para quem vem pela área da Gardênia, Cidade de Deus. Tem uma manutenção da Colúmbia acontecendo embaixo do viaduto da linha amarela por essa região. E por conta disso, trânsito com impactos na Estrada do Gabinal, Edgar Werneck, Ayrton Senna também. Elevado da Avenida Paulo de Fronten, evite rota para o túnel Rebouças, péssima alternativa de seguir pelo Aterro do Flamengo rumo à Zona Sul. 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Volto no estúdio da Manchete.
1: Valeu, Escândalo. Vamos de informação.
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1: E a gente vai com ela. Fala comigo, Rupi Cooper.
6: Falo sim, Gaspa. Olha, saideira aqui do programa hoje, trago que a Polícia Civil está investigando um furto, né? Um salão de beleza lá em Madureira, cara. Dois homens invadiram o salão e levaram, Gaspa, cabelo humano, perucas, cosméticos, um prejuízo aí avaliado para o dono em torno de R$70 mil.
1: Meu Deus.
6: O proprietário informou que a dupla teve na última quarta-feira, na tarde da última quarta-feira, na loja, perguntou o preço, observou toda a movimentação da loja e aí essa dupla foi embora. Só que durante a madrugada, a mesma dupla retornou ao estabelecimento e daí fez a limpa. Eles arrombaram a porta da loja, do salão, e aí fizeram esse roubo todo. O caso foi registrado na 29DP, Delegacia de Madureira. E os policiais estão investigando, observando, procurando imagens das câmeras de segurança do salão e também ali do entorno, para tentar encontrar esses criminosos,
7: viu? Vai pegar.
6: Tomara, né? Tomara que sim.
7: Pelo amor de Deus, pô. Pelo amor de Deus. Até cabelo, a pessoa não pode mais trabalhar, só Jesus. Não tem outra forma, só Deus.
6: É isso,
7: Gaspar. Tá certo, Lu. Até segunda, né, amiga?
6: Até segunda, amanhã eu te acompanho de casa, você sabe, né?
7: Meio-dia.
6: Sou ouvinte número zero.
7: Ah, meio-dia às duas agora. Mudou o horário, tá?
6: Olha, fique atento.
7: Literalmente almoçando com vocês. Deixa
6: beijo.
7: Beijo. A gente vai com Skank, Três Lados. Falta um pouquinho de tempo pra terminar o programa.

0: Tiaguinho, tem a última mensagem aí. Fala, Rodrigo, presidente do meu fã-clube, Fórmula Gasparete. Fala, Escândalo.
1: Fala, Gaspar. Bom dia, Rodrigo. Sou presidente do fã-clube aqui na área, hein? Ó, sabe qual a boa do final de semana? Curti minhas férias, meu amigo. Acabei de aplicar a última prova aqui na escola.
0: Coisa
1: na
0: linda.
1: Ilha do Governador. E ó, agora curti minhas férias, graças a Deus. Tomar aquela geladinha com a família, com os amigos. É isso, meu camarada. Um abraço.
0: Valeu, meu irmão.
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0: Vamos com a última música de hoje?
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0: O outro mandou aqui pra mim, bom dia, Gasparetti. Esse esquecimento aí se chama idade. O Jorge Santos de São Gonçalo. Jorge, para. Eu, hein? Amanhã eu volto com Black Scandal a partir de meio-dia, novo horário, tá? De meio-dia às 2. Eu e Black Jay.

0: maravilhoso fechar o programa desse jeito, no clima. Fala comigo, irmão.
1: Quem é a música?
0: Hã?
1: Quem é a música?
0: Cherylene.
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1: Amanhã, meio-dia, o que tem na manchete?
0: Black Escândalo com novo horário de meio-dia às duas. Das 12 horas às 14 horas.
1: Verdade. Ou de meio-dia às duas também.
0: É, pode ser.
1: Você vem depois do Andrei e antes do Luna.
0: Verdade.
1: É. Sanduíche de gaspa.
0: Coisa linda.
1: Escândalo.
0: A pesquisa de hoje?
1: Tem tradução hoje, não?
0: Tem aí o tempo que não deu.
1: É?
0: Eu ia traduzir a música do Roberto Carlos aí.
1: Quer mais tempo de programa?
0: Ah, é você que
1: fica
0: sabe.
1: Fica também dia hoje, eu tô indo aí. Tchau, Brasil.
0: Coisa linda.
1: Volta, né?
0: Gente, eu tô indo embora. Amanhã, duas da tarde, te espero. Quer dizer,
1: não, vai...
0: amanhã, meio-dia, te espero aqui no Black Scandal.
1: Duas da tarde é com desvio, né?
0: É verdade.
1: É? Fazer o serviço sem nota, não.
0: Você tá dizendo.
1: A Alessandra tá ouvindo, hein?
0: Eu não posso fazer nada.
1: Olha, hein?
0: Galera, um beijo, fica com Deus. Tá chegando aí o show do Rafael de França.
1: É eu.
0: Coisa linda, escândalo.
1: Um beijo pro Sossô, que tá te ouvindo.
0: Valeu. Sossô! Beijo do Titi Gato.
1: Como é que é?
0: Um taca, taca, taca, taca pra você.
1: Tá? Ela só fica, ela contou pra todo mundo ontem que ela... Eu colei uma pena nas costas do Gasparetti.
0: É.
1: Ela perguntou por que você não voa.
0: É verdade, né?
1: Eu falei porque tá sem vassoura.
0: Seu
1: não
0: pai,
1: responde.
0: Seu pai também tava sem vassoura.
1: Tava, né?
0: Gente, beijo, fica com Deus.
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0: Agora você fica com a Linha do Tempo com o nosso Silvio Júnior. Até amanhã.
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6: Começa a funcionar hoje a primeira fase do Rio Rotativo Digital.
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6: Sexta-feira, 17 de julho de 2026. Neste momento, Rio Grande Rio com céu claro. Aqui no centro, 23 graus. O governo federal anunciou que retomará o programa de apoio aos setores empresariais atingidos pelo tarifaço imposto pelos Estados Unidos. O escritório do representante comercial americano confirmou uma tarifa adicional de 25% em parte dos produtos brasileiros, alegando supostas práticas desleais no comércio por parte do Brasil. As novas tarifas passam a valer a partir do dia 22 de julho. Os exportadores mais atingidos desta vez são os setores de madeira, máquinas e equipamentos elétricos, móveis e imobiliários, produtos cerâmicos, calçados e açúcar. Eles deverão contar com linha de crédito para capital de giro e investimentos e com apoio para escoamento de produtos a outros clientes e países. A negociação para a venda de 90% da SAF do Vasco enfrenta um novo desafio. O Flamengo protocolou um pedido na Agência Nacional de Regulação e Sustentabilidade do Futebol para que o órgão analise a operação envolvendo o empresário Marcos Lamáquia. O clube pede avaliação se o negócio atende às regras do futebol brasileiro sobre multipropriedade e conflito de interesses. Marcos Lamáquia é filho do empresário José Lamáquia, avalista da negociação, e enteado de Leila Pereira, presidente do Palmeiras. Segundo o Flamengo, essa ligação familiar pode configurar influência entre clubes que disputam as mesmas competições, hipótese prevista nas normas do Sistema de Sustentabilidade Financeira e na Lei Geral do Esporte. Começa hoje a implantação do Rio Rotativo Digital, novo sistema de estacionamento rotativo que substituirá de forma gradual os talões de papel e a cobrança em dinheiro nas vagas públicas da cidade. A primeira etapa será implantada no entorno da Lagoa Rodrigo de Freitas, na Zona Sul. São 667 vagas distribuídas em 7 pontos localizados nas avenidas Borges de Medeiros e Epitácio Pessoa. O serviço estará disponível nas proximidades do Clube Caiçaras, Parque das Taboas, Parque dos Patins, Clube Piraquê e Parque do Cantagalo. Os estacionamentos funcionarão diariamente das 7 da manhã às 11 horas da noite. Com o novo sistema, o registro da utilização da vaga deixa de ser feito por guardadores e passa a ser responsabilidade do motorista, que deverá informar os dados pelo aplicativo JAE. A tarifa permanece em R$ 2,00 para até 2 horas de permanência, com possibilidade de renovação até o limite de 6 horas. A expansão do sistema ocorrerá gradualmente para a orla das zonas sul e sudoeste, além do centro e da Grande Tijuca, na zona norte. Ainda não há um cronograma definido para as próximas etapas. Linha do Tempo, atualizando o que é manchete. 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E vem aí, show do Rafael de França.
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Alô, alô, meu Rio lindo, lindo, lindo. 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

0: Vamos mais uma vez com as bênçãos de Deus. Abre a janela, deixa o sol entrar, deixa o nosso som invadir a sua casa também. Dia lindo, hein? Nossa, aquele dia tipicamente de inverno, com madrugada um pouquinho mais fria, mais geladinha, e ao longo do dia a temperatura vai subindo, subindo, subindo, subindo, igual a audiência da Rádio Manchete do Rio de Janeiro. Tá tudo bem aí, gente? Tá bem? Vieram com a Cláudia Jones desde cedinho, depois com o André Gasparetti. Vão comigo até o meio-dia, até o programa Alegria do Rádio. Depois tem o nosso Alberto Brizola, tem o Rodrigo Machado, tem o Sidney Marinho. O Brizola volta. Programação campeã da sua rádio de verdade. Sexta-feira, 17 de julho de 2026. Faltando 167 dias para 2027. Lua nova, tá bonita. Só aquele lasquim, né? Só aquele pedacinho de lua, um negócio lindo demais. Inverno brasileiro, hoje dia de proteção às florestas, dia do Curupira e aniversário da querida cidade de Volta Redonda. Oi, Volta Redonda! Tudo bem com a turma aí, prefeito Neto? Um abraço. Tá devendo uma visita aqui pra gente, hein? Alô, Volta Redonda, Sul Fluminense, onde a Manchete também chega forte através da internet em radiomanchete.com.br. Tá tudo bem, minha amiga querida dona de casa? Tudo bem, my love, mon amour, meu bem, ma femme? Caprichei hoje, hein? É, garoto, hein? Beijo, meu amor, bom final de semana. Tudo de bom pra você. Uma semana que foi tranquila, né? Graças a Deus. O quê? A criançada já tava em casa? Tranquila pra quem, cara pálida? É... Haja danoninho, haja suquinho, haja pãozinho de queijo. É, haja pacote de figurinha. É, e aí, meu irmão, trabalhador brasileiro, tudo tranquilo aí, meu brother? Na boa nos trinques, manchetando geral, vambora em frente. Minha avó querida, bom dia, sua bênção, vó. Aquele beijo nesse rosto macio. Pozão, bom dia pro senhor também. Bênção, vô. Criançada, rapaziada, gatinhas, gatonas. Até o meio-dia. É o show que a família compartilha. É um programa que tem DNA. Debate, notícia e, claro, muito, muito, muito alto astral.
1: Fazendo show pra...
0: Equipe Alto Astral do Rádio. Bom dia, senhor Ricardo Alexandre Simão. Bom dia para Luiz Gustavo Águeda de Pós, o nosso produtor de peito. O sonoplasta é Marco Aurélio Cardoso. O treme-treme. No vídeo, Sherlon Jack Veg Xerene. Na informática, Ivo Munha.
2: Será?
0: Adriana França toma conta da turma do jornalismo. E aí, do outro lado do rádio, tem você, que é o mais importante, o melhor, mais simpático, mais querido, mais querida, ouvinte de rádio desse mundão todo.
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1: De olho no relógio, 10 horas e 13 minutos. A manchete é música, esporte é notícia. Todos os postos acionados, microfones por toda a cidade. Eu começo com o destaque de Adriana França.
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1: Vai bombar o Rock in Rio e a manchete vai estar lá para acompanhar tudo para você. 10 e 13, trens, marcas, metrô, aeroportos, VLT. Querido Carlos Júnior, tio Caju, bom dia.
3: Tudo bem, tio Rafael de França, ótimo dia para você e para todos os nossos ouvintes sintonizados na Rádio Manchete.
1: Você tá 96, com, querendo o reverb, do meu reverb?
3: Nossa, eu te dou. Senhora, eu tive, ganhei muito brilho aqui.
1: É,
3: brilho,
1: você brilho. Tá brilhante. Você é brilhante, Cajuzinho.
3: Ai, obrigado, Rafa.
1: Eu posso dizer que a sua luz brilha de maneira gostosa, gostosa, gostosa.
3: Não! É, vamos falar da situação dos trens, é melhor. Vamos seguir para os transportes. Começa atualizando a situação dos trens. Até o momento, sem ocorrências nos ramais da Trens RJ. Fluxo normal nos ramais Deodoro, Santa Cruz, Japeri, Saracuruna, Belfor Roxo e também nas extensões Paracambi, Guapimirim e Vila Inhomirim. Vamos falar agora da situação do Metrô Rio?
4: Next stop, Mind the Gap.
3: Vamos lá, a situação do Metrô Rio, tranquila, tá? Tudo tranquilo nas linhas 1 e 2, intervalos ali previstos entre 4 e 6 minutos. Falo também da situação do VLT, linha 1, terminal Gentileza Santos Dumont, intervalos de 8 minutos. Linha 2, Praia Formosa, Praça 15, intervalos de até 60 minutos. Linha 3, Santos Dumont Central, intervalos de 8 minutos. E linha 4, terminal Gentileza, Praça 15, também intervalos de 8 minutos. Barcas, quem utiliza as barcas hoje não enfrenta dificuldades nas estações Cocotá, Praça 15, Araribóia, Charitas, Paquetá e também para quem se desloca entre as estações Ilha Grande e Mangaratiba. Falo também do BRT. A Mob Rio informa que as estações Ipaze e Outeiro Santo já estão reabertas, operando para embarques e desembarques nos dois sentidos, após terem ficado paralisadas, né, ontem por conta de serviços de manutenção. Vamos falar agora do panorama dos aeroportos?
5: Ladies and gentlemen, Metro Airways Flight 566.
3: É isso, os aeroportos Internacional do Galeão e Nacional Santos Dumont com operação normal, Rafael.
6: I'm flying Gulfo, 2-2-3-6-5-5-4, cacare colusão no fuck.
3: Ok, ok.
6: Juninho. Ok, uma galera treme.
1: Treme, treme. Como é que seria treme, treme em inglês?
3: Epa!
1: Shake, shake.
3: É, shake, shake.
1: Marquinho. Shake. Mark, shake, shake. Obrigado, carinho, carinho, Carlos Júnior. Haters. Gonna shake, shake, shake, tiri, tiri, tiri, shake, shake, shake. Tá bom, valeu. 10 e 16.
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1: Ah, meu Deus do céu. Você, ô, Luciana Pai, vai ter que botar ordem nessa zona aqui, hein?
7: Thank you. Assim?
1: Tá difícil, né?
7: Thank you. Tem que botar ordem na casa.
1: Vambora, Lu. Bom dia, boa sexta-feira pra você.
7: Olá, Rafa. Muito bom dia pra você. Ótima sexta pra nós, pra todo mundo que acompanha a nossa programação. Rafa, a Polícia Militar iniciou na madrugada de hoje a operação Interceptação em Cordovil, Bras de Pina e Jardim América, na Zona Norte. Logo nas primeiras horas desta sexta-feira, a ação apreendeu 2 fuzis, 2 pistolas, carregadores, centenas de munições, radiotransmissores e também grande quantidade de drogas. A operação foi desencadeada depois do setor de inteligência identificar que criminosos planejavam novos ataques às comunidades da Tinta e do Dourado, palco de uma disputa entre as facções Terceiro Comando Puro e Comando Vermelho, essa guerra que já dura alguns dias. Segundo a PM, equipes do Batalhão de Olaria foram recebidas a tiros em diferentes pontos de Cordovil. Houve troca de tiros, mas os suspeitos conseguiram fugir, deixando para trás armas, munições e entorpecentes. Todo o material foi encaminhado a 38DP, a delegacia de Bras de Pina. Também de manhã, policiais do batalhão de choque sofreram um ataque durante o patrulhamento e apreenderam 3 baterias de radiotransmissores, centenas de munições. Próximo aos locais dos confrontos, os agentes encontraram também, Rafael, uma bandeira de Israel, símbolo que, segundo a polícia, tem sido utilizado por integrantes do Terceiro Comando Puro para demarcar o território que vem sendo marcado por grandes confrontos. A operação Interceptação mobiliza cerca de 150 policiais militares com apoio do batalhão de choque e também do batalhão tático de motocicletas. Até o momento, não há registro de presos e o reforço no policiamento segue por tempo indeterminado ali naquela região, de acordo com quem informou a Polícia Militar, Rafa. Volto com você.
3: Valeu, obrigado pelas informações, querida Luciana Paiva.
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3: É hora da gente falar do trânsito no Rio. Sexta-feira o negócio costuma ficar mais embolado, né? Ou hoje vai ficar mais tranquilo? Ele é uma 100 e uma com. Alô, Felipe Macon.
8: Valeu, França. Ótimo dia para você e para todo mundo na manchete. Aconteceu, virou manchete, de olho no trânsito com destino à Zona Sul por conta de um acidente com carro e moto no elevado da Avenida Paulo de Fronten. Ainda há reflexos para quem vem, inclusive pelo trevo das Forças Armadas, Avenida Francisco Bicalho. Então, recado, você que precisa ir para a Zona Sul, evite o Rebouças, vai pela Via Expressa do Porto e logo depois Aterro do Flamengo. A Avenida Brasil, nada fácil, em Manguinhos, na altura da Fiocruz, uma colisão com utilitário e dois carros, o congestionamento na Avenida Brasil, melhor você vir da Baixada Fluminense pela linha vermelha. E quem está saindo do Engenho Novo, vale a pena pensar na rota por Vila Isabel, evitando a Avenida Marechal Rondon, porque teve atropelamento por moto nas proximidades do Rocha. 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E volto com você, França.
3: Obrigado, querido Felipe Macon, até já.
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3: É show de notícias, é show de informações. Destaque de Samuel Correia.
9: Estados Unidos taxam produtos brasileiros, mas poupam petróleo e café.
3: Pouparam o que eles precisam, né? Deise de Assis, o seu destaque.
10: Polícia Militar resgata criança vítima de maus tratos em Santa Cruz.
3: Agora é a vez de Rodrigo Machado.
11: Primeiras ações do programa Tolerância Zero da Prefeitura na Orla da Zona Sul apreendem equipamentos e produtos do comércio irregular. Camelôs bloqueiam o trânsito e afirmam não serem criminosos.
3: Tem que pegar lá o seu Saraiva, né? Tolerância zero.
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3: E aí, tá ligado, Luiz Gustavo Águeda, nosso Gugu?
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3: A sua carga, Gugu, ela é Wi-Fi ou é a cabo?
12: A minha carga? É.

0: 100% do valor investido.
1: Ainda bem que a turma do Rio Providência tá tomando uma previdência, né? Ou quer dizer, né? Do Rio...
0: Ai, meu Deus do céu.
1: Vai, Gugu!
0: Rio Rotativo Digital começa a funcionar hoje. Fim dos talões para estacionar será gradual e começa com 667 vagas no entorno da Lagoa Rodrigo de Freitas.
1: Dá uma descida no site porque eu quero um destaque da Baixada Fluminense, Gugu.
0: Projeto abre 200 vagas gratuitas para capacitar mulheres empreendedoras em Nova Iguaçu.
1: Do ladinho, Gugu, do ladinho, Gugu. Do ladinho, aqui, no site aqui, o Charles tá perdidinho. Ele tá quase no site da Rádio Globo ali, mas...
0: Preso em Maricá, suspeito apontado como líder de quadrilha especializada em furtos de carro.
1: Me dá uma da Costa Verde.
0: Ilha Grande é eleita uma das melhores do mundo para visitar em 2026.
1: Me dá uma do Norte Fluminense.
0: Expo Agro Campus 2026 terá entrada gratuita, atrações nacionais e foco no agronegócio.
1: Boa, garoto! Quem quiser saber essas e outras notícias...
0: radiomanchete.com.br.
1: Achou, Charlinho? Achou, né? Repita!
0: radiomanchete.com.br. Prestou atenção, Charlinho?
1: Prestou atenção, Charlinho? É, porque a saudade acabou. E por que, Sossô?
2: Aconteceu, virou manchete.
1: Valeu!
3: Previsão do
1: sexta-feira de tempo estável no Rio de Janeiro, a gente está sob a influência de um sistema de alta pressão. Com isso, não há previsão de chuva. Máxima prevista para hoje, 30. A mínima, 12 graus. Neste momento, aqui no centro do Rio, os termômetros da sua rádio de verdade estão marcando 25 graus.
3: Opa,

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2: Ô, Gugu, você gosta de uma palmadinha, Gugu?
3: Depende.
2: Você tomou muita palmada da sua mamãe?
3: Tomei, o pior que eu tomei.
2: Tomou e não e deu você? Jeito, né? Não, pouca, até pouca, pouca. A maioria dos brasileiros condena. Especialistas afirmam que a palmada produz efeitos para toda a vida, como ansiedade, depressão e dificuldades emocionais. Será? Será? Por isso eu quero saber de você. O que educa mais, uma palmada ou um castigo? Você acha que a pessoa fica com marcas, né? Se toma uma palmadinha, não é porrada. É aquela palmadinha no bumbum, aquela palmadinha no braço e tal. Tá valendo de presente um par de ingressos pro trenzinho do Corcovado. Aquele passeio bonito indo e vindo, indo e vindo, indo e vindo, indo e vindo. Cheguei. O zap zap da manchete, o Marquinho Palmadinha solta pra mim.
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0: Vamos, minha família, sexta-feira, 17 de julho, ano 2026. Rafael de França está no ar. Para um Brasil de audiência, onde? Na sua Rádio Manchete.
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0: E nesse domingo, super cobertura da finalíssima da Copa do Mundo. Será que da Argentina ou Espanha? Espanha ou Argentina? Na Manchete, a bola rola primeiro, meio-dia, abertura dos trabalhos, direto dos Estados Unidos, com Sidney Marinho, Marcelo Marinho, Renatinha Marinho, Sidão Marinho, toda a equipe Litoral News na jogada. Eles vão rolando a bola até as 4 horas. Faltando 5 para as 4 ali, mais ou menos, assume a turma do Pop Bola, Araújo, Calheiros, todo o timaço vão arrebentar, fazendo aquela resenha durante a finalíssima. E quando a bola parar de rolar lá nos States, Sidney Marinho reassume os trabalhos aqui na Manchete. Logo depois, festa da Manchete com meu querido Tony DJ. Fala nisso, no Pop Bola desse domingo, eles vão anunciar uma grande novidade, hein? Atenção, hein? Suspense. Se liga, concorrência. Presta atenção aí, fofoqueiros de plantão. Vocês estão registrando 0,04% de subida dos outros? Só pra perturbar? Cê, né? Eu acho que não sei. Mas, se liga aí, pra vocês darem a notícia, tá? Se ficar ligado, vai saber. Né, Luiz Gustavo Águeda? É assim?
3: Pois é, o pessoal do Bar do Gaúcho, lá na freguesia, não, já quer pagar, já tá ansioso.
0: Não, não é isso não, não é isso não, não é isso não. Não é isso não. Não é isso não. É o Bar do Carioca.
3: Bar do Carioca?
0: Bar do Carioca, que fica ali na Farm de Amoedo, em Ipanema. Tá sempre ligado na gente, mas não fala que tá ligado, entendeu?
3: Ah, é?
0: É.
3: Entendi.
0: Me diga alguns dos temas que nós vamos, a partir das 11 horas, debater.
3: Ou não.
0: Aqui pela Rádio Manchete do Rio. Ricardinho Alexandre tá afastado esses dias, tá dodói, se recuperando de uma gripe. Mas, se Deus quiser, segunda-feira vai estar aqui com a gente.
3: Com certeza. Vamos lá. Homem processa a si próprio e, como não se pagou, acabou preso por dever.
0: Peraí, como é que é? O cara se autoprocessou?
3: É isso aí.
0: E aí não se pagou?
3: Não.
0: E aí foi?
3: Preso por dever a ele mesmo.
0: Meu Deus do céu, que doideira. Vocês escovaram o dente com cachaça hoje ou não?
3: Não, não.
0: Ah, tá. Mais um, Gugu.
3: Justiça nega indenização a trabalhador chamado por apelido, porque ele também chamava os colegas assim.
0: Pô, pelo amor de Deus, esse negócio de apelido eu acho uma bobeira danada, ô porquinho. Uhum. Me diga quem estará com a gente na mesa.
3: Vamos começar pelas mulheres. Marieta Meirelles, jornalista.
0: Muito bem.
3: Vamos ter também Carlos Alberto Oliveira, o K.O.
0: Por que as mulheres? Não entendi, só tem uma.
3: Eu falei a mulher, Marieta.
0: Ah, tá, tá.
3: Sei que entendeu errado, tá vendo? Professor e diretor do IFHT da UERJ. E Marco Aurélio Lizan, jornalista.
0: Muito bem, esse trio debate os principais temas de hoje. Você também pode participar e interagir no nosso debate pelo nosso site, radiomanchete.com.br, pelo nosso Instagram, pelo YouTube, todos os aplicativos. Sabe o que eu tô achando muito estranho, Gustavo? Queria dividir isso com você.
3: Fala.
0: Quando o Ricardo Alexandre não está, o mestre Simão não desce.
3: Não desce.
0: Não vem, cara. Impressionante. Será que eles são a mesma pessoa?
4: Será?
0: Será que é alguém que fica ali enfiado no Ricardo e...
3: Não sou, não.
0: Só sai pra conversar?
3: É, acho que o Ricardo Alexandre, ele é um médium do mestre Simão.
0: Ele é um médium. Aí você seria o pequeno do mestre Simão?
3: Não, eu seria... Deixa eu ficar quieto.
0: Falando nisso, Gugu, você tá sabendo a novidade?
3: Por quê?
0: É mesmo?
3: É.
0: Já tá sabendo?
3: Eu já tô sabendo.
0: Domingo vão contar, hein?
3: Domingo?
0: Domingo, Pop Bola... Será que Pop Bola vem pra Manchete mesmo, de vez?
3: Será?
0: Será?
3: Então, será?
0: O pau que rola aí na internet é que o Pop Bola vem de vez pra Manchete. Será?
3: Será?
0: O pau que rola aí é que eles vão ter um programa diário. Será?
3: Será?
0: Qual será o horário?
3: Será que é às tardes?
0: Será que é de manhã?
3: Será que é à noite?
0: Será que é de madrugada? Será?
3: Será verdade?
0: Fique ligado na nossa programação, porque as novidades não param, não param, não para não. Não para, não para, não para não.

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1: A Luz da Psicologia com ele, Dr. Luiz Aimbinder. Bom dia, meu amigo.
2: Bom dia, Rafael.
1: A nossa ouvinte Beth diz que, por ser uma pessoa de muito bom coração, ela se sente manipulada e explorada por vários familiares. Todo mundo diz, liga pra Beth que a Beth resolve. Vai que a Beth faz. E ela não consegue dizer não. Tem como mudar isso, doutora Aimbinder?
2: Tem.
1: Como?
2: Uma palavrinha de 3 letras, sim. Não tem 3 letras, sim, tem 3 letras.
1: Uhum.
2: Já não é tão difícil, né?
1: Sim.
2: Mas ela se sente vítima. Beth, não é o nome dela?
1: A Beth.
2: Beth, você não é vítima. Você se sente vítima e se comporta como vítima. Você, o Astor Oliveto, lembra desse...
1: Sim, fera.
2: Era. Ele foi sequestrado por 53 dias confinado num quarto lá, ouvindo música sertaneja o tempo todo, tá? Não ouviu os sequestradores. A polícia foi lá, depois de 53 dias, conseguiu libertá-lo. E ele falou uma frase que me impressionou muito. Eu fui vítima, mas eu não sou vítima. Ele falou isso depois do sequestro. Enquanto foi sequestrado, ele era vítima. Então a nossa ouvinte está dando uma de vítima. E a vítima não está no comando da própria vida. É um bom motivo para se deprimir. E ela fica, por que que eu fiz... fizeram isso comigo, por que isso vai acontecer comigo, eu não mereço esse tipo de coisa. Quando você passa a entender isso, que você está dando uma de vítima, você pode mudar a perspectiva. O que eu faço agora, já que isso aconteceu? É uma atitude mais proativa do que lamentável.
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2: Rafael, as falsas vítimas, que seria o caso, né? As falsas vítimas moram na coitada Holândia.
1: Repita.
2: As falsas vítimas moram na coitada Holândia.
1: E devem pagar um aluguel caro. Até a próxima, doutor.
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0: 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Faltam 21 minutos para as 11. Já já eu falo com o Sérgio Cabral aqui na Manchete, porque tem nova taxação dos Estados Unidos. O que, que o Donald Trump quer com isso, hein? Agora é o Felipe Marcon.
2: Tô de volta à França hoje, de fato não é o dia da Avenida Marechal Rondon. Depois de um acidente com duas motos na altura do Rocha, aconteceu uma outra batida agora com carro e moto no Riachuelo. Isso vai deixando muitos impactos para quem vem do Engenho Novo. O melhor pedido é o caminho pela Barão do Bom Retiro, passando próximo ao antigo Jardim Zoológico, na sequência indo por Vila Isabel, Rua Teodoro da Silva, no deslocamento para o centro do Rio. 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E chamo você, França.
0: Muito obrigado pelas informações, queridíssimo Felipe Marcon.
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0: No giro de informações, a Luciana Paiva me chama. Diga, Lu.
3: Sim, Rafael, olha, a disputa por uma vaga na Assembleia Legislativa do Rio já começa a desenhar os principais movimentos para as eleições de 2026. Pesquisa divulgada pela Vetor Arrow mostra que a Baixada Fluminense continua sendo o principal reduto eleitoral do estado. 6 dos 10 candidatos mais lembrados pelos eleitores concentram sua força na região. O deputado Rosenberg Reis, do MDB, lidera o levantamento com a maior parte das citações concentradas na região da Baixada Fluminense. Outro destaque é Renato Miranda, do PL, que dobrou o número de menções em relação à pesquisa anterior e ganhou 5 posições no ranking. Mas um dos principais destaques da nova rodada é o crescimento de André Siciliano. O ex-presidente da Assembleia Legislativa registrou aumento de 75% nas citações espontâneas dos eleitores, tendo como principal base o Centro-Sul Fluminense. O resultado reforça o avanço de Siciliano na corrida por uma vaga na Alerj. A pesquisa também aponta que a Federação União Progressista coloca 3 candidatos entre os 6 mais lembrados, todos com forte presença na Baixada Fluminense. O levantamento foi realizado por telefone, com entrevistas em 20 regiões da capital e também do interior do estado. Eu volto com você, Rafael.
0: Muito obrigado pelas informações, querida Luciana Paiva.
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0: A participação de Sérgio Cabral toda sexta-feira aqui no show do Rafael de França pela Rádio Manchete do Rio de Janeiro. Querido Cabral, bom dia, bem-vindo mais uma vez ao nosso programa.
5: Bom dia, Rafael. Bom dia, ouvintes da nossa Manchete FM. É um prazer estar com vocês mais uma vez, curtindo essa rádio que só cresce na audiência.
0: Alegria toda nossa. Estados Unidos é a nossa pauta de hoje, né? Os Estados Unidos são a nossa pauta porque o presidente Donald Trump aplicou uma nova tarifa, 25% agora em parte dos produtos importados do Brasil. Você que já teve com Donald Trump, já o recebeu aqui no Rio de Janeiro. Onde ele está querendo chegar com essa nova taxação que deixa o petróleo e o café de fora, hein, Cabral?
5: Olha, o Rafael, você sabe que, de fato, eu estive com ele na Trump Tower, em Nova York, almocei com ele lá. Depois recebi algumas vezes a Ivanka Trump aqui no Rio de Janeiro, que é a filha dele, poderosa, né? Porque ele era empresário, não presidente dos Estados Unidos. Mas ele se os Estados Unidos eram uma nação desejosa de se meter na vida dos outros países, o que se denomina países imperialistas, agora a coisa está mais grave ainda. Eu acho que agora a situação ficou mais preocupante, porque o Trump agravou na presidência dos Estados Unidos esse desejo de se intrometer na autonomia dos demais países. E sobretudo nos países em que ele não concorda com a administração local. Então, por exemplo, aqui no Brasil, ele, desde o início da sua administração, tenta constranger o governo brasileiro por discordar da forma como o presidente Lula atua e por defender o ex-presidente Bolsonaro, partiu para dentro do Supremo Tribunal Federal, aplicou a lei Magnitsky em ministro do Supremo, em ministro do governo Lula, depois retirou. Ele é um sujeito muito inconstante, né? A gente não sabe para onde está apontando o revólver poderoso dos Estados Unidos. E no caso da taxação, o que me parece é que ele vai se dar muito mal. Vai ser pior para os Estados Unidos do que para o Brasil, por conta do processo inflacionário nos Estados Unidos.
0: Uhum.
5: O Brasil é um exportador de alimentos, parte deles continua sendo sobretaxada, chegou a 50% a taxação, Rafael. É uma coisa absurda. Isso vai impactar no supermercado, na dona de casa nos Estados Unidos, no chefe de família, na chefe de família. Isso vai ter repercussão muito ruim para ele, do ponto de vista eleitoral. Esse ano há eleições, lá a Câmara dos Deputados se renova a cada 2 anos. E as pesquisas mostram que ele perde tanto para a Câmara quanto possivelmente no Senado. O Senado é mais difícil, mas na Câmara, porque no Senado não se renova 100%, na Câmara se renova. Então essa taxação ela tem um objetivo muito mais político,
0: uhum.
5: Porque ele alega o quê? Ele quer acabar com o PIX. Ora bolas, ele está a serviço dos cartões de crédito americano. Mas o mais curioso é que o ministro da Fazenda do Brasil ontem dizia que após a entrada do PIX em vigor no Brasil, os cartões de crédito aumentaram a sua participação. Então, portanto, não tem lógica. Ele acusa o governo brasileiro de desmatamento. Logo ele, que é o maior defensor da produção poluente do mundo, com carvão, com petróleo, com o xisto. O Brasil diminuiu o desmatamento nos últimos anos. Então, assim, Rafael, não tem explicação lógica. É muito mais um desejo de se intrometer. E ele se intromete em todo mundo.
0: Sim.
5: Ele se intromete.
0: Ele acha que ele é o presidente do mundo, né?
5: Do mundo. Na Hungria, agora, o candidato dele perdeu a reeleição. Ele foi lá, fez campanha. E quando não vai, manda o Elon Musk, manda esse Marco Rubio. Você viu como é que o Marco Rubio tratou o governo brasileiro, como tratou o presidente Lula? Com enorme desrespeito. Eles acham, a cabeça desses caras, é que o Brasil é o quintal dos Estados Unidos. Eles acham que a América do Sul é o quintal deles. Então, assim, você viu que na Venezuela, ele falava em ditadura da Venezuela. Foi lá, tirou o Maduro, prendeu o Maduro, e continua o mesmo sistema. O que ele quis foi o quê? É que o Maduro não deixava... Eu não concordo com o Maduro, não concordo com o sistema venezuelano de maneira alguma. Pelo contrário, acho horroroso. Mas ele foi lá prender o Maduro. Para quê? Porque o Maduro não deixava que as empresas americanas de petróleo entrassem lá. A maior reserva de petróleo do mundo está na Venezuela. É maior do que a da Arábia Saudita. E aqui no Brasil, ele também tem interesses no petróleo brasileiro, no pré-sal. Então, assim, o fato da Petrobras ser uma empresa forte, pujante, para os parceiros dele nos Estados Unidos, não interessa. Então, assim, ele não é um sujeito, primeiro, confiável do ponto de vista diplomático. Segundo, ele não tem respeito nem mesmo pela Europa. Você vê que ele vai na reunião da Comissão Europeia e chega lá e comete as maiores grosserias. Então, assim, é um sujeito que não está fazendo bem ao planeta. Essa guerra com o Irã, ele não mudou o regime iraniano, ele só fez aumentar o preço de tudo no mundo. Hoje, se a dona de casa do Brasil, ao comprar o seu produto no supermercado, está mais cara, é porque o custo do combustível aumentou em todo o planeta, graças ao seu Donald Trump. E essa medida, eu defendo, Rafael, eu defendo que o governo brasileiro estabeleça reciprocidade, isto é, taxa também os produtos americanos, aqueles mais sensíveis, porque como ele é um sujeito subordinado ao empresariado americano mais poderoso, na hora que começar a taxar os produtos americanos importados para o Brasil, né, ele já taxando o que ele tem taxado, já incomoda lá os empresários americanos que compram os produtos brasileiros. Já devem estar no ouvido dele reclamando. Agora, se taxar os produtos americanos que são exportados do Brasil na chamada lei de reciprocidade, que o Congresso Nacional aprovou por unanimidade, deu essa carta branca ao governo brasileiro, eu sou a favor que taxe. Porque, no instante, a Casa Branca vai estar com uma fila de empresários lá cobrando desse Donald Trump o absurdo que ele cometeu. É uma covardia, Rafael. Uma grande covardia. Graças a Deus, o Brasil hoje tem uma enorme diversidade de exportação. Os Estados Unidos não representam nem 15% da exportação brasileira. Hoje nós temos uma relação com a Ásia gigantesca, não só com a China, principalmente com a China, mas com o Japão, com a Coreia. O presidente Lula tem rodado o mundo inteiro ampliando as parcerias de exportação. Mas realmente, eu vou te falar uma coisa. E eu vou te dizer, pior do que o Trump, só o meu Vasco que perdeu pro Vitória ontem.
0: Não é? Foi só o Brasileirão voltar que a dor de cabeça voltou. Até semana que vem, querido Sérgio Cabral. Bom final de semana, querido.
5: Um abraço, Rafinha. E domingo, dá o quê, Rafa?
0: Domingo, eu acho que vai dar Espanha. Tô torcendo, tô querendo comer aquela paella gostosa.
5: Muito bom, muito bom. Valeu, tamo juntos.
0: Um beijo no coração, querido. Tchau, tchau. Um
5: beijo, querido.
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0: Saudade, meu povo. Vê uma música bonita, né? Porque a manchete é música, é esporte, é notícia. Elis Regina, vou deitar e falar. Pimentinha, né? Ela é de

0: Betim, Eli e Gegida, matando a saudade da gente. Aliás, que entrevista linda, bonita que a Maria Rita deu pro Jornal O Globo esses dias, pras plataformas do Jornal O Globo. Foi até assunto ontem no Foca na Fofoca, no programa Alegria do Rádio. Era lindo, emocionante, narra vários momentos da vida dela, várias passagens, né, com a mamãe Eli e Gegida. Lindo, lindo demais, vale a pena conferir. Eli e Gegida, vou deitar e rolar.
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0: Alô, Felipe Macon.
2: De volta, França. Acidente com caminhão e dois carros na Avenida Brasil, em Ramos. No sentido Zona Oeste, a pista central está com muita lentidão. Lembrando da linha vermelha, melhor indo para a Baixada. No sentido centro, também a vermelha é a melhor alternativa, evitando o trânsito mais pesado da Avenida Brasil na Maré. Ponte Rio-Niterói, belezinha nos dois sentidos. Melhorou até o trânsito no elevado do gasômetro. Avenida Francisco Bicário também. Até porque foi resolvido um acidente no elevado da Avenida Paulo de Fronten com motociclista indo para o túnel Rebouças. Isso estava deixando muitos impactos na Bicalho, agora já começa a melhorar a situação. 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E chamo você, França.
0: Daqui a pouquinho eu chamo de volta você, querido Felipe Macon.
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0: Meu povão, a televisão brasileira perdeu um dos seus mais respeitados jornalistas. Perdemos ontem Renato Machado, aos 83 anos. Dono de uma carreira marcada pela seriedade e pelo compromisso com a informação, ele conquistou a confiança de milhões de brasileiros. Durante décadas, sua presença nos telejornais foi sinônimo de credibilidade e profissionalismo, tanto que o rosto dele foi um dos mais famosos da TV Globo. Participou do Bom Dia Brasil, do Jornal Nacional, do Jornal da Globo, da Globo News. Destacou-se como correspondente internacional. Esteve em momentos históricos do nosso Brasil e também do mundo. E o trabalho do Renato sempre foi reconhecido por equilíbrio e precisão das informações. Os colegas o descrevem como um jornalista dedicado, ético e extremamente competente. O Renato atravessou diversas gerações e muita gente se forjou profissional, se inspirando no Renato Machado. Ele acreditava que o jornalismo tinha um papel essencial na sociedade. E mesmo após deixar a bancada dos telejornais, continuou contribuindo com reportagens especiais. A notícia da sua morte causou uma grande comoção entre os colegas, amigos, admiradores, fãs. E a sua trajetória ficará registrada na história para todo sempre. Quanta gente não acompanhou o Bom Dia Brasil, começando logo cedinho com ele. As folgas no Jornal Hoje, no Jornal Nacional, os papos sobre vinho nas redes sociais e na Globo News. Afinal, ele era mais do que um apresentador. Ele era um defensor da informação democrática. E a voz marcante do Renato Machado também era única, né? O jeito dele peculiar de falar. Uma colocação que hoje em dia a gente vê muito pouco no jornalismo, mas que, na minha modesta opinião, faz uma tremenda falta. A partida de Renato Machado já representa uma grande perda para o jornalismo. A sua memória, Renato, será preservada por todos que reconhecem a importância do jornalismo de verdade. Por isso, a sua família, aos seus amigos, admiradores, eu envio hoje, já com saudade, essa lembrança do amigo e também admirador, Rafael de França.
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0: Família, família, a hora tá voando, hein? É, tá passando muito rápido. Já passou uma hora de programa inteirinha, né? Tem aí mais uma hora de show aqui pela Rádio Manchete do Rio de Janeiro. Já já vem debates. Marco Aurélio Lizan, professor Carlos Alberto Oliveira, K.O. e a Marieta Meirelles. Mas agora vem aí notícias. A linha do tempo com o Silvio Júnior. Ou é com o Márcio Santos? Silvio Júnior? Então tá bom. Hugo e Sheila, ontem foi a Sofia que fez. Hoje é a vez de vocês aqui fazerem o Eu Volto Rapidinho. Eu volto rapidinho. Um, dois, três e...
2: Eu volto rapidinho.
0: Não, tá errado. Eu volto rapidinho.
2: Eu volto rapidinho.

0: Procuradoria-Geral do Estado ajuiza ações contra as gestoras do Grupo Master por prejuízo no Rio Previdência.
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0: Sexta-feira, 17 de julho de 2026. Neste momento, Rio Grande Rio com céu claro. Aqui no centro, 25 graus. A interdição total da rodovia Presidente Dutra, BR-116, na altura do quilômetro 196, em Queimados, na Baixada Fluminense, foi adiada por questões operacionais. O serviço seria realizado neste sábado. A operação, que tem como finalidade o desmonte de rochas com uso de explosivos, deverá ocorrer em ambos os sentidos. A Ecovias Rio Minas reitera que a nova data para a interdição será comunicada com devida antecedência. As obras para a construção da nova Serra das Araras têm previsão de entrega para o primeiro semestre do ano que vem. O Corpo de Bombeiros do Rio recebeu um reforço da frota com a chegada de 35 novas viaturas de resposta rápida. Os veículos vão ampliar a capacidade de atendimento em ocorrências que exigem agilidade e acesso a diferentes tipos de terreno. As viaturas têm tração 4x4, rádio integrado ao sistema operacional da corporação, guincho e equipamentos para combate a incêndios, salvamentos e ações de defesa civil. Também estão preparadas para receber kits de combate a incêndios florestais. Os novos veículos vão reduzir o tempo de deslocamento e aumentar a eficiência no atendimento à população em áreas urbanas e de difícil acesso. A Procuradoria-Geral do Estado do Rio de Janeiro entrou na Justiça para tentar recuperar recursos do Rio Previdência aplicados em fundos ligados ao Grupo Master. Segundo a PGE, as perdas chegam a mais de 640 milhões de reais e envolvem investimentos que sofreram forte desvalorização ou apresentam dificuldades para resgate. Foram ajuizadas 3 ações judiciais. Entre os pedidos estão o bloqueio de bens das empresas e de seus administradores, além da liberação de recursos aplicados pelo Fundo de Previdência dos Servidores Estaduais. A Procuradoria também solicita acesso a documentos e informações que estão sob sigilo para esclarecer a gestão dos investimentos. De acordo com a PGE, há indícios de irregularidades na administração dos fundos, incluindo possíveis violações de regras do mercado financeiro e prejuízos ao patrimônio público. As medidas foram apresentadas em caráter de urgência. O governo do estado argumenta que há risco de dissipação de patrimônio e busca garantir a recuperação dos recursos do Rio Previdência, que são destinados ao pagamento de aposentadorias e pensões dos servidores públicos estaduais. 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E segue o show do Rafael de França.
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2: São 11 horas e 5 minutos, 11:05. 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
1: É, 11 horas e 6 minutos, 11 e 6, começando agora com você pela Manchete, mais um debate com muita opinião para compartilhar. Sexta-feira, dia de receber Marieta Meirelles, jornalista, Carlos Alberto Oliveira, o K.O., professor do IFHT, e o Marco Aralizan, jornalista. Esse trio vai com a gente até o meio-dia. Marieta Meirelles, bom dia, minha amiga, bem-vinda à nossa mesa de volta.
2: Bom dia, bom dia, bem, bom dia. É sempre um prazer estar aqui, muito bem acompanhada.
1: Eu me senti traído ontem de novo, mas com o Alberto Brizola pode.
2: Pode? Pode. Você permite?
1: Permito. A Marieta estava participando do debate do Alberto Brizola na Rádio Alerte, né? E ainda levou a Cris Belo.
2: Mas é claro, olha, tá minha amiga, e deu um show.
1: Foi, né?
2: Foi uma mesa de mulheres, três advogados, eu até fiquei um pouco, eu a única jornalista, mas como eu sou curiosa e atrevida também, não tô nem aí. Mas foi um debate muito, muito, muito produtivo.
1: É um três debate papo, né? Vai lá também na TV Alerje, né?
2: Exatamente,
1: no canal
2: aos
1: do Povo, aos sábados, você pode assistir também o Alberto Brizola, o debate papo que ele faz na Rádio Alerje, colegas, companheiros da Rádio Alerje 105,9. Beijo pra vocês. Carlzinho, querido, bom dia, bem-vindo, sextou, bebê.
3: Bom dia. Que dia maravilhoso.
1: O trem fica te chamando toda hora pra pertinho dele.
3: Que dia de sol gostoso.
1: Não tá bom?
3: Tá gostoso.
2: Tá delicioso.
1: Eu gosto desse jeito assim, friozinho de noite e durante a tarde, mais calorzinho.
3: E esse calorzinho que não é aquela coisa nojenta, sim, que você passa o dia cansado. Não, é gostoso. É uma maravilha. E vir aqui te ver. É mais gostoso ainda.
2: Nossa, mas ele tá inspirado hoje. Tá,
3: você já viu que eu tô com a camisa na mesma paleta?
1: Você e Lisanne estão de branquinho.
3: Paleta de cor.
1: O branquinho da paz. Eu estou de vermelho, o vermelho da paixão. E a Marieta está sóbria no marronzinho assim.
2: Milagre,
4: baixo.
1: Não faz isso. Que o rei vem aqui correndo atrás de você, Lisanne. Bom dia, querido Marco Aurélio Lisanne.
4: Bom dia, Rafa, colegas da mesa. É sempre um prazer. Tô virando arroz de festa, né?
1: Arroz de festa, enfim. Não, você é quase dono da casa.
4: Não,
1: já te mandei três boletos no e-mail hoje. Falando em boleto, gente, o celular ganha a partir de hoje uma nova função aqui no Rio de Janeiro.
3: Sim, sim.
1: Pagar o estacionamento pelo Rio Rotativo Digital. Assim, teremos os antigos talões aposentados e o pagamento agora é todo através do aplicativo Jaé. Se ocupa a vaga, para lá e paga direto no aplicativo. O projeto piloto está sendo implantado primeiro às margens da Lagoa. Então você vai chegar lá, vai botar, botou, pagou. Se não pagou, vai ser multado. R$2 a cada 2 horas. Os guardadores continuam nas ruas, aqueles autorizados, mas para fiscalizar, eles não podem mais cobrar. Se por acaso alguém parou o carro e não pagou, multa de R$195. R$1,23.
3: Mas eles não podem multar.
1: Não podem multar, não.
3: Ele só verifica se o carro fez o pagamento. Porque como não vai ter papelzinho no vidro...
1: Vai ser pela placa,
3: ele,
1: né?
3: Ele vai ser pela placa e eles têm o smartphone deles. Eles vão passar na placa e vai ver quanto tempo ainda tem pro carro estar ali.
1: Se tiver passado... tem a inteligência artificial, que vai ser usada pelas câmeras do Civitas, né? Que é o centro de controle da prefeitura. Vai ter ali uma integração e tudo mais. Acabou a extorsão dos flanelinhas ou, Cauã, isso aí não consegue tirar essa máfia das ruas?
3: Eu acho que pode fazer com que os flanelinhas não fiquem desempregados. Então, eles podem ser...
1: Não, tô falando dos guardadores, não. Eu sempre separo guardadores, que são aqueles oficiais da prefeitura, e os flanelinhas, que são aqueles bandidos que fazem extorsão.
3: Então, vamos pegar aqui, né? Aqui o centro da cidade sempre tem essa loucura. Copacabana. Às vezes eu vou no médico meu, que é seu médico também.
1: Doutor Provenzano?
3: É,
1: acabei de falar com ele.
3: Aí ele diz assim: deixa a chave lá com fulano. Eu não faço isso, por quê? Porque normalmente é um flanelinha clandestino.
1: Mas esse, pior que esse, pior não. Melhor que esse do doutor Silvio não é. Ele é um guardador oficial. Com um talãozinho que ele faz, às vezes, é quebrar um galho de guardar na vaga.
3: Eu vou deixar minha chave, que eu não sei nem quem é. Eu sei o seguinte:
1: é aquela Mercedes bonita que você tem?
3: Não, não é não. Raval.
1: Raval?
3: Repete aí, faz assim.
1: Raval.
3: Então, assim, eu acho muito legal. Não é inovação, já tem em vários países. Na Europa, quase todos têm. Há uma diferença. O nosso é mais avançado. Porque no exterior, principalmente na Europa, o que você faz é assim: tem um totem, que é aquele placarzinho e você marca o número do espaço de estacionamento. Aí você bota lá 02 e marca o tempo que você quer pagar. Bota o dinheirinho ou paga o cartão de crédito. O nosso não. Se você tiver já baixado o teu aplicativo do Jaé, você pode ver hoje. Já vai aparecer automaticamente do lado...
1: Deixa eu ver aqui.
3: É, do lado do que você pedia o teu, da entrada de metrô e tal, você vai ter estacionamento rotativo. E aí, no estacionamento rotativo, vai aparecer todas as ruas aonde você está. Aí, o que que vai acontecer? Ué, mas eu já vou pagar hoje? Não. Por quê? Porque primeiro é preciso delimitar quais são as vagas em cada rua. Por isso, começa na Lagoa e vai chegar até a zona sudoeste, Barra da Tijuca e tal.
1: Eu já cliquei aqui e realmente apareceu. E aí, Marieta Meirelles?
2: Eu já estava aqui querendo...
1: Vou lançar essa bola para você, porque a Marieta foi roubada na semana passada, na região da Glória, em frente a um posto da Polícia Militar, quase na esquina da Nona DP, às 7 e pouca da noite... Vergonhoso, eu falei disso aqui no programa, falei do absurdo. E esses dias o nosso querido Carlos Júnior estava vindo trabalhar e o celular dele deu um problema. Ele não conseguiu vir trabalhar porque só tinha como pagar a passagem através do aplicativo do Jaé. Se não tiver o Jaé, faz como, Maria?
2: Então, são duas questões que quando o Cal estava falando, só ele falando, ele explicando, ele mostrando passo a passo, eu já comecei a ficar confusa e pensei. Na minha mãe, na minha avó, nas pessoas, porque assim, eu sou completamente a favor da modernização, da tecnologia, da inteligência artificial. Acredito que são ferramentas modernas que vêm a somar. Porém, a gente tem que saber que modernização sem inclusão é exclusão. Eu levo sempre aquele exemplo, cardápio digital. No QR Code.
1: Porra, foi uma das coisas bestas que inventaram. Foi bom
3: graças
1: na pandemia.
3: Na pandemia eu tinha muitas restrições. E se a gente vê, eu acho que a Alerja, inclusive,
2: tem uma lei.
3: Não, mas a gente acabou com o digital obrigatório.
2: Exatamente. Você tem que ter o físico, claro. Mas ainda não é fiscalizado. Porque eu ainda chego em restaurantes que só tem o QR Code. Porque para eles talvez seja mais prático, enfim. Mas modernização, essa questão de estacionamento. Né? Modernização sem a inclusão, ou pelo menos sem o mapeamento de que a gente não é. Nem todo mundo tem um smartphone. Nem todo mundo, e mesmo que tenha, nem todo mundo tem uma internet boa. E ainda que tenha, nem todo mundo sabe utilizar.
1: Não, e às vezes tem até a internet, mas não tem os dados e tal. Pegando carona nisso, Marco Aurelizan, a gente vê que os ônibus, por exemplo, já estão começando a trabalhar com a possibilidade de aceitar os cartões de débito, de crédito.
2: Assim
1: e tal.
2: Como no metrô, né?
1: Como o metrô. Marco Aurélio Treme tá me falando aqui que o Jaé funciona mesmo sem internet, porque é aquele sistema por aproximação. Sim. Né? Eu ainda não testei o meu. Funciona sem internet. É um passo, Lisan. A gente vai ter que passar por essa transição. E como é que faz se não tiver? Vai ser multado? Lá em Petrópolis, se eu não me engano, você tem um tempo para pagar.
3: Mas
1: depois.
3: Mas é totem.
1: Não, totem não. É o ticketzinho que o guardador tira para você direto na maquininha. Tem o totem também?
3: Tem o totem.
4: Pois é, a gente tá falando de estacionamento digital, mas essa polêmica dos ônibus receberem ou não mais dinheiro vivo... A prefeitura instituiu a coisa do Pix, você pode pagar com Pix. Mas é o que a Marieta falou, para você fazer um Pix, você tem que ter um plano de dados, você tem que ter internet. E ali quando você entra no ônibus, pelo menos foi isso que eu vi em reportagem, você tem um minuto. Às vezes se travar a internet, se não der, como é que tu vai fazer? Então, é óbvio, né? Ela já disse tudo. A tecnologia é importante, a modernização é importante, a automação, mas tem que ter inclusão. Agora, a gente vive num mundo que realmente a tecnologia tá aí, cada vez mais o mundo vai ser digital. Então, é inevitável, né? A gente tem agora a inteligência artificial. Eu só vejo que o Rio de Janeiro, às vezes, ele patina, né? Em iniciativas. Essa, por exemplo, do novo estacionamento. O Pare Azul é um sistema que já foi criado em São Paulo há muitos anos, em várias cidades do Brasil, inclusive o sistema criado pelo Nicholas Marshall, que é um gênio da tecnologia do Paraná, e é só agora que chega no Rio de Janeiro, né? Algo parecido. Eu acho que é tal história, a gente não vai se livrar dos avanços tecnológicos. Agora, realmente, essa dificuldade em que todos tenham acesso, isso vai continuar.
2: Mas a gente
4: também
2: não pode deixar de ter. A gente não pode deixar de ter atenção. Os avanços tecnológicos, a gente tem que seguir, mas a gente tem que entender as pessoas, o povo.
3: Eu não vou muito assim no povo só, não. Eu acho que tem problemas de literacia digital, literacia, ser capaz de entender.
2: Litera o quê?
3: O nome é literacia digital.
1: Que chique. Que tá literacia,
3: aliás, eu recomendo todo mundo a ler.
2: Eu vou até anotar
3: a primeira
2: aqui,
3: encíclica do Papa, que ela trata do Papa atual. Ela trata basicamente da questão da inteligência artificial e o uso ético de inteligência artificial e das modernidades digitais. É muito, muito interessante. Aí, quando a gente vai ver, não tem saída. Eu, há 14 anos atrás, quando eu fui à China dar uma palestra, você só tinha dinheiro, não tinha cartão de crédito. Então era uma coisa maluca, né? Mas o país já se desenvolvia. Quando eu voltei, eu disse assim: olha, vocês não têm noção do que será a China. Ano passado eu voltei e vou voltar agora em agosto. Ano passado eu voltei.
1: Você vai voltar em agosto pra ficar sem nos ver?
2: Que absurdo.
3: Vê se paga o meu mês, não me diz.
1: Não,
3: eu vou estar representando você na China, né? Olha só. Então.
1: Chinês também, eles são MEI igual os japoneses?
3: Não, chinês não. É grandes negócios. Mas assim, mas eles
2: com
3: hoje,
2: tanta propriedade.
3: Eles hoje não têm cartão de crédito. Eles não têm. Simplesmente o mesmo que eu tenho aqui no aplicativo.
1: Pelo celular.
3: É o Olay. Eu tenho o Olay e aí eu chego, mostro o Olay ali na máquina, ela já vê.
1: E você anda sempre com
3: minha cara.
1: Você anda com algum dinheiro, Caó?
3: Nenhum.
1: A Sossô ontem participou aqui do meu programa, minha filhota, Maria.
3: Eu vi.
1: Que é boca de chuveiro. Ela dedurou a avó Adriana, que foi à padaria na esquina lá de casa.
4: Boca de chuveiro?
1: Boca de chuveiro é que fala muito. Fofoqueira.
2: Quem será que ela puxou?
1: Não sei.
3: Ao avô.
1: Deve ter sido o avô Roberto.
4: Aliás, eu vi o seu pai ontem.
1: Ele me ligou, falou: encontrei o Nizam aqui agora no bar e tal. Eu falei: você já tá no bar, Robertinho? Já deu 6 horas.
2: Já pode.
1: Só virou e falou o seguinte: minha avó foi à padaria e o papai teve que ir lá resgatar ela, porque ela só levou o Pix, o sistema Pix estava fora do ar e não tinha como pagar. E aí, se o sistema cair, como é que faz, Maria?
2: Não sei.
1: Aí também estamos aqui. Eu tenho que fazer o advogado do diabo.
3: Sim.
1: Será que vai ter orientação? Se cair o sistema lá, esses guardadores vão saber orientar? Vai ter uma tolerância?
3: Não, eles estão tendo treinamento.
2: Essa capacitação, será?
3: Não, eles estão tendo.
1: E ainda vai ter o físico. Cagou tudo. Falando português, claro, Lisa. Acabou a bateria do meu celular. Não tem como pagar. Eu posso pagar, de repente, pelo aplicativo do guardador? Será que vai ter uma maquininha? Eu lembro quando eu fui a última vez a Petrópolis, que eu parei lá, eu paguei na maquininha do guardador, que parece era uma maquininha igual daquelas de cartão.
3: Sim.
1: E aí pronto, resolveu o problema.
3: Sim, pode ser. Que isso esteja
1: implantado.
4: Essa coisa de maquininha, eu tenho um preconceito, né? A gente sabe que tem essa coisa de principalmente taxista, né? No Rio de Janeiro, eu nunca paguei com débito ou crédito táxi, né? Ou já tá incluído no aplicativo, ou é o Pix. Então, essa coisa de maquininha, eu tenho uma certa dificuldade.
1: Ontem eu também, histórias da vida, né? Ontem eu fui, a gente foi à casa da minha amiga Márcia Martins, fomos lá comer uma pizza com a mãe dela, com a dona Sol e com o seu Roosevelt, e aí fomos de táxi. E aí o Ricardo: eu tô sem dinheiro, meu padrasto. Eu falei: Ricardo, pra quê? Eu vou pagar aqui no Pix. Aí estamos chegando em casa, ele: já vai pagar, Rafael? Eu falei: já paguei. Ele: como? Eu falei: Ricardo, tem um QR Code aqui no vidro do cara. Ele: é. Há 6 anos morando em Minas, desaprendi tudo aqui da Qatar.
2: Mas todas essas tecnologias é isso. A tecnologia pode dar problema. As pessoas podem não saber.
3: Mas é do mundo, gente.
2: Tem esse momento de transição.
3: A gente vai ter que ter alternativas. Eu acho que a prefeitura, como está nos ouvindo, deve estar pensando em alternativas.
2: Exatamente.
3: Tipo assim, deu ruim. Mas a regra não dá ruim. Né?
2: A ideia é não dar.
3: O negócio
2: mas a gente
3: é feito para não dar ruim. Por quê? Primeiro, porque a prefeitura vai ganhar
1: Sim.
3: Né? Uhum. Ela vai receber. Antigamente ela tinha espaços públicos sendo ocupados por bandalheira e ela não recebia nada. E você pagava R$75 alguns dias ali pra ir na lagoa. Época de árvore de Natal, essas coisas. Pra você conseguir uma vaga ali, você tinha que reservar. Então, assim, eu vejo com muito, muito bons olhos essa iniciativa. Agora, acho que você traz um detalhe legal, a importância da questão da literacia, ou seja, a capacidade de entender. Acho que

0: Eu tô a névoa mental da gatinha aqui no climatério, eu esqueci minha senha, é muita senha e fui lá. Gente, é muito bom, mas eram tantos processos que eu duvidei se eu mesmo não tava dando um golpe em mim.
1: A sua senha é arroba Rafael Amor da Minha Vida. Rafael com R maiúsculo.
0: Ai, que delícia.
2: Você tem? Deixa eu já falar do apelido. Deixa eu falar ainda de dinheiro, de Pix e tudo. Eita, mais. Chamar o Samu, que o Samuel Correia, porque os Estados Unidos taxam produtos brasileiros, mas poupam petróleo, café, suco de laranja, coisas que são importantes para eles. O Cabral participou ainda há pouco do programa e acha que é mais uma medida eleitoreira do Trump. Quero ouvir a opinião da mesa também, mas antes, quem contextualiza o tema é o Samuel Correia. Bom dia, Samuca.
3: Muito bom dia, Rafael de França. Bom dia para você ligado aqui na Manchete. E os Estados Unidos anunciaram uma nova tarifa de 25% sobre produtos brasileiros. A medida começa a valer a partir do dia 22 de julho, após investigação americana. Apesar do impacto, os principais geradores de receita do Brasil foram poupados. Petróleo, café em grão, aeronaves e carne bovina continuam sem taxa. Celulose e sucos de laranja também estão livres. A decisão do governo americano levou em conta motivos econômicos e estratégicos, mas o bolso do exportador vai doer em outros setores importantes. Máquinas industriais, tratores, pneus e transformadores elétricos serão taxados. O imposto extra de 25% também vai cair sobre o açúcar e o etanol. O especialista Cícero Pimenteira, professor em Relações Internacionais da Universidade Federal Rural do Rio, destaca que a nova medida também irá afetar o comércio americano.
4: O Brasil tem uma relação comercial deficitária em relação aos Estados Unidos. Os Estados Unidos, eles exportam mais para o Brasil do que nós importamos deles. Nesse sentido, o Brasil apresenta uma relação onde essa tarifa, num primeiro momento, seria praticada e impactaria na relação comercial, sendo o consumidor americano o grande afetado pelo aumento de preços que seria repassado dentro da cadeia de valores. Entretanto, nesses acordos comerciais, nesse tarifaço, existe uma relação de produtos que entrariam em lista de exceção para esse tarifaço, para não deixar o mercado americano desabastecido.
3: Segundo o Ministério do Desenvolvimento, Indústria e Comércio do Brasil, cerca de 18% das exportações para os Estados Unidos serão afetadas pela medida. O impacto é bilionário e tem como base os números de vendas externas mais recentes do país. Tomando como referência o ano de 2024, o prejuízo chega a 7 bilhões de dólares. Já com base nos dados de 2025, a fatia acaba caindo para 15%. Volto com você, Rafael de França.
2: Muito obrigado, querido Samuel Correia. Marieta Meirelles, tarifaço de novo. Donald Trump vem, fala. E tem gente que diz que é por causa de política, tem gente que diz que é para fazer pressão. O Brasil bateu pé. Presidente Lula bateu pé, vice-presidente Geraldo Alckmin bateu pé, todo mundo falando assim, pô, não adianta. E o governador, ex-governador Sérgio Cabral falou bem no programa, nem da reciprocidade. Taxa também os produtos importantes deles, já que o Trump é mamãezada, como a gente fala da nossa língua, né? De empresário. Vai passar de novo? É só mais uma daquelas falácias, daquelas bravatas, Donald Trump?
0: A gente tá no ano eleitoral, né, Rafa? Então, assim, preciso nem falar da polarização e da espetacularização política. Então, acredito que o tarifaço, ele, além, claro, tarifaço a gente já atrela a economia, não tem jeito. Mas tem que saber, tem que ser estrategista, né? Agora, ninguém tira da minha cabeça que cada episódio dessa grande novela política é espetáculo, polarização. Em ano eleitoral. Hoje em dia, eu acredito que esse ano a gente vai ter, além de interesses políticos, a gente vai ter personagens políticos, porque o Trump tá se comportando como um grande personagem, né? Então, na outra vez que a gente veio aqui no programa, Rafa, a gente ainda falou da questão do ego dele. Então, o tarifaço é econômico, sim, mas eu acho que tem muitas camadas por trás. Vai passar e vai continuar, mas o interesse principal, acredito que a gente está perdendo a mão.
2: Marco Aurélio Lissa.
5: Amigo, eu acho esse assunto, da mesma forma que ele é importante, ele é extremamente chato mesmo, chato saber.

0: Porque são cartas marcadas. A gente está no ano eleitoral.
1: Uhum.
0: E aí você tem uma guinada da extrema-direita na América Latina. Um governo de esquerda no Brasil ainda é uma grande resistência. Recentemente, a Colômbia trocou o governo de esquerda por um governo de extrema-direita. E isso nada mais é do que uma interferência direta ou indireta dos Estados Unidos nessas eleições. Isso aí é claro, isso é evidente, né? Quando o Marco Rubio que é o secretário de Estado americano, dá a declaração que deu e a resposta do governo brasileiro é à altura, o Brasil está dizendo para os Estados Unidos só o seguinte: isso aqui não é Venezuela, que houve uma intervenção americana lá, depuseram Maduro, todo mundo sabe o que aconteceu. Então isso aqui não é Venezuela. A soberania nacional, ela tem que ser defendida, independentemente de quem está no governo, se é a esquerda, se é a direita, mas a gente vê que não é isso que está acontecendo. E é interessante, tudo que precede uma ação do Trump, ele faz uma acusação. E aí, quando você vai ver, é o seguinte: o presidente Trump acusa, mesmo sem apresentar provas. Vamos lá atrás. Vamos tirar Trump. Vamos lá atrás. Uma prática americana, depois dos atentados de 2001 nas Torres Gêmeas, enfim, do maior atentado terrorista contra os americanos, o que aconteceu? Eles invadiram o Iraque e o argumento do governo Bush era o quê? Que Saddam Hussein tinha arma nuclear. Não tinha. A invasão era estratégica para os Estados Unidos naquele momento. E aí eles invadiram o Iraque. É um modus operandi. Então, por isso que eu falo, é chato.
2: E aí, Caio, isso coloca a gente também mais próximo da China, que você falava agora.
3: O negócio é o seguinte, pra mim essa...
2: É bom só pra esclarecer o ouvinte, que às vezes a dona de casa, né, o meu irmão trabalhador, isso, o irmão motorista de táxi, de Uber, fala, pô, mas que isso muda isso na minha vida? Muda completamente, porque a maioria dos produtos acaba, de certa forma, passando por uma taxação, por uma alteração no preço e tal.
3: Mas vamos
2: vai,
3: combinar.
2: Caozinho.
3: Não, vamos combinar.
2: Bote a boca aqui,
3: eu
2: Caó.
3: Acho que nós não temos esse...
2: Primeiro, bota a boquinha aqui, Caó.
3: Eu não preciso mais... o Brasil não é um país que dependa dos Estados Unidos. Nós não somos o Canadá. Olha que interessante. O Canadá é um país que sobrevive como o 51º estado estadunidense. Por quê? Porque ele depende de tudo dos Estados Unidos. É só tem ali...
1: Cliente único.
3: Pra ele, ele só tem pra vender quem? Ali. O que ele tá fazendo agora? Buscando a Europa e a Ásia pra vender os seus produtos e comprar. Porque ele viu que não pode ficar dependente. O Brasil já há décadas vem buscando outros mercados. E hoje, vamos pegar no ano passado, Nizam, olha, se a gente pegar o ano passado, o Brasil teve a maior exportação já tida. Nós vendemos mais do que vendemos em 2024. Então, aquele pânico geral... Não, não tem pânico. Porque eles excetuaram tantas coisas que ficou um grupo de produtos brasileiros. Ah, mas o coitado do cara que faz sapato. Tá bem, mas o coitado do cara que faz sapato já tinha que ter buscado diversificar o seu mercado. Ou seja, isso é negócio. Quando você percebe que o teu comprador vai mudar de política, tu muda de vendedor e muda de comprador. Por que não fizeram mesmo? Tivemos um ano para nos organizarmos. Faz como o Brasil fez, o governo foi atrás de quem quisesse comprar. Então vai para a Indonésia, vai para Singapura, vai tentar mudar o mercado, diversificar o mercado. Portanto, isso, num país soberano, e acho que a resposta ontem foi à altura. Principalmente porque não é possível que um chanceler, que significa um ministro, possa falar de um presidente da República. Isso quebra qualquer regra. Porque o presidente da República fala do outro. O Lula pode falar mal do Trump, o Trump pode falar do Lula, mas o Marco Rubio não pode falar do Lula. Como não pode, como o nosso chanceler não pode falar sobre o Trump. Ele fala no mesmo nível dele. Então foi desrespeitoso. E ele faz, o Marco Rubio não passa de ser um senhorzinho da América Latina, um cubano que fugiu de Cuba com a família e que chegou no, na Flórida e manda na Flórida. Só que ele quer governar a América Latina toda e ser o presidente da República, já é da Venezuela. Quem manda na Venezuela é o Marco Rubio. Então, gente, não presta muita atenção, acho gunizão com isso daí, não presta muita atenção a essa história. Você sentirá muito pouco. Quem vai sentir muito é o americano. Por isso excetuaram suco de laranja, que eles precisam beber suco de laranja, café, a carne, o petróleo, ou seja, aquilo que interessa a eles. E eles fizeram o negócio. Olha, é tudo uma piada. Os 20, eles não queriam cobrar 20% para passar no estreito, num estreito que não é dele. Então, quer dizer, é tanta picareta. Você
2: cobra tarifa para passar no estreito, Calma?
3: Ah, não, depende.
2: Depende
3: do estreito.
2: Do que a gente estava falando. Se o estreito for confortável.
0: Não é? Um dinheirinho a mais sempre é bom.
2: Daqui a pouquinho vamos falar de apelidos. Porque apelido não gera indenização. Então. Você é K.O., Carlos Alberto Oliveira é de K.O.
3: Não é K.O.
2: Não é K.O. Já a gente vai falar disso. E vamos falar também se é bom de cama, Lisa.
0: Não, acho que não é pra mim que tem que perguntar.
2: Não,
0: né?
2: Vou falar já de barulhos pra dormir.
0: Ah, entendi.
2: 11h33 do Rio.
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4: Alô, Felipe Macon.
5: Tô de volta, França. Aconteceu, virou manchete, acidente na estrada do Tindiba, no Pechincha, um utilitário e uma moto na altura da rua Samuel das Neves. Com isso, prejudicou demais esse caminho. Essa rota para quem vem da Taquara com destino ao Pechincha, freguesia, evite a estrada do Tindiba, prefira a Avenida Jeremário Dantas. Vindo em direção à Taquara, na rua Cândido Benício, a perda de tempo na altura da estação BRT e Paz, mais cedo, enguiçou um utilitário. Ainda com impactos. 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Extra, volto com você, França.
4: Obrigado, Felipe Macon. Agora é a Deise de Assis aqui na Manchete. Oi, Deise, bom dia.
6: Oi, Rafa, bom dia para você. Uma criança de 2 anos, vítima de maus tratos, foi resgatada na rua Piracambu, em Santa Cruz, na zona oeste do Rio. Segundo a Polícia Militar, os pais fugiram pelos fundos da residência em direção a uma área de mata. De acordo com a corporação, agentes do Batalhão de Santa Cruz estiveram no local para dar apoio ao cumprimento de um mandado de busca judicial, de busca e apreensão dessa menina de 2 anos. Essa ação aconteceu em conjunto com o oficial de justiça. Com a chegada das equipes, os responsáveis tentaram levar a criança junto, mas durante a fuga acabaram abandonando a menina. Após buscas na região, os policiais localizaram essa criança aí no chão, ali próximo à residência onde ela vivia com esses dois, com os responsáveis, né, o pai e a mãe. Ela precisou ser encaminhada ao Hospital Municipal Pedro II, onde recebeu atendimento médico. A menina permanece internada sob guarda da justiça e os pais ainda não foram localizados. Rafa.
4: Obrigado, querida Deise de Assis. Agora eu chamo o Rodrigo Machado, porque primeiras ações da Operação Tolerância Zero geram protestos. Alô, Rodrigo.
7: Bom dia, Rafael de França. No primeiro dia da Operação Tolerância Zero na Orla da Zona Sul, agentes da Secretaria Municipal de Ordem Pública apreenderam 11 carrocinhas, 5 triciclos e 3 veículos utilizados como depósitos irregulares por vendedores ambulantes. Segundo a Prefeitura, o objetivo da operação é combater o comércio irregular, recuperar o espaço público e impedir a reocupação das áreas fiscalizadas. A ação ocorreu ao longo dos cerca de 8 quilômetros entre o Leme e o Leblon e também resultou na apreensão de 108 bebidas e 136 alimentos sem comprovação de procedência ou nota fiscal. 88 ambulantes foram abordados. Na Avenida Nossa Senhora de Copacabana, os agentes verificaram o licenciamento dos vendedores. A prefeitura afirma que investigações identificaram a atuação de facções criminosas na exploração de vendedores ambulantes irregulares. Segundo o prefeito Eduardo Cavalieri, grupos criminosos cobrariam taxas entre R$200 e R$300 para permitir que comerciantes ocupem pontos no calçadão da orla. Ainda de acordo com a prefeitura, cerca de 1.000 ambulantes irregulares atuavam na Zona Sul. Desse total, aproximadamente 20% seriam estrangeiros. O município também afirma ter identificado 22 depósitos utilizados para armazenar mercadorias de forma irregular. O programa Tolerância Zero prevê a atuação permanente de 160 agentes municipais que vão trabalhar em turnos de 12 horas, além do uso de drones e outras tecnologias de monitoramento para impedir a volta da ocupação irregular. A ação incluiu a instalação de grades nos acessos às praias. Como resposta, dezenas de camelôs realizaram mais um protesto e bloquearam duas faixas da Avenida Atlântica, em Copacabana. A manifestação foi organizada em reação à Operação Tolerância Zero. E os manifestantes afirmam que a operação compromete o sustento de centenas de trabalhadores que atuam diariamente na Orla Carioca. Durante esse protesto, os participantes entoaram palavras como "somos trabalhadores, não criminosos. O camelô não é ladrão e queremos trabalhar." Segue com você, Rafael de França.
4: Obrigado, Rodrigo Machado. É o que a gente sempre fala. É a diferença entre o ambulante legalizado e o trabalho informal, completamente sem regularização, sem regulamentação. Esse não está certo, infelizmente. A gente precisa regulamentar, organizar tudo para dar garantia para ambos os lados. Tanto para quem está consumindo, quanto também para quem está trabalhando. 11:38.
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4: É domingo, gente. A finalíssima da Copa do Mundo 2026. Vai dar Espanha ou vai dar Argentina? Vai dar Argentina ou vai dar Espanha? Alô, meu irmão Sidney Marinho, bom dia.
9: Rafa, bom dia pra você, meu irmão. Bom dia pra quem tá ligado na gente. Final de Copa do Mundo tá chegando, né? Domingo, uma grande cobertura aqui na Manchete, né? Dos Estados Unidos. Estaremos acompanhando cada detalhe da final entre a Espanha e a Argentina. Coração dividido, sei lá, pra quem voltou. Eu disse pro Gasparetti que tava querendo que a Argentina não fosse tetra. Mas fica o coração dividido, são sul-americanos, né? É o Messi, que é um craque, mas do outro lado tem Lamine Yamal. Domingo a decisão da Copa, nossa equipe acompanha no MetLife, nossa equipe acompanha em Buenos Aires, nossa equipe acompanha na Europa. Vamos acompanhar cada detalhe da festa, da ansiedade, da expectativa para esse grande jogo decisivo da Copa do Mundo. Amanhã tem França e Inglaterra, vale o terceiro lugar, vale, né, esse prêmio de consolação nessa Copa. A Inglaterra nem era tão favorita, né? A França era muito favorita e caiu para os espanhóis. A Argentina era muito favorita, a Espanha era muito favorita. Curiosidade, campeã da Euro contra campeã da Copa América, né? As duas melhores equipes dos continentes estão decidindo a Copa do Mundo. Vai ser um jogão sensacional. Ontem voltou o Brasileirão, estávamos com saudade, né, Rafa?
4: Né? Perdeu, os vascaínos não.
9: Do Vasco, Botafogo venceu no finalzinho, 2-1 para cima do Santos. Hoje tem o seu Fluminense contra o Bragantino. Hulk, com a camisa do Fluminense no jogo oficial. Thiago Silva ainda não pode jogar, tem que ser inscrito. E o Flamengo faz o último amistoso lá em Brasília contra o Olímpia antes de voltar pro Campeonato Brasileiro semana que vem contra a Chape. Domingo tem decisão, Rafael. Tamo juntos na Manchete, na Litoral News, na Copa do Brasileirão, onde tem futebol, tem Litoral News, Manchete, parceria de sucesso. Bom fim de semana, Rafa. Final de semana de Copa do Mundo. A gente se vê domingo com Espanha e Argentina. Valeu, Rafael.
4: Valeu, Sidney. Até domingo, irmão.
8: De verdade.
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4: De volta com as nossas feras, professor Carlos Alberto Oliveira, OKO, Marieta Meirelles e Marco Aurélio Lizan. Marieta, qual o seu apelido?
10: Tenho vários.
4: Mas o apelido é aquele que...
10: Eu posso falar no ar?
4: É, aquele que te incomoda.
10: Meu nome rima com um monte de coisa aqui,
4: Marieta,
10: né?
4: Marieta rima com...
10: Bochecha.
4: Marieta não, bochecha não. Ah, sim, Marieta rima com corneta.
10: Exatamente.
4: Ah, entendi. Qual é o seu apelido, Marco Aurélio Lizan?
0: E eu tive vários.
4: Mas
0: na
4: aquele
0: época...
4: que incomoda?
0: Não, não. Meu primeiro apelido foi Sardalina, porque eu era sardento. Aí virou Sarda.
10: Sardalina?
0: Sardalina.
4: Sardalina. O seu caô? É quando te chamam de caô?
3: É, pode ser quando erram. Mas eu nunca tive apelido, entendeu? Porque eu soubesse. Porque pode ser assim, ó. Pode ser que você tenha um apelido que você não sabe.
10: Apelido, eu nunca tive apelido que me incomodasse. Uhum. Me chamam de Maricota, Mari, isso aí, mas não me incomoda. O que me incomoda desde a minha infância, antigamente a gente ia pro primeiro dia de aula e fazia chamada oral, né? Sim. Não sei se tem. E eu nunca ia no primeiro dia de aula. Porque Marieta, aí começava. Marieta, tá me chamando. Não, Marieta,
2: é Julieta,
10: tá. Mas é Marieta. Ela, gente.
2: Você tem que pensar no nome do filho, porque quando a Sofia nasceu, pra mim, a gente tinha definido Maria Luísa.
10: Lindo.
2: E aí depois girou Sofia. Aí eu ficava, Sofia da mãe, Sofia das unhas. Já pensando
3: meu
2: no
3: Deus
2: futuro,
3: do
2: né?
3: Céu.
2: Só que mente eu tô falando criativa. Isso, é porque a Justiça do Trabalho de Jundiaí, em São Paulo, negou a indenização para um trabalhador que alegava assédio por ser chamado de Beisola. O juiz disse que as provas mostraram que a troca de apelidos era comum entre empregados e que o próprio autor também chamava outros colegas por apelidos, como Tartaruga Ninja e Papai Smurf.
3: Ai, que bonito, né?
2: O Pedro Palarete, aquele meu amigo, ele chama o Gasparete de Tartaruga Ninja.
3: É mesmo?
2: Porque parece mesmo a Tartaruga Ninja. E o Gaspar fica meio bravo.
3: Eu tive uma vez que eu fiquei muito puto, né? Ah. Foi em São Paulo, quando um vereador me chamou de branco azedo.
2: Não, eu já fui
0: chamado também.
3: Branco azedo. Aquilo me deu uma revolta tão grande.
2: Como é que ele sabia que era azedo?
10: Nunca provou.
3: Sabe o que eu fui fazer? Eu fui à delegacia. Eu fiz meia hora.
2: Meu Deus.
3: Por quê? Porque eu me senti absolutamente atingido por ele. Porque assim como você fala negro, safado, qualquer coisa, branco azedo. É. Então é uma forma de depreciar. Ele pediu desculpa. Então eu acho que talvez tenha sido isso. Mas caô me incomoda. Você já fez isso?
10: Eu já te chamei de caô no começo, pelo amor de Deus.
3: Você, mas claro. Mas você
2: todo mundo chama de caô às vezes. Não.
3: Não.
2: É que nem o açaí. As pessoas falam açaí. Eu falo pombas. Tem o açaí no mercado. Tem um acento agudo. Açaí. Ah, vamos lá no açaí. Caô.
3: Não,
2: você tem
3: porque,
2: apelido, não. Inclusive... Você tem o acentinho.
3: Não,
2: você bota o acento sempre, Caô?
3: Sempre boto o acento. O Brizola me chamava de Caozinho.
2: Caozinho.
3: Por quê? Porque tinha o Caozão.
2: Caozão, é.
3: Então ele me chamava de Caozinho.
2: No trabalho, vamos lá. Aquela chefe que você teve em comum com o Mamã, ela tinha apelido?
0: Não, mas tinha uma coisa...
3: Ficou vermelho, hein?
0: Não, é porque eu quero falar, evidente.
10: Ficou calmo,
0: então, que acontece?
2: Ontem foi dia da cobra. Vocês deram parabéns pra ela?
0: Pra cobra?
2: É. Não, pra ex-chefe.
0: Ah, tá. Entendi. Eu já tava até me parabenizando a minha cobra. Desculpa.
2: Que isso?
0: Eu quero dizer o seguinte. Rapaz, a gente viveu um mundo que, evidentemente, claro, eu e o K.O. mais do que Rafael e Marieta, marca em treme também. Em que a gente falava.
2: Mais do que ele tem a doença que é treme o apelido.
0: Em que os absurdos eram normais, né? De racismo, não existia a palavra homofobia, não existia nada disso. Então você sacaneava todo mundo e era sacaneado.
2: Sim.
0: E gordofobia, não existia nada disso. Então eu lembro, já que você falou da ex-chefe, eu lembro de um colega nosso, da sua mamã também. Que é o Luiz André Ferreira, e a gente, nas internas, a gente comentava sobre a mulher de um ex-chefe, né? Só que ali tinha comentários pejorativos sobre ela, eu não posso reproduzir. Mas a gente ria pelas costas.
2: Aliás, você, Adriana França, Luiz André Ferreira e Márcia Martins, que quarteto, hein?
0: Não, era uma aquela redação... Eles perturbavam a gente, mas a gente perturbava eles
2: mas
0: também.
2: A gente chama o nosso amigo em comum, querido Luciano Silva, superintendente, diretor-geral da TV Alerj, chama ele de Mestre dos Magos.
10: Por que
2: porque
10: será?
2: O Luciano, quando você
10: bonitinho.
2: Acha que ele sumiu, ele aparece. Ah. E quando você acha que ele tem que aparecer, ele some.
10: Mas é bonitinho.
2: É, mas ele parece o Mestre dos Magos, mesmo pequenininho, assim.
10: E ele some com a facilidade, ele tá aqui. Ô, Lu, então...
2: Quando você olha, tá ele em Mangaratiba.
10: É
2: só estalar o dedo, quando você olha, tá ele... Bom, quando ele liga e fala, Lu, tô indo aí. Ele, não, tô chegando. Aí eu olho lá onde é que ele tá, Rio das Ostras. Tá chegando! Tá
10: e quando você pega. Não sugiro pegar carona com o Luciano.
2: É.
10: Primeira vez que eu peguei, fui bater em Cabo Frio.
2: É assim.
3: Como assim?
10: Eu tava vindo pra cá.
2: Ele fala, não, vamos ali, eu te levo em casa. Ela mora na Glória, ele levou ela pra Cabo Frio. Ele é assim.
10: Vou dar uma passadinha
3: mas
10: ali rapidinho.
3: Tá tudo bem com ele?
2: Tá, ó, tem os acrivão lá, Brisa, olha, eu chamo de Brisa. A Jones, eu chamo de Jones.
3: Mas todo mundo é, vai ver.
2: Gasparete, Gaspa.
10: Mas assim, o Lisa tava falando de apelidos pelas costas, né?
3: É.
10: Que aí é...
2: Esse
10: aí
2: eu vou lá indo aqui da informática. A gente chama ele de Munhá. Lembra do Munhá do daquele desenho do He-Man? Munhá.
3: É.
10: O último que eu descobri, que eu descobri só porque eu entrei no banheiro e as duas meninas que trabalhavam comigo, ela falou: gente, eu não aguento a Marieta. A gente tem que... será que ela não tem namorado, alguma coisa do tipo? Porque ela me inferniza falando... E eu bem quietinha, nem respirei, né? É. Gente, aí ela... Não, a Miranda tá fogo.
2: Miranda! O diabo veste pra pior que você combina com a Miranda Presley.
10: Eu fiquei lisonjeada, mas que, meu Deus...
2: Você sabe que deram a um colega aqui, Lisão, um apelido de vegano?
10: Olha...
0: É, vegano tá na moda,
2: porque
0: né?
2: Porque dizem que a carne só cai no prato do vegano. Aí botaram o menino coitado de vegano. Eu achei um absurdo.
3: Quem é?
2: Não vou revelar, não posso. Posso ser processado.
3: Eu lembrei de um.
2: Rafinha, você por acaso tem algum apelido que você não gosta que te chamem?
3: Ah.
2: Abre lá pra ele que você... Abre. Tem que abrir lá também.
10: Tá tudo aberto.
2: Troca um cabo.
0: Oi.
2: Isso, pega no meu cabo aqui agora.
0: Tá funcionando?
2: Qual que é o seu apelido que você não gosta, Rafinha?
0: Chupetinha.
2: Chupetinha por quê?
0: Me botaram esse apelido na infância.
2: Ah, porque...
0: Porque eu chupava muito.
2: Você chupou até quantos anos?
0: Até os 12.
2: Isso? Como é que você fez pra largar a chupeta?
0: Ah, eu tive uma técnica infalível.
2: Qual?
0: Não posso revelar nesse horário.
2: Conta.
0: Não posso.
2: É dedinho?
0: Dedinho.
2: Entendi.
0: Troquei a chupeta pelo dedo.
2: Você que teve chefe. A gente tinha um chefe que o apelido dele era Tartaruga, né?
0: É verdade.
2: Porque ele era meio devagar. Assim, meu irmão, meu amigo Zé Maria, o Tartaruga Ninja. E todo mundo chamava o Zé de Tartaruga. Vocês sabem que os slogans de comentaristas esportivos, narradores e tudo mais, antigamente, eram sacanas. Por exemplo, você chamava o Luiz Mendes, o falecido Luiz Mendes, comentarista da palavra fácil. Por quê? O Mendes usava palavras muito rebuscadas para falar. Então era o comentarista da palavra fácil. Saudoso seu Nonô, Sérgio Noronha, era o comentarista que a galera espera. Não é porque ficava esperando para ouvir, não, porque o Noronha chegava às vezes atrasado para a transmissão. Tinha essas coisinhas assim.
10: É um apelido atrelado a características.
2: É atrelado a característica. Fala, Rafinha.
0: A gente tinha um narrador na época que era careca e usava peruca, lembra?
2: Não, é o peruquinha. A peruca dele tinha até caspa.
0: Era peruquinha.
2: Será que o pessoal tira a peruca, Elisa, pra fazer as coisas?
0: Não sei, aí tem que perguntar.
2: É?
0: Tem que perguntar. Agora, você sabe que agora você me lembrou de um comunicador antigo, que ainda tá na ativa, e tinha uma colega nossa, não é apelido, mas nos estúdios lá de vidro, quando ela passava pra lá e pra cá, aí ele olhava e falava assim, essa aí é melhor indo do que vindo.
2: Ah, mas ele é bom, né, ó? Ele é muito bom esse aí. Você dorme com barulhinho, Caô?
0: Eu durmo.
2: Dorme. Rafinha, qual barulhinho você faria pro Caô dormir?
0: Barulhinho?
2: Qual barulhinho que você faria no ouvidinho do Caô?
3: Assim. Porra, mas eu não ia conseguir dormir com uma criatura fazendo tic-tic-tic-tic no meu ouvido, não.
2: A ciência explica que tem gente que só dorme com barulho de ventilador ou de ar-condicionado porque não. O ruído branco mascara outros sons, como buzinas, latidos e portas batendo. Caô, você tem que ter um barulhinho
3: eu
2: assim.
3: Eu tenho. Eu fico com som branco no meu quarto. Eu deito com aquele sonzinho e vou me deixando ir junto com o sonzinho.
2: Eu não posso ser aquele som de cachoeira que eu fico com vontade de mijar, levando toda hora.
3: Ah, não acredito. É mesmo?
2: E se for música, bota aquela música pra relaxar, eu fico prestando atenção. Ah,
3: sim, não pode ter
2: boa.
3: Não pode ter letra. Nem aquela que vai... Você tem piano tocando, você fica prestando atenção no piano. Coloca... É aquele barulhinho de mar, aquele barulho, pássaros cantando.
2: E a última vez que eu coloquei barulhinho de mar, eu tomei um caixote, Lisa.
0: Não, música eu não coloco pra dormir, não. Mas eu tenho, assim, eu preciso de um ventilador, mesmo nessas noites frias. Olha que loucura.
2: Eu durmo de ar-condicionado por causa do barulho do ar.
0: Não, ar-condicionado não, mas porque tá um frio danado. Mas um ventilador só... Assim, existiram noites. Né? Exatamente. Existiram noites. Acho que semana passada, ou retrasada, muito frias. Aí eu levanto, porque eu ligo, aí de noite, madrugada muito fria, aí eu vou lá e apago o ventilador. Mas invariavelmente, eu deito, me cubro e o ventilador tem que estar no mínimo, mínimo, mínimo, mas é.
2: Você
0: mas
2: também, Maria?
10: Eu também. Mas eu acho que pra mim, o ventilador é barulho. Mas talvez, Lisão, seja um barulho branco, mas conhecido. Então, como eu já
2: traz conforto.
10: Aquilo eu já conheço. Se eu não ligar o ventilador, aí qualquer outro barulho, porque pode perguntar, poxa, se você dorme com barulho, então você, como é que
2: não,
10: isso?
2: Não, é o barulho.
10: Mas é um
2: conforto.
10: Barulho conhecido.
2: É que nem bichinho, quando o bichinho é novinho, tipo assim, né, cachorrinho, gatinho, você botar um relógio daqueles de tic-tac antigos, embrulhadinho, lembra o coraçãozinho da mãe, aí acalma eles.
10: É que nem, por exemplo, teve uma vez que algum portão disparou do prédio vizinho e ficou um barulhinho curto, muito menor do que o meu ventilador. Mas, cara, eu desfoquei no ventilador e foquei nesse... Não consegui. Então, assim, eu também... Aquele silêncio total, eu não consigo. Eu tenho que ter meu ventilador.
2: Ô, Rafinha, você sabe que eu tinha um cachorrinho que só bebia água à noite? Aí eu dormia com o barulhinho dele só assim, ó. Só conseguia ouvir esse barulhinho, Rafinha.
0: Ai, que gracinha, gente. Era na bunda?
2: Se alguém ficar fazendo esse barulhinho assim...
10: É sugestivo.
3: Você viu
10: barulhinho.
3: O nome do cachorro?
2: Não, cachorrinho na bunda, não. Se por acaso, Caô, você tivesse cachorrinho chamado na bunda?
3: Não, o meu era François Dobert.
2: Se você tivesse cachorrinho chamado na bunda e você estivesse num barco, o barco fosse afundar, você levava na bunda ou deixava na bunda ali?
3: Não, a gente tem que... Eu não posso abandonar.
2: 11h52 no Rio!
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2: Séria, meu Deus do céu, emissora de família. Ô, Felipe Macon, me salva aí, Macon. Rafa levantou, tem que cortar, pô.
5: Tô de volta, França. Rua Maxwell, na altura da Gonzaga Bastos, tem obras, lentidão. Quem segue pela Praça Sãs Penha vai se deparando com a movimentação intensa na Rua Conde Bonfim, nos dois sentidos. Lembrando, hoje, por conta do jogo entre Fluminense e Red Bull Bragantino pelo Campeonato Brasileiro, partida a partir das 8h, as interdições no entorno do Maracanã começam a partir das 17h30, vão até às 23h59. Os bloqueios, o professor Eurico Rabelo, com as transversais previstas às interdições. 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E volto no estúdio da Manchete.
2: Obrigado, Felipe Macon, querido. Adriana França, fala do Rock in Rio pra gente, tem um monte de novidades, né? Bom dia!
11: Bom dia, Rafael. Bom dia, ouvintes da Rádio Manchete. Faltando menos de 50 dias para o início do Rock in Rio 2026, a organização apresentou os detalhes da estrutura da Cidade do Rock, que vai receber o público entre os dias 4 e 13 de setembro na Barra da Tijuca, zona sudoeste da cidade. A expectativa é de mais de 100 mil pessoas por dia. A Cidade do Rock vai ocupar uma área de 385 mil metros quadrados e contará com mais de 1.300 banheiros, 168 bebedores e 5 mil metros quadrados de painéis de LED. A edição deste ano vai reunir 1.300 artistas em 190 apresentações, incluindo 45 atrações internacionais. Segundo a organização, cerca de 30 mil profissionais vão trabalhar diariamente no evento. Entre as novidades está um novo palco mundo, ampliado e com uma estrutura maior do que as edições anteriores. Outros espaços, como o Sunset, o New Dance Orders, o Espaço Favela, o Supernova e o Global Village, também ganharam novos cenários e dimensões. Além da programação musical, o festival deve movimentar cerca de 3 bilhões e 300 milhões de reais na economia fluminense e gerar aproximadamente 34 mil postos de trabalho. A organização também confirmou que vai neutralizar 100% das emissões de carbono produzidas durante o evento, mantendo assim as ações de sustentabilidade da Cidade do Rock. Segue com você, Rafael.
2: Obrigado pelas informações, querida Adriana França.
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2: Marieta Meirelles. Aliás, vou falar que hoje de manhã recebi de reclamação, Marie. Que a sua foto está desatualizada. Você está muito mais bela atualmente do que naquela foto que está
10: mas
2: na
10: eu
2: nossa
10: sei,
2: arte.
10: Ela...
2: Então, por favor, providencie uma nova foto, ok?
10: Muito obrigada.
2: Então,
10: muito
2: tempo
10: obrigada.
2: Ele foi bondoso.
3: Tá vendo? Mas isso é elogio? Você disse primeiro que ela era feia antes e agora ficou boa.
2: Não é isso.
10: Ele
2: não é
10: quer
2: feia.
10: Consertar, ele quer remendar ou não remendar.
3: Não, é melhor não remendar, não é?
2: É que na outra foto ela estava mais jovem um pouco e de repente o corte de cabelo Ronaldo não era dessa época.
3: É igual meu amigo Moreira Franco, que usa a mesma fotografia de campanha.
12: Semana passada, só que eu botei um IA.
2: Entendi. Aí falou que ia piore a minha aparência atual.
12: Exatamente.
2: Você gosta de uma palmadinha, Marieta?
12: Depende.
2: Você tomou muitas palmadas? Da mamãe?
12: Ah, da mamãe? Muitas.
2: Por que da mamãe? Teria outra pessoa lhe dar palmadas?
12: Não, vocês só levaram palmada da mamãe? Que vida sem graça.
3: Eu não levava palmada, não.
0: Ai, gente!
3: Não, não, nem... Para o outro gritando lá do lado de fora. Ai, gente!
2: Porque dizem que a palmadinha pode gerar ansiedade, depressão e dificuldades emocionais. Educa a palmadinha.
0: Como Lisa diz a música, ah, um tapinha não dói, um tapinha não
2: mas
0: dói.
2: Mas uma palmadinha, aquela palmadinha pra educar.
12: Mas aí é diferente.
2: A gente tá falando da palmadinha corretiva.
3: Não.
12: Sou completamente
2: contrário. Não estamos falando da palmadinha do sexto.
3: Eu sou absolutamente contrário.
0: Eu acho que. Saindo da seara da sacanagem com criança, se você não tem argumento, aí eu acho que peca os pais, enfim, o educador e tal. Agora, tem criança que é o demônio, né? Que não tem argumento certo, que a criança... Aí eu ajo assim...
2: É um corretivo.
0: Porque com o maluco só entende o código de maluco. Aí tu tem que ser mais maluco que o maluco. Entendeu? Às vezes aquele olhar, aquela coisa, tu tem que chamar a atenção da criança. Às vezes não precisa bater, só tu dá
2: uma... Diz minha mãe que uma vez me deixou enfiar a chave na tomada, porque ela falou 3 vezes, vai tomar choque.
12: A minha mãe fez
0: a mãe tá certa.
12: A minha mãe pegou a minha mão e tacou numa frigideira pegando.
3: Isso é tortura. Não façam isso.
12: Mas o que eu tô querendo dizer é que assim, eu sou completamente contra, mas é importante a gente falar que lá atrás, como o Lisandro já tinha falado, antes não existia racismo, sim, existia homofobia, sim. A gente só não entendia da forma que a gente entende.
0: Não tinha letramento.
12: Não é pegar uma coisa que aconteceu no passado. A gente sobrevive a qualquer coisa, né, Ecaô? Inclusive a tortura. Mas significar que a gente sobreviveu não é que seja o melhor caminho.
0: Não.
12: A gente agora tem outro entendimento. Então, não é... Porque a palmada, ela não ensina. Na minha opinião, no máximo, vai provar pra criança que ela tem que ter medo. E ela tem que ser obediente. Ela
2: tem criança que leva isso e continua combatendo.
12: Pra vida.
2: O vegano de Campo Grande mandou uma mensagem pra ele, pra gente, que disse o seguinte: minha irmã tirou nota baixa uma vez na escola e minha mãe deu uma cadernada na cara dela que ela perdeu até o dente.
3: Olha, pelo amor de Deus, o que serve isso a não ser perder o dente?
2: Você falou que era o que lá atrás?
12: Não, porque...
2: Um tapinha lá atrás, Caó, era liberado?
3: Antigamente, e graças à Xuxa isso parou, né?
2: Mas
3: Xuxa
2: não é mais liberado?
3: Xuxa, não, a Xuxa foi a pessoa que primeiro se posicionou contra o uso de palmada em criança. E a gente achava aquilo estranho e tal, porque naquela época dar uma palmadinha no filho era normal. Era normal os pais. Meus pais nunca fizeram. Quando tinha alguma coisa errada, era só no olhar e eu já reconhecia.
2: Meu avô, falecido avô, nunca me levantou a mão, mas uma olhada que ele me desse.
0: Autoridade.
2: Minha mãe me deu umas palmadinhas que eu também era.
12: Não, eu era tentada demais.
3: Mas eu vou contar uma, Nizam. Tá no meu Instagram.
2: Eu chamei ele de caô, só de sacanagem. Eu já vou de Nizam 2 vezes já. Eu sou fofoque, boca de chuveiro, sou pai da Sofia.
3: Deixa eu te falar.
12: Até respirando.
3: Você que sabe que o meu é K.O. Eduque, C-A-O-E-D-U-C no meu Instagram, você vai ver um trio, é uma quadrilha. O garoto devia ter uns 3 anos. Ele tinha um pano que o outro, que já tinha escalado a parede, escalou a parede, andou num fiozinho curto de madeira para chegar até o armário embutido. Então ele vinha se arrastando para o armário embutido, que já tinha a irmã dentro do armário embutido. Depois os dois criminosos pegaram um baixinho de 3 anos e puxaram com um pano.
2: Criança muito criativa. Merecia um tapinha?
3: Não faz isso, você pode matar seu irmão.
2: Qual foi o tapinha que você nunca esqueceu, Lisan?
0: Você sabe o que eu tava pensando agora, sem brincadeira? Eu acho que eu não tenho nenhum trauma de pai e mãe de ter apanhado nessa coisa.
2: Mas
0: sem ser
2: de
0: coisa.
2: Pai e mãe, algum tapinha que você nunca esqueceu?
0: Ah, não posso falar.
2: Marieta, tem algum?
12: Claro.
3: Tá claro, aí é diferente.
12: Exatamente.
2: Foi na China?
3: Não, na China eu já fiz muita coisa.
12: Aí mas... é com consentimento.
2: Meio dia,
3: ali você diz assim...
12: Consentimento.
2: Ô, Gugu.
13: Velho, olha o horário, velho.
2: Velho, porra, velho.
13: Porra, velho. Velho,
2: a rádio tá pegando?
13: Tá pegando.
2: Tá, tá. Então tá bom, já tá pegando a barra, velho.
13: Velho, isso que eu te pergunto, você que é o diretor.
2: Me diz aí quem tá levando o par de convites pro trenzinho do Corcovado.
13: É o nosso ouvinte Paulo Júnior de Jacarepaguá, tá que vai falar com a gente.
2: Bota aí.
14: Bom dia, rapaziada da Manchete.
2: Fala aí.
14: Respondendo a enquete de vocês aí. Olha, eu acho que nem palmada, nem castigo. A melhor maneira de você educar uma criança é você dando o seu exemplo. Você fala com a rispidez, você fala direitinho o que pode e o que não pode, mas a melhor educação é o exemplo.
13: É verdade.
14: Nada de pomada e nem castigo. Valeu, um grande abraço.
2: Valeu, Paulo Júnior. Tá falando, Paulo Júnior. Você tomou muita pomada, Gugu?
13: Muita.
2: A Suelen te dá pomadinha até
13: dele,
2: hoje?
13: Gente. Isso aí é deixa no off.
2: Deixa no off. O Rafinha te dá pomadinhas?
13: De vez em quando, né, Rafinha?
2: Então tá.
13: Gente, mas eu também dou nele.
3: Você não leva.
2: Quem? Não, deixa o Veg em paz.
13: Deixa o Veg em paz, o Veg de corpo grande,
2: Carlos
13: cara.
2: Alberto Oliveira, OKO. Sabe qual é o melhor exemplo?
3: Fala pra mim,
2: é, na melhor educação, é o exemplo. Eu falo, não estourem o horário.
3: Isso.
2: Já passei 2 minutos.
3: 2 minutos e 31.
2: Até tchau. Semana que vem, Carlzinho.
3: Eu te amo, tá?
2: Lisa Amado, até semana que vem.
13: Um beijo.
3: E quem vai ganhar?
2: Já ganhou. Ah, Espanha, Argentina.
3: Eu, Espanha, vou torcer muito.
2: Você, Lisan?
15: Ala Madrid, Espanha.
2: Mari.
12: Não poderia discordar, né?
2: Até semana que vem. Fala, Rafinha.
15: Eu gosto de tomar tapinha no bumbum.
2: É?
15: Até hoje.
2: Até hoje?
15: É.
2: Mas antes ou depois do leitinho?
15: Antes, durante e depois.
2: Porque o Rafinha toma leitinho até hoje pra dormir.
12: Que delícia.
13: Com mamadeira?
2: É com mamadeira?
15: É leite de saquinho.
2: Gente, vem aí o Alertando Geral. Eu volto segunda.
15: Como diz a minha querida amiga Cidinha, se deixarem.
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0: 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Hoje é dia de matar a saudade do Mengão, hein? Sextou com o Mengão e com a Manchete. Vai pra cima deles, Mengão! E temos também a rodada do Campeonato Brasileiro. Ontem jogaram Vasco e Vitória, Botafogo e Santos. Deixa eu dar boa tarde pra ele, vascaíno. Tava mais de um mês sem perder e ontem voltou pra sua realidade. Ô Gugu, o que que aconteceu lá no Barradão, hein, Salvador, hein?
1: Boa tarde, Rafael Melo. Boa tarde, ouvintes da Rádio Manchete. Deu Vitória. Vitória do Vitória.
0: É normal. Voltamos ao normal, né?
1: Não, eu ainda tô na Copa do Mundo, só quero saber de domingo. É Espanha, Espanha, Espanha, Espanha e Espanha.
0: É isso. Domingo tem final da Copa do Mundo. Espanha, Argentina, Argentina, Espanha. Lionel Messi contra Lamine Yamal. É, e o Botafogo, hein? Venceu ontem o Santos no Nilton Santos com a garotada, né? O Botafogo com muitos garotos aí conseguiu vencer, conquistando mais 3 pontos no Campeonato Brasileiro. Hoje, além de Flamengo e Olímpia, amistoso internacional, temos o Fluminense em campo. Fluminense no Maracanã vai receber o Red Bull Bragantino no mesmo horário, às 8 da noite, Gugu.
1: É isso aí. Lembrando que a Rádio Manchete transmite Flamengo e Olímpia direto do Mané Garrincha, com narração de Marcelo Marinho, é.
0: É, a família Marinho tá dando um show aí na Litoral News, né? Tem o Sidão Marinho, tem o Sidney Marinho, Marcelo Marinho, todos aí participando, né? Fizeram uma excelente cobertura de Copa do Mundo. Estiveram presentes também lá em Portugal, no Algarve, lado a lado com o Mengão, nos 3 amistosos. E hoje não é diferente. Flamengo em campo. Tem Manchete no ar. É o futebol da Manchete. Aqui, o futebol

0: Programa, alguém falou de futebol hoje, Gugu? Não!
1: Então vamos seguir. Depois de ontem.
0: Então vamos seguindo aqui, né? A nossa linha do programa, lembrando sempre que o titular desse programa precisou se ausentar nesse período, né? De forma momentânea. E retorna após as eleições, logo no início de outubro, porque ele é pré-candidato a deputado federal. Ele estará aqui firme e forte, fazendo o que ele mais ama, conversando com o ouvinte da Manchete, matando a saudade e fazendo a alegria do povo do Rio de Janeiro. 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Hoje, sexta-feira, dia que é hoje?
2: Hoje é sexta-feira. Chega de canseira.
0: Chega de canseira.
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0: Pega a cerveja, hoje é o dia que todo trabalhador CLT comemora.
2: Sexta-feira.
3: Chega do Ivo, chega do Rafael de França.
0: Bota a cerveja.

0: 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Hoje, dia 17 de julho. Rapaz, já passamos do meio do ano, hein? Tá voando. Dia Mundial do Emoji. Emoji é aquele bonequinho que você manda no WhatsApp, na conversa do Zap, aquela carinha feliz, aquela carinha triste. Esse é o emoji. Então, criaram o Dia Mundial do Emoji. Que loucura.
1: Qual é o emoji que você mais usa?
0: A carinha rindo. Dia de proteção às florestas, isso é importante. Dia do Curupira. Dia do Curupira. Curupira existe, Gugu?
1: Existe.
0: Curupira é uma lenda, né? Das florestas. Aniversário da cidade de Volta Redonda, 72 anos de emancipação. Minha querida Volta Redonda. Um beijo, né? Pra todos os moradores aí de Volta Redonda, né? A cidade do aço. Grande abraço pra você que tá ligado aqui na Manchete. E a gente já começa com o confessionário. E já começa com o tema polêmico. Já liberando aqui o canal de comunicação direto da Manchete. Pra você mandar a sua mensagem de texto e a sua mensagem de áudio. Qual é o número, Gugu?
1: É muito simples, Rafa. É o 99507-0525. Repetindo, 99507-0525. Mas hoje é sexta-feira e eu quero o coral trabalhando.
2: 99507-0525.
0: Pra você mandar a sua mensagem de áudio, a sua mensagem de texto, se você quiser, não precisa se identificar. Vamos ajudar aqui a nossa amiga, que relata que o marido torrou todo o FGTS. Sabe com o quê?
1: Com
0: tigrinho. Acredite se quiser. Uma mulher que não se identificou disse que tem 34 anos, é casada há 8 anos, tem 2 filhos pequenos e há 3 meses o marido foi demitido. Ficaram preocupados, tinham dinheiro do FGTS para pagar as dívidas, as contas de casa, até ele conseguir se reerguer, até conseguir arrumar um novo emprego. Só que, quando ela foi ver o saldo da conta, descobriu que ele tinha gastado todo o dinheiro. Não sobrou nada. Ele confessou que jogou tudo no tigrinho, porque os amigos falavam que dava dinheiro. E, não satisfeito, ele torrou todo o dinheiro em tigrinho e sites de apostas. Disse que acreditava que ia dobrar o dinheiro e ia resolver as contas de casa e a nossa vida. Mas perdeu absolutamente tudo. Hoje estamos com o aluguel atrasado, devendo cartão de crédito. E alguns dias falta dinheiro até para comprar comida para as crianças. Olha que situação. Ele chora, diz que está arrependido e promete que nunca mais vai jogar. Mas eu já peguei ele apostando novamente pelo celular escondido no banheiro. Eu amo meu marido, mas não aguento mais viver com esse vício dentro de casa. Estou pensando em pedir o divórcio antes que ele acabe com o resto da nossa vida. É um assunto muito sério, delicado. Muita gente passa por isso atualmente, né? Depois que as bets invadiram o Brasil, mesmo após a regulamentação das bets, tem pessoas que não têm controle, né? E existe um nome para isso, é ludopatia, vício em jogos. E esse marido torrou todo o FGTS nesse jogo aí do Tigrinho e em apostas online. A mulher tá desesperada, ele disse que parou, mas ela já pegou ele trancado no banheiro, né, fazendo novas apostas. Ou seja, precisa realmente de um tratamento, porque do jeito que tá, já tá o casamento já tá indo já, né, pro chão. E a mulher, ela já tá pensando aí no divórcio, o que essa mulher deve fazer. Você pode mandar um áudio ou uma mensagem de texto pra ajudá-la aqui no confessionário do Alertando Geral aqui na Rádio Manchete. Ela deve abandonar o marido, ela deve buscar ajuda pro marido, ela deve acreditar na recuperação do marido. Deixa aqui a sua mensagem de áudio ou a sua mensagem de texto para participar do confessionário de hoje. Tem repórter chamando, girando pelo Brasil. Gira, repórter. Vamos até Novo Arião, no Amazonas. Eu quero ouvir a sua voz. Alô, alô!
2: Alô!
0: Alô, Paulo Eduardo!
3: Alô, Rafael Melo! Jovem levou o chifre da namorada e deu facada na mãe para extravasar a raiva. Socorro, Rafael Melo!
0: O que é isso? Um homem deu uma facada na própria mãe após descobrir que a namorada o traiu. Isso aconteceu em Novo Airão, no Amazonas. Olha só que situação, hein? Renato Brandão, de 22 anos, estava sob efeito de drogas quando cometeu o crime. Ele feriu a mãe, Elisângela Brandão. Ela tentou desarmá-lo, pois ele estava inconsolável por conta da traição. Após o crime, o homem se escondeu dentro de casa com duas facas. A polícia conseguiu desarmar Renato, que foi levado para a delegacia. Durante o depoimento, ele revelou que estava nervoso e deu a facada na mãe para se acalmar. A mulher está internada, mas não corre risco de morrer. Olha que situação desse corno infeliz. Tomou um chifre da namorada e aí foi lá e deu uma facada na mãe. Deus castiga. Não deu outra. Tá preso atrás das grades. E a gente torce aí pra que a mãe desse corno melhore, né? Se recupere. Que é um assunto tão grave, né? Primeiro que agredir a mãe aí é um pecado aí mortal, né? Deus abomina esse tipo de coisa. Você deve honrar o seu pai e a sua mãe. E aí ele leva um chifre da namorada e vai descontar na mãe. Um cara descontrolado, usuário de drogas, e agora tá preso. E a gente torce aqui pela recuperação da mãe. Tem ouvinte mandando mensagem para participar do confessionário? Mensagem de texto, Gugu?
1: Tem sim, Rafa. O José Carlos de Madureira mandou o seguinte: olha, Rafa, Gustavo, esse rapaz precisa entender que o FGTS

0: do FGTS para pagar as contas, né, saldar as dívidas, até ele se recuperar e arrumar um novo emprego. Quando foi ver a conta, zerada. E ela ficou chocada com tudo isso. Tem muita gente mandando mensagem de áudio, vamos ouvir.
1: Olha, quem brinca com fogo, uma hora queima a casa. E pelo jeito, esse vício aí já tá queimando a casa de vocês. Então não espera sobrar suas cinzas para você poder tomar a decisão, não. Se ele continuar jogando escondido, tu tem que ter coragem de ir embora. Porque uma coisa é você ajudar quem quer mudar. Outra é você afundar junto com quem não larga o vício. Olha, gente, eu tava vendo esses dias aí e deve ser muito difícil ser professor de natação, né? Você ensina, ensina, ensina e o aluno... nada.
0: Há um minuto de silêncio pra ele, né?
2: Ai, ai, ai. Vamos pro próximo ouvinte.
0: Nosso que John mensagem. Santos tá fazendo escola aí, o Wallace, né? Ele e o Wallace, né? Estão disputando aí no concurso de piada. Valeu, John Santos. Obrigado pela participação e pelo carinho de sempre. Tem mais mensagens aí, Gugu?
2: Ah, depois dessa daí, a Vera Lúcia de Nilópolis mandou mensagem de texto dizendo, olha... Eu conheço uma família que foi destruída por causa dessas apostas. Começou com R$50, depois veio 100, 1000, depois veio empréstimo, cartão de crédito e quando perceberam, já tinham perdido até um carro. Minha amiga, não espere esses pontos chegar. Se ele não reconhecer que está doente, infelizmente você vai sofrer cada vez mais, Rafael.
0: É verdade, complicado, né? Você começa com 50, aí aumenta pra 100, daqui a pouco já tá jogando 1000, e aí já perdeu o limite. É impressionante, né? Isso aí tá acontecendo em muitas famílias, né? Aqui espalhadas pelo Brasil. Porque por isso que tem muitos países que proíbem, né, esses jogos eletrônicos, esses jogos online. É complicado. Tem mais uma opinião aqui, agora dessa vez uma opinião feminina, vamos ouvir.
3: Boa tarde, Rafael Melo. Boa tarde, Gugu. Mando um abraço para a cidade de Volta Redonda. Hoje é aniversário da cidade, completa 72 anos. Fico ligada todo dia na programação da Manchete no YouTube. Quando eu não estou no YouTube, eu estou no celular da rádio Manchete. É, esse caso aí é complicado. Esse cara já está viciado. Está viciado nesse jogo do Tigrinho e está cego, não consegue ver nada. Entendeu? Esse jogo do Tigre é um devorador, devorando o dinheiro das pessoas. E tem gente que fica cega espiritualmente, não consegue enxergar a situação que chegou essa família. E a esposa dele tem que chegar perto dele e conversar com ele. Ele precisa de ajuda, esse homem já está doente já. Ele precisa de ajuda, se ele quiser ajuda, ela pega e separa dele e vai seguir a vida delas, vivendo com os filhos dela. Terminando de criar os filhos dela, porque esse homem está doente. Ele precisa de ajuda. Tá bom, Rafa? Um abraço, boa sexta-feira aí, boa programação para vocês.
0: Obrigado, minha amiga Verônica, de Volta Redonda. Falamos aqui no início do programa, hoje aniversário de Volta Redonda, 72 anos de emancipação, a cidade do Aço, belíssima Volta Redonda. Parabéns aí a todos os moradores de Volta Redonda e para você também, hein, Verônica? Obrigado pelo carinho de sempre e pela sua participação aqui no confessionário. É assunto polêmico, hein? É um assunto delicado. Essa mulher precisa tomar uma decisão aí, né? Ela é casada, tem dois filhos pequenos, o marido foi demitido, pegou o FGTS, né, que é o Fundo de Garantia, e torrou tudo no Tigrinho e em apostas online. Agora não tem mais dinheiro para nada. E a mulher tá pensando aí no divórcio, porque já conversou, já falou, ele disse que parou, mas ela pegou ele no banheiro fazendo apostas, ou seja, é preciso de um tratamento sério aí, é um assunto muito sério, gente. Tá aqui, ó, boa tarde, Rafael e Gustavo, infelizmente, ele não irá largar o vício, melhor ela se separar, Francisco Leonel, de Juiz de Fora. Tem mais uma mensagem de áudio aqui, vamos ouvir.
4: Boa tarde, Rafinha, boa. Luiz Gustavo, a todos da equipe e também pros ouvintes, boa, da Manchete. Sobre esse caso aí, uma coisa que eu digo, amigo que é amigo, não mete os outros em furada. Sempre apoia nos bons momentos e nos maus momentos, por mais difícil que seja. Não deveria fazer da forma o cara ser incentivado pelos amigos para cair nesse vício do jogo do Tigrinho, que está sendo uma perdição na vida da sociedade. Se eu fosse a mulher, eu daria uma outra chance pro cara.

0: cara se recuperar, mostrar que está arrependido, para nunca mais cair nesse vício do jogo que vem destruindo famílias. E Rafinha, hoje tem Mengão, hein?
1: Hoje tem.
0: Hoje vai ser 3-0 contra o Olímpia do Paraguai, hein?
1: Vambora.
0: Pra poder dar o troco neles naquela eliminação das oitavas de final da Libertadores em 2023.
1: É verdade.
0: É isso aí. Um abração a todos e uma boa tarde. Tchau, tchau.
1: Tchau, tchau. Tuninho Peçanha de Itaboraí, muito obrigado pela sua participação aqui na Manchete e pelo carinho de sempre. Olha aí. E uma outra situação, Tuninho, é que os amigos abandonaram esse rapaz, né? E aí a gente vê, né, é que quando a gente mais precisa, os amigos dão as costas. Então a gente consegue contar nos dedos os amigos de verdade, né? E o melhor amigo que você pode ter, a melhor amiga, a melhor amizade é a sua esposa, né? É quem vive com você debaixo do mesmo teto, é que sonha, que planeja, é ela que jamais vai te abandonar. Então, olha aí o que os amigos fizeram. Não, vem aqui, ó. Tem um negócio aqui de um jogo aqui que tá pagando, tá dando dinheiro, é o Tigrinho. Você pode dobrar aqui os seus investimentos. E primeiro que isso não é investimento, né? Isso é jogo de azar. O nome já diz. Jogo de azar. Fosse outra coisa, seria jogo de sorte, né? E aí, depois que ele se afundou, gastou todo o FGTS, os amigos viraram as costas. E agora a mulher tá vivendo esse drama com o marido que não consegue largar, né? Tá viciado e precisa realmente de tratamento. Tem repórter chamando, girando pelo Brasil. Vamos até Quixadá, no Ceará. Eu quero ouvir a sua voz. Alô, alô!
2: Alô!
1: Alô, Rodrigo Machado.
3: Alô, Rafael Melo. Cachorro mata homem para defender sua dona idosa de uma agressão. Socorro, Rafael Melo.
1: Olha aí, ó. Tava falando agora aqui de amizade, o cachorro também é o melhor amigo do homem, ó. E da mulher também. Uma mulher começou a discutir com seu filho, que estava muito agitado e agressivo. Isso no meio da rua, tá, gente? Com raiva, o homem tentou agredir a própria mãe. E foi nesse momento que o cão avançou no rapaz para ajudar e proteger a idosa. Os vizinhos logo acionaram os bombeiros. Uau, uau, uau! Que chegaram e encontraram o agressor. Rapaz, o cachorro mordeu e muito esse agressor. O vira-lata de médio porte foi levado para o centro de controle de animais da região, porque os moradores queriam lixar o cãozinho. O animal passará por uma série de exames e, posteriormente, adestradores irão trabalhar o comportamento do cão para que esse possa ser devolvido para sua dona. A idosa teve apenas ferimentos leves, mas o cãozinho... Ele foi só defender a dona, né, o Gugu? Que estava sendo aí agredida no meio da rua.
4: Bem feito pra esse cara. Ah, quer que eu diga? Português, claro, objetivo? Bem feito. O animal é um vira-lata de médio porte, né? Foi levado pro centro de controle de animais da região, porque os vizinhos, com raiva, queriam lixar o cão. E agora ele vai passar por todo um adestramento, trabalhar para que ele seja devolvido pra dona. Mas... tá aí, tem muitos animais que são melhores amigos,
1: protetores, né?
4: Protetores, confiáveis,
1: é isso aí,
4: do que muitos humanos por aí.
1: Bom, o confessionário tá bombando, você que ligou o rádio agora, a mulher de 34 anos que é casada há 8, tem 2 filhos, quer se divorciar. Porque o marido foi demitido, ele pegou o FGTS, torrou tudo em apostas e nesse tal jogo aí do Tigrinho. Ele falou que mudou, que não aposta mais, mas ela não acredita. Ela quer o divórcio. O que essa mulher deve fazer? Vamos ouvir aqui, tem muitas mensagens de texto e também mensagens de áudio.
5: Boa tarde, Rafinha. Boa tarde, Gugu. Aqui quem fala é Rafael França. O conselho que eu dou para esse rapaz aí, para essa menina, é pedir para ele ralar, buscar uma bicicleta, buscar um carrinho de mão e cair para dentro da sucata, cair sucata no meio da rua para sustentar os filhos. Não pode as crianças e a mulher passar necessidade por causa de um joguinho de azar, né? É um jogo de azar. Eu já é sorte, sei o quê, sorte é azar. Boa tarde, galera da Super Rádio Manchete.
1: Valeu, meu amigo Rafael França, meu xará. Rafael França, obrigado pela participação, obrigado pelo carinho aqui com o nosso programa. Lembrando, gente, que o titular desse programa precisou se ausentar nesse momento por conta de uma determinação do TRE, Tribunal Regional Eleitoral, porque ele é pré-candidato a deputado federal e ele volta logo após as eleições. Você já segue, né, o nosso titular nas redes, você já sabe aí o Instagram dele, o Facebook, o TikTok. Tem muitas informações nas suas redes, né? Inclusive, você vai saber onde é que ele tá, né? É, ele vai começar a caminhar pelas ruas, vai começar a encontrar você, tomar um cafezinho com a vovó, tomar um cafezinho com a vovô, com o vovô. Estamos morrendo de saudades. Ele também tá morrendo de saudades do que ele ama fazer, que é rádio, de conversar com vocês aqui de segunda a sexta, né? Do meio-dia às três, desde a década de 70, 80, que ele tá aqui no Rio de Janeiro, líder de audiência no horário, Gugu.
4: É isso aí. Agora, Rafa, você sabia que cerveja pode ajudar a reduzir a dor?
1: Sério?
4: É, numa sexta-feira, você
1: cerveja?
4: Que tá com dor.
1: É. Como é que é isso?
4: Como é que é isso?
1: É.
4: Eu não vou falar, não. Vai lá no Instagram do titular do programa e saiba dessa e muito mais lá no Instagram dele, @...
1: Ah, que show, né? Que é aquele show,
4: é,
1: né?
4: É, o nome dele, show.
1: Ah, valeu. Então é isso. Olha, hoje, sexta-feira, sextou, né? Começando aí mais um final de semana. Muita gente vai comemorar. Aliás, muita gente vai fazer aquele churrasquinho de gato no domingo, tem final da Copa do Mundo, né?
4: Isso.
1: 16h, que horário bom, né, pro futebol. 16h tem Espanha e Argentina. Eu e Gugu estaremos secando a Argentina, torcendo pra Espanha. E você? Quer que a Argentina seja campeã? Aliás, se a Argentina ganhar, vai ser tetra, né? É, rapaz, vai ser tetra. A Argentina não é mole, não. A Espanha só tem um título. Até por isso eu tô torcendo aí para a Espanha domingo na final da Copa do Mundo.
4: Ô, Rafa, lembrando que a Rádio Manchete vai transmitir o jogo, né? Começa com o Sidney Marinho em loco lá, direto dos Estados Unidos. E aqui depois o Pop Bola na hora do jogo comentando, dando aquele sacode legal. Depois volta pro Sidney Marinho no pós-jogo agora. Tem novidade na programação da Rádio Manchete.
1: Tem novidade?
4: Vai ter novidade. E domingo, durante a transmissão da final da Copa do Mundo, os meninos do Pop Bola vão anunciar essa novidade.
1: É, não pode falar agora, então.
4: Não posso falar. Então, domingo.
1: Domingo.
4: Na transmissão do jogo.
1: Domingo tem novidade na programação da Manchete. Você vai saber aí durante a final da Copa do Mundo. Então fiquem ligados aqui na Manchete. Tem repórter chamando, girando pelo Brasil e girando pelo mundo. Aconteceu em Přerov, na República Tcheca. Alô, alô!
2: Alô!
1: Alô, Paulo Eduardo!
6: Alô, Rafael Melo! Cliente sai pelado do restaurante porque não tinha dinheiro para pagar a conta. Socorro, Rafael Melo!
1: Só podia acontecer lá na República Tcheca. Um cliente que não tinha como pagar a conta deixou suas roupas em um restaurante em Přerov, na República Tcheca, e saiu nu, peladão, em busca do dinheiro. Ele foi flagrado por uma câmera de policiamento pouco depois, no meio-dia, caminhando tranquilamente, falando pelo celular, apenas com as suas meias pretas. Ué, ele saiu pelado e levou o celular, rapaz. Ele disse à polícia que estava indo em outro lugar onde pretendia conseguir algum dinheiro para pagar a conta. Ele conseguiu o dinheiro e voltou ao restaurante, onde pagou toda a conta e recebeu de volta suas roupas. Olha que situação, hein? O cara sai peladão do restaurante porque não tinha dinheiro para pagar a conta. Aí você tá na rua com a sua família, dá de cara com esse peladão. Aí ele vai lá, consegue o dinheiro e volta pro restaurante para pagar a conta. Que loucura! Tem mais mensagem de texto chegando, participando aqui do confessionário. O que essa mulher deve fazer? Ela deve pedir o divórcio, ela deve ajudar na recuperação do seu marido, ela deve acreditar que tem cura. O que ela deve fazer? E aí, Gugu?
4: O Alberto de Belford Roxo botou o seguinte: olha, eu já fui jogador compulsivo e quase perdi meu casamento. Eu dizia exatamente a mesma frase: ah, na próxima aposta eu recupero tudo. E nunca recuperava, só piorava. Foi quando procurei ajuda que consegui sair desse buraco. Esse marido ainda tem chance de salvar a família, mas precisa querer ser ajudado. Hoje ainda por cima, porque amanhã pode ser tarde demais.
1: E tem uma outra coisa, né? A maioria das vezes o viciado, ele não admite que tá viciado.
4: Exatamente.
1: Ele fala: não tô viciado não, eu faço isso. Isso seja no jogo, vício de droga, cigarro, bebida, tudo. Cigarro, enfim. Não, isso aí eu controlo, eu tenho controle. É a hora que eu quero, entendeu? Eu não faço isso toda hora. Não, eu não sou viciado não. E ele não admite, e aí é que é o problema, né? Quando ele tá muito viciado, ele tá se afundando. As pessoas ao redor estão vendo isso. A própria mulher tá falando: você tá viciado, bem, você gastou todo o dinheiro do fundo de garantia. Agora a gente não tem para pagar as contas, tem que arrumar um emprego urgente. Ele tá lá, continua jogando, continua viciado. Ele não admite, né? Ele não quer ter ajuda. Isso que é muito importante nesses casos. Vamos ouvir aqui a opinião de mais um ouvinte, opinião de áudio.
2: Oi, Rafinha. Oi, Gugu. Marcos. Oi. De Caçador, Marcos. Santa Catarina. É, olha só, esse cara aí precisa de tratamento médico mesmo. É, a mulher tem que dar mais uma chance. Vai lá. Se ele quer se curar, se ele quer se tratar, ok. Se não, daqui pra frente, depois de perder todo esse dinheiro que era das contas, do FGTS, aí se ele não tomar jeito, ela precisa realmente repensar a vida dela junto a ele. Um abraço.
1: Muito obrigado pela sua participação e o carinho de sempre, Marcos, de Santa Catarina.

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1: Estamos de volta aqui com Alertando Geral, nesta sexta-feira na Manchete. Lembrando que o titular desse programa precisou se ausentar de forma momentânea, né? Ele retorna logo no início de outubro, porque ele é pré-candidato a deputado federal. E aí teve uma determinação do TRE, Tribunal Regional Eleitoral. Ele tá morrendo de saudade de fazer o que ele mais ama, que é a rádio, e de conversar com os ouvintes da Manchete. Mas eu converso com ele todo dia, falo, ó, tá chegando a hora da vitória. Já já você volta a comandar o programa que é líder de audiência no horário de meio-dia às três, de segunda a sexta. E como o titular desse programa fala sempre, tem repórter chamando. Girando pelo Brasil. Gira, repórter. Aconteceu em Martinópolis, em São Paulo. Alô, alô. Alô, Rodrigo Machado.
2: Alô, Rafael Melo. Mulher é flagrada com 9 metros de fios de cobre nas partes íntimas. Socorro, Rafael Melo.
1: O que é isso? Inacreditável. Ouvinte. Aumenta, ouvinte. Aumenta. Aumenta o volume do rádio. Aumenta, que tá dando ibope. 33 fones de ouvidos pequenos de 9 metros de fio de cobre flexível. Tudo isso bastante compacto e lacrado, coube na genitália de uma mulher de um detento da penitenciária de Martinópolis, São Paulo. A engenhosidade só não enganou o detector de metais da cadeia, que apitou durante a revista e fez a mulher confessar a carga clandestina. Acontece que a mulher tentou passar com 9 metros de fios de cobre dentro da genitália, mas quando o alarme apitou, ela então retirou o pacote de dentro de si. Ela foi levada à delegacia na hora para que fosse registrado um boletim de ocorrência e então liberada. Quanta loucura! Meu Deus!
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1: Você que ligou o rádio agora, Gugu, estamos falando aqui da situação da mulher, né? Que é casada, ela tem 34 anos, né? Há 8 anos ela é casada, ela tem 2 filhos pequenos e o marido dela foi mandado embora do emprego e pegou o FGTS, que era um dinheirinho que já estava planejado, né? Programado para quitar as dívidas, para eles ficarem tranquilos até o marido encontrar um novo emprego. O que ele fez? Torrou tudo no Tigrinho em apostas online. A mulher, quando viu a conta, ficou desesperada. Ele disse que parou, não aposta mais. Mas ela não confia, ela não acredita. Ele fica trancado no banheiro muito tempo, não deixa a mulher ver o celular dele. E ela tá pensando no divórcio, Gugu. Tem mensagem de texto aí?
3: Tem sim, Rafa. A Suelen Cristina, da Ilha do Governador, botou o seguinte: essa mulher não pode carregar essa culpa sozinha. Ela fez planos com aquele dinheiro porque era o certo. O marido escolheu esconder tudo e apostar o futuro da família. Agora cabe somente a ele correr atrás do prejuízo e mostrar que merece uma nova oportunidade. Ô Gugu, faz um favor pra mim. Acorda minha filha Agatha e a minha sobrinha Daphne. São 12:30 praticamente, quase 1 da tarde, e elas ainda estão dormindo. Gugu, acorda ela aí.
1: Vai, Gugu, aquele despertador, vai.
3: Ô, Agatha!
1: Bota o rádio no ouvido aí, bota.
3: Ô, Agatha!
1: Toma. Acorda, menina!
3: Ô, Daphne!
1: Acorda!
3: Vamos acordar, né? Como diz o titular, ai, mamãe!
1: Ai, papai!
3: Ai, vovó!
1: Meu capacetezinho!
4: Ai, mamãe!
1: Acorda, acorda! Olha que sexta-feira bonita no Rio de Janeiro. Temperatura agradável, tá muito calor, né? Sol de fora, céu azul de brigadeiro. É. céu azul, da cor do manto de Nossa Senhora. Meio-dia e 49. Tem mais participação aqui no confessionário. Vamos ouvir.
5: Boa tarde a toda a turma da Manchete. Aí. Isso aí é considerado um vício, porque o jogo ele tem que ser um entretenimento. Ele não pode comprometer a renda da família e nem colocar a família em dificuldade. Se isso acontecer, aí é problema. Tem que chamar, tem que conversar, se for o caso, fazer até um tratamento. Se não der jeito, minha filha, aí pula fora, porque ele vai afundar o navio e você vai junto com seus filhos. Ô, Rafinha.
1: Oi.
5: Rafinha, hoje é sexta-feira.
1: É.
5: Hoje combina com um peixinho frito, um peixe cozido.
1: Ai.
5: Qual é a parte do peixe que você mais gosta? A cabeça, a posta, o rabo? Olha, eu gosto do rabo. Quando você fizer peixe, você me dá o rabo? Hã?
1: Ai, ai, ai, ai, ai, tava faltando ele, o Wallace da Central, com mais uma piadinha, Gugu.
6: Ai, ai, falo nada desse cara.
3: Ô, Wallace!
1: Manda pra ele aí.
3: Pelo amor de Deus.
1: Eu quero ver quando o titular desse programa voltar, se ele vai fazer piadinha com ele. Aí eu quero ver.
6: Quer que eu te fale?
1: Aí eu quero ver se ele vai fazer piadinha com o titular do programa.
6: Quer que eu te fale?
1: Ele vai falar assim, ô titular, hoje, a sexta-feira tá linda, titular. Eu vou fazer um peixinho aqui. Você vai me dar o rabo, titular?
3: O que ele vai fazer?
6: O pior que ele é tão cara de pau esse Wallace, que ele vai acabar fazendo.
1: Toma, toma aí a buzinada aí, Wallace. Ai, ai, ai, ai, ai. Ô, Gugu, daqui a pouco tem foca na fofoca. O que você preparou aí pra gente aí? Só o destaque, tá? Só o destaque. Traz
3: cantor
1: pra gente.
3: Cantor mundialmente famoso.
1: Ele é conhecido no mundo todo?
3: No mundo todo. Faz uma declaração, o seguinte. Não sou caixa eletrônico.
1: Por quê? Estão pedindo muito dinheiro a ele?
3: Um príncipe.
1: Um príncipe pedindo dinheiro a ele?
3: Príncipe pedindo dinheiro para esta pessoa, este cantor. E ele respondeu: não sou caixa eletrônico.
1: Olha, rapaz, deve ter sido mais de um pedido, né? Me empresta aí um dinheirinho aí. Sir, meu querido Lorde, me empresta aí um dinheirinho aí. Faz aí aquele pix aí pra minha conta aí. E aí ele explodiu, né? Resolveu explodir e falou, não sou caixa eletrônico. Você conhece alguém que é assim, hein? Vive pedindo? Complicado, hein? O que mais, Gugu?
3: O presidente da FIFA,
1: Gianni Infantino,
3: né? A gente não ia falar, a gente não falou de futebol até agora, e também a gente não vai falar, eu só vou dar uma bomba sobre ele.
1: Tem bomba? Sobre a FIFA?
3: Ah, é.
1: A entidade máxima do futebol?
3: Gianni Infantino vai dar o anel.
1: Que?
3: Anel pro campeão do mundo.
1: Ele vai dar o anel?
3: Vai dar o anel.
1: Ele anunciou isso?
3: Anunciou.
1: Olha aí, hein? Quem será que vai levar o anel do Gianni Infantino, que é o presidente da FIFA, entidade máxima do futebol mundial, hein? Esse anel, ele é grande, ele é pequeno, ele é robusto?
3: Robusto.
1: É?
3: É um anel, é um anel grande.
1: Anel de brilhante?
3: Daqui a pouco eu vou dar detalhes do anel do Infantino agora. Avenida Brasil 2, nova a novela, né? O remake, vamos botar a parte 2 da novela da TV Globo. Nem começou a gravação e já tá dando problema.
1: Vai ter Avenida Brasil 2?
3: Vai.
1: Olha, que surpresa.
3: E já tá dando problema.
1: Já?
3: Já.
1: Antes de começar?
3: Depois eu te conto.
1: Então segura aí que já você conta aqui no Foca na Fofoca. Bom, finalizamos aqui o nosso confessionário. Agradecer a todos que participaram, né? De certa forma, tá aí o recado, a dica, né? O conselho pra essa mulher de 34 anos, que tá desesperada, que é casada há 8, tem 2 filhos pequenos, e o marido, que foi demitido, gastou tudo, torrou todo o FGTS, o fundo de garantia, com esses jogos aí de tigrinho, apostas online. Fica a dica aqui, né? Pra ela procurar uma ajuda médica. Isso é sério, isso é um vício, é ludopatia, vício em jogos. Pra procurar procurar ajudar o seu marido, né? Porque tem salvação. Tem salvação. E ele tem que querer, né? Ser ajudado. Ele tem que reconhecer, não, sou viciado. É, minha mulher vai me ajudar. Bom, teremos uma nova vida. É, eu fiquei desempregado, mas eu vou arrumar um outro emprego. Vou acabar com esse negócio, desinstala, bloqueia todos esses sites aí de bets aí, né, que tem jogos do Tigrinho, jogos de azar, né, que vieram para destruir as famílias. Então é isso, tem salvação. Ou a participação aí da nossa amiga que não quis se identificar do confessionário de hoje, Gugu.
6: Pois é, eu acho que ele assumir que está viciado. Ele assumir que tá doente, que precisa de ajuda, eu acho que essa é a maior prova de amor que ele pode dar pra esposa.
1: É verdade.
6: Ele reconhecer o erro, procurar o tratamento, entregar o controle das finanças e mostrar com atitudes que ele quer mudar, essa é a maior prova de amor. E tem mais ouvinte participando aí, Rafael Melo?
1: É, pra gente fechar aqui a participação, nossa conhecida participa aqui todos os dias. Bota no ar.
7: Boa tarde, Rafinha. Socorro, Rafinha. Olha só, não é a mesma coisa de jogo que eu vou falar. Eu tenho um filho que as pessoas chamavam ele pra beber. Quando ele ficava bebo lá, a pessoa corria, metia o pé. Largava ele. E ele tem a mente fraca. Entendeu? O meu filho é fora... É, eu tô falando em relação da ajuda. O amigo chamar pra isso, pra aquilo. Entendeu? Meu filho ficava meio chapadinho e largava ele lá. Quem ia socorrer? Era a mãe. A mãe, no caso, sou eu. Eu ia lá socorrer ele. Boa tarde. Socorro, Rafinha. Valéria de Maricá.
1: Boa tarde, Valéria de Maricá. Obrigado aí pelo carinho da audiência. Olha aí, o exemplo, né? Tem amigos e tem amigos. Também temos que tomar cuidado com essa situação. Vamos ouvir aqui mais um ouvinte que está chegando. Vamos ouvir.
8: Boa tarde, meus amigos. Boa tarde, Rafael Melo. Boa tarde.
1: Boa.
8: Luiz Gustavo. Boa. Rapaz, esse vício aí nas bets aí hoje está um problema, viu, meu amigo? Tem alguns colegas aqui no trabalho que está quase acabando o casamento por conta desses malditos jogos. Valeu? E ó, Rafinha, não deixa esses caras apertar a buzina do titular muito forte, não. Senão, vai estragar a pera. Valeu, meus amigos. Eu, Gabriel de Nova Iguaçu.
6: Gabriel.
1: Pior você não sabe, Gabriel. Pior você não sabe. Eu vou falar pro titular que todo santo dia o Gugu aperta a buzina dele. E aperta errado e tá estragando a pera.
6: Não.
1: E quando ele voltar, eu vou falar assim, ó. Quem acabou com a sua buzina, que sua buzina já tava ruim. Quem acabou com a sua buzina foi Luiz Gustavo Águeda. O Gugu, todo dia apertando a buzina errada, acabou com a pera da sua buzina. Aí você vai ver como é que ele vai chegar aqui.
6: Direito de resposta.
1: Aí você não tem direito de resposta. Não tem mais tempo. Não tem mais tempo.
6: Gabriel.
1: Você está acabando com a buzina do titular desse programa.
6: Gabriel.
1: É uma reclamação formal que eu estou fazendo.
6: Tá
1: e
6: bom.
1: Ele, quando ele chegar aqui, ele não vai reconhecer a buzina dele que ele ganhou do Chacrinha.
6: Tá bom.
1: Essa buzina,
6: Gabriel,
1: é antiga.
6: Gabriel, pra você. Rafael Melo, pra você. E pro titular do programa?
1: Tu vai se ver com ele, hein? Tu vai se ver com ele.
6: Quanta violência!

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0: Ramal Silvestre dos Bondes de Santa Teresa ganha horários fixos.
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0: Sexta-feira, 17 de julho de 2026. Neste momento, Rio Grande Rio com céu claro. Aqui no centro, 24 graus. O Planetário do Rio promove na próxima sexta, dia 24 de julho, uma programação especial voltada ao bem-estar animal em apoio à campanha Julho Dourado. As atividades acontecem das 10 às 14 horas, com entrada gratuita. A ação, realizada pela Secretaria Municipal de Proteção e Defesa dos Animais, vai contar com palestras, atividades educativas, vacinação antirrábica, microchipagem para cães e gatos e uma feira de adoção de animais. Para vacinar ou microchipar os pets, os tutores devem retirar uma senha no local. O atendimento será feito por ordem de chegada. A Polícia Civil investiga o furto a um salão de beleza localizado na estrada do Portela, em Madureira, na zona norte do Rio. Na madrugada da última quarta-feira, criminosos invadiram o estabelecimento e levaram mais de 50 perucas de cabelo humano, além de shampoos e cosméticos, gerando um prejuízo estimado em R$70 mil, segundo o proprietário. O caso foi registrado na delegacia de Madureira. A Polícia Civil analisa as imagens das câmeras de monitoramento do salão e do entorno para identificar os autores do crime. O ramal silvestre dos bondes de Santa Teresa passou a operar com horários fixos após a reabertura do trecho. Em dias úteis, são 4 viagens diárias com saídas da estação Carioca às 10, 11, 14 e 15 horas. A definição da grade foi feita após o período de testes operacionais e de demanda, permitindo que moradores e turistas possam se programar para utilizar o serviço. O trecho, que ficou desativado por mais de 20 anos, teve a operação retomada por meio da Secretaria de Estado de Transporte e Mobilidade Urbana, CETRAN, e da Central Logística. 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

0: e Luiz Gustavo.
1: Estamos de volta para a segunda hora aqui do programa Alegria do Rádio, 1h07 nesta sexta-feira. Sextou, hein? Tá começando o final de semana, um final de semana especial, com o final de Copa do Mundo. Hoje já tem jogo aqui na Manchete, a partir das 19 horas tem pré-jogo especial com a equipe da Litoral News, porque às 8 tem bola rolando, tem Mengão em campo, é Flamengo e Olímpia, amistoso internacional no Mané Garrincha em Brasília. Essa você não pode perder, hein? E no mesmo horário tem Fluminense e Red Bull Bragantino pelo Campeonato Brasileiro. Mas como diz sempre o titular desse programa, aliás, ele precisou se ausentar por conta de uma determinação do TRE, Tribunal Regional Eleitoral. Ele é pré-candidato a deputado federal. E aí, por isso, teve que se ausentar aqui da rádio, do seu programa. É um programa que ele consolidou de meio-dia às três. Um programa que mais cresceu aí no Ibope nos últimos meses. Ele que tá desde a década de 70, 80, animando, alegrando, né, o povo do Rio de Janeiro. E agora vai lutar pelos interesses do povo em Brasília. Se Deus quiser, em outubro voltará vitorioso a comandar o seu programa líder de audiência. E ele sempre fala nesse horário que almoço combina com música. Você já almoçou, hein, o Gugu?
2: Ainda não. Começou agora um pãozinho de queijo. Agora há pouco, antes de começar o programa. E tô com um pãozinho
1: agora
2: de queijo.
1: Agora nós vamos tomar um cafezinho.
2: Cafezinho. Ô, Patixa!
1: Ô,
2: Patixa!
1: Já tá trazendo aí.
2: Cadê o café, Patixa?
1: Já tá trazendo aí o cafezinho da tarde. E pra você que tá almoçando, almoço combina com música. Já vai mandando o seu nome aqui pra gente mandar um alô, né? Pra você que não sabe ainda, o WhatsApp da Rádio Manchete é esse.
3: 995070525.
1: A parada das paradas. A parada das paradas. E hoje, só sucesso das discotecas. Anos 70, anos 80, é pra dançar.
2: É pra dançar. Vó, vó, vó, vó.
1: É.
2: Vamos dançar? Dança com a gente aqui no programa Alegria do Rádio. Você, vó, não importa a sua idade, se é 50, se é 60, se é 70, se é 80. Dança com a gente, porque está no ar
1: a parada das paradas e o quinto lugar. Vamos celebrar a vida. Cool and the Gang, Celebration.

Todos os motoristas ligados na Manchete, você que tá viajando aí, desbravando estradas por esse Brasil, obrigado pelo carinho da sua audiência. Abraçar os rodoviários, os taxistas, os caminhoneiros, os motoristas de aplicativos, abraçar os operadores de máquinas. Que profissão, hein? É, faz parte do progresso desse país. Abraçando a todos os operadores de máquinas, a gente abraça aqui o Gabriel.

0: padeiros, aos feirantes, ambulantes, todos os comerciantes, aos frentistas. Quem mais, Gugu?
1: As donas de casa, as babás, as cozinheiras, as mães, as vovós, os vovós.

0: passando aqui também o Diego de Padre Miguel. Alô, Diego de Padre Miguel, tá dizendo, tô sem água, hein? É, rapaz, que problema, hein? Não dá pra ficar sem água. Alô, Ricardo Sampietri Barbosa, de Guapimirim. Grande abraço pra você, querido.
1: Abraçando também a Eloá Alves do Catete, que hoje está de parabéns. Parabéns, Eloá. Já tô sabendo que dia 25 tem

0: Chegou, hein?
1: Eu duvido a Patrícia trazer um café pra gente.
0: Ah, já trouxe. Olha aí, cafezinho. Bom gostoso. A tia falou que vai dar Argentina. Obrigado, hein? Domingo, hein?
1: Não vai dar, não. Vai dar Espanha.
0: Ela falou que vai dar Argentina. 1-0 Argentina. Quem vai ganhar domingo, Patrícia?
2: Argentina!
1: Qual foi a musiquinha que você fez?
2: Messi, Messi, Messi. Ele é o maior. É Argentina, Argentina.

0: tarde, amigos da Manchete. Aqui é Lúcio Matheus de Campo Grande, Rio de Janeiro, sempre ligado no melhor programa da Rádio Manchete. Sextou no Alertando Geral, indo pra casa almoçar. Fez um friozinho hoje de manhã. E um dia eu vou levar um bolo e um café aí pra vocês. Ô, Lúcio Matheus, quero só ver,
1: hein? Eu duvido, hein? Eu duvido. Quem tá ligadinho com a gente também é o Paulo Eduardo.
0: Alô, Paulo!
1: O Renan também tá lá ligadinho, lá na loja Padroeira, em Madureira, ao lado do Shopping dos Peixinhos, na rua da Guimar da Fonseca, 45. E ó, lá só dá Manchete, hein?
0: Abraçar também o titular desse programa que tá ouvindo, tá ligado na Manchete. Já já ele estará de volta aqui para apresentar o seu programa líder de audiência. Ele que é insubstituível. Grande titular, grande abraço para você.
1: É como ele diz. Alô, alô!

0: Roberta Kelly, Zodiacs, a parada das paradas. A parada das paradas e o primeiríssimo lugar, a campeoníssima de hoje.
1: Sucesso!
0: É saudade. É sucesso. The Winter Girls, It's Raining Man.

das paradas hoje, sexta-feira, foi pra dançar, né? Os embalos de sábado à noite, só aí músicas das discotecas, né? Você se amarrou, eu tenho a menor dúvida. Mas ainda não acabou, né? Ainda tem a música da Caixinha Musical e a gente separou aqui. Vamos matar a saudade dessa banda que fez o maior sucesso. E dessa banda saiu um dos maiores cantores, um dos maiores artistas de todos os tempos. Vamos abrir a Caixinha Musical. Os Jacksons. Jackson 5, Michael Jackson, os irmãos. Blame the Boogie, essa é sucesso.

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1: Estamos de volta aqui no programa Alegria do Rádio, só lembrando que hoje tem super transmissão na Manchete, tem amistoso do Mengão, a partir das 7 da noite, já tem o pré-jogo com a equipe da Litoral News e 8 da noite a bola rola para Flamengo e Olímpia, amistoso internacional aqui na Rádio da Família, na Rádio de Verdade, e ele está chamando, vai falar com a gente sobre o Mengão, sobre a seleção brasileira, sobre o futebol. Sidney Marinho, chama ele aí, Gugu.
2: Alô, Sidney Marinho, fala com a gente, rapaz.
3: Oi, Luiz, boa tarde, irmão, boa tarde, Rafa Melo, tudo bem, irmãos? Que bom estar com vocês. Sexta-feira, antivéspera da decisão da Copa do Mundo, eu hoje acordei pensando, né, quase que poeticamente, para quem que eu vou torcer na decisão da Copa. Eu vou trabalhar, claro, né? A gente vai estar lá acompanhando tudo com o nosso time, da Manchete, da Litoral News, mas fica uma dúvida, rapaz, porque a Argentina, embora seja sul-americana, embora seja, né, do nosso continente, embora tenhamos amigos e amigos e amigos e amigos argentinos, mas pode ser tetra, né, gente? Pode colar no Brasil e aí é perigoso isso. É a última Copa do Messi. O Messi não joga mais a outra Copa do Mundo, mas a Argentina tem uma base muito legal. Thiago Almada tá jogando uma barbaridade, é um menino ainda, né? Vai ter muito futebol pela frente. Julian Álvares, o Simeone, enfim, tem um timaço a Argentina. Eu acho que eles são favoritos, mas tô acreditando que a Espanha pode repetir a dose que fez pra cima da França e surpreender. Vamos aguardar. Lamine Yamal, Rodri, é um timaço, né? O time espanhol. É um timaço. Oyarzabal, que time. Vai ser um jogão. Domingo em Nova York, a Manchete e a Litoral News acompanham desde o pré-jogo até o pós-jogo, com a galera do Pop Bola aí no React durante a partida. Vai ser muito legal. Ontem o Brasileirão voltou, o Vasco perdeu 1-0 pro Vitória. Tá complicada a vida do Vasco, hein? Botafogo venceu, ganhou do Santos 2-1. Hoje tem Fluminense e Bragantino. O Sidão Marinho transmite. Na Litoral News no YouTube informamos aqui na Manchete. E tem Flamengo e Olímpia com o Marcelo Marinho, direto do estádio em Brasília, acompanhando o último amistoso do Mengão antes da volta pro campeonato. Domingo, final de Copa. Bom final de semana, Rafa. Bom final de semana, Luiz. Bom final de semana, meus amigos e minhas amigas da Manchete. Obrigado pelo carinho. Domingo a gente está junto no clima da decisão. Aqui na Manchete, também na Litoral News. Parceria de sucesso no futebol. Tamo junto, gente. Fiquem com Deus. Um abraço.
1: Valeu, meu amigo Sidney Marinho. Um abraço para você. Uma excelente transmissão domingo, direto de Nova York, para a final da Copa do Mundo, Argentina e Espanha. E hoje estaremos ligados na Manchete, porque tem equipe da Litoral News para transmitir esse amistoso do Mengão, Flamengo e Olímpia, 8 da noite, a bola rola e a Manchete vai te deixar na cara do gol. Hoje também tem Fluminense e Red Bull Bragantino no Maracanã, no mesmo horário, às 8 da noite. Não é não, Gugu?
2: É isso aí, lembrando que quem vai narrar Flamengo e Olímpia é Marcelo Marinho, com toda a equipe da Litoral News. Abertura da nossa jornada esportiva aqui na Manchete, às 19 horas. Sabe por quê, Rafa?
1: Por quê?
2: Porque aqui o futebol é aqui.

0: a buzininha aí. Olha, essa buzininha tá falhando, hein? Eu avisei, hein?
1: Olha, porque é hora.
0: 1h44, tá na hora da fofoca. Alô, Bernadette. Tá ligada na manchete, minha filha? Alô, seu Juvenal. Aperta o nariz que sai mingau. Alô, Elizabeth. Cola na manchete, minha filha. De que, Gugu? Foca, foca, foca!
2: Foca na fofoca!
0: Foca na fofoca e você prometeu duas fofoquinhas, pelo menos, na primeira hora, você falou o destaque e agora você vai ter que contar de um cantor famoso mundialmente.
1: Sim.
0: Disse que não é caixa eletrônico, né? Tá cansado de receber pedidos de dinheiro, né? Toda hora pedindo dinheiro emprestado pra ele. E o tal do anel aí do Gianni Infantino, ele vai liberar o anel pro campeão da Copa. Conta aí, Gugu.
1: Vamos começar então pelo anel do presidente da FIFA, o Infantino. Olha, porque a FIFA prepara uma novidade inédita para a final desta Copa do Mundo de 2026. Pela primeira vez, além da tradicional taça, a seleção campeã também vai receber um anéis exclusivos.
0: Ou seja, todos os jogadores da seleção campeã da Copa do Mundo receberão anéis.
1: Não só os jogadores, como toda a comissão técnica, integrante da delegação também, Rafael.
0: É, você tá vendo aí o anel? Tem a imagem do anel, não tem?
1: Tem. Aqui, olha o anel.
0: Bonito.
1: Olha só, além disso, vai ser fabricado também exatamente 2026 anéis, em alusão ao ano do torneio, né? Onde 30 anéis desses vão ser destinados para os jogadores e comissão técnica, e outros 1.996 modelos serão comercializados para os torcedores de todo mundo como produtos oficiais da Copa do Mundo. Um dos lados dos anéis estampa o troféu da Copa, enquanto o outro será customizado com a identidade da seleção vencedora, Rafael.
0: Aí, você vai querer esse anel? Você vai comprar esse anel?
1: Eu não. Se fosse o Brasil campeão, até dava um jeito agora.
0: Esse aí também eu não faço questão, não. Eu quero o seu anel. Você vai me dar? Vai me dar o seu anel?
1: Não, o meu não. Eu tenho o titular do programa.
0: Ah, o do titular, vai querer?
1: Não, eu não quero não. Você quer o do titular?
0: Não, eu não quero não. Quero dar o meu anel pro titular do programa. Dou meu anel pra ele.
1: Ô, Rafinha, você vai deixar o Rafael Belo dar o anel dele pro titular, Rafinha?
0: Eu vou deixar, porque eu já dei pra ele há muito tempo. Já há muito tempo.
1: Ah, é? Para de sacanagem, rapaz. É isso.
0: E a próxima fofoca, Gugu?
1: Próxima fofoca, vamos lá. Uma amizade que dura antes, que parecia inabalável, está passando por uma forte crise, Rafael Melo.
0: Amizade?
1: Amizade.
0: Que amizade, hein, Gugu?
1: Elton John e Príncipe Harry.
0: Olha. Sir Elton John. Ele sempre

0: eu tô rindo. Que isso, tá vendo? Aí depois vai dizer que a culpa é minha, que eu que estragou a cozinha, tá vendo, né?
1: Fala.
0: O Elton John teria perdido a paciência com os constantes pedidos de ajuda financeira feitos pelo príncipe Harry. De acordo com as publicações, né, o cantor teria desabafado com pessoas próximas e disparado uma frase que rapidamente viralizou na internet. Eu não sou um caixa eletrônico.
1: Imagina o príncipe pedindo um dinheirinho emprestado aí pro Sir Elton John. Já passou por isso, Rafinha?
2: Oh, muito. Fala, Rafinha. Fala, Gugu.
0: Fala.
2: Muito. É, não mesmo, sou príncipe. Mas eu falo, cara, eu tenho cara de porquinho, que eu me pareço com
1: muita
2: porquinho,
1: gente,
2: né?
1: Pede dinheiro emprestado.
2: Ah, eu não tenho, então é pedir dinheiro pra mim é pedir esmola pra dois, né?
1: Porque é fácil
2: porquinho
1: pedir...
2: a gente deposita dinheiro, a gente não tira.
1: É, né? É fácil pedir pro Elton John, que tem muito,
2: mole,
1: né?
2: Mole, mole.
1: Agora
2: Sarah
1: pra gente...
2: Sarah Elton John tem muitos sobrinhos também.
1: Tem muito.
2: Né? Tem muito passarinho pra dar o piste.
1: Bastante.
2: É, dizem que ele tá andando com 4 filmmakers agora atrás.
1: Sério?
2: Dele.
1: Sério?
2: É.
1: Aumentou o número. Olha...
2: É.
1: É. O Tom John é gay?
2: Okay. Não.
1: Não, né?
2: Mas ele é assumido, não é?
1: É.
2: Ele se assumiu?
1: É, ele é casado com um garoto, né?
2: É garoto. Rafinha, você saiu do armário já?
1: Eu não, eu sou macho.
2: Macho?
1: Sou.
2: É? Ai.
0: É macho, até de baixo, de outro macho?
1: Muito macho, para, tá?
2: Para, que o pessoal do quiosque do Gaúcho tá te ouvindo, hein?
1: Não, um beijo, pessoal do quiosque do Gaúcho, ele, que tá tomando.
2: Ele disse que tá com saudade de você, né?
1: Estou só tomando e não tô sentindo nada.
2: Não, sentindo sim. Vem cá.
0: Agora, chefe, conta aí pra gente a novidade.
2: Não, quem tem chefe é índio.
0: Conta pra gente a novidade.
2: Não posso.
1: Pode contar a novidade?
2: Não posso.
3: Só uma palhinha.
2: Os meninos do Pop Bola vão soltar um vídeo daqui a pouco.
0: Ah, é?
2: É.
0: Ah.
2: Eles têm uma
1: contando
2: exclusiva com o Neymar.
1: É?
2: Não, é um prepare-se. Estamos exclusiva com o Neymar.
0: Que isso?
1: Sério?
2: Neymar. Eles promoveram um encontro entre Neymar e Neymar... Júnior.
0: Uhum.
2: O Neymarzinho, Neymar e Neymarzão.
1: Já já esse vídeo vai estar onde?
2: Já já estará nas redes do Pop Bola Oficial.
1: Olha aí.
2: E
1: olha.
2: No domingo, o Pop Bola vai contar uma grande novidade.
1: É.
2: De arrepiar o boné do guarda.
1: Pode dar uma dica?
2: Uma dica.
0: O pessoal lá do Bar do Árabe, do lado do Requeim, precisa se preocupar?
2: Precisa. O pessoal do Bar do Mineiro também. Tá todo mundo patrulhando a gente.
0: O Mineiro lá de São João.
2: É, tá todo mundo patrulhando
1: São João
2: a gente.
1: Del Rey?
2: Já.
0: Não, São João de Meriti mesmo.
2: São João de Meriti. Ah. São João Del Rey é nosso querido Sávio Neves, né? Presidente Trem do Corcovado, nosso amigo, nosso irmão.
1: Então é novidade boa.
2: Novidade boa.
1: Então.
2: E tem mais. Vamos ter mais novidades aí.
1: Tem mais?
2: É.
0: Mais?
2: É. Eu conto.
1: Ah, conta.
2: Posso contar tudo.
1: Já
2: estamos
1: aqui no quadro da fofoca.
2: Não posso contar tudo. Não posso contar que o Festa da Manchete, de repente, vai ter mais vezes na semana. Escapar essas coisas.
1: Mais uma fofoquinha.
2: Não.
0: Porque
2: o sacode vai ficar ainda mais esportivo, não posso.
1: Aê!
2: Não posso contar, não posso.
1: Mais uma.
2: A Manchete hoje pega de Mengão. Manchete hoje vai sair.
1: Hoje
2: Manchete pega de Mengão porque a gente acredita no Mengão.
1: É isso aí.
2: Manchete Mengão na meia. Direto de Brasília, hein?
1: Em
2: loco. Aqui é futebol é quente, garoto. Nos outros tem que botar casaco. Aqui é futebol quente. Bota muito casaco. Seja na direita, seja na canhota, todo mundo de casaco.
4: Seja no mar.
0: Meu Deus do céu.
2: Você tá rindo, Gustavo?
0: Nada, não.
1: Mais uma.
0: Mais uma. Qual foi a emissora de rádio que mais cresceu no...
2: Proporcionalmente, Rádio Manchete. Mais de 51% de aumento de audiência.
0: Aí, uma fofoca, tá vendo?
2: Uma boa
0: fofoca.
2: Manchete. E todo o programa do titular desse horário subiu mais de 400%. Entendi. Subiu mais de 400%.
1: Viu?
2: É. Alberto Brizola subiu. O futebol subiu 751%.
1: Olha aí. Tá vendo?
2: O Brizola subiu 400%.
1: Olha aí. Daqui a pouco tem Brizola, hein?
2: Tem. Daqui a pouco, Alberto Brizola.
1: Como diz o titular desse programa, aumenta.
2: Aumenta.
1: Aumenta.
2: O operador, tá?
1: Aumenta.
2: Você sabe que nada escapa a Brizola, né?
1: Sério?
2: É.
1: Sério?
2: Você viu que ele trouxe... Rafinha, você viu que o Brizola trouxe pra festa de Nina ontem?
1: Ai, não vi.
2: A fogueira.
1: Sério?
2: Aquele fogo todo era do
1: Foi
2: Brizola.
1: Foi ele que trouxe.
2: Albertinho.
1: Alberto Brizola é solteiro?
2: É solteiríssimo.
1: Ai, gente, que...
2: Você sabe que ele tem um amigo que é amigo nosso também, que eles se chamam de Bibi e Bebê.
1: É?
2: É, ele é o Bibi e o outro lá o Bebê. Você falou o nome do Bebê outro dia, se confundiu.
1: Ah, é?
2: Amigo. É o Bibi e o Bebê, são amigos, começaram juntos no rádio, né?
1: Tá.
2: Mas o Bibi é pegador.
1: É? É. Eu não conheço a fama.
2: Não?
1: Não.
2: O quê? Popô na parede, bebê. Forte agora que Sofia tá me esperando, tá? Conta! Conta pegação! Meu Deus!
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2: Mortes em Paris mais que dobram em junho por conta do calor extremo, diz governo local.
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2: Sexta-feira, 17 de julho de 2026. Neste momento, Rio Grande Rio com céu claro. Aqui no centro, 23 graus. O cantor Milton Nascimento foi internado para tratar uma pneumonia nesta quinta-feira. A informação foi divulgada nesta sexta-feira por meio de uma nota publicada em sua conta no Instagram. Até o momento, não há informação sobre em qual cidade nem em qual hospital ele está internado. De acordo com a nota, o artista, de 83 anos, segue estável e em boa evolução clínica. A nota também afirma que ele está com todo o suporte necessário e assistido por uma excelente equipe de profissionais. Ainda segundo a nota, a previsão é que Milton receba alta nos próximos dias e siga o tratamento em casa. O Vasco encerrou o primeiro turno do Campeonato Brasileiro sem nenhuma vitória como visitante, após perder para o Vitória por 1-0 nesta quinta-feira. No total, o Cruz Maltino disputou 9 jogos fora de casa, com 4 empates e 5 derrotas. Além do Vasco, outros 4 clubes da competição também não conseguiram os 3 pontos fora de casa. Santos, Grêmio, Vitória e Chapecoense, que tem a pior campanha como visitante, com apenas 2 pontos. A onda de calor que vem atingindo a Europa nas últimas semanas fez o número de mortes em Paris e nos arredores mais que dobrar no mês de junho, de acordo com autoridades locais. A conclusão está em um relatório publicado nesta sexta-feira pela Agência Sanitária da região Île-de-France, que inclui Paris e 7 departamentos ao redor da capital francesa. De acordo com a agência, a região registrou mais de 3 mil mortes em junho, um aumento de 1.565 casos na comparação com o mesmo mês do ano passado. O relatório aponta que a onda de calor foi responsável por esse aumento. 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E vem aí, Corrente de Aparecida e programa Alegria do Rádio, com Rodrigo Machado, Rafael Melo e Luiz Gustavo.
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Preste atenção. Aumente o volume do rádio. Vamos ouvir os sinos da maior basílica do mundo. Os sinos estão anunciando que chegou a hora da graça. Chegou a hora do milagre. Pela intercessão de Nossa Senhora Aparecida, a padroeira do Brasil.

E viva a Santa Milagrosa, a Santa Mãe de Deus e de todos os brasileiros. Viva Nossa Senhora da Conceição Aparecida! Viva!

Ave Maria, cheia de graça, o Senhor é convosco. Bendita sois vós entre as mulheres. E bendito é o fruto do vosso ventre, Jesus. Santa Maria, Mãe de Deus, rogai por nós, pecadores, agora e na hora de nossa morte. Amém. Colocar um copo com água sobre a mesa e nessa água será depositada uma gotinha de luz, uma gotinha do amor de Nossa Senhora. Muita paz, saúde e prosperidade para você e para toda a sua família. E disse Jesus: aquele que beber da água que eu lhe der nunca mais terá sede, porém a água que eu lhe der se fará nele uma fonte de água que vai jorrar para a vida eterna. E viva Jesus Cristo! Viva Nossa Senhora Aparecida! Viva a nossa amada Rádio Manchete! Viva o titular desse programa! Jesus, Ele é o Príncipe da Paz. Ele é o Senhor do Universo. Jesus veio para salvar todas as criaturas da Terra. Jesus veio para perdoar os nossos pecados. Ele é o médico dos médicos. Jesus de Nazaré. Ele veio para curar todas as doenças, todos os males. Ele está no meio de nós. E logo após esta oração, todos deverão beber desta água. Não quebre essa corrente. Só no finalzinho da oração que você deve beber desta água. Quem beber desta água vai ficar curado em nome de Jesus, em nome da Virgem Maria Santíssima.

todos os problemas que estão consumindo o seu sono, estão ocupando o seu coração. Se concentre neste momento na oração. E agora, num gesto de amor, num gesto de muita fé e devoção à Nossa Senhora Aparecida, vamos colocar a mão sobre o rádio, como se todos nós estivéssemos de mãos dadas com Nossa Senhora Aparecida. Coloque a sua mão sobre o rádio, como se estivéssemos de mãos dadas com Jesus de Nazaré. Vamos dar.

0: Como muita gente já sabe, o titular desse programa, o nosso irmão em Cristo, ele que há tantos anos comanda essa corrente de fé, de amor, que é a maior corrente de fé do rádio brasileiro, está afastado dos microfones da nossa amada Rádio Manchete porque é pré-candidato a deputado federal. Então ele está obedecendo uma ordem do Tribunal Regional Eleitoral. Quero mandar um abraço a esse grande irmão. Obrigado mais uma vez pela confiança de estar aqui dentro do seu programa, líder de audiência, vitorioso programa, que tanto leva alegria, fé, emoção para os lares da cidade do Rio de Janeiro, do nosso estado, do Brasil e também do mundo inteiro. Quantas mensagens a gente recebe do outro lado do mundo, porque através da internet essa oração não tem limite para chegar nos corações de muitas pessoas que neste momento estão aqui ou para pedir ou para agradecer. Quero muito também agradecer a você que todos os dias deixa a oração entrar na sua casa, deixa a oração fazer parte do seu cotidiano, da sua rotina de vida. Que bom que vocês me aceitaram de braços abertos e nós estamos aqui desenvolvendo todos os dias essa parceria. Porque Deus é maior, Deus é amor e Ele quer que a gente se trate como irmãos em Cristo. Muita gente, meu amigo Rafael Melo, participando deste momento de fé, da maior corrente de fé do rádio brasileiro. Meu amigo, boa tarde.
1: Boa tarde, meu amigo Rodrigo Machado. Muita gente enviando o nome aqui pro livro de oração. A Valéria de Maricá pedindo oração para toda a sua família, para Jô, pro Pablo, para Milena. O Juan Alves de Santa Cruz da Serra, em Duque de Caxias. Que Nossa Senhora Aparecida abençoe a todos, a você em especial, Rodrigo Machado, ao Gustavo, ao Rafael, a mim, obrigado. Obrigado. Rafael Bernardo do Rio Cumprido pedindo oração para sua mãe Isaura. E a Suzana Helena Gonçalves Rocha pedindo oração para ela. O Alexandre Lopes Cavalcante de Inhaúma. Dona Zenilda do Centro de Seropédica pedindo oração para o filho dela, Matheus, que está prestes a fazer uma cirurgia na coluna. A Nayara Cristina Vieira da Vila da Penha. O Marcelo Eduardo Pontes do Anil. Vera Lúcia Barreto, do Cosme Velho. Seu Orlando, de Vila São José, Duque de Caxias, pedindo oração para sua neta Lorena, que está fazendo tratamento para recuperar a audição. A Débora Aparecida Amorim, do Engenho de Dentro. Murilo Henrique Rodrigues de Ramos. Ivana dos Santos Corrêa, do Jardim Botânico. A Dona Alice, do Centro de Belfor Roxo, pedindo oração para o marido dela, José, que vai passar por uma cirurgia cardíaca. Wesley Augusto Fernandes, do Cocotá, a Pamela Regina Duarte, do Pechincha, o Frederico Almeida Lima, de São Cristóvão, a Dona Ruth, de Agostinho Porto, lá em São João de Meriti, pedindo oração para o filho dela, o Bruno, que está lutando para deixar aí, né, as drogas. A Cintia Helena Moraes, da Lapa, Vinícius Gabriel Tavares, da Vila Kennedy, Maria Aparecida Pinheiro, de Higienópolis, o seu Geraldo, do Centro de Magé, pedindo oração em agradecimento pela recuperação da esposa, a Dona Eloá, que recebeu alta hospitalar após muitos dias internada. A Larissa Cristina Fonseca, da Barra da Tijuca. A Vivian Millet está com um resfriado muito forte, pedindo para colocar o nome na oração. A Maria Elídia de Jesus, que se encontra internada no Hospital Nossa Senhora das Dores, no Areal. Pedindo oração aqui, já deu tudo certo. Médico dos médicos, Leonardo Lima, um grande abraço para você. O Rodrigo Silva, motorista da Auto Aviação Tijuca, pedindo oração para ele e para toda a sua família. Boa tarde, Rodrigo, equipe da Manchete. Peço oração, sou o Nelson Rodrigo de Olaria. Peço oração pela alma do meu primo Marco Antônio Caparelli Leandro, que fez um mês que nos deixou no dia 14 de julho. Todos os que estão nos hospitais, por todos os velhinhos dos asilos, todas as crianças de orfanatos, todos os presidiários, tá aí pedindo aí oração, o Nelson Rodrigo de Olaria. Rodrigo.
0: Obrigado, meu amigo Rafael Melo. Eu, assim como titular desse programa, nós somos cristãos católicos, mas neste momento, nesta maior corrente de fé do rádio brasileiro, é uma corrente acolhedora, que recebe aqui evangélicos, que recebe aqui também quem professa as religiões de matriz africana. A nossa Rádio Manchete é uma rádio acolhedora. Tanto é que todos os domingos, de 6 às 8 da manhã, nós temos aqui, nos 96,1 FM, o programa Coisa de Crente, que é dedicado aos evangélicos, né? E aqui todos são acolhidos, todos são bem-vindos, não importa a sua religião. Esse é um ato de amor ao próximo. Então todos sempre serão bem acolhidos aqui. Eu falei do programa Coisa de Crente, neste momento o Thiago Gomes e o Sherlon Xerene, que são apresentadores desse programa, domingo de 6 às 8, aqui na Rádio Manchete, param sempre o trabalho deles para orar com a gente. Porque esse é um gesto de amor, de carinho, de valorização do ser humano. Meu querido amigo Luiz Gustavo, muita gente por aí também acompanhando a maior corrente de fé do rádio brasileiro.
2: Muita gente, Rodrigo. A Roberta Helena Mendonça, do Jardim América, está com a gente. André Luiz Carneiro, de Maria da Graça, também está conosco. Quem está conosco também na nossa live no YouTube é o Rodrigo Silva, pedindo oração pela família. O Robson Santos, de Belfor Roxo, pedindo oração para a família dele, para os amigos e todos aqui da Rádio Manchete. A Maria Cecília pedindo muita paz nas nossas vidas, principalmente na vida dela. A Zélia, nossa ouvinte querida, da Carolina do Norte, está ligadinha no YouTube. Zélia, obrigado pelo carinho de sempre, viu? O Alexandre Ponciano, de Petrópolis. A Maria Santos, de Jacutinga, pedindo oração para o neto dela, o Rafael. A Dona Conceição, do centro de Nilópolis, também está com a gente, pedindo oração pela saúde do irmão dela, o Alberto, que está em tratamento. A Michele Aparecida, de Rocha Miranda. Luciana Cristina, de Botafogo. O Arnaldo, de Cabo Sul, em Nova Iguaçu, que pede orações para a filha dele, a Patrícia, que está desempregada, na verdade. A Patrícia Regina da Penha. Fábio Henrique, do Caxambi. A Nilza Miranda, do Parque Fluminense, em Duque de Caxias, pedindo oração para o neto dela, o Henrique, que fará uma cirurgia nas vistas, né? O Vinícius Eduardo, do Grajaú. A Sandra Helena, da Tijuca. A Rosângela Aparecida, do Centro de Queimados, que pede oração pela união da família dela e para que haja paz em seu lar. A Alice Rocha, também da Vila Isabel. E o Rafael

0: bem importante. Dia 19 de julho, domingo, é dia da caridade. Então, que tal levar um agasalho, um cobertor ou um alimento para quem está enfrentando o frio, né? Nas ruas, nessa cidade do Rio de Janeiro. As noites têm sido temperaturas marcando 10, 12, 13 graus. Então, às vezes, um pequeno gesto de amor é a resposta da oração de alguém. Que Deus abençoe você, Rodrigo, você, Rafael, a todos os ouvintes da Rádio Manchete, a você também, meu amigo Narciso Martins, lá de Calcione, no Amapá, ligadinho sempre na Manchete. Para você também, Jandira de Queimados, que está pedindo oração para ela e para toda a família, principalmente para a netinha dela, a Jaqueline, e para o bisneto, o Brian. E para você também, Rodrigo.
1: Obrigado.
2: Obrigado, Gugu. Né? E, Gugu, você estava falando a respeito do agasalho. Né? Quem não tem um agasalho que já não usa há muito tempo, de repente nem cabe mais em você, mas está em bom estado. Né? Vamos doar, vamos fazer com que esse casaco chegue a uma pessoa que esteja em vulnerabilidade, em situação de rua, que está passando frio nas madrugadas aqui do Rio de Janeiro ou de qualquer lugar de onde você estiver ouvindo a maior corrente de fé do rádio brasileiro. Tem uma ouvinte que há muito tempo eu não tenho contato com ela. Ela era uma ouvinte assídua de uma outra fase da Rádio Manchete, Dona Conceição Maria Salgado, do bairro Fanchen, em Queimados. Me veio aqui no meu coração a vontade de falar dela e pedir oração por ela também. Maria de Fátima Alves dos Santos está no bairro da Piedade pedindo oração. A Nilza Barbosa dos Santos, do bairro de Colégio. Carlos de Souza Martins, de Rio das Pedras. Júlio César Moreira dos Santos, de Pilares. Luiz de Melo Pereira, de Copacabana. Maria Auxiliadora Sampaio Correia, do Maracanã. A Joana da Conceição, de Fátima, em Portugal. A Neide Alvarenga, de Santa Catarina, São Gonçalo. José Carlos Gonçalves, de Ramos. Elisa Matos, do Meier. Cíntia dos Santos Cruz, de São João de Meriti. Michele Clemente Alves Batista, do Gradim, em São Gonçalo. Sim, Gugu.
0: O titular do programa está mandando mensagem aqui para mim, pedindo para rezar para algumas pessoas, desculpa, que tiveram hoje na loja Padroeira e deram um abraço nele. A Renata Duarte, do Engenho Novo. A Dona Terezinha, da Vila do Rosário, em Duque de Caxias. Tem também Letícia Santos, do bairro da Glória. E também o Henrique Fernandes, de Curicica. E ele mandou uma mensagenzinha aqui para vocês, ouvintes da Rádio Manchete. Não importa como tenha sido a sua semana, se ela foi de lágrimas ou preocupações, ou até mesmo desafios, lembre-se sempre, Deus continua caminhando ao seu lado. Nunca perca a esperança, a tempestade passa, a dor diminui e a fé continua no seu caminho. Que Deus e Nossa Senhora abençoe a todos vocês, meus queridos ouvintes e amados. Que saudade que eu estou de vocês.
2: Amém. E vamos também rezar pelas santas almas benditas de Lorena da Silva Pinheiro, Maria Cecília Alves, Eva Dias da Glória, Juraci dos Santos Pereira. Que todas as santas almas benditas descansem em paz.

abrir a porta da nossa casa, abra a porta para nossa mãezinha do céu e repita comigo essas palavras. Vem Nossa Senhora Aparecida, vem Santa Milagrosa.

A minha casa é tão simples, tão modesta. A minha casa é pequenina, é de madeira. Mas este é o meu castelo, Nossa Senhora Aparecida. Nossa Senhora, me dê a chave e a escritura definitiva da minha casa própria. Vem, Nossa Senhora Aparecida, realize o grande sonho da minha vida. O sonho da minha casa própria. Abençoe os quatro cantos da minha casa. Cubra o meu lar com seu manto azul sagrado. Proteja a minha família. Vem cuidar de mim, Nossa Senhora.

reze comigo aqui na Rádio Manchete a oração e consagração à Nossa Senhora Aparecida, a padroeira do Brasil. Ó Maria Santíssima, que em vossa imagem milagrosa de Aparecida espalhai inúmeros benefícios sobre todo o Brasil. Eu, embora indigno de pertencer ao número de vossos servos, mas cheio de desejo de participar dos benefícios de vossa misericórdia, prostrado a vossos pés, consagro-vos o meu entendimento, para que sempre pense no amor que mereceis. Consagro-vos minha língua, para que sempre vos louve e propague a vossa devoção. Consagro-vos o meu coração, para que depois de Deus vos ame sobre todas as coisas. Recebei-vos, ó Rainha incomparável, no ditoso número de vossos servos. Acolhei-nos debaixo de vossa proteção. Socorrei-nos em todas as nossas necessidades espirituais temporais e, sobretudo, na hora da nossa morte. Abençoai-nos, ó Mãe Celestial, e com vossa proteção, vossa poderosa intercessão, fortalecei-nos em nossa fraqueza, a fim de que, servindo-vos fielmente nesta vida, possamos louvar-vos, amar-vos e dar-vos graças no céu, por toda a eternidade. Assim seja, com a bênção do Deus Todo-Poderoso, o Pai, o Filho e o Espírito Santo.

Ele está chegando, montado em seu cavalo branco. São Jorge, o Santo Guerreiro. Reze comigo a oração de São Jorge. Eu andarei vestido e armado com as armas de São Jorge, para que meus inimigos, tendo pés, não me alcancem, tendo mãos, não me peguem, tendo olhos, não me vejam, e nem em pensamento eles possam me fazer mal. Armas de fogo o meu corpo não alcançarão. Facas e lanças se quebrem sem o meu corpo tocar. Cordas e correntes se arrebentem sem o meu corpo amarrar. Glorioso São Jorge, em nome de Deus, estenda-me o seu escudo e as suas poderosas armas, defendendo-me com a sua força e com a sua grandeza, e que debaixo das patas de seu fiel cavalo, meus inimigos fiquem humildes e submissos a vós. Com o poder de Deus, de Jesus e do

0: agora a oração de São Bento. A cruz sagrada seja a minha luz, não seja o dragão o meu guia. Retira-te, Satanás, nunca me aconselhes coisas vãs. É mal o que tu me ofereces, bebe tu mesmo os teus venenos. A cruz sagrada seja a minha luz, não seja o dragão o meu guia. Retira-te, Satanás, nunca me aconselhes coisas vãs. É mal o que tu me ofereces, bebe tu mesmo os teus venenos. São Bento, rogai por nós, livrai-nos do desemprego, da doença, do inimigo, porque o inimigo está por aí.
1: O inimigo pode até tentar,
0: ele vai tentar,
1: mas nunca vai te derrubar.
0: Jamais.
1: Você pode até cair,
0: logo vai se levantar,
1: mas logo vai se levantar. Quem tem Maria como
0: mãe? Eu tenho Maria como mãe. Eu sei que você
1: tem
0: também.

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E agora, a oração da vela azul de Nossa Senhora Aparecida.

acender esta vela de 7 dias, creio firmemente no milagre que já aconteceu. Obrigado, mãezinha do céu. Com a minha fé inabalável, tenho certeza que no prazo de 7 dias, o fogo que agora queima esta vela estará queimando todo o mal que quiserem me fazer. Queimará a doença, queimará o desemprego. Todos os problemas que me afligem terão solução urgente. Pela intercessão do vosso Filho Jesus Cristo, no prazo de 7 dias, esta vela com o perfume das flores queimará e o milagre urgente acontecerá.

O milagre vai acontecer. Vamos todo beber desta água. Água da fonte. Água milagrosa. Que o Senhor Jesus abençoou. E ao beber desta água, agradeça. Meu Pai, meu amigo, meu bom Jesus dos perdões, Tu és o médico dos médicos. Opera em meu corpo este grande milagre. Senhor, perdoa as minhas falhas. Senhor Jesus, me ensina a amar de verdade o meu próximo. Abençoe os quatro cantos da minha casa. Abençoe a minha família. Eu bebo desta água porque eu creio que este é o remédio que vai me curar agora. Em teu nome, Jesus. Em nome da Virgem Maria Santíssima. Amém. Amém. Amém. Divino Pai Eterno, muito obrigado, pois todos os dias, sobre todos os pontos de vista, bebendo desta água, vou cada vez melhor.

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2: É a Deise Jacins. Alô, Deise, boa tarde.
3: Oi, Rodrigo, uma ótima tarde para você, para todos os ouvintes aqui da Manchete FM. Eu começo o panorama do trânsito destacando a ponte Rio-Niterói. Os motoristas perdem tempo nesse momento em direção a Niterói. Segundo a Ecovias Ponte, o tempo de travessia é de 32 minutos. Você que segue em direção ao Rio vai encontrando o trânsito bem melhor, tempo de travessia de 13 minutos. Boa movimentação também na chegada ao Rio, sem dificuldades pelo viaduto do gasômetro e também na Francisco Bicalho. 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Daqui a pouco eu volto.
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Tá na hora da gente tomar aquele cafezinho de todas as tardes, né? Sabe que ontem eu experimentei aquele café que o Rafinha Melo me recomendou, sem açúcar, sem adoçante, ele puro, e gostei. Gostei e vou continuar assim, né? Porque o Rafinha falou, olha, quem sabe beber café tem que beber puro. E é isso que eu vou fazer a partir de agora, né? E hoje eu gostaria de falar com a senhora, abrir meu coração. A senhora sabe, o senhor sabe que eu sou jornalista, né? E a gente tem que noticiar tanta coisa difícil de falar. Olha, vó, nos últimos dias a gente tem falado de tantos casos de políticos corruptos, a gente tem falado de tanta gente, né, que pega para si o dinheiro público e não faz nada pelo povo. Por isso eu venho hoje falar com a senhora para reforçar a importância da conversa na hora do jantar, na hora do almoço também, nas refeições, enfim, na conversa com a família, da senhora, do senhor, sempre enfatizarem a importância de ser honesto. Como é bom, né, vó? Hein, vô? A gente deitar a cabeça no travesseiro, dormir aquele sono gostoso, sonhar e não ser surpreendido no meio da madrugada por um carro da polícia, né, levando a gente porque a gente fez coisa errada. Como é bom ser honesto. Então eu gostaria que vovô, vovó sempre falassem, né, na mesa do jantar, na conversa com seus netos, a importância da honestidade. De repente, aí na sua casa, o seu neto, a sua neta, já esteja aí na idade para votar, né? Já tem aí 16 anos, já tirou o seu título de eleitor, né? E como é importante saber analisar os seus candidatos, né? Estudar os seus candidatos, como é importante, né, ter, né, a honestidade como principal requisito para o voto. Então fica o meu apelo, porque é bom ser honesto, né? Muita gente hoje em dia gosta de aparecer, gosta de mostrar aquilo que não é, gosta de ostentar. E a simplicidade, as coisas mais simples da vida, é o que mais tem valor. Tenha certeza disso. E em nome dessa simplicidade, vamos ouvir uma música que eu tenho certeza que a senhora e o senhor já escutam há muitos anos, que fala exatamente da simplicidade, de uma casinha branca. Gilson!

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2: É o seu aniversário, então receba o nosso abraço afetuoso com muitos votos de saúde, paz, prosperidade, discernimento, diálogo em seu lar, tudo de bom para você. Feliz aniversário para Tereza Cristina Ramos de Souza, do bairro da Tijuca, Maria Eudileuza Medeiros, da Rocinha, o Evaldo Marques, de Irajá, e a Jennifer Mesquita.

0: sempre foi galã, hein? Assim como ele que tá chegando aí. Quem é que tá chegando, hein, Rafinha?
1: Alberto Brizola!
0: Seu romantismo, né, Gugu?
2: É isso aí. Eu e Rafinha voltamos semana que vem, na segunda-feira, meio-dia. Mas você volta daqui a pouco, né, Rodrigo?
0: 5 da tarde aqui na Manchete 96,1 FM.
1: Valeu, Rodrigo. Até segunda.
0: Até segunda. Tchau, tchau.

0: TRSF fecha acordo com gigantes da tecnologia para reforçar combate às fake news nas eleições.
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0: Sexta-feira, 17 de julho de 2026. Neste momento, Rio e Grande Rio com céu claro. Aqui no centro, 26 graus. A disputa pelo governo do Rio em 2026 segue aberta, mas uma nova pesquisa da Vetor Arrow mostra Eduardo Paes na liderança das intenções espontâneas de voto. O ex-prefeito do Rio aparece com 23,8% das citações dos eleitores. O destaque do levantamento é o crescimento de Douglas Ruas, que subiu para 5% e ocupa a segunda colocação. Já Antony Garotinho mantém força no norte e noroeste fluminense. A pesquisa também mostra que 48% dos entrevistados ainda não sabem em quem votar, indicando que o cenário eleitoral pode mudar nos próximos meses. O corpo do jornalista Renato Machado foi velado nesta sexta-feira no cemitério Memorial do Carmo, no Caju, zona norte do Rio. Ícone do telejornalismo brasileiro, Renato morreu aos 83 anos, vítima de insuficiência cardíaca. Após a cerimônia de despedida, o corpo foi cremado. Familiares, amigos e colegas de profissão participaram da despedida, marcada por emoção e homenagens. Com mais de 4 décadas de carreira, Renato Machado foi um dos nomes mais respeitados da televisão brasileira. O Tribunal Superior Eleitoral assinou um acordo com as principais plataformas digitais para reforçar o combate à desinformação durante as eleições de 2026. Participam da iniciativa empresas como Google, Meta, X, TikTok, Telegram, LinkedIn e companhias de inteligência artificial. Entre as medidas previstas está o combate ao uso ilegal de inteligência artificial para criar conteúdos falsos com imagens e vozes de candidatos. O TSE também proibiu que ferramentas de IA indiquem candidatos aos eleitores para evitar interferência na escolha do voto. Outra regra reforça a retirada de perfis falsos e publicações ilegais. As plataformas poderão ser responsabilizadas pela justiça caso não cumpram as determinações. O primeiro turno das eleições será realizado no dia 4 de outubro e o segundo turno está marcado para 25 de outubro. 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

boa tarde, gente amiga. Ontem já era, hoje é o dia e o amanhã poderá não mais chegar. Estamos começando aqui pela Manchete em 96,1, o nosso Recordações Manchete. Tivemos até agora por aqui o nosso querido Rodrigo Machado, que volta às 5 horas da tarde com o Panorama Manchete. Vamos juntos com você até às 5, tocando músicas que tocam você, tocando o seu coração. Esse é um programa musical para você. Lembrando que daqui a pouquinho nós teremos uma mensagem muito especial para o seu coração. Já já teremos também Mandando a Letra. Teremos Abrindo o Coração. Tem tradução para você. Tem o Clube do Amor, aqui tem poesia. E tem a sua participação. Você pode mandar uma mensagem, você pode mandar também uma poesia que a gente vai ler com muito carinho. Nosso zap é 21 99 507 0525. Você pode pedir e oferecer a sua música. Aqui é um programa feito com você, por você e pra você. E a gente começa nosso programa de hoje com muita música e música boa. E para começar o programa de hoje, vamos de música. Que nada na sua vida te defina, que nada te sujeite, que a liberdade seja a sua própria subsistência, já que viver é ser livre.

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1: Essa foi a Sandra de Sá com Retratos e Canções. A gente abriu o programa de hoje muito positivamente, com uma letra maravilhosa, desejando realmente que o seu dia seja muito melhor. Marisa Monte e Seu Jorge para melhorar. E depois, o Elton John com o seu grande sucesso, Goodbye Yellow Brick Road. Agora são 3:18. Como você está? Está bem? Espero que sim. Se não, você vai ficar melhor ainda ouvindo a nossa programação. Hoje uma programação feita especialmente para você aqui na Manchete em 96,1. Já mandou o seu zap? Tá esperando o quê? 21 99 507 0525. Participe, peça sua música, ofereça, diga a música que marcou a sua vida. Todo mundo tem uma música que marcou a sua vida, não tem? Qual é a sua? Peça e a gente toca. Aqui na Manchete é assim: pediu, tocou, ganhou. Nosso muito obrigado pela sua audiência. A você que está ouvindo pela primeira vez, seja bem-vindo. Aproveite e divulgue para os seus amigos que a Manchete FM está de volta. Estamos no ar em 96,1 no seu rádio. Estamos também nos aplicativos. É só baixar o aplicativo e através do nosso site, radiomanchete.com.br. Você pode ouvir a Manchete em qualquer lugar do planeta. E aqui, além de música, você fica muito bem informado. Aqui você fica sabendo, por exemplo, como está o trânsito na cidade. Vamos saber? Então vamos.
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1: Deise de Assis, aquela que sabe de tudo. Boa tarde, Deise.
2: Oi, Alberto Brizola, uma ótima tarde para você, para todos os ouvintes aqui da Manchete FM. Atualizando linha amarela, trânsito está complicado para você que segue em direção à Barra da Tijuca, ali no trecho do Engenho de Dentro, por conta de uma queda de moto que ocupa uma faixa da via por ali. Você que segue em direção ao Fundão também vai perdendo tempo nesse momento, da altura de Pilares até a chegada a Bom Sucesso. Lentidão por ali, melhores condições para você que vai optando pela autoestrada Grajaú-Jacarepaguá. Falando também das zonas do oeste da cidade, a Avenida Ayrton Senna com movimentação lenta na altura do aeroporto de Jacarepaguá, para você que segue para a linha amarela no sentido Orla nesse momento. Melhores condições, trânsito apenas intenso na altura do acesso para a Avenida das Américas. 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Aproveite! Daqui a pouco eu volto.
1: Ok, querida, até daqui a pouco. São 3:20 no Rio de Janeiro. Uma ótima sexta-feira para você.
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1: São 3:24. Todo mundo tem uma história de amor, não tem? E as histórias de amor acontecem há séculos atrás, acontecem hoje em dia. Se bem que hoje em dia as pessoas estão com muito medo de amar, lamentavelmente. Há uma pesquisa que mostra que mais de 40% da população, principalmente jovem, prefere estar sozinha do que acompanhada. Mas tem uma história que eu queria contar para vocês, que eu li e achei extremamente interessante. Ela pegou o barro, esculpiu exatamente no momento em que estava sendo abandonada. E o mundo demorou décadas para entender o que ela tinha feito. Camille tinha apenas 19 anos quando entrou pela primeira vez no ateliê do maior escultor da França, Rodin. Ele tinha já mais de 40 anos. Camille chegou como aluna, depois como modelo, colaboradora, e logo virou o grande amor da vida dele. Mas existia um grande problema nessa história, porque Rodin nunca deixou de viver com a mulher que ele já vivia durante anos. E o pior é que o nome dele era tão grande que ninguém conseguia enxergar Camille como artista, só como amante de Rodin. Mas as mãos que esculpiam, algumas assinadas por ele, eram muitas vezes dela. Depois de mais de 10 anos, Camille rompeu. E foi aí que ela criou a escultura chamada A Idade Madura. A escultura é uma mulher mais velha, levando um homem embora, e logo atrás uma menina mais jovem, com os braços erguidos, ajoelhada, implorando para ele ficar. Aquela jovem em bronze era ela. E ela transformou a própria dor em escultura, antes mesmo de conseguir falar sobre esse assunto. O reconhecimento que ela buscou em vida não veio. Camille passou os últimos 30 anos da sua vida internada em um asilo e destruiu boa parte da sua própria obra com as suas próprias mãos. Hoje, o mundo inteiro estuda Camille como uma das maiores escultoras da história. Não pelo homem que ela amou, mas por quem ela mesmo era, ou por quem ela se tornou. Essa história lembra um brinco que a gente faz, chamado acaso, que foi um brinco desenhado com uma águia marinha, aliás, perdão, uma água marinha, uma pedra, que no meio do processo criativo, ele caiu, quebrou e a pedra se espatifou no chão. Então, os artistas resolveram, ao invés de esconder o estilhaço, ao invés de esconder a dor, evidenciou essa dor criando arte também. O brinco era uma peça única e foi vendido pela primeira cliente que a ele foi apresentado. Então, fica aqui essa mensagem no ar. O amor tem as suas diversas formas de se apresentar. Mas, assim como a ostra só cria a pérola quando tem areia dentro, quando tem a dor, o amor muitas vezes só nasce exatamente da extrema dor.

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1: Não existe nada se eu me dedicar que eu não consiga. E isso me resume como pessoa. Isso serve para você também. Não existe nada que você não possa se dedicar que não aconteça. E isso define você como pessoa. Pense a respeito enquanto Loborges canta Trem Azul aqui no Recordações Manchete.

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1: Você ouviu aí essa belíssima canção do Lô Borges, O Trem Azul. Antes, Roger Daltrey, Without Your Love. E Vanessa da Mata cantou pra gente Nossa Canção. São 3 horas 39 minutos e meio no Rio de Janeiro.
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1: Você fica muito bem informado sobre o trânsito nesta sexta-feira com a Deise de Assis. É com você, Deise.
2: Oi, Alberto Brizola, tô de volta, atualizando nesse momento a ponte Rio-Niterói. Tem carro enguiçado ocupando faixa da via na altura da reta do Cais. Para você que segue em direção a Niterói, segundo a Ecovias Ponte, 23 minutos é o tempo de travessia. No sentido Rio, movimentação mais tranquila, 13 minutos o tempo de travessia no momento. Atualizando também linha vermelha, tem carro enguiçado também na linha vermelha, ali no trecho de São Cristóvão. Para você que segue em direção centro, retenções nesse momento a partir da Maré. Você que segue para baixar também vai enfrentando dificuldades a partir do Caju até a chegada ao Galeão. Retenções também no acesso à BR-040 e também à rodovia Presidente Dutra. 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Daqui a pouco eu volto.
1: Ok, Deise, até daqui a pouco, são 3 horas e 41 minutos do Rio de Janeiro. Quero mandar um abraço aqui ao Dr. Flávio Pita, que está ouvindo a gente, ele é advogado e está muito mal de gripe. Aliás, essa gripe está pegando todo mundo, não é? Eu também já fiquei gripado várias vezes, voltei a ficar gripado novamente, mas agora estou bom. Agora estou bem, graças a Deus. Estou bem alimentado, inclusive que ontem, Thiago Clark, eu ganhei um cuscuz, sabia?
3: Rapaz, cuscuz é bom, hein?
1: É, e olha aqui, cuscuz maravilhoso. Feito
3: com amor.
1: Com amor pela mãe de uma amiga nossa, que eu não vou dizer o nome aqui.
3: Bom, cozinheira você... de mão cheia.
1: Ah, de mão cheia. Foi uma.
4: Tu comeu também, Clark?
3: Comi o cuscuz, claro.
4: Podia não comer cuscuz. Devia estar bom, porque tu viu, né? Que quase não sobrou, né?
1: É verdade.
4: Tive que brigar pra deixarem pra vocês da tarde, tá vendo?
1: Ah, muito obrigado. Olha, foi uma maravilha. Eu realmente quero agradecer. Foi a sua mãe que fez, não foi?
4: Foi minha mãe que fez. Ah. Não, pode divulgar que foi a mamãe que fez, que é isso. Os nossos ouvintes quiserem encomendar também, mamãe aceita encomenda.
1: Ah, que beleza. Como é que é o nome da sua mãe?
4: Dona Demilde. Inclusive, eu falei pra ela. Falei, mãe, tive que brigar com o pessoal lá pra deixar cuscuz pro Brizola, pro pessoal da tarde. Eu queria que ele experimentasse o seu cuscuz pra fazer propaganda.
1: Poxa, eu vou te falar uma coisa.
4: Aí ela falou, e ele gostou? Eu falei, não sei, ele levou pra casa, não me falou ainda.
1: Levei pra casa pra comer.
4: Levou marmita.
1: Não, com muito carinho. Vou te falar que foi uma delícia mesmo.
4: Mamãe é cozinheira de mão cheia mesmo, como o Clark falou.
1: É verdade. Pô, que maravilha.
3: E outro dia veio um bolo aqui também, esse bolo a gente pode repetir também, um bolo sensacional de abacaxi, que até hoje não esqueci.
1: De abacaxi, amo bolo de abacaxi, bolo de banana também.
4: Vou criar um Instagram pra ela, Demildes Cake.
1: Olha, um beijo pra senhora e muito obrigado, tava uma delícia. 3h42, agora cadê a vinheta, Thiago?
5: Joyce Santos,
1: tem que ligar aqui.
5: A informação em primeiro lugar, Joyce Santos.
1: Pois é, e ô Joyce, você sabe que a gente, é bom divulgar, é óbvio que você sabe, que você pode ver e ouvir a Rádio Manchete, não é?
4: Com certeza.
1: Normalmente eu ligo a câmera só quando você tá aqui, porque aí você atrai mais audiência com a sua beleza.
4: Não, mas é porque a gente já conversou sobre isso fora dos bastidores, né? Os seus ouvintes, eles têm, acho que essa coisa do mistério com você, né? Acho que eles gostam de te ouvir e imaginar.
1: É verdade.
4: Então, né? então quando tem a coisa da live, né? Aí às vezes tira um pouco desse mistério, desse encanto.
1: É verdade.
4: Da voz marcante de Brizola.
1: Eu espero que as pessoas não se assustem quando me veem.
4: Tadinha.
1: Sério.
4: Mas obrigada, sim, mas quem quiser nos acompanhar, tem lá no nosso site da Rádio Manchete, a live lá também que fica disponível. E tem também as lives que ficam disponíveis no nosso YouTube. Daqui a pouco tem Panorama Manchete. Vocês devem, podem e queremos a participação de vocês também lá com a gente, hein?
1: E é bom lembrar também que o nosso programa já reclamaram aqui por que o Recordações e o Love Times não passam no YouTube. Acontece que são programas musicais, o YouTube cai quando você toca música.
4: É
1: então,
4: verdade.
1: Por causa de direitos autorais, etc e tal. Mas é bom lembrar que rádio paga ECAD e paga muito caro, viu? Eu vou te falar uma coisa, esse ECAD só Deus na causa, porque já, porque você, eles têm um poder absurdo Um dia a gente fala sobre isso. Vamos às notícias, que é muito melhor. Vamos ouvir a voz agora da Joyce. É com você, Joyce.
4: Olha, hoje eu trouxe uma dica especial para os moradores da Baixada Fluminense, especificamente em Saracuruna, no distrito de Duque de Caxias, porque amanhã, sábado, dia 18, vai ter uma série de serviços gratuitos oferecidos pelo programa Governo nos Bairros, junto com a carreta Chegaram os Especialistas. Então, para você que é de Saracuruna, está precisando aí de atendimento, fiquem ligadinhos aqui nessa dica, porque essa dica é boa, hein? Essa ação vai acontecer na Rua Uruguaiana, perto do Clube Rosário, das 8 da manhã até às 5 da tarde. Lá, a população vai poder solicitar serviços como emissão de documentos, atendimento social, orientação jurídica, atualização de cadastro em programas públicos e atendimentos também para os seus animaizinhos, castração e microchipagem pelo castramóvel. Já na área da saúde, a carreta oferece consultas, exames e atendimentos especializados para pacientes encaminhados pela rede municipal. A prefeitura também realiza serviços de limpeza e manutenção urbana na região. A programação vai terminar com uma edição do Caxias Mais Corre, que incentiva a prática esportiva e a qualidade de vida. E para você que quer participar, tem as inscrições gratuitas. E para conferir tudo certinho lá sobre essa programação lá em Saracuruna amanhã, só acessar lá no nosso site radiomanchete.com.br e você fica por dentro de tudo que está acontecendo na Baixada Fluminense, no Rio, no Brasil e no mundo.
1: Maravilha. Joyce, você volta então?
4: Daqui a pouco eu tô de volta.
1: Ah, então tá bom. Até daqui a pouco. Daqui a pouco também tem Mandando a Letra aqui no nosso Recordações Manchete.

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1: 3:50, a letra de hoje é do Djavan, um amor puro. 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

Boa tarde, Alberto Brizola. Aqui é o Reginaldo de Caxias. Queria ouvir no Recordações Manchete, Spandau Ballet, Truer.

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1: A gente mandou a letra do Djavan cantando Um Amor Puro e agora foi Spandau Ballet com True. 4:02 no Rio de Janeiro, é hora da Linha do Tempo com Silvio Júnior.
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3: Decisão dispara e reduz vantagem de Flávio Bolsonaro na disputa presidencial.
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3: Sexta-feira, 17 de julho de 2026. Até domingo, o posicionamento de um sistema de alta pressão irá influenciar o tempo na cidade do Rio, com o predomínio de céu claro e sem previsão de chuva. Os ventos estarão ocasionalmente moderados e as temperaturas em gradual elevação. A umidade relativa do ar poderá apresentar valores em torno de 30% durante estes dias no período da tarde. Neste momento, Rio e Grande Rio com o céu claro. Aqui no centro, 26 graus. Há poucos dias, a final da Copa do Mundo entre a Argentina e a Espanha, marcada para este domingo no MetLife Stadium, em Nova Jersey, a região de Nova York enfrenta uma onda de fumaça causada por incêndios florestais no Canadá. A qualidade do ar chegou a ser considerada muito insalubre nesta semana. A boa notícia é que a previsão indica chuva e trovoadas no sábado, o que pode ajudar a reduzir a concentração de fumaça. Para o domingo, a expectativa é de tempo firme, sol e temperatura em torno de 28 graus. Mesmo assim, as autoridades recomendam acompanhar os índices de qualidade do ar até a hora da partida e não há previsão de mudança de local ou adiamento da final por causa da fumaça. 3 acusados de envolvimento em um estupro coletivo contra uma adolescente de 14 anos em Botafogo participaram nesta sexta-feira de uma audiência na Vara da Infância e da Juventude, no Rio. Segundo a Polícia Civil, 2 adolescentes e um adulto teriam cometido o crime em 2023. A vítima prestou depoimento especial que será usado nos processos judiciais. Um dos acusados está preso e os outros envolvidos também respondem por outro caso de estupro coletivo ocorrido neste ano em Copacabana. As investigações seguem em andamento. A mais recente pesquisa Quest mostra uma mudança no cenário da corrida presidencial. O senador Flávio Bolsonaro caiu de 33% para 28% das intenções de voto entre maio e julho. No mesmo período, o número de eleitores indecisos mais que dobrou, passando de 5% para 11%. Segundo o diretor da Quest, Felipe Nunes, os votos perdidos por Flávio não migraram para o presidente Lula, nem para outros candidatos da direita. O crescimento ocorreu justamente entre os eleitores que ainda não sabem em quem votar. Lula segue na liderança com 40% das intenções de voto e mantém o índice estável. A pesquisa também aponta que outros nomes da direita, como Romeu Zema, Ronaldo Caiado e Renan Santos, ainda enfrentam baixo nível de conhecimento entre os eleitores. De acordo com a Quest, a campanha eleitoral, que começa em agosto, será decisiva para definir os rumos da disputa de 2026. Linha do Tempo, atualizando o que é manchete. Essas e outras notícias você acompanha em radiomanchete.com.br e segue o Recordações Manchete com Alberto Brizola.
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8:06. Que bom ter você por aqui na Manchete, nesse momento muito especial de abrir o coração. E você, já abriu o seu? É hora de

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1: Amigo Alberto Brizola, tenho 67 anos e há poucos meses fiquei viúva. A morte do meu marido deixou um vazio enorme na minha vida. Junto com a saudade, a partida dele trouxe de volta um segredo que carrego há várias décadas. Um segredo que ele jamais soube e que me acompanha desde o início do nosso casamento. Nosso filho. Filho que ele tanto amou, educou e criou com enorme orgulho, não era filho biológico dele. Quando eu era jovem, já casada, vivi um breve relacionamento fora do casamento e engravidei. Nunca tive coragem de revelar a verdade. Escolhi o silêncio e segui em frente, acreditando que preservar nossa família era a melhor decisão. Meu marido foi um pai dedicado, nunca fez distinção, nunca faltou amor, carinho e presença. Meu filho cresceu cercado pelo afeto daquele homem que sempre chamou de pai e que, para todos os efeitos, foi realmente o seu pai. Agora, depois da viuvez, me pergunto se devo ou não contar a verdade. Penso no direito que meu filho teria de conhecer a sua origem biológica, mas também penso na dor que essa revelação pode causar. Tenho medo de abalar lembranças tão bonitas, de fazer com que ele sinta-se enganado ou de manchar a imagem que sempre teve de mim. Às vezes, acho que devo levar esse segredo comigo. Em outras, sinto que a sinceridade, mesmo tardia, seria um gesto de respeito. Vivo dividida entre a culpa e o receio. Pergunto a mim mesma se a verdade escondida por tantos anos ainda precisa vir à tona. Será que revelar isso traria algum benefício ou apenas causaria sofrimento desnecessário? Meu marido partiu sem saber e levou consigo a certeza de ter sido um ótimo pai, pai de um filho que amou profundamente. Talvez a paternidade seja muito mais do que sangue. Talvez seja a presença e o cuidado, além do amor construído ao longo de uma vida inteira. Ainda não sei qual decisão a tomar. Só sei que aos 67 anos, continuo buscando a resposta para uma pergunta bem difícil. Vale a pena contar uma verdade que pode trazer mais tristeza do que

Milton Nascimento, quem sabe isso quer dizer amor. Carly Simon, Nobody Does It Better. 16:17 agora no Rio de Janeiro. Esse é o Recordações Manchete aqui em 96,1. E essa é para você pensar. Disse alguém certo dia: você nunca vai odiar alguém que amou. Não importa a dor. É por isso que o amor pode ser uma coisa muito perigosa. Pense nisso.

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1: Esse foi o Guilherme Arantes cantando Pedacinhos. Agora são 4h20. Uma ótima tarde de sexta-feira para você. Muito obrigado pela sua audiência. Sinta-se abraçado aqui pela Manchete.
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1: Você muito bem informado sobre o trânsito com a nossa Deise de Assis. Conta aí, Deise, como é que tá o trânsito agora? Alô, Deise?
2: Agora a Avenida Brasil, você que segue em direção à zona oeste da cidade, vai encontrando bastante retenção nesse momento. Tem acidente ali no trecho de Olaria, acidente envolvendo um caminhão, um carro e também um utilitário. Trânsito tá lento nesse momento a partir do trecho de Manguinho, situação bem complicada. Mais à frente, observo lentidão também na altura de Coelho Neto até a chegada a Deodoro, dificuldade também ali no trecho de Bangu, você que segue para a zona oeste da cidade, de preferência nesse momento, Marechal Fontenelle, Albérico Diniz, apresentam melhores condições. 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Extra, daqui a pouco eu volto.
1: Ok, querido, até daqui a pouco, são 4h21. Daqui a pouquinho tem tradução. Hoje, escolhi especialmente para esta sexta-feira uma tradução belíssima do Daniel Cisa, Best Part. Daqui a pouquinho, não saia daí.
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1: Hoje, essa canção do Daniel Cisa, Best Part. Você não sabe, amor, quando você me abraça e me beija lentamente, é a coisa mais doce e não muda. E se dependesse de mim, você saberia quem você é. Você é o café da manhã que eu preciso. É meu raio de sol quando está chovendo. Você não vai se entregar pra mim completamente? 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
1: Eu quero você como eu quero. Kid Abelha, antes Casey and Sunshine Band, Please Don't Go, e Gal Costa, Dom de Iludir. São 4:38 agora no Rio de Janeiro. Tá tudo bem com você? Bom, se não, vai ficar melhor. Desejo a você uma grande sexta-feira, que você supere as suas dificuldades, os seus problemas. Saiba de uma coisa: a água nos rios só tem aquele som gostoso de ouvir porque ela está literalmente passando e também se desviando das pedras e das encostas. Aproveite as pedras do seu caminho para construir o seu castelo. Pense nisso enquanto a gente agora vai ficar informado sobre o trânsito.
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1: Com Deise de Assis, 4:39.
2: Oi, Brizola, tô de volta. Atualizando nesse momento, a movimentação pelo túnel Rebouças está lenta para você que deixa a Zona Sul por conta de um utilitário enguiçado na primeira galeria. Retenções desde os acessos pela Avenida Borges Medeiros e também pela Epitácio Pessoa, a partir do corte do Cantagalo. A opção nesse momento para você, motorista que deixa a Zona Sul, é o Aterro do Flamengo, a apresentar melhores condições até a chegada ao túnel Prefeito Marcelo Alencar. Outra alternativa, túnel Santa Bárbara, 31 de março, também com boa movimentação nesta sexta-feira. 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Daqui a pouco eu volto.
1: Ok, muito obrigado. Até daqui a pouco, então. São 4:40. Tem gente que diz que volta e não volta. E tem gente que diz que volta e volta.
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1: Ela está de volta trazendo informações pra gente. Qual é a boa, Joyce?
4: Olha, Brizola, trouxe aí uma dica importante. A gente aqui na Manchete, nós aqui da Manchete, né, temos que sempre pensar no coletivo, né?
1: É verdade.
4: Temos que pensar na inclusão e acho que também faz parte aí do nosso dever como comunicadores, né? Divulgar também informações, né? E divulgar coisas boas para o público LGBT, né? Que sempre precisa. É um público que, infelizmente, às vezes sofre algum tipo de preconceito, é discriminado. Na hora de conseguir, às vezes, uma oportunidade de trabalho ou de conseguir ali um espaço no mercado de trabalho, tem alguma dificuldade, porque sofre sim preconceito.
1: É verdade.
4: Né? Então, toda e qualquer dica que a gente puder para que possa, de alguma forma, facilitar ou diminuir qualquer tipo de preconceito ou de dificuldade que a pessoa já tenha passado nessa vida, porque a gente sabe que não é fácil, temos esse compromisso social. Então, por isso, trouxe aí uma dica, porque a Prefeitura do Rio e o SENAC RJ estão com inscrições abertas para uma nova turma do programa Diversidade Qualificada, que oferece aí capacitação profissional voltada para as pessoas LGBTQIAPN+.
1: Agora modificou, né? Antigamente era.
4: Já mudou algumas vezes, né? Tem horas que até deu uma travada aqui na hora de falar, porque tá diferente do que eu tava imaginando falar.
1: Como é que é o nome agora?
4: LGBTQIAPN+.
1: APN. Então é bom pra gente aprender. LGBTQIAPN+.
4: APN+, exatamente.
1: E esse público todo é muito bem-vindo aqui na Manchete,
4: exatamente,
1: viu?
4: Exatamente. Até porque a gente aqui é muito eclético, toca de tudo, né?
1: É verdade.
4: Então, aí o nosso público, ele tem que ser
1: eclético.
4: Como é que eu posso dizer? Não, ele tem que ser contemplado, ele tem que ser diversificado, exatamente.
1: Isso.
4: E são 24 vagas para o curso Virando o Jogo na Moda, com aulas presenciais na unidade do SENAC em Bom Sucesso, que fica na Zona Norte. As inscrições podem ser feitas até o dia 30 de julho, ao meio-dia, pelo site da Coordenadoria de Diversidade Sexual do Rio de Janeiro. A formação reúne 6 cursos voltados ao mercado da moda, com aulas de costura criativa, ajuste e consertos, produção de acessórios de carnaval, criação de produtos e também de planejamento de vendas. As aulas vão começar no dia 24 de agosto e acontecem sempre às segundas e quartas-feiras, das 6 da tarde até às 10 da noite. Os participantes também terão auxílio transporte e vão receber um certificado do Senac ao final do curso. E o mais legal é que este programa é gratuito e os candidatos precisam ali atender um critério de renda para participar desse curso pelo Senac. Então é o que eu estava falando, Brizola, é um público que às vezes passa às vezes desde muito novo ali dificuldades, né? Às vezes acaba tendo que sair de casa muito cedo, porque às vezes a família não aceita ali, né, a determinada situação que a pessoa vive, né?
1: É verdade.
4: Então, aí às vezes tem que trabalhar muito cedo, às vezes não tem tempo de, não consegue por conta disso estudar e assim se qualificar. Então eu acho que essa dica é muito importante para você que tem aí a oportunidade e que quer conhecer aí um pouco mais sobre o mundo da moda. São vários cursos voltados aí para esta área. Então fica aí a dica para os nossos ouvintes e quem quiser saber mais detalhes sobre essas vagas, é só acessar lá no nosso site radiomanchete.com.br. E a gente sempre tenta, viu? Tentei aí sexta-feira, tentei manter a energia lá em cima, o clima positivo pra gente fechar aí o programa de sexta-feira.
1: Com chave de ouro.
4: Com chave de ouro.
1: E você conseguiu, você consegue sempre, Joyce.
4: Ah, a gente se esforça.
1: Você merece. Muito obrigado, você volta então daqui a pouco no Rodrigo Machado, no Panorama Manchete.
4: Isso, daqui a pouquinho estamos aí com o Panorama Manchete, esperamos vocês com a gente lá no nosso, através do YouTube, também através do nosso WhatsApp. A participação de vocês é muito importante, porque às vezes, né, tá acontecendo algo na cidade, né, que a gente às vezes não fica sabendo, né, ou até a informação chegar a gente, às vezes demora um pouco. Então a contribuição dos nossos ouvintes é essencial.
1: E o rádio é quente.
4: Exatamente.
1: A notícia é em cima da hora.
4: Exatamente. Até um bom final de semana, Brizola.
1: Obrigado pra você
4: mais
1: também.
4: Mais tarde tem Love Times, né?
1: Hoje tem, se Deus quiser, às 10 da noite, você tá convidada pra ouvir também.
4: Vambora, vambora, sextou.
1: Até mais, bom final de semana pra você também, Joyce. Agora são 4:45 no Rio.

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Clube do Amor. Clube do Amor. Esse é um momento poético aqui do nosso programa, o Recordações Manchete. É o Clube do Amor, que vai hoje com todo carinho da Sônia para o Marcos, do Rodrigo para Elizabeth, da Wanda para o Jorge, da Etelvina para alguém e de alguém para alguém. E agora no clube, um pequeno poema que foi enviado para a gente pelo nosso ouvinte Carlos Alberto de Santa Teresa. O poema chama-se O Espelho e é da sua autoria. O homem no espelho. No espelho eu vejo um homem. Um homem com medo. Medo do passado. O passado sem o abraço. O abraço sincero. Sincero e perdido. Perdido no tempo. No tempo e no pensamento. Pensamento que enlouquece. Enlouquece e enriquece. Enriquece a mente. A mente que pulsa. Pulsa e pula. Pula no abismo. Abismo é o homem. O homem no espelho.

0: Muito bem, são 4h55. Você ouviu essa belíssima canção, essa saudade que sempre vale a pena ouvir de novo aqui no Recordações Manchete. João Nogueira cantando pra gente Espelho, um clássico da MPB. Muito bem, Thiago Clark, me conta uma coisa. Eu sei que tem muita gente pedindo música, participando. Vamos falar o nome de algumas pessoas só, ou pelo menos o máximo que a gente puder aí. É contigo.
1: Olá. Vamos simples. Olha, destacar aqui primeiramente a audiência qualificada que a gente está tendo aqui de Rafael de França.
0: É
1: tá
0: mesmo?
1: Na audição do nosso programa.
0: Pô, que honra, que honra. Um grande abraço pro Rafael de França, um dos maiores radialistas da sua geração do Brasil, sem dúvida alguma, com seu programa aqui, Show do Rafael de França de manhã, que é um espetáculo, grande comunicador. Sou seu fã, França. Um grande abraço para você. Aliás, falando em audiência qualificada, tem uma outra pessoa também que você conhece muito bem, que é seu parceiro, nosso amigo, que tá ouvindo a gente agora também.
1: Tem sim, tá ouvindo aqui o... Me fugiu o nome, Brizola, agora?
0: Como? Ele faz o programa com você, pô?
1: Ah, não, o Shelon Cherene?
0: É, o Shelon Cherene.
1: O Shelon Cherene, ele tá agora porque ele tá fazendo uma viagem transcontinental, a gente pode dizer, né?
0: É mesmo, é?
1: É uma viagem pro município ali de... Município não, pra Muriqui ali, né? Ele tá na escuta do nosso programa e ele mandou aqui um abraço pra você. Porque a mensagem dele já se perdeu aqui. É porque tem mais amigos nossos aqui também participando, Brizola.
0: Então tá, vai um abraço pro Shelon também. Muito obrigado aí pela sua audiência, Shelon. Você é um querido amigo também.
1: Olha, destacando aqui também, o Alberto Brizola, a participação do nosso Milton Porto, mandando aqui. Ele mandou uma foto aqui, né, ouvindo o Recordações de Manchete. Ele que tá sempre ligado aqui, sempre mandando um abraço pra gente.
0: O Milton Porto é nosso colega radialista também.
1: É, foi aí que eu confundi com ele, com o Shelon Cherene.
0: Ah, então tá explicado. Um abraço também, Milton. Obrigado pela audiência.
1: E aí, aqui, ó, também mandando aqui, ótima tarde, aqui na Vila da Penha, curtindo Recordações de Manchete, Edinaldo.
0: Edinaldo, um abraço pra você.
1: E ainda aqui, mandando uma mensagem aqui pra gente, mandou aqui mais cedo, mas não, ele não se identificou aqui, não deixou o nome.
0: Ouvinte anônimo.
1: É, ouvinte anônimo, mas eu vou encontrar o nome dele aqui, ó, rapidinho. É, e aqui vem uma pergunta, ô Brizola, de uma coisa que a gente falou, que você, na verdade, falou até mais cedo, né? É sobre como ouvir a manchete e o Recordações de Manchete. A pergunta da Sueli.
0: No YouTube.
1: É, ela perguntou por que a gente não passa no YouTube. Você já explicou isso mais cedo, não é verdade?
0: Já expliquei, é verdade. O problema é que o nosso programa é musical e o YouTube derruba quando tem música. Então, lamentavelmente, essa é uma etapa ainda a ser vencida. Mas você pode ver e ouvir o nosso programa através do nosso site radiomanchete.com.br. Você desce lá embaixo, vai ter uma telinha, você clica, abre, ouve e vê. Inclusive eu vou abrir agora, ó. Pronto, tá aberta. Agora você tá nos vendo também.
1: E uma dica importante, Brizola, para quem também às vezes não pode estar acessando o nosso site, é que ele também fica antenado e consegue ouvir toda a programação da Rádio Manchete através do nosso aplicativo, que é o Manchete Rio. Ele pode baixar lá fácil no seu Apple Store, né? Para quem tem um celular que tem o iOS e na Play Store também. E aí você leva a manchete no seu celular, ou seja, você leva a manchete para qualquer lugar que você for, né?
0: É verdade. Você tocou num assunto muito importante aí, Clark, pelo seguinte. Quando surgiu a televisão, diziam que o rádio ia acabar. Depois veio a internet, mais uma vez disseram agora o rádio acabou. E o rádio está na internet. O rádio está na internet, você... Hoje, o velho radinho de pilha é o celular. E para quem assim não tem muita experiência, as pessoas um pouco mais idosas, por exemplo, é só entrar no Google. Coloca a rádio que você quiser ouvir no Google. Só você falar, ok Google, ouvir Rádio Manchete. Já aparece o site da rádio, você clica em cima do site e depois dá play naquele botãozinho vermelhinho que tem ali em cima, você ouve tranquilamente no seu celular, pode botar na sua caixinha de som. Eu trago sempre a minha caixinha de som, tá aqui, eu vou mostrar para vocês, ó. Aqui para quem tá vendo pela televisão, vendo pelo site, eu trago sempre a minha caixinha de som. E, por exemplo, às vezes eu vou a algum lugar à noite, obviamente o Love Times é gravado, eu levo a minha caixinha de som, coloco no aplicativo e ponho na caixa de som para todo mundo ouvir.
1: Ou seja, hoje está mais fácil ouvir rádio do que nunca, né?
0: Muito, exatamente. Então o rádio está mais vivo do que nunca.
1: Mais vivo do que nunca. E só destacando aqui a última mensagem que mandou aqui aos 45 do segundo tempo, gol narrador Igor Nascimento aqui.
0: Bom, um abraço pra você, Igor, 5 da tarde. Vamos encerrar o programa. Muito obrigado pela audiência. Volto às 10 da noite, então, no Love Times. Bom final de semana para todo mundo. Continuem ligados que vem por aí o maior programa jornalístico do Rio de Janeiro, o Panorama Manchete, no comando de Rodrigo Machado. Ontem já era, hoje é o dia e o amanhã poderá não mais chegar.
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estarmos juntos novamente pela Manchete. FM 96,1 www.radiomanchete.com.br com som e imagem, assim como no YouTube Manchete 96,1 FM, direto do estúdio radialista Luiz de França, no Largo da Carioca, centro do Rio de Janeiro, para todo o planeta Terra. Esse é o Panorama Manchete, que está só começando. Juntos iremos até às 7 da noite. A partir de agora, estamos juntos, misturados, mixados e manchetados, porque é tudo nosso, nada deles. Vem com a gente!

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1: Mãe é presa em flagrante acusada de maus tratos contra a própria filha de 2 anos. Ouça Joyce Santos.
2: Sonho de ser piloto termina em tragédia após ritual de comemoração no Paraná.
1: 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Empresário tem prejuízo de R$70 mil com furto de 50 perucas de cabelo humano de loja em Madureira. Mulher é presa após furtar chupetas e mamadeiras em loja no Barra Shopping. Vítima e envolvidos em estupro coletivo em Botafogo são ouvidos pela Vara de Infância e Juventude. Tribunal de Justiça nega recurso de Jairinho, que poderia anular condenação por tortura e morte do menino Henry Borel. Maior fornecedor de armas do Comando Vermelho é preso na Zona Oeste. Ouça Luciana Paiva.
3: Polícia Militar lança ofensiva na região de Cordovil e Bras de Pina para conter confrontos entre criminosos. Operação Interceptação começou nesta sexta-feira.
1: Polícia Federal aponta relação entre Bacelar e grupo do bicheiro Adilcinho. Justiça Eleitoral firma acordo com plataformas digitais para reforçar o combate à desinformação durante as eleições. O destaque de Samuel Correia.
4: Lula diz que aguardará pronunciamento de Donald Trump sobre tarifaço e rebate pressões dos Estados Unidos.
1: Estados Unidos anunciam novas regras para permanência no país. Alerta em publicidade Betis começa a valer a partir de hoje. Estacionamento de rua com pagamento somente pelo aplicativo do Jaé começa a ser testado na Lagoa. PM afirma que não pode combater sozinha os chamados rolezinhos de motocicletas que tiram o sono de moradores. Tudo isso e muito mais a partir de agora no nosso Panorama Manchete. Juntos iremos até às 7 da noite. Mancheteiros, mancheteiras, hoje é sexta-feira, 17 de julho de 2026. 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

do Rio de Janeiro, é a primeira vez que você se conecta à nossa Rádio Manchete. Seja muito bem-vindo, muito bem-vinda! É a primeira vez que você fala comigo? Deixa eu então olhar nos seus olhos para me apresentar. Agora sim, muito prazer. Eu sou Rodrigo Machado, mas se esquecer meu nome, pode me chamar de carinho ou me chame com carinho.

0: A faixa da Avenida Brasil está ocupada no sentido centro por conta de um caminhão enguiçado na altura do canal do Cunha, isso em Benfica. Sete Rio está no local, o trânsito apresenta retenções desde a altura da Penha. Neste momento, a Avenida Rio de Janeiro tem lentidão desde o terminal Gentileza. No viaduto do gasômetro, o motorista não encontra dificuldade no sentido Avenida Brasil. Linha vermelha com retenções desde a Maré até o acesso à ponte, no sentido centro, em direção à Baixada Fluminense. Trânsito lento desde São Cristóvão até o Galeão. Em Copacabana, tem um acidente na rua Santa Clara, uma faixa da via está ocupada na altura da rua Barata Ribeiro, por conta de um atropelamento. Uma pessoa foi atropelada por um carro. Sete Rio e Corpo de Bombeiros estão no local. O trânsito está lento desde a altura da rua 5 de Julho. Agora no Rio, 5 e 10. Tem gente que planeja o fim de semana já no começo dela, né, da semana. Outras pessoas, com medo de se frustrarem, não planejam nada. Tem também aqueles que chegam na sexta-feira e mesmo assim não sabem o que vão fazer. Por isso, o Panorama Manchete pergunta: você gosta de planejar os seus programas de fim de semana ou prefere resolver tudo na hora? O zap zap da nossa manchete é esse aqui, ó. 995070525. 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
0: Me custa entender o que está acontecendo com o ser humano. Quando eu falo de pai e mãe, eu me remeto à figura de uma pessoa que vai acolher, uma pessoa que vai proteger e nunca expor a violência ou até mesmo agredir. São essas referências que eu trago de casa. E uma mulher foi presa na manhã de hoje, na zona oeste do Rio de Janeiro, por maus tratos contra a própria filha de 2 anos. A polícia militar também prendeu o companheiro dela. Segundo a PM, uma equipe do batalhão de Santa Cruz foi acompanhar um oficial de justiça no cumprimento de um mandado de apreensão de uma bebê ontem em um conjunto habitacional de Santa Cruz. A mãe, Rafaela Moreira de Lima, e o companheiro dela, Jorge Leandro Marques de Lima, de Moraes, já eram investigados por maus tratos contra a menina. A polícia militar informou que Rafaela e Jorge, ao avistarem os agentes, fugiram pelos fundos da casa em direção a uma área de mata e largaram a garota no meio do caminho. A criança tinha várias lesões no rosto e foi internada no Hospital Municipal Pedro II, também em Santa Cruz, já sob a guarda da justiça. E tomara que alguém da família se responsabilize pela educação dessa criança ou que ela encontre na adoção um outro caminho para a vida. Porque não tem a menor condição de a guarda ser devolvida para essa mulher. Não sei se ela participou, seria leviano da minha parte falar que ela realmente participou dos maus tratos ou se deixou fazer. Por isso eu falo, proteção. O que a gente espera de uma mãe é a proteção, é o acolhimento. São os ensinamentos. E eu acho que fica claro nesse caso que essa criança não tinha nada disso. Apenas 2 anos de idade, mas com certeza ela não vai lembrar no futuro de essa situação específica. No entanto, fica enraizado esse tipo de tratamento no subconsciente dessa criança. Que ela tenha um futuro muito melhor do que o presente. 5:15.
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0: É a Deise de Assis. Alô, Deise, boa tarde.
3: Oi, Rodrigo. Boa tarde para você, para todos os ouvintes da Manchete FM. Atualizando Ponte Rio Niterói, você que segue em direção ao Rio, vai enfrentando dificuldade. Mais cedo tinha acidente ali na altura da reta do cais. Esse acidente já foi desfeito, mas o trânsito está lento. 15 minutos o tempo estimado de travessia, segundo a Ecovias Ponte. Lentidão também em direção a Niterói, desde os acessos até a chegada ao pedágio, 35 minutos é o tempo de travessia estimado, segundo a Ecovias Ponte. 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Daqui a pouco eu volto.
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0: Nós já falamos desse caso aqui no Panorama Manchete. 3 envolvidos em um caso de estupro coletivo de uma menor de idade em Botafogo. Caso aconteceu em 2023. E esses envolvidos participaram de uma audiência na Vara de Infância e Juventude no centro do Rio. A delegacia de Copacabana concluiu que 2 adolescentes e 1 adulto estupraram uma menina na época com 14 anos. Gabriel de Oliveira Palmieri, de 24 anos, se entregou à polícia após ser indiciado pelo crime pela delegacia de Copacabana em junho deste ano. Matheus Veríssimo Zoel Martins, que era menor de idade na época do caso em Botafogo, vai responder na vara de infância pelo ato infracional análogo ao estupro. Ele está preso preventivamente por um crime semelhante em Copacabana, aquele que nós falamos aqui, que aconteceu em janeiro deste ano, cometido quando ele já era maior de idade. Outro envolvido é um menor de 17 anos que atualmente está internado em uma unidade do Departamento Geral de Ações Socioeducativas, o DEGASE, pelo caso em Copacabana, que ganhou repercussão nacional. A vítima tinha 14 anos, então, à época dos fatos, e o procedimento é realizado para que as declarações sejam utilizadas tanto pela vara da infância e da juventude, quanto pela vara criminal, onde o réu Gabriel Palmieri será julgado. A adolescente é ouvida apenas uma vez. Então, mais esse caso bárbaro que a gente tem acompanhado e vai acompanhar até o final, até eles responderem pelo crime que eles cometeram, ou pelos crimes que eles cometeram. É porque, pelo que parece, uma rede de amigos, amizades ruins, exemplos ruins, atraíam vítimas e praticavam esse ato que fere a dignidade humana. Estupro coletivo contra menores de idade. 5:18 no Rio. A Joyce Santos tem um caso surpreendente que aconteceu no Paraná, Joyce. Conta pra gente, boa tarde.
5: Boa tarde, Rodrigo Machado, para você e para os nossos ouvintes aqui da Rádio Manchete. Pois é, Rodrigo, um jovem de 27 anos morreu após passar mal durante um ritual de comemoração pela formação como piloto em Ponta Grossa, no Paraná. Gustavo Henrique Lara tinha acabado de realizar o seu primeiro voo solo e comemorava a conquista quando recebeu um banho de óleo de motor de avião, uma tradição entre alguns alunos de aviação. Segundo o SAMU, o engenheiro teve uma reação alérgica grave e sofreu convulsões e 3 paradas cardiorrespiratórias e ele não resistiu. A Polícia Civil investiga o caso como homicídio culposo, quando não há intenção de matar. O instrutor responsável pelo ritual confirmou ter jogado substância no jovem e foi liberado após pagar fiança. A ANAC afirmou que o episódio reforça a necessidade de rever práticas de celebrações desse tipo. Amigos e familiares de Gustavo prestaram homenagens nas redes sociais e lembraram que ele realizava o sonho de se tornar piloto após estudar mais de 8 anos para conseguir realizar esse sonho, Rodrigo.
0: Então, nossa proximidade à família, nosso carinho, né? porque perdeu esse rapaz muito precocemente, e não é uma celebração isso. Isso é um ato de estupidez. Na minha observação, na minha mera observação, é um ato de estupidez, não é celebração. Tudo que coloca em risco a vida humana não pode ser considerado como celebração. Para mim, é um ato de estupidez. Agora, 5h20 no Rio de Janeiro, vejo aqui Lagoa Barra, neste momento, congestionada nos dois sentidos, né? Tanto para quem segue em direção à zona sudoeste, quanto quem segue para a região da zona sul. Neste momento também, o motorista no viaduto Santiago Dantas encontra bastante dificuldade. É o viaduto que liga a Praia de Botafogo à Rua Pinheiro Machado, em Laranjeiras. Há muita confusão, muito trânsito, muita retenção por lá. Na Avenida Presidente Vargas, o motorista não encontra dificuldade neste momento nos dois sentidos, tanto para quem segue em direção à Zona Norte, quanto para quem segue em direção ao centro da cidade. Agora 5h21 no Rio de Janeiro, percebo agora trânsito bastante complicado na Avenida Brasil, hein? Logo ali no início da Avenida Brasil, na altura do Caju, o motorista que segue rumo à Zona Oeste enfrenta um grande congestionamento e tá andando um pouquinho melhor, mas bem pouquinho melhor também, quem segue rumo à Ponte Rio-Niterói. Linha vermelha neste momento, com dificuldade na altura do viaduto Brigadeiro Trompovski, principalmente em direção à Baixada Fluminense, motorista perde bastante tempo. Agora, quem segue rumo à Avenida Brasil também encontra dificuldade neste momento na linha vermelha. 5h21 no Rio.
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0: 5:25. Os Estados Unidos vão passar a cobrar a partir do próximo dia 22, então semana que vem, uma tarifa de 25% sobre parte dos produtos importados do Brasil. Nós já falamos disso aqui no Panorama Manchete e vamos detalhar agora. Apesar da sobretaxa, itens estratégicos para o Brasil ficaram de fora da medida. Entre eles, carne bovina, café, laranja, suco de laranja, petróleo, gás natural e componentes da indústria aeronáutica. Também estão isentas as mercadorias que já estavam em trânsito antes da entrada em vigor da tarifa. A medida faz parte de uma investigação comercial conduzida pelo governo americano, que cita temas como PIX, acesso ao mercado brasileiro, propriedade intelectual, meio ambiente e combate à corrupção. Mesmo com a decisão cercada de críticas ao governo brasileiro, Washington informou que as negociações com o Brasil continuam abertas. Em resposta, o governo federal classificou a tarifa como injustificável, afirmou que não reconhece a investigação americana e anunciou que vai aplicar a lei da reciprocidade econômica. O Planalto também pretende recorrer à Organização Mundial do Comércio e buscar novos mercados para ampliar as exportações brasileiras e reduzir os impactos da medida. O governo federal anunciou que vai retomar o programa de apoio aos setores empresariais atingidos pelo tarifaço. Os exportadores mais atingidos desta vez são os setores de madeira, máquinas e equipamentos elétricos, móveis imobiliários, produtos cerâmicos, calçados e açúcar. Eles deverão contar com uma linha de crédito para capital de giro, investimentos e com apoio para escoamento de produtos a outros clientes e países. O ministro do Desenvolvimento, Indústria e Comércio, Márcio Elias Rosa, relatou que 18% das exportações para os Estados Unidos serão afetadas pela medida. O impacto é bilionário e tem como base os números de vendas externas mais recentes do país, tomando como referência o ano de 2024. O prejuízo chega a US$7,4 bilhões. Já com base nos dados de 2025, a fatia afetada cai para 15%. A Confederação Nacional da Indústria afirmou que recebeu com preocupação a confirmação da nova tarifa de 25% imposta pelos Estados Unidos sobre parte dos produtos brasileiros e, para a entidade, a medida compromete a competitividade da indústria nacional, aumenta a insegurança no cenário bilateral e pode aprofundar as perdas registradas nas exportações ao mercado norte-americano. Segundo a CNI, os impactos das tarifas adotadas pelos Estados Unidos desde 2025 já são perceptíveis. No primeiro semestre deste ano, 20 dos 27 estados brasileiros registraram redução nas vendas para o mercado americano em comparação com o mesmo período do ano passado, indicando um cenário de desaceleração nas exportações. O presidente da República, Luiz Inácio Lula da Silva, participou hoje de um evento aqui no Rio de Janeiro, na Fiocruz. E o Samuel Correia tem informação pra gente. Ele falou ou não falou a respeito do tarifaço? Samuel Correia, boa tarde.
1: Muito boa tarde, Rodrigo Machado. Você ligado aqui na Manchete. E o presidente Luiz Inácio Lula da Silva afirmou que só vai se pronunciar sobre o novo tarifaço norte-americano após uma manifestação pública do presidente Donald Trump. A nova tarifa de 25% começa, como você disse, a valer na próxima semana. De acordo com o governo americano, tem uma possibilidade de suspender ou modificar o tarifaço, caso o Brasil elimine as práticas comerciais questionadas. Lula garantiu que não deixará a sociedade ser enganada pelos Estados Unidos.
2: Vocês percebem, companheiro da imprensa, vocês percebem que eu falei pra caramba e não falei do tarifaço. Não vou falar porque a notícia tem que ser o SUS. A notícia tem que ser as nossas carretas. A notícia tem que ser o tratamento das mulheres. Por isso, eu vou deixar para falar do tarifaço quando o Trump falar. Quando o Trump falar, eu falarei. Enquanto ele não falar, eu não falarei, porque nós vamos mostrar que contra o Brasil, ninguém ganha mentindo. Ou é mais verdadeiro que nós, ou não vai enganar a sociedade brasileira.

0: Bom, as declarações ocorreram em visita durante uma agenda aqui no Rio, na Fiocruz, voltada à ampliação do acesso aos serviços da saúde para mulheres. Durante o evento, Lula também elogiou a atuação do governo ou do governador em exercício, Ricardo Couto, à frente da administração fluminense. Vamos ouvir.
1: Você não está em nenhum partido político, você está na justiça, mas você nunca esqueça, eu já te falei, que o papel que você está cumprindo no Rio de Janeiro, eu acredito muito em Deus, sabe? E eu acho que não é de graça ter acontecido na sua vida a oportunidade de você salvar da imoralidade o estado do Rio de Janeiro.
0: Bom, a agenda do presidente Lula foi um pouco mais extensa no Rio de Janeiro nesta sexta-feira, após encontro com alguns políticos e também na Fiocruz. Ele visitou um Instituto Nacional de Traumatologia e Ortopedia, localizado no centro do Rio. Rodrigo.
2: Ok, obrigado, Samuel Correia. Eu só não entendo uma coisa. O governo federal está falando sobre socorro a respeito dos empresários que serão afetados com essa taxação de 25% dos Estados Unidos. Agora, quem socorre o povo brasileiro? Uma vez que, por exemplo, a carne não vai ser sobretaxada. Então, eles vão continuar vendendo, dando prioridade para a exportação. E aqui no mercado interno a gente vai continuar pagando, né, esse preço exorbitante. Eu paguei, para vocês terem uma ideia, em um quilo de patinho moído, R$50. R$50 a 100, que é uma carne não nobre, uma carne de segunda, você não encontra por menos de R$30. Então, o Estado brasileiro precisa adotar medidas protecionistas para que a nossa população coma melhor também. Porque os empresários, quando têm a possibilidade de exportar, ou não tem taxação, essa taxação exorbitante, eles preferem o quê? Exportar a abastecer o mercado interno. Então nós, brasileiros, pagamos a conta. Ficamos com a pior parte, a pior fatia do bolo e a mais cara. 5,33.

e me acompanha todos os dias aqui através do YouTube da Rádio Manchete, Manchete 96,1 FM. O Carlos Matos, ele falando com a gente. Olá, aqui é Carlos Matos, o Carlão da Bahia, em Irecê. Alô, Carlão da Bahia! Aquele abraço, obrigado pelo carinho, obrigado por estar com a gente. A Sueli Pestana falando com a gente. Boa tarde, Rodrigo Machado. É Sueli de São João de Meriti. Amo seu programa. O programa é nosso, Sueli. Um beijo pra você, meu amor. Obrigado pelo carinho. A Dilma da Freguesia, Dilminha, ela falando lá, Rodrigo Machado, Breno, Joyce, Samuel, um ótimo final de semana. É um ótimo final de tarde para todos nós. Obrigado, Dilminha, um beijo pra você. O Marcos Antônio dos Santos, Rádio Manchete em Santa Cruz da Serra, Duque de Caxias, o sinal está fora do ar ou está muito fraco, por favor, resolvam o problema. Vou comunicar aqui, obrigado Marcos por sinalizar, obrigado pelo carinho. A Sueli também fala também do sinal. Obrigado, Sueli. Também vou comunicar aqui, tá bom? Vou comunicar a nossa equipe técnica. E ela falando o seguinte, a Sueli, não costumo planejar nada. Deixo Deus resolver por mim, né? Obrigado, Sueli. Obrigado pelo carinho. O José Alcides do Nascimento também está com a gente. Boa tarde, noite, Rodrigo Manchete. Machado e família maravilhosa da Rádio Manchete Rio. Manchete. Aquele abraço a todos. Pra você também, José Alcides, aquele abraço. Obrigado pelo carinho. O Breno voltou. Voltou a luz lá do Breno, né? O Breno tava sem internet, sem luz. Né? Boa tarde, Rodrigo Machado. Boa tarde, Samuel Correia. Boa tarde, minha querida Dilma. Boa tarde. Não deu boa tarde. Joyce vai ficar chateada contigo, hein? Olha! Obrigado pelo carinho também, meu irmão. Obrigado, Breno, também lá em Pernambuco, falando com a gente aqui. Aqui choveu esses dias, trovejou muito e eu não apareci. Tá certo. Obrigado, Breno. Obrigado. Agora, 5h35, o Panorama tem muita informação. Aqui você sabe do trânsito, do transporte, da previsão do tempo, das notícias do Rio, do Brasil e do mundo. Tem tudo o que você precisa ouvir, inclusive música. 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Claudinho e Buchecha. Eu fico assim sem você. 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

equipe mais unida do rádio brasileiro. Rafinha Corrêa falando pro Samuel, eu não existo assim sem você, né? 5:39 no Rio.

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1: 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Alô, Deise.
2: Oi, Rodrigo. Tô de volta atualizando nesse momento a zona sul da cidade. Duas faixas da Avenida Atlântica estão ocupadas ali próximo à rua Miguel Lemos. Trânsito bem lento por ali. Você, motorista, pode optar nesse momento pela Avenida Nossa Senhora de Copacabana. A movimentação tá lenta, sim, nesse momento, mas apresenta melhores condições. Rua Barata Ribeiro com boa movimentação nesse momento até a chegada a Ipanema sem dificuldade. Para você, motorista. 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
1: 5h43 no Rio de Janeiro, relatório da Polícia Federal aponta que uma Mercedes-Benz encontrada na casa do ex-presidente da Alerj, Rodrigo Bacelar, e o uso de um jatinho por integrantes da família dele fazem parte de um conjunto de indícios de supostas vantagens colocadas à disposição do político por pessoas e empresas ligadas ao grupo investigado na quinta fase da Operação Unicarne. Segundo a Polícia Federal, os elementos são os principais elos de uma relação entre Bacelar e o grupo do bicheiro Adilson Oliveira Coutinho Filho, conhecido como Adilcinho, apontado pelos investigadores como líder de uma organização criminosa que estava em esquemas, de corrupção, lavagem de dinheiro e financiamento de agentes públicos. Agora, 5h44 no Rio de Janeiro, nós temos falado aqui sobre essa operação da Prefeitura do Rio de Janeiro, chamada Tolerância Zero, na Orla da Zona Sul. O objetivo é acabar com a criminalidade que existe neste momento na Orla Carioca. Que criminalidade é essa? Facções criminosas estariam extorquindo dinheiro de comerciantes irregulares para que eles possam atuar nas areias, no calçadão das praias do Rio de Janeiro. No primeiro dia da Operação Tolerância Zero, que foi ontem, agentes da Secretaria Municipal de Ordem Pública apreenderam 11 carrocinhas, 5 triciclos e 3 veículos utilizados como depósitos irregulares por vendedores ambulantes. Segundo, então, a Prefeitura, a ação ocorreu ao longo dos cerca de 8 quilômetros entre o Leme e o Leblon e também resultou na apreensão de 108 bebidas e 136 alimentos sem comprovação de procedência ou nota fiscal. 88 ambulantes foram abordados e na Avenida Nossa Senhora de Copacabana, os agentes verificaram o licenciamento dos vendedores. Aqueles que estavam licenciados continuaram trabalhando, aqueles que não estavam licenciados tiveram que interromper a atividade. A Prefeitura afirma que investigações identificaram a atuação dessas facções criminosas na exploração de vendedores ambulantes irregulares e, segundo o prefeito carioca Eduardo Cavalieri, grupos criminosos cobrariam taxas entre R$200 e R$300 para permitir que comerciantes ocupem pontos no calçadão da Orla. Ainda de acordo com a Prefeitura, cerca de 1.000 ambulantes irregulares atuavam na Zona Sul. Desse total, aproximadamente 20% seriam estrangeiros. O município também afirma ter identificado 22 depósitos utilizados para armazenar mercadorias de forma irregular. O programa Tolerância Zero prevê a atuação permanente de 160 agentes municipais que vão trabalhar, então, em turnos de 12 horas, já estão trabalhando, além do uso de drones e outras tecnologias de monitoramento para impedir a volta da ocupação irregular. A ação inclui também a instalação de grades nos acessos à praia. E, como resposta, dezenas de camelôs realizaram, acho que mais de 3 protestos desde o dia que esse programa Tolerância Zero foi anunciado. Eles dizem que são trabalhadores, que esse tipo de fiscalização compromete o sustento de centenas de famílias, né? Durante a manifestação, por exemplo, ontem, no primeiro dia, os participantes escreveram frases como: somos trabalhadores, não criminosos, o camelô não é ladrão e queremos trabalhar. Essa é a situação que acontece na Orla Carioca. A Joyce Santos tem a reação do Ministério Público em relação à Operação Tolerância Zero da Prefeitura. Que reação é essa do Ministério Público, Joyce Santos?
2: Rodrigo, o Ministério Público pediu à Justiça a suspensão imediata do programa Tolerância Zero, criado pela Prefeitura para reforçar essa fiscalização na Zona Sul daqui da cidade do Rio. Essa ação foi apresentada um dia após o início da operação, como você disse, que acontece ali entre o Leme e o Leblon. Segundo o Ministério Público Federal, o programa foi criado sem a participação da União, que é responsável pela gestão das praias e que pode prejudicar trabalhadores ambulantes. O órgão afirma que é preciso diferenciar comerciantes irregulares de trabalhadores que dependem da atividade para sobreviver. O Ministério Público também pediu a criação de uma mesa de diálogo entre Prefeitura, União e representante dos ambulantes para discutir regras e formas de fiscalização, Rodrigo.
1: Ok, obrigado, Joyce. Agora 5h49, outro programa da Prefeitura que vai dar o que falar começou hoje, que é o Rio Rotativo Digital, que é o novo sistema de estacionamento tarifado da cidade do Rio de Janeiro. A intenção é a seguinte, é a mesma que acontece nos ônibus da cidade. É acabar com o pagamento com dinheiro, né? E que o pagamento seja feito pela internet, por aplicativo. Eu só acho uma contradição, tá? Como cidadão, sinceramente, eu acho uma contradição. A prefeitura dizer que é a cidade amiga da terceira idade e colocar digitalização em tudo. Porque o motorista que tem uma idade, motorista que não tem nenhum contato tecnológico, ele não usa celular, ele não tem aplicativo, então ele não pode estacionar o carro. Você acha que o flanelinha, aquele cara irregular, ele vai deixar de tentar charcar o motorista porque o pagamento está sendo feito pelo aplicativo? O motorista vai chegar para ele e vai falar: meu irmão, já paguei pelo aplicativo, não preciso tomar conta do carro não. Aí o cara vai falar o seguinte: meu irmão, você não tá entendendo, quem manda aqui no pedaço sou eu. Se você não pagar seu pneu, eu vou estourar. Se você não pagar o seu carro, eu vou arranhar. Mas esse projeto piloto começou hoje na região da Lagoa. Pagamento então será feito pelo aplicativo Já É, o mesmo usado para pagar ônibus municipais, BRT, VLT, vans e cabritinhos. E uma atualização nesse aplicativo vai indicar o campo do Rio Rotativo Digital. Lá o motorista habilita o GPS, confirma o bolsão, onde parou e informa a placa. A conta precisará ter crédito de onde vai sair a tarifa do estacionamento. É possível recarregar a carteira do aplicativo via Pix ou cartão de crédito. A tarifa é mantida em R$2 para até 2 horas de permanência, com possibilidade de renovação até o limite de 6 horas. A prefeitura também limita quanto tempo você pode ficar estacionado naquele lugar. Passou de 6 horas, você tem que dar uma volta, procurar outro lugar para estacionar. É isso. Teu compromisso tem que durar 6 horas. Passou de 6 horas, olha, você vai ter que tirar o carro dali, né? Dar uma volta, né? Ver onde você vai botar. Dá o seu jeito, irmão. Os guardadores de veículos passarão por treinamento e vão auxiliar o município na coleta de informações sobre a ocultação das vagas por meio da plataforma tecnológica do Rio Rotativo Digital, mas não terão poder de fiscalização nem poderão aplicar multas. É isso. O programa já está valendo com o piloto e aí os guardadores vão ser ainda capacitados. E o fim da cobrança em dinheiro e o controle por talões será gradual, partindo então do entorno da Lagoa Rodrigo de Freitas e avançando pela Zona Sul. Projeto piloto disponibiliza 667 vagas no entorno da Lagoa Rodrigo de Freitas. São 7 bolsões ao longo das avenidas Borges Medeiros e Epitácio Pessoa, nas proximidades do Clube Caiçaras, Parque das Tábuas, Parque dos Patins, Clube Piraquê e Parque Cantagalo. Os estacionamentos funcionarão de segunda a domingo, das 7 da manhã às 11 da noite. E a expansão do sistema será então gradual para a orla das zonas sul e sudoeste, além do centro e da Grande Tijuca. E ainda não há um cronograma definido para as próximas etapas. Vem polêmica por aí também. 5h53.

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2: Oi, Rodrigo, eu tô de volta, atualizando ainda a zona sul da cidade. Duas faixas da Avenida Atlântica permanecem interditadas nesse momento por conta de uma manifestação que acontece na via. Apenas uma faixa está liberada, o trânsito está bem lento por ali. Você que vai optando pela Avenida Nossa Senhora de Copacabana vai encontrando movimentação intensa, principalmente no acesso à Avenida Princesa Isabel. Você que está pela Rua Barata Ribeiro encontra boa movimentação até a chegada a Ipanema, atualizando também a movimentação por Botafogo, Rua Voluntários da Pátria, com boa movimentação até a chegada à Praia de Botafogo. Mesmo panorama para você que vai optando pela Pinheiro Guimarães e também pela General Polidoro. Movimentação intensa, principalmente na altura do cemitério São João Batista, mas sem grandes dificuldades. 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
1: Uma mulher foi presa após furtar 16 chupetas e duas mamadeiras de uma loja localizada dentro do Barra Shopping. A PM foi acionada por um funcionário responsável pelo monitoramento interno de segurança do shopping. Ele teria flagrado a suspeita retirando produtos do estabelecimento sem realizar o pagamento. A equipe de segurança abordou a mulher e, durante a revista em seus pertences, encontrou os itens escondidos. Segundo a PM, os produtos custam pouco mais de R$1.000. Agora, 5h58, criminosos furtaram mais de 50 perucas de cabelo humano de uma loja localizada na Estrada do Portela, em Madureira. O prejuízo estimado é de cerca de R$70.000. Imagens de câmeras de segurança mostram dois homens arrombando a porta do estabelecimento, retirando os apliques de cabelo das prateleiras. Segundo o proprietário da loja, os suspeitos já haviam estado no local mais cedo, se passando por clientes. Na ocasião, eles não compraram nada e apenas solicitaram um cartão da empresa, além de informações sobre os preços das peças. Durante a ação criminosa, um dos homens chegou a tentar arrancar uma das câmeras de segurança, mas não conseguiu. O comerciante calcula que os criminosos tenham levado aproximadamente 15 quilos de cabelo humano. Agora, 5h59.

Esse é o momento que a nossa família Manchete se livra do corre-corre do dia a dia para que a gente possa voltar o nosso pensamento a Deus. Eu não sei se você está aqui neste momento para fazer um pedido ou para agradecer alguma graça recebida, algum milagre que tenha acontecido na sua vida. E eu também faço o convite para na próxima segunda-feira, porque de segunda a sexta-feira, a partir das 14h, nós fazemos aqui na Manchete a maior corrente de fé do rádio brasileiro. E agora vamos para a oração da Ave Maria, na inesquecível voz de Luiz de França.

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1: Dezoito horas, graças a Deus. 18h, salve Rainha Nossa, salve. Ó Jesus, Filho do Criador, se és Filho do Pai Eterno, és nosso Pai também, nosso irmão. Hora mística, 18h, a noite está chegando. Vou descansar com a certeza do dever cumprido, enquanto outros irmãos e irmãs vão iniciar sua jornada. Obrigado, Senhor, por mais um dia de vida, de trabalho, de honestidade e progresso. Vou repousar meu corpo e minha mente na cama do amor e da serenidade. Na cama que consegui graças ao meu trabalho. Obrigado, minha mãe do céu, que é minha mãe maior também. Daqui a pouco será um novo dia. O sol voltará a brilhar, graças a Deus. Obrigado, minha família celestial. Querida família do céu, abençoe nosso trabalho. Abençoe nossa família da terra. Abençoe nossos passos. Abra os nossos caminhos. Proteja o nosso país, pois esse é o nosso mundo. Seja feita a vontade do Senhor, aqui na terra,

Maria, cheia de graça, o Senhor é convosco. Bendita sois vós entre as mulheres, bendito é o fruto do vosso ventre, Jesus. Santa Maria, Mãe de Deus, rogai por nós, pecadores, agora e na hora da nossa morte. Amém. Boa noite, minha querida família Manchete. Uma noite feliz e tranquila para todos. Aproveitem bem o final de semana. Segunda-feira, às 6 horas, os sinos vão anunciar a hora da Ave Maria. E o seu amigo, Luiz de França, vai orar

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2: Já estamos de volta com o nosso Panorama Manchete. Juntos iremos até às 19h. Hoje tem amistoso, hoje tem o Mengão no campo da Manchete. Flamengo e Olímpia, a Manchete conta tudo. 90 minutos de pura emoção no seu rádio. Agora 6h04, deixa eu lembrar da nossa pesquisa e também lembrar que está valendo um par de ingressos para o Cristo Redentor. Hoje nós estamos perguntando, você gosta de planejar os seus programas de fim de semana ou prefere resolver tudo na hora? O zap zap da nossa Manchete é esse aqui, ó. 21 99 507 0525. 21 99 507 0525. Deixa o Mancheteiro falar. Final 06.
3: Boa noite, Rodrigo. Boa noite, Breno.
2: Boa noite,
3: Joyce, Samuel. Enfim, todos da Manchete. Rodrigo, me diz uma coisa. O que que eu vou planejar, Rodrigo? Pra sair aonde?
2: Tem que planejar,
3: meu amor. Rodrigo, eu não saio pra nada. Eu vivo dentro da minha casa. Eu planejo sim. Ah, o que que eu vou fazer de comida? Ah, o que que eu vou... eu vou arrumar, me arrumar agora? Eu vou tomar um banho? Eu vou ver uma televisão? Vou escutar a Manchete. Isso aí eu escuto. Isso aí eu planejo. Agora, planejar sair, de sair, não, não consigo não, Rodrigo. Não saio mais de casa. Você sabe, Rodrigo. Tá bom? Um beijo aí pra todos vocês.
2: Dilminha, um beijo pra você, Dilminha. Olha, daqui a pouco a gente vai conversar e eu quero te sugerir dança de salão, Dilminha. Dança de salão vai ser um diferencial na sua vida, né? Pensa com carinho. Pensa com carinho no que o carinho está falando pra você, né? Dança de salão, você vai fazer novas amizades, né? Vai movimentar o corpo. É muito importante pra você. Você sabe que aqui é um amigo que quer você bem. Então, pensa nisso, pensa direitinho. Dança de salão seria uma alternativa muito legal pra você, uma recomendação, tá? Pensa direitinho, pensa com carinho. 6h06 no Rio de Janeiro, através do nosso Zap Zap. Tá aqui, boa tarde, Rodrigo, Joyce, Breno e Samuel. Rodrigo, lembra de uma pesquisa que você fez? Você fez aí no Panorama sobre a classificação da seleção brasileira. Eu disse que a seleção brasileira não passaria das oitavas. Esses jogadores que jogam em outros países não estão interessados em seleção brasileira. Estão cheios de dólar e euro, né? Volto a dizer, tem que convocar os jogadores que atuam no país. É o Jorge Sanches, de São Gonçalo. Ô Jorge, claro que lembro, Jorge, e concordei contigo, obrigado pelo carinho, né? Obrigado, né? Impressionante, a gente tem que observar também, né? O que que é preferencial? A qualidade técnica ou a disposição? Se a gente puder unir os dois, eu acho que a gente observar isso muito nos dois times que chegaram à final, tanto Espanha quanto Argentina. Se a gente observa a postura da Argentina, né? A Argentina sai atrás do placar, mas Samuel, você que não é aquele expert de futebol, mas a gente não observa no espírito do argentino aquela vontade de virar o jogo? Eles não desistem nunca.
4: Sim, foi o que aconteceu no último, né? Na última partida, né? Contra a França, não foi isso?
2: Isso, contra a França, contra... não, contra...
4: Foi França não, não foi contra a Inglaterra.
2: Inglaterra.
4: E aqui no finalzinho do jogo... Acabou
2: virando. Mas aconteceu com o Egito também.
4: Com o Egito também.
2: Da mesma
4: aliás,
2: forma. Cabo Verde.
4: Cabo Verde. Aliás, Cabo Verde e Egito também jogaram bem melhor do que a nossa seleção. Temos que ser sinceros.
2: Claro.
4: Justamente porque a gente vê essa garra, essa vontade de vencer.
2: É vontade de ganhar.
4: Isso, vontade de vencer. É jogar literalmente como muita gente no passado falava, vestir a camisa de fato da seleção e entrar com garra, né?
2: Eu não sei se vocês percebem, mas das 5 horas da tarde, eu tenho sangue nos olhos para fazer o programa, porque eu venho fazer com disposição, com vontade e com maior respeito a quem está do outro lado. E eu acho que é assim que a nossa seleção deveria jogar, com respeito aos brasileiros. né? Porque você perder e ganhar faz parte do jogo. Agora, você perder da forma passiva, como a seleção brasileira tem perdido, né? Foi assim agora contra a Noruega, foi assim contra a Holanda, foi assim contra
4: o Japão também, um pouquinho, né? O Japão foi bem acirrado, né?
2: Tô falando até de Copas anteriores, de eliminações anteriores, né? Então, olha, realmente o Brasil precisa é de disposição, é querer vencer, querer representar de fato, né, o nosso país, a nossa nação. Porque eu, por exemplo, quando chega esse microfone aqui da Rádio Manchete, a luz vermelhinha pinta, bicho, olha só, é sangue nos olhos, é vontade de informar, é vontade de fazer, é você participar do programa. Olha, pra mim, o Brasil tá faltando isso, é vontade de vencer. Né? Esquece o que acontece fora. E também é muito oba-oba também. Sim. Já viu concentração de seleção brasileira? É namorada, é
4: pagode, né?
2: É pagodinho. É tudo. É um oba-oba danado, né? Né? É repórter pra tudo quanto é lado.
4: Pois é. Olha, aproveitar que a gente tá falando de seleção, de garra e tal. Só para a gente também trazer essa prestação de serviço para quem está nos ouvindo, né? Porque a gente tem essa seriedade com a informação, é que tá rolando, tá, gente? Desde as 5h30 da manhã da tarde agora, interdições ali no entorno do Maracanã, porque hoje tem jogo, né? Hoje tem Fluminense, Red Bull e Bragantino, exatamente. Isso. E começou ali já as interdições e os bloqueios em vias, como por exemplo a professora Rico Rabelo, também a conselheiro Olegário e trecho também da Rei Pelé no sentido centro ali próximo à avenida professor Manuel de Abreu. Então atenção, tá? Você que vai ao jogo, tá nos ouvindo, vai se preparar, vai colocar a camisa do Fluminense igual ao tricolor Rodrigo Machado, dê preferência pelo transporte público. Aí ó, tricolor, quem vai pro jogo, dê preferência pro transporte público, Rodrigo.
2: Valeu, obrigado, Samuca. Agora 6h10 no Rio.

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1: Ainda hoje no Panorama Manchete, Tribunal de Justiça nega recurso de Jairinho, que poderia anular condenação por tortura e morte do menino Henry Borel. Maior fornecedor de armas do Comando Vermelho é preso na Zona Oeste. Justiça Eleitoral firma acordo com plataformas digitais para reforçar o combate à desinformação durante as eleições. Estados Unidos anunciam novas regras para permanência no país. Tudo isso e muito mais. Até às 7, estamos juntos.
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1: Entraram em vigor nesta sexta-feira novas regras para a publicidade das apostas esportivas online, as chamadas bets. A partir de agora, todos os anúncios devem exibir um alerta obrigatório do Ministério da Fazenda sobre os riscos do jogo. As propagandas terão que fazer uma das seguintes mensagens: apostar pode causar dependência, apostar faz você perder dinheiro ou aposta não é investimento. O aviso deve aparecer de forma clara, legível e ocupar pelo menos 10% do tamanho da peça publicitária. Além da advertência, o governo federal também endureceu as regras sobre o conteúdo das campanhas. Estão proibidas propagandas que prometam ganho fácil, apresentem as apostas como fonte de renda ou investimento, incentivem apostas excessivas ou induzam o público a apostar imediatamente. Também não poderão ser vinculados anúncios com informações enganosas sobre as chances de ganhar, nem campanhas voltadas para crianças e adolescentes. As novas medidas fazem parte das ações do governo para ampliar a proteção dos consumidores e combater os riscos associados ao jogo. 6:13, ela me olha, é porque tem informação. Joyce Santos.
4: Rodrigo, falando em jogos, teve uma mudança aí na Mega Sena. Na verdade, nos jogos que são feitos aí pela Caixa Econômica Federal, porque a partir deste final de semana, os concursos deixam de acontecer aos sábados e passam a ser realizados aos domingos. Aos domingos, às 11 horas da manhã. A mudança vale para a Mega Sena, Loto Fácil, Quina, Time Mania, Dia de Sorte, Mais Milionária e também para a Loteria Federal. Com essa alteração, as apostas simples poderão ser feitas até às 10 horas da noite de sábado, tanto nas lotéricas quanto nos canais digitais da Caixa. Já os bolões eletrônicos poderão ser registrados até às 10h45 da manhã de domingo, 15 minutos antes do sorteio. Os concursos continuam sendo transmitidos ao vivo pelas redes da Caixa Econômica Federal, Rodrigo.
1: Ok, Joyce Santos, você que está com saudades da Joyce contar fofoca, a partir de segunda-feira ela vai voltar, né, a falar dos famosos aqui no nosso Panorama Manchete. É ou não é, Joyce?
4: Isso aí, Rodrigo, bora fofocar, bora falar da vida dos outros.
1: Isso, já que você faz fora do ar, tem que fazer no ar também, né?
4: Que calor!
1: Valeu, Joyce! E por falar em mudança, a interdição total da rodovia Presidente Dutra, na altura do quilômetro 196 em Queimados, foi adiada por questões operacionais. O serviço seria realizado amanhã. A operação, que tem como finalidade o desmonte de rochas com uso de explosivos, deverá ocorrer em ambos os sentidos. A Ecovias Rio Minas reitera que a nova data para interdição será comunicada com devida antecedência. As obras para a construção da nova Serra das Araras têm previsão de entrega para o primeiro semestre do ano que vem. 6:15 no Rio, e a Prefeitura do Rio vai criar um protocolo para o uso ético da inteligência artificial no Serviço Público Municipal. A medida foi publicada no Diário Oficial desta sexta-feira, no Dia Nacional da Proteção de Dados Pessoais. O documento passa a integrar o Programa Carioca de Fomento à Integridade Pública e tem como principal objetivo orientar servidores sobre a utilização da inteligência artificial em suas atividades diárias, incentivando a inovação sem abrir mão da ética, da transparência e da proteção dos direitos dos cidadãos. Agora, 6h16 no Rio de Janeiro. Samuel, tem informação pra gente, Samuca?
5: A única informação que eu tenho é que nesse momento são 6h16 no Rio de Janeiro.
1: Então confirmou. 6h16 é importante, né? O horário certinho. Vamos à música? Não, daqui a pouco então.
5: Tá confirmando o horário lá também.
1: Tem música,
5: lado,
1: né?
5: Hein?
1: Tá certo.
5: Oh, mas já que a gente tá falando aqui de coisas boas, sobre Mega Sena, sobre também prestação de serviço, tem uma notícia boa pra dar, principalmente pra quem tem algum passeio pro final de semana. Aliás, Rodrigo, e Joyce, que tá aqui no estúdio, você que tá aí do outro lado, ligadinho aqui na manchete, a previsão pro final de semana é de tempo estável, vai dar pra pegar aquela praia. Mas nem todo mundo vive de praia e de piscina como o Rodrigo Machado pode viver.
1: Que isso?
5: Falei demais.
1: Só reforço a vitamina D.
5: Bom, então, mas olha só, tá rolando. É que o ramal silvestre dos bondes de Santa Teresa já estão operando com horários fixos a partir desse final de semana. Então quem vai pegar aí, vai utilizar a nova estação Carioca, né? Pode pegar aí o modal a partir de alguns horários. Vou passar aqui a partir das 10 horas, 11 horas, 2 da tarde e 3 da tarde. São os únicos horários para esse ramal que estava desativado há mais de 20 anos e voltou a funcionar recentemente nos últimos meses aqui na cidade do Rio.
1: Beleza. Agora 6h17, deixa eu mandar um abraço para essa galera amiga que está lá na Unirio, na Urca, o Marcão Ribas. Alô, Marcão! O Cristiano! Alô, Cristiano! Aquele abraço para vocês, obrigado pelo carinho da audiência aqui na nossa manchete. Bota aí a vinheta da manchete. Cadê a vinheta da manchete? Muito bom. Isso, a manchete do Rio de Janeiro 96,1 FM. O Panorama tem muita informação, mas também tem música.

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1: Oi, Rodrigo, tô de volta atualizando Copacabana. Avenida Atlântica ainda com duas faixas ocupadas ali no trecho próximo à rua Miguel Lemos por conta de uma manifestação que acontece na via. Nesse momento os manifestantes estão em deslocamento, é preciso redobrar a atenção. Lentidão já desde o acesso pela Francisco Otaviano. A opção é a Avenida Nossa Senhora de Copacabana, que tem trânsito mais lento nesse momento. Muitas pessoas já estão optando por essa via. Lentidão, principalmente no acesso pela Francisco Otaviano. Mais à frente, observo lentidão também ali próximo à Constante Ramos e também no acesso à Avenida Princesa Isabel. Atualizando também Barata Ribeiro, movimentação intensa, mas sem grandes dificuldades na noite desta sexta-feira. 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Daqui a pouco eu volto.

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4: Apontado pela polícia como maior fornecedor de armas e drogas do Comando Vermelho no estado do Rio, Gilvan Firmo Margarida foi preso durante uma operação conjunta da Delegacia de Repressão a Entorpecentes da capital e do Batalhão Tático de Motociclistas. Ele passava de motocicleta pela Avenida Brasil, na altura de Bangu, quando agentes o abordaram. De acordo com as investigações, o foragido era responsável por coordenar a logística de envio de armas e drogas do Paraguai para o complexo do Alemão, mantendo contato direto com fornecedores no país vizinho. No momento da abordagem, Gilvan apresentou um documento falso e se identificou como Gilvan de Assis Floriano, nome usado para ocultar sua verdadeira identidade. A fraude, segundo a Polícia Civil, fazia parte de uma estratégia para dificultar sua localização pelas forças de segurança. Agora, Joyce Santos tem a informação.
5: Rodrigo, a Polícia Federal apreendeu hoje cerca de 59 ampolas de medicamentos para emagrecimento no Aeroporto Internacional do Galeão, aqui no Rio de Janeiro. Os produtos à base de tizerpatida estavam na bagagem de uma passageira de 69 anos que desembarcava em um voo vindo de Foz do Iguaçu, no Paraná. Durante a fiscalização de rotina, os agentes encontraram 14 caixas do medicamento sem a documentação exigida para a importação regular do produto no Brasil. Segundo a Polícia Federal, a mulher foi indiciada pelos crimes de contrabando e importação irregular de medicamentos sem registro no órgão competente. As investigações continuam para esclarecer a origem dos produtos e identificar possíveis outros envolvidos neste caso, Rodrigo.
4: Ok, obrigado, Joyce. A Polícia Civil identificou um suspeito e passou a investigar a participação de outras pessoas na morte do advogado carioca Pedro Eli, de 43 anos. Imagens de câmeras de segurança mostram a vítima acompanhada de um homem de boné branco cerca de 40 minutos antes de ser encontrada morta em Pinheiros, na zona oeste de São Paulo. Segundo a polícia, Pedro saiu na noite anterior com o amigo André para assistir aos jogos da Copa do Mundo na Vila Madalena. Por volta de meia-noite e meia, os dois seguiram de carro pro aplicativo, mas se separaram. Imagens de uma adega mostram Pedro comprando bebidas ao lado do suspeito, que já foi identificado. Depois desse momento, há um período ainda sem explicação na cronologia do caso. Agora, 6h29, a Luciana Paiva tem informação pra gente. Alô, Luciana!
6: Rodrigo, a madrugada desta sexta-feira foi de intensos confrontos em Cordovil, Brás de Pina e Jardim América, na zona norte do Rio. Imagens que circulam nas redes sociais mostram forte tiroteio que assustou moradores da região. Em resposta à escalada da violência, a Polícia Militar deflagrou a Operação Interceptação. Logo nas primeiras horas da ação, nesta sexta-feira, foram apreendidos 2 fuzis, 2 pistolas, carregadores, centenas de munições, rádios, transmissores e grande quantidade de drogas. A operação foi desencadeada após o setor de inteligência identificar que criminosos planejavam novos ataques às comunidades da Tinta e do Dourado, onde traficantes do Terceiro Comando Puro e do Comando Vermelho disputam o controle do território. Segundo a PM, equipes do Batalhão de Olaria foram recebidas a tiros em diferentes pontos de Cordovil. Houve confronto, mas os criminosos conseguiram fugir, abandonando armas, munições.

0: munições e entorpecentes. Todo o material foi encaminhado para a 38DP, a Delegacia de Brajupina. Ainda de manhã, policiais do Batalhão de Choque também foram atacados durante o patrulhamento e apreenderam 3 baterias de radiotransmissores e centenas de munições de fuzil. Próximo aos locais dos confrontos, os agentes encontraram uma bandeira de Israel, que, segundo a corporação, é utilizado pela facção Terceiro Comando Puro para demarcar o território. A Operação Interceptação mobiliza cerca de 150 policiais militares e segue por tempo indeterminado na região. Segue com você, Rodrigo Machado.
1: Obrigado, Luciana Paiva. Agora, 6h32. O Tribunal de Justiça do Rio de Janeiro negou um recurso apresentado pela defesa do ex-vereador Jairo Souza Santos Júnior, conhecido como Dr. Jairinho, que poderia anular o julgamento que o condenou a mais de 43 anos de prisão pela tortura e morte de Henri Borel. O recurso buscava derrubar a decisão da 7ª Câmara Criminal, proferida em maio, que rejeitou o pedido da defesa para transferir o Tribunal do Júri da capital para outra comarca. Na ocasião, os advogados argumentaram que a ampla repercussão do caso na imprensa poderia comprometer a imparcialidade dos jurados. Ao negar o recurso, a desembargadora concluiu que a defesa não apresentou elementos capazes de demonstrar qualquer ilegalidade na decisão anterior e destacou que modificar o entendimento do colegiado exigiria o reexame das provas do processo, o que não é permitido em recurso especial. Agora, 6h33 do Rio.

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1: Oi, Rodrigo, tô de volta atualizando nesse momento. Zona Norte da cidade já tem interdições no entorno do Maracanã por conta do jogo entre o Fluminense e o Bragantino, que acontece logo mais às 8 horas da noite pelo Campeonato Brasileiro. Lentidão já começa a partir da Praça da Bandeira, ali também na passagem pelo Maracanã, para você que segue em direção ao Grande Meia. Melhores condições para você que vai optando pela Rua Visconde de Niterói. Você que segue para Tijuca pode optar pela Rua Doutor Satamini, tem melhores condições, lentidão apenas já ali na chegada à Praça Sans Penha, já pela Avenida Heitor Beltrão. Você que sai da Tijuca pode optar pela Rua Conde Bonfim. 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Daqui a pouco eu volto.
0: Ok, obrigado. Agora 6h34. Moradores dos bairros do Meier e de Laranjeiras voltaram a perder o sono nesta madrugada por conta do chamado rolezinho de motociclistas durante a madrugada, então, desta sexta-feira. A concentração foi registrada por volta de 1 da manhã e provocou transtornos, principalmente por causa do barulho. Em nota, a Polícia Militar informou que o Estatuto das Blitz impede que esse tipo de fiscalização seja realizado exclusivamente pela corporação, sem suspeita de que os veículos sejam roubados. A PM acrescentou que permanece à disposição dos demais órgãos de fiscalização para ações conjuntas e para definir estratégias que possam coibir esse tipo de prática. Eu gostaria, até vou marcar uma entrevista, para saber, a respeito disso. O que está acontecendo, Porque a lei do silêncio, ela não tem que ser combatida, ela não tem que ser, a polícia militar, ela não tem que fazer prevalecer a lei do silêncio. Então, está interrompendo o silêncio. O sossego está sendo interrompido por conta desse colezinho que eles inventaram. A polícia militar, então, não tem como agir diante da quebra, de compromisso com a lei do silêncio. Eu gostaria de saber, de um advogado, vamos tentar aqui trazer uma entrevista para que essa pergunta seja respondida, esclarecida para a população que não aguenta mais perder o sono, por conta desses grupos de motociclistas que ficam fazendo, essa algazarra durante as madrugadas. 6h36 do Rio.

0: 10h36, atenção, hein? Está fora do ar o cartão usado para você se transportar na cidade do Rio de Janeiro. Está fora do ar. Samuel Correia tem a informação pra gente.
1: Pois é, Rodrigo Machado, eu tava dando uma olhada aqui nas redes sociais, inclusive alguns ouvintes da Manchete falando sobre isso, que o Já está fora do ar. Eu acabei de simular aqui o meu, realmente, aparece uma, fica carregando e aparece uma mensagem: você está sem internet, né? E aí pede para reconectar novamente, sendo que eu testei a minha internet, tá normal em outros aplicativos, e aí me deparei com esses relatos nas redes sociais e também aqui na Manchete, muitos ouvintes falando sobre o GE que está fora do ar.
0: Ok, obrigado, Samuel. 6h37, por falar em ônibus, você tem aí também informações, não tem? As mudanças que vão ocorrer a partir deste final de semana? Conta pra gente.
1: Exatamente, Rodrigo Machado. Olha, a Prefeitura do Rio vai alterar a operação de 10 linhas de ônibus a partir agora, de domingo. As mudanças da Secretaria de Transporte buscam reduzir o tempo de viagem nas zonas Oeste e também Central. A antiga linha 222 agora vira LESD 115, ligando o Grajaú a Gamboa com um ponto final na Praça Edmundo Rego. Já a antiga SV 391 agora ganhou um número regular, 391, ligando o Padre Miguel até a Praça da República via Realengo. As linhas 796 e 798, atenção, agora iniciam as viagens em Cosmos no conjunto Urucânia, né? Perdão aí pelo gaguejo aqui, a palavra um pouco atípica pra gente aqui. Jarapavuna, na linha 799, muda o ponto final pra Rua Silva Cardoso, encurtando um pouquinho mais a caminhada aí dos usuários. Só lembrando que toda essa adequação tá valendo a partir deste domingo, Rodrigo Machado.
0: Ok, obrigado, Samuel. Agora 6h38, o cantor Milton Nascimento foi internado para tratar uma pneumonia. A informação foi divulgada hoje por meio de uma nota publicada em sua conta no Instagram. Até o momento não há informações sobre em qual cidade nem em qual hospital ele está internado. De acordo com a nota, o artista de 83 anos segue estável e em boa evolução clínica. A nota também afirma que ele está com todo o suporte necessário, assistido por uma excelente equipe de profissionais. Ainda segundo essa nota no Instagram, a previsão é que Milton receba alta nos próximos dias e siga o tratamento em casa. Agora, 6h39, no Rio de Janeiro, o corpo do jornalista Renato Machado foi velado nesta sexta-feira no cemitério Memorial do Carmo, no Caju. Ícone do telejornalismo brasileiro, Renato morreu aos 83 anos ontem, vítima de insuficiência cardíaca. Após a cerimônia de despedida, o corpo foi cremado. Familiares, amigos e colegas de profissão participaram da despedida, marcada por emoção e homenagens. Com mais de 4 décadas de carreira, Renato Machado foi um dos nomes mais respeitados da televisão brasileira. Que ele descanse em paz e a nossa solidariedade à família. 6h39.

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1: 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Alô, Deise.
2: Oi, Rodrigo, tô de volta, atualizando nesse momento a movimentação pelas zonas do oeste da cidade, Avenida Ayrton Senna, com lentidão desde o acesso pela Avenida das Américas até a chegada à Gardênia Azul. Pela linha amarela, você que segue pro Fundão perde o tempo na altura da Freguesia. Mais à frente, dificuldade também no trecho de Bom Sucesso, sentido Barra da Tijuca, lentidão ali na altura de Bom Sucesso. E também movimentação mais intensa no acesso à Avenida Ayrton Senna. Já na Avenida Ayrton Senna, melhores condições para você que segue em direção à Orla. Você que vai para a zona norte da cidade pode optar pelo Alto da Boa Vista, apresenta melhores condições. 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Uma ótima noite para você, Rodrigo, e para todos os ouvintes da Manchete FM.
1: Excelente noite, bom final de semana para você, Deise de Assis. 6h44, eu tô aqui com o celular, tentando acessar o aplicativo do Jaé. Joyce, por favor, também tente aí, por favor, no seu. Continua fora do ar?
3: E agora não tá nem
1: São
3: deixando mais eu entrar.
1: 6h44 no Rio de Janeiro, né?
3: Tá o aqui, meu olha, não tá deixando nem mais eu entrar.
1: Ouvintes
3: meus
1: falando
3: dados
1: aqui que não estão conseguindo. Uhum. Samuel tentou agora há pouco. Conseguiu? Voltou?
4: Abriu o layout principal, mas tá aqui, ó. Já é atualizando e não carrega mais.
1: Tô não, tentando aqui também.
3: O meu deslogou. Não, eu tenho que botar tudo de novo. Senha, tá, meus aqui, dados.
1: Ó. Sim, mas tá autenticando? Aqui, tá entrando?
4: Não, não. Aqui, ó. Aqui. Pera não.
3: O meu?
1: E agora? Meu, e agora que os ônibus do Rio de Janeiro... Calma aí, agora que os ônibus do Rio de Janeiro não aceitam mais o pagamento em dinheiro. Como é que faz? Como é que o trabalhador que está saindo agora do seu serviço, completou o seu expediente, está seguindo para casa, quer seguir para casa, quer chegar, abraçar a sua família? Como é que faz? O microfone está aberto aqui. Se o prefeito puder entrar em contato, né, com a gente, pra falar, orientar o cidadão. Não tô aqui nem criticando, não. Ele orienta o cidadão. Tá aqui o microfone disponível pra ele, pra que ele possa orientar o cidadão. Como é que faz, prefeito? Tá aqui, o microfone tá à sua disposição pra orientar o cidadão. Fazer passo a passo, né? O que o cidadão deve fazer pra se deslocar na cidade do Rio de Janeiro, uma vez que a bilhetagem eletrônica está fora do ar. E como cidadão, eu tenho o direito de perguntar, direito de querer saber como é que eu vou para casa. Como é que quem está me ouvindo vai para casa? E não é uma crítica, não. Eu quero que ele venha ao microfone da Manchete, que está à disposição, para explicar o passo a passo, o tutorial de como ir para casa. Porque se não aceita dinheiro, única forma de pagamento é o Jaé, né? Quer dizer que a pessoa tem que ter o quê? Um cartão? Precisa ter um cartão de banco? E aí, as roletas, será que estão funcionando? Porque o sistema está em colapso. Não funciona. As pessoas estão tentando aqui pelo aplicativo e não conseguem. E aí, como é que faz? A gente vinha cantando a pedra que uma hora isso poderia acontecer. E a cidade digital, como é que é? Cidadão analógico, como é que faz? São incompatíveis? O cidadão analógico não pode andar, não pode se deslocar, não pode cumprir o direito constitucional de ir e vir? Na cidade digital? É isso mesmo? Perguntar não ofende, quem está perguntando é um cidadão que quer orientação, quer saber como ir para casa. 6h47.

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1: 6h47, Tribunal Superior Eleitoral assinou um acordo com as principais plataformas digitais para reforçar o combate à desinformação durante as eleições. Participaram da iniciativa empresas como Google, Meta, X, TikTok, Telegram, LinkedIn e companhias de inteligência artificial. Entre as medidas previstas está o combate ao uso ilegal da inteligência artificial para criar conteúdos falsos com imagens e vozes de candidatos. O Tribunal Superior Eleitoral também proibiu que ferramenta de IA indiquem candidatos aos eleitores para evitar interferência na escolha do voto. Outra regra reforça a retirada de perfis falsos e publicações ilegais. As plataformas poderão ser responsabilizadas pela justiça caso não cumpram as determinações. O primeiro turno das eleições será realizado no dia 4 de outubro e o segundo turno está marcado para 25 de outubro, se houver. Agora 6h48 no Rio.
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1: O Mapa da Mina é uma telenovela brasileira produzida e exibida pela TV Globo para a faixa das 19h, de 29 de março a 3 de setembro de 1993, com 137 capítulos. Escrita por Cassiano Gabus Mendes, com direção geral de Gonzaga Blota. A história gira em torno de 10 milhões de dólares em diamantes. Para esconder as joias, um dos ladrões tatua um mapa do tesouro nas costas de uma jovem. A caça às pedras preciosas movimenta toda a trama. No elenco, Carla Marins, Cássio Gabus Mendes, Malu Mader, Maurício Matar, Carolina Ferraz, Fernanda Montenegro, Luiz Gustavo e Eva Vilma. Da trilha sonora de O Mapa da Mina, vamos ouvir É Demais Pra Mim, Emílio Santiago.
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1: É demais pra mim. Emílio Santiago, Mapa da Mina, telenovela exibida pela TV Globo em 1993, o nosso teletema de hoje, 6:54.

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1: O Corpo de Bombeiros recebeu um reforço na frota com a chegada de 35 novas viaturas de resposta rápida. Os veículos vão ampliar a capacidade de atendimento em ocorrências que exigem agilidade e acesso a diferentes tipos de terreno. As viaturas têm, na verdade, tração 4x4, rádio integrado ao sistema operacional da corporação, guincho e equipamentos para combate a incêndios, salvamentos e ações de defesa civil. Também estão preparadas para receber kits de combate a incêndios florestais. E os novos veículos vão reduzir o tempo de deslocamento e aumentar a eficiência no atendimento à população em áreas urbanas e de difícil acesso. 6h55, Samuel Corrêa tem informação pra gente.
2: Exatamente, Rodrigo Machado. O governo dos Estados Unidos anunciou novas regras para vistos de estudantes, jornalistas e participantes de intercâmbio. A principal mudança é que o tempo de permanência no país passará a ter um prazo máximo definido pelo governo americano. Para estudantes e intercambistas, a estadia poderá durar o tempo necessário para concluir o programa, mas com limite de 4 anos. Já o visto para jornalistas estrangeiros terá validade de até 240 dias, com possibilidade de renovação. As novas regras entram em vigor em 60 dias, mas ainda precisam passar pela análise do Congresso americano, Rodrigo.
1: Ok, obrigado, Samuel. Pelo nosso WhatsApp, 21 99 507 0525. Mandar um abraço aqui pro Vanderlânio, de Barueri, em São Paulo, acompanhando a gente, dando boa noite. Boa noite, Vanderlânio, obrigado pelo carinho da mensagem. Por falar em mensagem, tem mensagem de áudio. Deixa o mancheteiro falar.
3: Um abraço, meu amigo Rodrigo Machado, um abraço para você, um abraço para a minha querida Dilma, um abraço também para o Samuel Corrêa, Rafael Corrêa, Joyce, todo mundo ligado no Panorama Manchete. Rodrigo, quando a gente se planeja, é o momento da gente também repensar muitas coisas, né? Antes da gente fazer nosso próprio planejamento, seja ele qual for, né? Financeiro, da nossa vida pessoal. Sempre a gente tem que pedir muito discernimento a Deus sobre tudo o que a gente for fazer, para a gente não tomar decisões precipitadas. E eu faço muito isso. Quando eu vou fazer planejamento de alguma coisa, eu falo sempre para Deus: Deus, seja feita a sua vontade, o que for de acontecer, vai acontecer. No tempo certo, na hora certa, no momento certo. Nada com pressa não acontece. Então, a gente sempre tem que manter calma e a esperança de que tudo vai dar certo, tá bom? Grande abraço, um ótimo final de semana, Rodrigo. E a Espanha campeã, um abraço.
1: Valeu, obrigado, Breno. Agora 6h57, agora sim, né? Teve aqui um problema na internet lá do pessoal. Então, mandar aquele forte abraço novamente pro meu amigo Marcos Ribas e também pro Cristiano, lá na Unirio, na Urca, ouvindo o Panorama Manchete. Valeu, galera! Agora 6h57, a disputa pelo governo do estado do Rio já movimenta valores expressivos nas redes sociais, mesmo que o período de propaganda eleitoral só esteja autorizado a partir do dia 16 de agosto. De acordo com o levantamento feito pela Meta, entre 14 de abril e 12 de julho, 9 perfis de pré-candidatos ao Palácio Guanabara gastaram mais de R$ 510 mil em anúncios classificados pela plataforma como relacionados a temas sociais, eleições ou política. Agora 6h58 no Rio.

0: Por falar em eleição aqui no Rio, a disputa pelo governo fluminense segue aberta, segundo a mais recente pesquisa do Vetor Arrul, que mostra Eduardo Paes na liderança das intenções espontâneas de voto. O ex-prefeito do Rio aparece com 23,8% das citações dos eleitores. Destaque do levantamento é o crescimento de Douglas Ruas, que subiu para 5% e ocupa a segunda colocação. Já Antony Garotinho mantém força no Norte e Noroeste fluminense. A pesquisa também mostra que 48% dos entrevistados ainda não sabem em quem vão votar, indicando que o cenário eleitoral pode mudar nos próximos meses. Com essa informação, 6h59, eu falo também que quem está levando, né, o par de ingressos para o Cristo Redentor é a Eliane Silveira, ela que mora em Cascadura. Eliane Silveira, de Cascadura, levando o par de ingressos para o Cristo Redentor. Samuca, bom final de semana.
1: Um bom fim de semana, aproveitem.
0: Aproveite você também. Rafinha, bom final de semana, irmão.
2: Pra você também, meu irmão, tamo junto.
0: Aquele abraço. 7 em ponto no Rio, quero agradecer o carinho da audiência durante toda a semana. Desejar um excelente final de semana pra você também, Joyce. Bom final de semana, Joyce. E ainda, o já é sem funcionar, né?
3: É, o último teste que nós fizemos aqui há pouco, ainda ele fica uma intercorrência. Ele parece que vai abrir, mas ele volta a dar aquele problema de que não está funcionando.
0: Perfeito,
3: está
0: sem internet. Então, bom final de semana também, Joyce.
3: Beijo, pessoal.
0: Turma amiga da Manchete, excelente final de semana. Até segunda-feira, 5 da tarde. Mas antes, 2 da tarde, na oração em consagração à Nossa Senhora Aparecida, às 2 da tarde, aqui na Manchete, e às 5 da tarde, no nosso Panorama Manchete. Podemos ir, então? Não funcionou de jeito nenhum, né?
1: Não, não funcionou, não. Vambora.
0: Então, tô aqui na expectativa pra falar, né, que voltou a funcionar, mas infelizmente não. 7 em ponto, obrigado pelo carinho da audiência. Até segunda-feira, se Deus quiser, ele há de querer.
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1: O nosso microfone está aberto para Flamengo e Olímpia, o último amistoso de intertemporada do Flamengo. Sem mais delongas, já vamos às primeiras do Mengão. Lucas Molde, Olímpia, tudo boa noite, Flamengo.
2: Lucas. Boa noite, Marcelo Marinho. Boa noite a toda a galera que acompanha a nossa transmissão ao vivo para esse último amistoso do Mengão antes da volta do Campeonato Brasileiro, onde vai enfrentar a representação do Olímpia no estádio do Mané Garrincha. A galera tá ansiosa, já viu no dia de ontem o Vasco, o Botafogo. Agora a galera rubro-negra tá ansiosa pro Flamengo voltar para o Campeonato Brasileiro. Mas calma, torcedor. Calma que ainda o Mengão tem a sua última preparação antes que o Campeonato Brasileiro volte de forma oficialmente para o rubro-negro, que é só na próxima quarta. Quarta-feira que vem, às 9:30 da noite, fora de casa, na Arena Condá, o Flamengo vai enfrentar a representação da Chapecoense, vai ser o primeiro jogo que o Mengão vai retornar. Mas antes disso, antes da gente falar de Chapecoense, Brasileirão e tudo mais, Marcelo, já trago a escalação do malvado no dia de hoje, que vai com o goleiro Rossi, número 1, pela lateral do lado direito, Guillermo Varela, 2, zaga formada com João Vitor, 61, Vitão, 44, Johnny, 77, meio campo com Everton Araújo, 52, Eric Pulgar, número 5, Samuel Lino, 16. Trio de ataque tem novidades, hein, Marcelo? Lohan, 99, Bruno Henrique, capitão da equipe, 27, e no comando de ataque, Pedro, o 9 bolado, veste a camisa 9. Esse é o time do Flamengo hoje, comandado pelo técnico Leonardo Jardim.
1: Beleza, então Mengão dando oportunidade pra garotada, esse quarteto ofensivo diferente, né? Com o Lohan, o Sabaulino, o Bruno Henrique e o Pedro Guilherme. É pra isso, né, Lucas? Importante, né? Fazer tese, encontrar novas formações, dar oportunidade pra garotada dentro do gramado. O que você achou dessa escalação do técnico Leonardo Jardim? E ainda não conto com alguns jogadores, né? Tem uma galera que ainda tá no CT Jorge Olau, Ninho do Urubu, se apresentando, voltando depois da Copa do Mundo, Lucas Mol.
2: É, exatamente, tem uma boa quantidade de jogadores, uma boa quantidade de atletas, na qual o técnico Leonardo Jardim ainda não consegue contar nessa pré-temporada e até provavelmente na estreia. Contra a equipe da Chapecoense ainda vai ter algum desses jogadores de fora. Óbvio que alguns já vão poder estrear, vão poder voltar, mas muitos deles vão continuar fora. O Flamengo tem o Léo Ortiz ainda fora por uma lesão na coxa, o Arrascaeta por uma lesão na panturrilha direita, o Lucas Paquetá por uma lesão na coxa esquerda e o Carrascal ainda está de férias, é também outro jogador que está de fora. Sem falar dos atletas da seleção brasileira também, Marcelo. Alexandre, Danilo também não estão no banco de reservas. O Nico de la Cruz também está fora dos relacionados, ficou no CT Jorge Lau, Ninho do Urubu. Enfim, são ainda muitos desfalques que a equipe do Flamengo tem nesse amistoso e provavelmente contra a equipe do Olímpia já deve contar com o De La Cruz, provavelmente, talvez até com o próprio Léo Ortiz, mas ainda esses atletas que serviram a sua seleção, principalmente a seleção brasileira, Danilo, Alexandre, Paquetá, ainda vão estar fora. O próprio Arrascaeta, por uma questão de lesão, também deve permanecer fora. Enfim, são muitas lesões que o Mengão tem, mas o técnico Leonardo Jardim tenta achar sua melhor escalação possível em meio a esse caos todo, mas que tem opções, Marcelo. Daqui a pouco a gente também vai falar de mercado, que o Flamengo planeja contratar pelo menos 3 jogadores, reforçar o seu time e ganhar mais opções, tanto no setor de ataque e também do meio campo. Mas agora falando da escalação da partida de hoje contra o Olímpia, Marcelo, eu gostei da mescla que o técnico Leonardo Jardim traz, novamente dando oportunidade para os garotos, o Johnny no time titular com o Ayrton Lucas no banco de reservas, e a informação que se tinha era de que o Ayrton Lucas voltaria à titularidade. porque o Johnny foi titular contra a equipe do Benfica naquele último jogo lá no Algarve, Marcelo. Porém, o técnico Leonardo Jardim banca o próprio Johnny. O Ayrton Lucas tinha parecido que tinha sentido fisicamente em outros jogos, ali nos amistosos que aconteceu em Portugal, mas mesmo estando relacionados, o lateral esquerdo Ayrton Lucas fica no banco de reservas para o Johnny ser titular, que agradou a galera rubro-negra naquele amistoso, entendeu que ele fez um bom compromisso por ali, e o técnico Leonardo Jardim parece ter gostado também, porque dá oportunidade novamente para o garoto nessa lateral esquerda. E o Varela, Marcelo, que mesmo voltando recentemente de férias, não jogou nenhum amistoso, não estava lá em Portugal, na primeira oportunidade que ele foi relacionado, já vai atuar como lateral direita ali na posição do Mengão. Ele é considerado o titular de ofício, né, o Emerson Real, que normalmente foi o jogador que ficou no banco de reservas em outro na maior parte dos jogos desse primeiro semestre. O Varela, que é o titular, ganha a sua primeira oportunidade e provavelmente, Marcelo, deve ser o jogador que vai ser o titular contra a Chapecoense na quarta que vem, na volta do Campeonato Brasileiro. A zaga permanece a mesma, Marcelo, são poucas opções que o Flamengo no momento tem na zaga, porque o Léo Tins está machucado, o Léo Pereira ainda voltando após as férias pela seleção brasileira, por exemplo, o Dani Danilo também, a mesma questão do Léo Pereira voltando de férias na seleção brasileira, ainda treina no CT Jorge Lauro do Urubu, e acaba que só tem essas duas opções, que foi a dupla titular lá no Algarve, né? O João Vitor e o próprio Vitão. O meio campo formado com Everton Araújo e Eric Gá, e eu vejo um controle de carga um pouco do Jorginho, que fica no banco. Acho que é uma escolha muito do técnico Leonardo Jardim, para não precisar usar muito do Jorginho, porque já é um atleta com uma idade um pouco mais avançada, e até por isso ele fica no banco de reservas. O que me pega de surpresa é esse quarteto de ataque, Marcelo. O Luiz Araújo, que tinha sido o titular do Flamengo nos jogos mais fortes do Algarve, né, contra a River, contra a equipe do Benfica, ele fica no banco. Fica no banco para o Lohan ser titular. O Lohan, que foi um dos principais jogadores naquela vitória do Flamengo por 2-0 contra o Lausanne da Suíça, ganha a oportunidade de titular na equipe, na vaga do Luiz Araújo, e o técnico Leonardo Jardim vai dar mais oportunidade para o garoto, que até pouco tempo atrás era uma das principais joias, não só do Flamengo, como também da seleção brasileira. Gostei muito, Marcelo, da escalação do Jardim, mesclando ali com alguns titulares que são os melhores jogadores da sua posição, ou os melhores jogadores com que ele tem à disposição, com alguns garotos que talvez ele dê mais oportunidade na temporada. Eu escutava no pré-jogo você e o Sidão falando muito sobre essa lateral esquerda. Talvez a não contratação da lateral esquerda passe muito por um Johnny, que ganhe mais minutagem nesse segundo semestre, Marcelo.
1: Vamos ficar de olho nessa garotada, né? Johnny tendo chance, Lohan tendo chance, de fato. Johnny ganhando essa oportunidade na lateral esquerda, é aquele desafio que a gente sempre fala, né, Lucas Malte? Consolidar os garotos no time titular, né? Primeiro que o Flamengo contrata muito, depois que a pressão, ela é muito grande. Estava lembrando, daquele Flamengo e Criciúma, que foi aqui em Brasília, o torcedor vai lembrar bem, foi aquele jogo que um torcedor arremessou a bola no gramado, e aí o zagueiro do Criciúma chutou a bola na direção da bola que estava valendo. Aí foi pênalti para a equipe do Flamengo. E eu estava lembrando que lá tem 2 anos isso. O Wesley, cara, ele ainda estava sendo muito criticado. E depois daquela janela do meio do ano de 2024, é que ele passa até aquela evolução. Olha a festa do torcedor, hein? Vai ter casa cheia para amistoso. Coisas que só a nação rubro-negra é capaz de fazer. Impressionante a força dessa galera. Mas eu tava lembrando, Lucas, do caso do Wesley, que gerou muita polêmica. O Flamengo segurou a venda. O Tite falava muito, precisava segurar o Wesley, que era um bom jogador, que treinava muito bem, que tinha uma consciência tática muito interessante. E há 2 anos, galera de papo o Wesley, né? O torcedor ficava na bronca com o Wesley. E ele conseguiu aquela evolução no último ano. Foi pro futebol europeu, chegou a ser convocado para a Copa do Mundo. Como é que mais até do que a dificuldade dessa garotada se firmar? Como é que você vê a utilização dessa garotada? O amistoso pode ser bom para trazer confiança para esses jogadores? É que não tem tantas oportunidades na equipe do Flamengo. Você acredita que Johnny, Wallace, Lohan, João Vitor podem ser jogadores úteis para a sequência da temporada no elenco, que ainda tem 8 jogadores, né, que não estão à disposição, além dos outros 7 Copa do Mundo. Léo Ortiz ainda está com problemas de lesão, Lucas João.
2: Marcelo, é até replicar o que o próprio técnico Leonardo Jardim falou numa entrevista que deu para o Explosão, para o nosso Explosão na intertemporada lá no Algarve, falando sobre os garotos, né? O Leonardo Jardim disse que o Flamengo é o clube mais difícil que ele trabalhou entre todos em relação à questão de lançar jovens, porque é um clube que tem muita pressão da torcida, da imprensa, mas não só pressão em questão de ganhar título, mas pressão para que os atletas que entram dentro de campo consigam entregar um nível, um rendimento muito alto. E pela também alta quantidade de jogadores que já foram contratados ou contratações de alto nível, de um valor muito alto, é difícil lançar um garoto, porque normalmente numa posição você tem dois jogadores ali que foram contratados com alto valor, que o Flamengo tem que tentar, obviamente, recuperar a grana no que foi gasto daquele atleta da respectiva posição. Tem também o fator que são jogadores talvez mais experientes, um pouco mais consolidados no futebol de forma profissional, e até por isso fica mais difícil fazer aquele trabalho da transição base e profissional. E o Jardim trouxe isso, Marcelo, que o Flamengo é a equipe mais difícil que ele incomodou em relação a lançar jovens. E no Marcelo, não foram poucas equipes que o técnico Leonardo Jardim trabalhou, não. Muito pelo contrário, trabalhou já em muitos clubes, né? Na ordem. Trabalhou no Camacha de Portugal, depois no Chaves, depois no Beira-Mar, no Sport, no Braga, no Olympiacos, no Sporting, no Mônaco, no Al Hilal, no Chabab Al Ahly, no Al Rayyan, no Al Ain, no Cruzeiro e agora no Flamengo. Na minha contagem aqui, Marcelo, são 1, 2, 3, 4, 5, 6, 7, 8, 9, 10, 11, 12 clubes, né? Foram 12 clubes que o Jardim trabalhou ao todo na carreira, e ele disse que o Flamengo foi o mais difícil, é o mais difícil em relação a lançar jovens. E são 12 clubes, Marcelo, com clubes no Brasil, Flamengo e Cruzeiro, clubes da Arábia Saudita, em Portugal, na Grécia, na França, no Emirados Árabes, de vários países diferentes. Então mostra como tem essa dificuldade de lançar garotos. Mas o Jardim, Marcelo, mesmo assim, ele tem usado esse tempo de intertemporada, porque são muitos desfalques, como você trouxe, né? Só para o jogo de hoje são 9, né? Somado Copa do Mundo e também o desfalque do Léo Ortiz por conta de uma lesão. E aí fica quase que um beco sem saída para usar os jovens. Mas hoje, o Jardim, ele tinha à disposição, por exemplo, o Ayrton Lucas e o Luiz Araújo para colocar no lugar do Johnny e do Lohan. Ele preferiu que não, ele preferiu bancar os jovens. Isso é uma escolha que mostra que ele tende a preferir a base do que muitos técnicos profissionais fariam. É óbvio que não é uma certeza, Marcelo, mas pelo que foi o trabalho do Felipe Luiz e do Tite, até estou pegando esse recorte por ter sido os dois últimos técnicos do Flamengo no profissional, provavelmente, se for o estilo do jogo de hoje, numa intertemporada, a última antes da volta do brasileiro, provavelmente o Felipe e o Tite, Marcelo, não que o Felipe e o Tite sejam parecidos como técnico, não, mas eu acho que em relação dessa utilização de base, o Felipe foi o técnico que usou pouco no Flamengo, por mais que tenha sido importante na utilização do Lacian, até no início do Everton Araújo, mas o Jardim que consolida até mais o Everton Araújo com o Felipe e etc. O Felipe Luiz e o Tite eram dois técnicos que davam pouca minutagem para a base, não que não davam oportunidade, mas que davam uma pouca oportunidade. Nesse tipo de amistoso, eu arrisco dizer, Marcelo, que visão do Campeonato Brasileiro, 6 dias até a estreia do campeonato, colocaria a melhor força possível já para se preparar contra a equipe da Chapecoense pela volta do Brasileirão. O Jardim não escala o Johnny e o Lohan, e não que não esteja preparando contra a Chapecoense, pode estar preparando, Marcelo, e pode estar preparando visando colocar o Johnny e o Lohan, que era algo que dificilmente aconteceria com o Felipe Luiz e com o Tite utilizando esses jogadores jovens. Então o Jardim, ele tem uma predisposição bem maior para utilizar esses garotos. Isso foi até mostrado no trabalho do Cruzeiro, porque é ele que passa mais a utilizar o Kaique Bruno ali pela lateral esquerda. A gente vê que é um garoto que está sendo cotado na seleção brasileira, deve provavelmente fazer parte desse próximo ciclo da Copa de 2030, sem falar em outros jogadores que o técnico Jardim chegou a lançar, né? O próprio Kylian Mbappé, né? Ele tinha muitas opções no Mônaco e bancou o Mbappé. A gente tem visto aí nessa Copa do Mundo o demonstra o absurdo que é o craque francês, e o Jardim foi responsável por ter lançado o garoto. Então, é um técnico que tem uma predisposição maior em relação a jovens, Marcelo, e ele já tinha detalhado isso nas entrevistas coletivas, ele já tinha comentado isso quando o Flamengo fez a contratação, que é um cara que trabalha muito mais com as peças que ele tem à disposição e tenta se adaptar mais ao contexto que o clube serve para ele do que ser aquele técnico que pede 1 milhão de contratações logo que ele chega no clube. Então a gente vê que é um treinador que tem dado muita oportunidade para a base nessa intertemporada, Marcelo.
1: É importante, né, que o técnico Leonardo Jardim, pensando aí na temporada rubro-negra, possa encontrar as melhores alternativas para a equipe dele na sequência do ano. É um ano que já não tem mais a Copa do Brasil, mas tem o Campeonato Brasileiro e tem também a Copa Libertadores, que são os dois principais objetivos do Flamengo nesta temporada do ano de 2026. É, repetiu o ano passado, né? Não é fácil, o Lucas Mol. Não é fácil você repetir o ano passado. Não é fácil você repetir o bi-Libertadores e o bi-brasileiro. O Flamengo tem bi-brasileiro duas vezes na história. O Flamengo não tem bi-Libertadores, mas um bi-bi seria um feito extraordinário. Você vê condições reais pelo momento da tabela, pela circunstância do chaveamento da Libertadores. Você vê condições reais desse Flamengo lutar pelo, vou chamar assim, bi-bi campeonato da Brasileira Libertadores, que seria algo inédito, né? Até se a gente for pensar em nível de Europa, é algo difícil, né? Você pode me ajudar depois, Lucas, como é que foi aquele tricampeonato do Real Madrid na Champions, com o Zinedine Zidane? Você teve lá a liga consecutiva também. Mas é difícil você conquistar o principal campeonato nacional e internacional 2 anos consecutivos. Você tem condições no Flamengo de lutar por isso, Lucas?
2: Não teve bid La Liga, Marcelo, porque até uma curiosidade, para mim é uma das coisas mais inacreditáveis quando você vê essa estatística, né? Cristiano Ronaldo no Real Madrid só ganhou 2 campeonatos espanhóis, Marcelo. Então, não, o Real Madrid não teve um bicampeonato de La Liga quando foi também tricampeão da Champions com o técnico Zidane, que aliás foi até anunciado no dia de hoje que será o técnico da França no próximo ciclo da Copa do Mundo até 2030. Então, Zinedine Zidane vai ser o técnico da seleção francesa, ele que foi o comandante daquele tricampeonato do Real Madrid. Mas sim, Marcelo, eu vejo que tem condição para o Flamengo ser novamente campeão brasileiro da Copa Libertadores, porque é um fator que passa como não fundamental, mas que foi importante para o Flamengo ter conquistado o Brasileiro Libertadores tanto em 19 quanto no ano passado em 25, Marcelo, a eliminação da Copa do Brasil. Óbvio que ser eliminado da Copa do Brasil, Marcelo, nunca é bom, nunca é interessante. E a eliminação desse ano foi muito mais negativa que na temporada do ano passado e que a temporada de 19. Quem em 19, 25? Em 19, o Flamengo foi eliminado para o campeão, para o Atlético Paranaense, que tinha uma grande equipe, né? Com jogadores que depois foram jogar em Europa, que depois foram até jogar no Flamengo, o caso do Léo Pereira, por exemplo. Era um grande time comandado pelo Thiago Nunes e também foi uma partida decidida nas penalidades. No ano passado, por mais que a equipe do Galo caiu na fase seguinte para o Cruzeiro, das quartas, é um time que tem uma certa competitividade contra o Flamengo, é uma equipe que tem um certo histórico de mata-mata, e também foi uma partida das penalidades. Acho que o que fica aquele gostinho de decepção para o torcedor, Marcelo, foi o contexto de ter sido eliminado para o Vitória, que mesmo seja uma equipe que está muito bem no brasileiro como mandante, não está bem na tabela, mas como mandante, o Vitória é um dos melhores times do campeonato e tem mostrado a sua força no Barradão. Mesmo assim, o Flamengo tem um elenco muito superior, investimento maior, tudo é superior que a equipe do Vitória, não dá pra, e ainda vencendo o jogo de ida no Maracanã, não dá para o Flamengo normalizar ser eliminado pro Vitória, por mais que a força que a equipe baiana tem no Barradão, Marcelo. Então fica com aquele gosto negativo da forma que acabou sendo eliminado daquele jogo. Porém, o que eu trago é em relação a que nas duas vezes que o Flamengo foi campeão da Libertadores na mesma temporada, campeão brasileiro da Libertadores na mesma temporada, foi por conta também de uma eliminação cedo na Copa do Brasil, Marcelo, porque acaba que libera muitas datas do campeonato para que os jogadores façam aquele trabalho numa semana cheia, né? E com uma semana cheia, por exemplo, jogando um campeonato brasileiro no final de semana, numa semana de Copa do Brasil, o Flamengo tendo 6-7 dias para trabalhar, tem tempo não só de fazer todo aquele recondicionamento na parte física, mas também de dar ajuste tático e que a equipe não perca os seus padrões, tanto defensivos quanto defensivos. E isso costuma muito potencializar a equipe do Flamengo quando ganha dias a mais de treinamento. O time do Flamengo melhora quando tem mais tempo para treinar de um jogo para outro e não tem aquela sequência. Não só o Flamengo, como a maioria dos times tendem, eu não vou dizer que é totalmente, mas tende a ter um crescimento. E, obviamente, esse time do Flamengo tendo a tempo para treinar, sendo uma das melhores equipes, não só de qualidade individual, mas também coletivas da América do Sul, tende a subir de nível. Então, eu acho que isso é um fator que chama atenção nesse segundo semestre para que o clube tenha uma crescente nessas competições. É óbvio que a situação do brasileiro esse ano, Marcelo, eu entendo que seja muito mais complicada que do ano passado. Depois da Copa do Mundo de Clubes, o Flamengo ainda era o líder, tinha uma pequena vantagem, mas tinha contra o Palmeiras. A única vez que o Flamengo chegou a ficar atrás do Palmeiras no brasileiro foi ali a 4 pontos. Esse ano é uma vantagem um pouco maior, de 7 pontos. É um jogo a menos. Tem que vencer esses jogamentos que vai a 4 pontos de diferença, ainda torcer para o tropeço do Palmeiras, e também tem um jogo no Nubank Park no segundo turno que o Flamengo também teria que fazer. Então não é fácil essa missão, mas que possível é. Tem muitas rodadas, são 19 rodadas que o Flamengo tem pela frente, Marcelo. Então ainda tem como sim se recuperar no brasileiro. Na Libertadores tem uma missão complicada contra a equipe do Cruzeiro, que para mim seria talvez ali o top 3, a terceira talvez colocado entre as equipes mais complicadas que o Flamengo poderia enfrentar no segundo pote, que tinha ainda Palmeiras, a própria equipe do Fluminense. Não vai ser um confronto fácil, mas aquilo, Marcelo, eu acredito também no ditado que quem ser campeão não necessariamente precisa escolher adversário. O Flamengo tem equipe melhor que o Cruzeiro, também tem bastante tradição na Libertadores. Eu acho que é possível sim ser bicampeão brasileiro da Libertadores, mesmo que a missão não seja fácil. Mas o calendário está acessível, diferente de várias equipes que o calendário está condicionado, como o Cruzeiro, o Palmeiras, o Fluminense. Esses três times têm Brasileiro, Libertadores e Copa do Brasil. Os três estão jogando essas três competições, Marcelo. O Flamengo já foi eliminado da Copa do Brasil, pode usar isso como uma certa ajuda. Tem ainda uma janela, a gente pode abordar os nomes que o Flamengo vai contratar, que parece ser nomes de impacto, que vão ajudar esse elenco. E também com a volta desses jogadores da Copa do Mundo e alguns lesionados, é um elenco que tende a muito a melhorar. Então, juntando e olhando pro copo meio cheio, sim, Marcelo, eu entendo que é um time do Flamengo que pode ter uma crescente e buscar sim o decacampeonato, né, brasileiro, 10 vezes campeão brasileiro, e também o pentacampeão da Libertadores, Marcelo.
1: Até porque aquilo, né, Lucas, você cai de uma Copa do Brasil pro Vitória, numa fase inicial da competição,

0: palcos, né? Tava lembrando que a disputa do terceiro lugar, que vai ser em Miami, foi aqui, né? 2014, aquele 3-0 para a seleção holandesa. Uma derrota que não deu tanto quanto 7-1, mas foi uma derrota doída para o torcedor rubro-negro. E agora, essa se tornou a segunda casa da equipe do Flamengo. Tem até que ver, Lucas Mal, como é que vai ser a utilização desse palco nos jogos de Brasileirão, porque eu estou até aqui olhando para ver se eu vejo o impedimento sendo automático. Não, ainda não tem. Ainda não foi instalado o impedimento sendo automático. Certamente o pessoal da administração do estádio vai trabalhar junto à CBF para isso, porque a partir de agora a CBF não vai autorizar a realização de jogos de campeonato brasileiro em estádios onde não houver um impedimento semiautomático, Lucas Bom.
1: Exatamente, Marcelo, e até bom lembrar para o torcedor que o estádio Mané Garrincha vai ser importante para Flamengo e talvez Fluminense para a temporada do ano que vem, 2027. Por quê? Ano que vem terá a Copa do Mundo Feminina aqui no Brasil. E o Maracanã foi um dos estádios a serem a terem partidas da Copa do Mundo Feminina. Então tem aquela toda questão que o estádio é fechado de forma antecipada para receber todos os cuidados da FIFA, para a FIFA tomar conta do estádio. E aí o Flamengo teria que escolher algum lugar para jogar, alguma praça, para disputar a posição de competição de brasileiro, Libertadores e até a Copa do Brasil. E normalmente, Sidão, Marcelo, a gente sabe que o Flamengo escolhe muito o Mané Garrincha como estádio quando tem o Maracanã indisponível, ou o Kleber Andrade, ou até o Mané Garrincha, ou até outros estádios. Então tem que ver essa questão do impedimento semiautomático para ser instalado o Mané Garrincha, que provavelmente, Marcelo, não terá muita dificuldade, que a seleção brasileira também costuma jogar bastante no Mané Garrincha. Tem que ver como será essas eliminatórias da Copa do Mundo, né? É uma curiosidade que eu tenho, Marcelo, porque já tem 3 equipes em tese classificada, né? Uruguai, Paraguai e Argentina. Então, como é que seria as eliminatórias com 3 classificadas? Mas uma das informações, Marcelo, você pode até me corrigir, mas que a CBF planeja que nesse ciclo de 2026 e 2030 é que o Brasil jogue mais no Brasil, a seleção brasileira esteja mais presente no Brasil, e provavelmente o Mané Garrincha deva receber mais jogos da seleção brasileira. Então, até por isso, o estádio de Brasília, por conta dessa questão do Flamengo no ano que vem e até pela seleção brasileira, deve receber logo mais os impedimentos semiautomáticos. Mas falando dessa questão da CBF em relação ao impedimento semiautomático, Marcelo, a Confederação Brasileira de Futebol entende que a partir da metade do final de agosto já será instalado o impedimento semiautomático em todos os estádios da Série A, e também já quer ter no confronto da Copa do Brasil nas oitavas finais o impedimento semiautomático em todos os estádios, para que nas oitavas da Copa do Brasil já não tenha aquele impedimento pelo VAR. Normal na cabine sendo feita junto aos juízes, e que seja aquele impedimento semiautomático feito automaticamente pelo computador, Marcelo.
0: Essa é a expectativa, né? Do impedimento semiautomático sendo implementado bem em breve pelo pessoal da CBF, CBF passando por algumas mudanças, né? No que tange a direção da. Não a nível de pessoal, mas a direção de arbitragem sim, né? Passou por uma mudança. Mas são mudanças, são previstas aí, tem reuniões para estabelecer a criação da liga, que são importantes para os próximos passos, não apenas do Flamengo, mas todos os clubes do cenário do futebol brasileiro. É importante que a gente encontre essa evolução do nosso futebol. 7:30, o torcedor ligado com a gente, com a Unilagos, vem estudar na Unilagos graduação, pós-graduação, ensino à distância. 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Equipes no trabalho de aquecimento, Lucas Mó, a gente falava muito sobre a janela do Mengão. O que dá para trazer de novidades? O Almada é o nome que se fala que está quente, mas se projeta que o Flamengo vai contratar pelo menos mais 2 jogadores. Dá para a gente trazer para o torcedor em relação a isso, hein, Lucas Mão?
1: Marcelo, um dos nomes a serem divulgados em relação à contratação é justamente o nome do Thiago Almada, meio campo da equipe do Atlético de Madrid, nesse exato momento está se preparando para jogar a final da Copa do Mundo, que será disputada às 16h no domingo. Ele que joga, obviamente, pela seleção da Argentina e tem passagens pela equipe do Atlanta United, mas começou a carreira no Vélez Sarsfield da Argentina, atuou aqui no futebol brasileiro na temporada de 2020.

0: 4 pela equipe do Botafogo, foi campeão brasileiro e da Copa Libertadores, depois foi para a equipe do Lyon e agora está no time do Atlético de Madrid. Não fez uma temporada muito boa e muito badalada por lá, Marcelo, foi uma temporada até um pouco abaixo do Thiago Almada, por isso que o Flamengo e até o River Plate, o Palmeiras também teve um interesse para contratar o jogador e repatriar ele aqui para o futebol sul-americano, mas os empresários do jogador, primeiro, eles priorizam mais propostas da Europa, por isso que ainda vem se encaminhando aos poucos essa contratação, porque o staff do atleta entende que uma proposta da Europa seria melhor, porque o jogador quer ficar no continente europeu, mas falando de oferta em questão numérica, em questão de valores mais altos, a do Flamengo é a melhor, tanto para o Thiago Almada quanto para o Atlético de Madrid. O River Plate tinha feito uma proposta de 20 milhões de euros, o Flamengo subiu essa proposta, já se fala que o Flamengo quase uma proposta de 30 milhões de euros, mas com uma valorização salarial até maior. E também, Marcelo, o Atlético de Madrid, ele tende a aceitar a oferta do Flamengo do que a do River, porque já tem um bom relacionamento esses dois clubes por conta da contratação do Saúl, da contratação do Samuel Lino. São dois clubes que têm uma certa proximidade, de certa maneira, e o Atlético de Madrid entende que o Flamengo é um bom pagador. Então, até por isso, o Atlético de Madrid priorizaria o Flamengo numa possível negociação. Só que isso só será definido de uma forma mais aprofundada depois da Copa do Mundo, Marcelo. Depois que o jogador definir a vida dele na Copa, então, provavelmente, a partir da segunda, terça-feira, deve ter alguma informação a mais nessa novela. Mas fato é que o Flamengo tem, sim, o interesse para contratar o Thiago Almada, que seria o grande reforço nessa janela do meio do ano, Marcelo.
1: Qual o impacto, hein, que dá pra gente imaginar do Thiago Almada, o Lucas João? O torcedor brasileiro conhece o Thiago Almada pelo que ele joga, claro, na seleção da Argentina, mas sobretudo pelo que ele fez na equipe do Botafogo, né? É um cara que não precisou de tempo de adaptação ao futebol brasileiro, já chegou jogando muita bola na equipe do Botafogo, né? É aquele quarteto ofensivo de Almada, Luiz Henrique, ainda tinha o Igor Jesus naquele quarteto ofensivo da equipe, e o Savarino naquele time de frente da equipe do Botafogo. Um time assim, fantástico, comandado pelo Arthur Jorge, que hoje está na equipe do Cruzeiro. Como é que o Almada se encaixaria nesse time do Flamengo? Seria um cara para jogar com o Arrascaeta e o Paquetá? Daria para colocar os três dentro do gramado? Ou seria um cara de fato para diminuir o ritmo muito forte que o Thiago, que o próprio Arrascaeta tem dentro do gramado? A gente tem acompanhado nos últimos anos a dificuldade, né? O Arrascaeta tem tido de ter uma sequência grande. Ano passado foi um ano até fora da curva do Arrascaeta, nível de sequência. Conviveu com poucos problemas físicos, mas eu lembrava da Copa de 22, o Arrasca teve problemas, nessa também. É para ser um sucessor do Arrascaeta, ou dá para projetar um cenário que os três joguem juntos? Quando a escalação do Flamengo está sendo anunciada aqui, ó, o estádio está recebendo um grande público. Tá muito bacana a presença da galera aqui no Maré Garrincha. O Bruno Henrique vai ser anunciado, olha como a galera vai vibrar. É um grande ídolo da nação rubro-negra, o Bruno Henrique. Olha o Pedro, outro ídolo da torcida do Flamengo, Pedro Guilherme sendo anunciado. Vamos ver o Leonardo Jardim. Reação mais tímida pro Leonardo Jardim. Mas é um time do Flamengo, ô Lucas. Como é que você vê essa possível chegada do Thiago Almada? É um cara que chega para ser titular. Como é que se encaixaria o Almada, hein, Lucas João?
0: Marcelo, é aquela típica contratação que, quando aparece no noticiário, obviamente a maioria dos torcedores do Flamengo vão achar positiva, vão achar uma contratação muito boa, porque ele estava aqui perto, né, até pouco tempo, jogando pela equipe do Botafogo, foi muito bem, né, no Alvinegro. Os torcedores do Flamengo, a grande maioria, acha um excelente atleta, também está na seleção da Argentina, começou sendo titular na Copa do Mundo, que não é algo comum, muito pelo contrário, uma seleção da Argentina que tem tem vários atletas atuando no mais alto nível do futebol mundial ou atuando no bom nível dentro de cada uma das suas equipes. E o Almada começou a titular naquela campanha, ou começou a titular ou depois que começou a vir mais do banco. É um cara que praticamente participou muito da campanha, diferente de 2022, que ele é campeão do mundo, mas ele chegou só a atuar em um jogo, entrando no segundo tempo ainda na fase de grupos. Não foi muito participativo na temporada de 2022, naquela Copa do Mundo do Catar. Mas é um jogador em termos de qualidade que chega, obviamente, para ser um dos melhores da sua posição no futebol brasileiro. Mas o que mais me chama a atenção nessa contratação, Marcelo, é até um pouco o perfil que eu não esperava. Não em relação à qualidade. É sempre interessante o Flamengo trazer jogadores de alto nível. E ainda mais rejuvenescendo o seu elenco. Uma das principais críticas que se tinha ao elenco atual, no início dessa temporada, era de que é um elenco que está chegando a uma idade média próxima de 30 anos, com jogadores muito experientes, e que talvez seria essencial já começar a rejuvenescer esse elenco a partir das janelas, a partir da janela desse meio do ano. E a contratação do Thiago Almada parece um pouco esse movimento, né? De trazer um atleta bem mais jovem que pode atuar em alto nível por muito tempo vestindo a camisa do Flamengo. Mas o que me chama a atenção é que o Flamengo, na minha visão, no primeiro semestre, Marcelo, precisava de mais jogadores para dividir o gol. O que é que eu tô querendo dizer? O Flamengo, ele tem três atletas, essencialmente, que participam de uma alta quantidade de gol, que tem gol nas pernas: o Bruno Henrique, o Arrascaeta e o Pedro. São os três jogadores que mais contribuem com gol, dando gol ou dando assistência com a equipe do Flamengo, Marcelo. E eu entendi que o Flamengo precisava contratar mais algum jogador que tinha essa questão de finalização das jogadas. O Flamengo, na minha interpretação, tem muitos bons construtores, mas poucos jogadores, sem ser o Arrascaeta, o Pedro e o Bruno Henrique, mas poucos jogadores para finalizar a jogada. E até por isso eu entendi que o Flamengo até precisava contratar um centroavante, que se fala que o Flamengo está indo atrás para ser o reserva do Pedro, mas ainda nenhum nome foi divulgado em relação a esta posição. Só que apareceu o nome do Thiago Almada e me pegou de surpresa, porque o Almada é mais um jogador que é construtor. Não digo que isso seja negativo contratar o Almada. Contratar jogador bom, contratar um cara que chega como um status de craque no futebol brasileiro, Marcelo, sempre vai ser bem-vindo para qualquer tipo de clube, independente da situação dele atual. Mas me pega surpresa, porque é um Flamengo que, pra mim, necessitava muito mais de jogadores de finalização da jogada do que mais um de construção, que já tem alguns, né? O próprio Gonzalo Plata, o Carrascal, que a galera tá de mal, mas é um jogador também que ajuda mais a construir as jogadas. É óbvio que são jogadores de perfis diferentes, mas que contribuem mais pra desamarrar o jogo, construindo ali pelo meio campo para o ataque. O próprio Samuel Lino, mas que tá fazendo muito gol nessa intertemporada, jogando mais como um segundo atacante, ali como meio atacante, atrás ao lado de um camisa 9. Tá jogando muito bem o Lino e parece ter achado a sua posição e tá subindo de nível com a camisa do Flamengo. Mas o Thiago Almada é mais um jogador que é construtor. E se fosse para apontar um jogador típico, um jogador que seja parecido com o que o Almada faz dentro do gramado, Marcelo, eu acho que até um pouco o Everton Ribeiro. O Everton, a diferença é que o Almada é destro. É um jogador que normalmente joga mais pela esquerda ou até centralizado. O Almada, o Everton Ribeiro, atuava mais pela direita. Mas são atletas que têm um perfil um pouco parecido, Marcelo. Jogadores construtores, falso ponta, que pausam muito o jogo, que são muito de controle, de pegar essa bola e avançar a equipe por meio de passes curtos, construir as jogadas por meio de um dois, de aproximação. Enfim, é um cara que eu vejo que pode contribuir muito para jogos como o Flamengo enfrentar retrancas, principalmente porque por meio dessa de espaço curto, que esses jogadores costumam a brilhar. E o Almada foi essencial, por exemplo, na final da Libertadores, no primeiro gol do Botafogo, quando o Galo tava fechadinho, a achar os espaços ali que só um jogador como ele consegue achar, Marcelo. Então, é um cara desse perfil, pode ser um valor alto, mas é uma contratação muito bem-vinda. Detalhe, Marcelo, respondendo a sua questão, não acho que seja um substituto do Arrascaeta. Pode sim atuar como 10, pode atuar como 10 centralizado. mas eu vejo ele como uma posição diferente do Arrasca, não uma posição, mas eu vejo uma função diferente. O Arrasca cada vez mais tem virado um segundo atacante de finalização de jogadas, de pisar muito na área para fazer gol. A gente viu isso no ano passado, sendo um dos artilheiros do futebol brasileiro, jogador com mais assistência também. Eu vejo que talvez o substituto do Arrasca hoje, em termos de característica, seja até mais o Samuel Lino do que necessariamente o Thiago Almada. E aí o Leonardo Jardim vai ter aquela famosa dor de cabeça positiva, Marcelo, porque ele vai ter que montar um time com Pedro, Arrascaeta, Lino, Plata, enfim, Bruno Henrique. São muitas opções por parte desse ataque que o técnico Leonardo Jardim vai ter.
1: É verdade, né? O Flamengo está ficando recheado de opções para a sequência desta temporada do ano de 2026. Sob o comando do técnico Leonardo Jardim, além do Thiago Almada, são mais dois esperados para a sequência deste ano de 2026. A ver quais serão os nomes. O Flamengo tem tentado guardar as sete chaves, todos eles. Mas a verdade é que o Almada, o que se fala é que um pedido pessoal do presidente BAP ao José Boto, que mandou esticar a corda. E aí o departamento financeiro estaria avaliando a realidade dos outros dois contratados, né? Quanto é que o Flamengo pode ir ao mercado, até onde pode ir ou não. O BAP deu a entender no ano passado, naquele balanço financeiro que fez, e muita gente até não entendeu legal, Lucas, que ele pode esticar a corda até um certo nível maior que foi do ano passado. Tudo bem que esse ano já teve a contratação do Lucas Paquetá, foi uma contratação de peso para ser a maior contratação da história do futebol brasileiro. O Almada seria uma contratação muito forte. Muita gente fala do Luiz Henrique, muita gente fala do Danilo. A verdade, Lucas, é que eu até comentava com o Sidão mais cedo. Ó, o Caio Henrique já transferiu 10 milhões de euros lá para ir para a Jax. Não sei se ele toparia vir para o Flamengo. Mas o Flamengo tem condições de pagar 10 milhões de euros no lateral esquerdo do nível do Caio Henrique. Já foi. Os clubes eles estão se movimentando. É o cuidado que o Flamengo tem que tomar. Claro que a do Almada já é uma negociação que está na reta final. Aquela coisa aqui, de Flamengo, enfim. É algo que até faz parte. Agora, tem que tomar um cuidado para não deixar muito para o final. Às vezes, vou deixar fechar a janela europeia para ver no que dá para baixar o valor. E aí, quando você vai ver, às vezes o cara já se transferiu para uma outra equipe. Danilo, por exemplo, que se fala é que deve ir para o Palmeiras. Tudo bem que o Botafogo recebeu até um pedido judicial de uma empresa ligada a um funcionário do John Textor para receber parte dessa fatia. Não sei se pode ter impacto na negociação do Danilo ou não. Esteve na Copa do Mundo. O grande ponto é que se demorar muito, talvez a janela já esteja bem encaminhada, hein, Lucas Mon?
0: Exatamente. Foi uma das questões que aconteceram no ano passado, que o Flamengo demorou a trazer reposições, porque perdeu os jogadores logo depois da Copa do Mundo de Clubes, né? O Gerson saiu, o próprio Wesley teve alguns jogos ali no Campeonato Brasileiro, mas não demorou para sair. E o Flamengo demorou para trazer essa reposição, né? De Saúl, de Samuel Lino, o próprio Emerson Real. E foram atletas que tiveram que estrear ali no mata-mata de Copa do Brasil, né? Com a temporada já rolando. Então o Flamengo tenta acelerar esse processo justamente para que tenha já alguns jogadores atuando quando a janela aqui no Brasil abrir. Por exemplo, o Fluminense contratou o Thiago Silva, mas o Thiago Silva ainda não pode jogar, porque a janela não está aberta no futebol brasileiro. Mas o Flamengo ele tem que acelerar esse processo, então, se quiser ter os jogadores logo nos primeiros jogos, para justamente já conseguir ter uma boa adaptação, conseguir se habituar no contexto do futebol brasileiro, não chegando naquela pressa como foi os atletas que eu citei no ano passado, que praticamente embarcaram 3 dias de seguinte e estava jogando umas oitavas de finais de Copa do Brasil, tendo que virar o placar. E aí tem pouca adaptação, o contexto físico do atleta já não é um dos mais favoráveis para jogar um nível de competição como este. Então, antecipar essa contratação é interessante. Outro detalhe também, Marcelo, que acho que tem que ser ressaltado, é de que caso traga o Almada, tem que observar a questão física do jogador, né? Porque por mais que ele não tenha feito uma temporada na Europa pelo Atlético de Madrid com uma minutagem muito alta, ele vem nessa sequência pelo Atlético de Madrid jogando desde agosto do ano passado, teve a Copa do Mundo, chegou na final da Copa do Mundo, e se ele foi contratado pelo Flamengo, qual tipo de férias ele vai ter, né? Vai ter uma férias muito curtinha para já se apresentar e começar uma temporada que já está embalada no Brasil. Isso é claro, contando com a contratação. Então tem que ficar de olho nessa questão física do jogador argentino, Marcelo. E outro atleta que o Flamengo tá perto de contratar, mas que existe sim uma negociação, é em relação ao Zé Lucas, volante da equipe do Sport, muito novo, tem apenas 18 anos, ele que participou do ciclo da seleção sub-17, atuou em competições da seleção brasileira pelo sub-17, chegou a jogar também pela equipe do Sport no ano passado no Campeonato Brasileiro da Série A em alguns jogos até como titular, atuou no primeiro semestre também pela equipe do Sport, mesmo tendo 18 anos, e o Flamengo deseja sim contratar o jogador, mas existe um debate se ele vem para compor ele com o profissional ou fazer alguns minutos no sub-20 para passar a ter mais minutos a partir do ano que vem na saída de alguns volantes, né? Um deles, por exemplo, que está sendo contado até para sair é o Eric Tá, que tem clubes dos Estados Unidos e é da Arábia Saudita interessado no jogador, que até estão querendo pagar a multa rescisória do volante chileno, Marcelo.
1: Vamos ficar de olho nessa movimentação. O Zé Lucas é um bom jogador, hein? Seria um ótimo reforço para a equipe do Flamengo, para não apenas sequência da temporada, né? Mas é aquele tipo de reforço que você pode projetar a longo prazo. É um jogador que chega para amadurecer, um jogador que chegaria até para evoluir no próprio Flamengo, né? Tendo margem para crescimento e margem para uma venda futura também de um bom valor. Menino que esteve jogando a Série A no ano passado com a equipe do Sport Clube do Recife. E já garoto, né? Novinho, sendo um dos destaques da equipe lá do Nordeste. Seria uma ótima contratação, Zé Lucas. O Flamengo se movimentando tanto no mercado nacional, tanto no mercado internacional, para buscar reforços para a sequência desta temporada do ano de 2026. 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Será que já dá para imaginar essa galera da Copa? O Varela já tá aqui. Mas Léo Pereira, Alexandre, Danilo, o Paquetá, o Arrascaeta tem questões físicas. Mas será que já dá para imaginar essa galera pintando contra a Chapecoense da semana que vem, Lucas Mão?
0: É improvável, Marcelo, é improvável, depende da questão física individual. Por exemplo, o Léo Pereira e o Alexandre, por terem jogado. O Léo Pereira não jogou na Copa, Marcelo, nem entrou dentro de campo. O Alexandre, pode me corrigir, Marcelo, mas o Alexandre só jogou um jogo, né? Foi ali contra a equipe do Haiti, ele entrou no segundo tempo na vaga do Douglas Santos. Foi a única partida que o Alexandre jogou na Copa inteira. Então, pela baixa minutagem desses dois jogadores terem tido um período de férias, Marcelo, e não ter nenhum tipo de lesão, ter condição de jogo, talvez é só aquela falta de ritmo, né? Por não terem jogado com a camisa da seleção brasileira, mas fizeram aqueles dois amistosos antes de começar a Copa do Mundo. Talvez esses dois atletas consigam sim jogar e serem relacionados na partida contra a equipe da Chapecoense na Arena Condá, Marcelo. O Carrascal também, ele está voltando das férias da seleção colombiana, ele também não atuou pela seleção colombiana nenhum minuto na Copa do Mundo, também tem que ver a questão do ritmo de jogo, mas por não ter nenhum tipo de lesão, pode ser sim que ele seja relacionado contra a Chapecoense. O Danilo já é um pouco mais complicado, Marcelo, ele pode até ser sim relacionado, mas ele atuou desde o jogo contra a equipe do Marrocos, ele entrou ali no segundo tempo, ele foi titular em todas as partidas, atuando quase 90 minutos todas elas, né? Então, Marcelo, ainda mais pela idade que o Danilo tem, o momento físico que ele passa, dificilmente ele vai jogar contra a equipe da Chapecoense e ele vai talvez precisar um período um pouco maior para conseguir se adaptar. E também ele jogou como lateral direito, né? Ele que se acostumou a jogar como zagueiro, como lateral direito, o esforço e a intensidade física é até bem maior, Marcelo. Então, deve ser um jogador do Flamengo que não deve contar. Mas sim, deve ter algumas voltas no jogo contra a equipe da Chapecoense na quarta-feira, Marcelo.
1: É um reencontro do Flamengo contra o Olímpia. A último enfrentamento não traz lembranças muito boas para o torcedor rubro-negro. Foi lá em 2023, né? Quando o time era comandado pelo Jorge Sampaoli. E o Flamengo acabou caindo na competição para a equipe do Paraguai, depois perdeu para o Fluminense, sagrou campeão da Copa Libertadores. Ô Lucas, até para a gente dar uma passada, como é que chega o Olímpia é, que dá para esperar desse time do Olímpia? É um time muito tradicional do futebol sul-americano, uma equipe que conquistou a última Libertadores da América no início do século, está aí vivendo a expectativa pelas oitavas de final da Copa Sul-Americana, então nesse processo também de meio de ano. A equipe do Olímpia, que é comandada pelo argentino Pablo André Sanches. É impressionante como tem treinador argentino, né? E o Pablo André Sanches é o comandante da equipe do Olímpia, Lucas Mol.
0: É, Marcelo, o Olímpia é até irônico, né? Depois daquele feito que fez contra a equipe do Flamengo na temporada de 2023, de ter eliminado o Flamengo na Copa Libertadores, fazendo aquele placar de virada, né? No jogo de ida, perdeu por 1-0, no jogo de volta conseguiu virar por 3-1 e conseguiu a classificação em direção às quartas de finais da Copa Libertadores daquela temporada. Foi eliminado por Fluminense, que o próprio Tricolor das Laranjeiras acabou sendo campeão da Libertadores daquela edição. Depois disso, Marcelo, o Olímpia, ele teve uma queda muito forte, cara, porque nos campeonatos paraguaios, 2 anos seguintes, o Olímpia não conseguiu ter um bom rendimento, né? A gente olha o Apertura de algumas temporadas, o Olímpia, por exemplo, do Apertura de 2024, ficou na terceira colocação em 25, ficou em quinto. No Clausura, né, que é o segundo semestre do Campeonato Paraguaio, o Olímpia em 2024 ficou em primeiro, conseguiu melhorar o rendimento. Em 2025, por exemplo, no Campeonato Paraguai, o Olímpia foi em 8º colocado. Por isso que o Olímpia nem joga a Libertadores da temporada deste ano. Então é uma equipe que depois daquele feito contra o Flamengo, Marcelo, começou a oscilar bastante, mudou bastante a sua equipe, teve dificuldade para ser campeão paraguaio nas últimas temporadas. Na Copa Libertadores, por exemplo, que disputou no ano passado, ficou em último no seu grupo, um grupo que tinha Vélez, Peñarol, Santo Antônio e Bulubulo. O Olímpia ficou em último no grupo com apenas uma vitória e não conseguiu nem jogar a Sul-Americana da temporada do ano passado. Por exemplo, o Olímpia também não conseguiu se classificar para a Libertadores de 2024, por exemplo. Então, a última participação do Olímpia na Libertadores, nesses últimos 3 anos, só participou da Libertadores uma vez, foi ano passado, e ficou em último do grupo. No momento, está na Copa Sul-Americana, ficou na primeira colocação do seu grupo, né? Mesmo grupo que era do Vasco, ficou em primeiro o Olímpia com 13 pontos, o Vasco em segundo com 10, o Audax Italiano em terceiro com 7, o Barraca Central em último do grupo com 3 pontinhos. O Olímpia vai jogar então as oitavas finais da Sul-Americana, esperando o chaveamento, né, da equipe que ele irá enfrentar na Copa Sul-Americana. E no Clausura nesse ano, no primeiro semestre do campeonato paraguaio, o Olímpia mais uma vez... O Olímpia foi bem, ficou na primeira colocação com 49 pontos somados. E olhando também como foi a disputa do Olímpia em relação ao Apertura, Marcelo, o Olímpia ficou com o título do Apertura no Campeonato Paraguai, então conseguiu levantar o título do Campeonato Paraguai no primeiro semestre, vai tentando se colocar de volta à Copa Libertadores, a equipe paraguaia, e agora enfrenta o Flamengo, antes desse preparativo, porque na semana que vem enfrenta a equipe do Libertad, na próxima sexta-feira, no dia 24, um clássico paraguaio. O Olímpia faz todos esses preparos para conseguir ser campeão paraguaio desse ano, para voltar para a Copa Libertadores e talvez ser campeão também da Copa Sul-Americana, Marcelo.
1: Vai soltar mais a nação rubro-negra! Na festa, galera, o estádio está recebendo um grande público. Só não vai estar completamente tomado, porque o setor direita superior não foi aberto, mas todos os setores abertos estão recebendo um bom público. O anel inferior está praticamente lotado. Há pouquíssimos espaços no anel inferior. Diga, Lucas.
0: Outro detalhe, o Olímpia tem velhos conhecidos do futebol brasileiro, né? Atletas que tiveram passagem por aqui. Brian Romero, atacante ex-internacional. O Denis Gonzalez, ex-atacante do Santos. O Sebastião Ferreira, ex-atacante da equipe do Vasco da Gama. No meio-campo, o Rubem Lescano, que também é ex-meio-campo, está emprestado pelo Olímpia, mas que era da equipe do Fluminense até o início desta temporada. Na defesa, o próprio Matheus Gamarra, que atuava na equipe do Atlético Atlético Paranaense. E uma contratação um pouco aleatória, Marcelo. O Tim Payne, exatamente, o australiano que jogou a Copa do Mundo pela seleção da Austrália. Marcelo, ele que teve um caso muito famoso, porque ele entrou na Copa do Mundo, Marcelo, como o jogador com menos seguidores entre todos que iriam disputar a Copa do Mundo. Ele tinha menos de 1000 seguidores. E aí a galera foi lá, viu isso, seguiu o Tim Payne, que saiu da Copa do Mundo com mais de 1 milhão de seguidores e também foi contratado pela equipe do Olímpia. Ele que jogava na equipe do Wellington Phoenix, lá da Nova Zelândia. Ele que, desculpa, jogava pela equipe da Nova Zelândia. O Nelson holandês Tim Payne é zagueiro da equipe do Olímpia, também está sendo relacionado nesse jogo contra a equipe do Flamengo, Marcelo.
1: É pra ser dele, é o Tim Payne, é grife de ser jogador de Copa do Mundo, né? É a grife de ter sido o jogador de Copa do Mundo, o Tim Payne, da representação do Olímpia. Tá chegando a hora, a bola vai rolar contra o Lai, contra a participação da galera. Eu sou Marcelo Marinho, estou contigo nessa, direto do Mané Garrincha em Brasília, do jeito que a galera gosta. O Campeonato Brasileiro voltando, Flamengo voltando ativo, quarto amistoso da intertemporada. Vamos confirmar então. Como joga a equipe do Flamengo? Já falar Flamengo. É o hábito da Copa do Mundo que termina neste domingo com a final entre a França, a Espanha, a equipe da Argentina. Amanhã nós teremos o duelo entre França e Inglaterra. Como é que joga a equipe do Mengão, Lucas Mol?
0: Definido e escalado pelo técnico Leonardo Jardim, a equipe do Flamengo vai a campo com o goleiro Rossi no gol, veste a camisa de número 1. Pela lateral, do lado direito, Guilherme Varela, veste a camisa de número 2. Na zaga, composta pelo João Vitor, atleta que veste a camisa de número 61, e ao lado dele o Vitão, atleta da equipe do Flamengo, que veste a camisa de número 44. Fechando a linha defensiva pelo lado esquerdo, ele, Johnny, veste a número 77. Meio campo da equipe do Flamengo tem o Everton Araújo, 52, o Eric Pulgar, número 5, o Samuel Lino, 16. Trio de ataque tem pelo lado direito o Mohan, 97, o Bruno Henrique no lado esquerdo, capitão da equipe, e no comando de ataque, Pedro, o 9 bolado. No banco de reservas, Marcelo Andrew, número 42, Diogo Alves, número 49, são os goleiros. Tem opções na linha, tem o Emerson Real, 22, o Daniel Silva, 87, o Ayrton Lucas com a 6, o Jorginho com a 21, o Saúl com a 8, o Ryan Lucas com a 35, o Everton Cebolinha com a 11, o Luiz Araújo com a 7, o Joshua com a 79 e o Wallace Ian com a camisa 64, Marcelo.
1: Beleza, tá definindo, tá escalado o Mengão. A galera falou, não, Marcelo, Flamengo é seleção, sim senhor, né? Flamengo é time, Flamengo é seleção. E como joga o Olímpia, tricampeão da Copa Libertadores da América. O Lucas Mol confirma pro torcedor, ligado com a gente, pra Arte Ouro. Jorge que utiliza o momento, Arte Ouro. A Majoreira da Região dos Lagos, mas também em Friburgo e Niterói. 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Na hora da passagem, Cabo Frio, como joga o Olímpia, Lucas?
0: Definido, escalado pelo técnico Pablo Sanches, da equipe do Olímpia, tem no gol o goleiro, camisa de número 1, Gaston Oliveira, que é o capitão da equipe. Pela lateral, do lado direito, também o velho conhecido do futebol brasileiro, com passagem no América Mineiro no Vasco, Raul Cáceres, com a 27. Zaga formada com o Vera, 22, Matheus Garmarra, número 15, e Alan Rodrigues, com a camisa de número 30. Meio campo com Juan Alfaro, número 5, Richard Sanches, com a 26, e Eduardo Delmas, com a 20. Trio de ataque tem pelo lado direito Fernando Cardoso, com a 7. Pelo lado canhoto, Romeu Benítez, com a 37. E no comando de ataque, Brian Romero, com a 31. No banco de reservas tem o goleiro Sebastião Lentinelli, número 12. Os jogadores de linha, César Almeida, 21, Brian Bentaberry, número 2, Gustavo Vargas, 14, Alex Vargas, número 3, Alex Franco, número 8, Sebastião Quintana, número 18, Hugo Sandoval, número 9, Denis Gonzalez, 10, Sebastião Ferreira, 11, Pedro Zarza, 23 e Franco Alfonso, número 35, Marcelo.
1: Essa é uma verdadeira loucura, uma nega rincha em Brasília. Olha o clima da galera do Mengão. Estádio tá tomado pela torcida rubro-negra. Lucas, últimos ajustes, últimos preparados. Dá pra esperar esse ensaio final do Flamengo. Será que teremos um jogo tão pegado como foi aquele Flamengo e Benfica, Lucas Mol?
0: Eu tô curioso com isso também, Marcelo. Se vai ser um jogo tão pegado como foi aquele Flamengo Benfica, porque o Flamengo deu a vida, cara. Acho que tinha um contexto ali também de ser uma torcida muito presente, aquele contexto do contra o Peixiane, que os jogadores do Flamengo, na minha visão, foram muito bem nas divididas. Mas é aquilo, confronto sul-americano, se enfrentaram recentemente na Copa Libertadores 2023. Não costuma deixar barato, Marcelo, quando tem esse enfrentamento mesmo em amistoso, mas tô curioso. E como deve ser essa forma, se vai ser um amistoso mais jogado, como se fosse um nível alto de competitividade, ou se vai ser só mais um teste onde as equipes vão utilizar esse jogo para testar muitas questões táticas, Marcelo.
1: 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Eu conto com o like, conto com a participação do torcedor, galera que vai chegando. 8 horas, 1 minutinho aqui na capital federal, tá frio. Temperatura agradável para a prática do futebol. Sensação térmica de 15 graus, Marcelo, aqui no Distrito Federal. Chama o valor, diga, Lucas.
0: Só um detalhe, a bola rola também para Fluminense e Bragantino no Maracanã, mas também já tem gol no Campeonato Brasileiro. O Bahia vence a equipe da Chapecoense por 1-0 na Arena Fonte Nova.
1: Fluminense e Bragantino, que o Sidão Marinho acompanha direto ao Maracanã. Na Litoral News do YouTube, para a galera do Daio que quiser acompanhar, o Sidão Marinho está contando tudo ao lado do Gabriel Pieroni. Lá direto do Maracanã, no Rio de Janeiro. Aqui você não perde nada. E eu aqui direto do Mané Garrincha, levando todas as emoções. Saída de bola pertence à equipe do Olímpia do Paraguai. Lá vai Romero para dar o pontapé inicial na pelota. O árbitro confere tudo. O estádio completamente tomado pela nação rubro-negra. O Flamengo está invicto nessa intertemporada. Está fazendo um grande trabalho, né? O técnico Leonardo Jardim, nessa intertemporada com a equipe rubro-negra, preparando os trabalhos aí para o retorno do Brasileirão e preparando também os trabalhos para o retorno da Copa Libertadores, quando o Flamengo vai enfrentar o Cruzeiro nas oitavas. Aqui está rolando a bola!
2: Vamos juntos!
1: O troca de Lohan, tenta o lançamento do Corpano, faz o corte, o time paraguai insiste, o João Vitor, retoma pro Mengo, chama a jogada pelo centro, gramada para Everton Araújo, domina a balança, faz a trama até Vitão, corre pela zona canhota do gramado, quem se apresenta é o menino Johnny, ele para, prende, recolhe, que começa tudo lá atrás até o goleiro Augustinho Orsi, Orsi parou, prendeu, articulando o João Vitor, faz a abertura para Guilherme Varela, vem descendo pelo corredor direito do gramado, acelerando a bola para a equipe do Mengão, Mengão em busca do pentacampeonato da Libertadores da América nessa temporada. Domina fácil o paredão. Faz a abertura para onde está colocado o Vitão. Desce o zagueiro com o Bruno-Negro pelo centro. Solta pela até o chileno Eric Pulgar. Devolução foi feita para Vitão. Está apertado. Recolhe, atrasa de novo para Rossi. Domina no pé contra o Sérgio Delegado. Tomou o Olímpia. Pintou a emendada. Atenção. Entrou. Vai para fora. Na tentativa do Olímpia era o Sanches. Na saída de bola errada do Agostinho Rossi. Quase que o Olímpia abriu o marcador, Lucas Mon.
0: É, exatamente, no erro da saída de bola ali do goleiro Rossi pelo lado esquerdo da defesa, ele acaba jogando a bola nos pés do atleta da equipe do Olímpia, o Santos, camisa de número 21 pelo lado, 26 pelo lado direito, tentava de primeira, ele dominou, chutou com a perna direita, a bola foi saindo pela linha de fundo no lado destro, no gramado, e deixando o placar de 0-0, Marcelo.
1: 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Aqui domina o Xingossi, faz a trama, abertura de lado, até onde está soltado o zagueiro João Vitor, corre pelo setor direito do terreno, se apresenta Varela, soltou pelo centro para Everton Araújo, quebrou no comando para Lohan, Totozinho, Everton Araújo, a tabela dos Cris do Ninho, soltando pelota até Samuel Lino. Danilo centralizado, ele faz o combate, volta, é tudo até o goleiro Augusto Jorge, para reiniciar o jogo para a equipe do Mengão, Malvadão, Península, Maracanã, lotes a partir de 360 metros quadrados, 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Vitão, desce, recolhe, chama Vitor Araújo, ele toma um tranco, solta a bola para Pedro, sai da falta, galera, não gostou, Vitão com ela, faz a manobra servindo no corredor direito do gramado até onde está deslocado Eric Pulgar, levantou até Lohan, fez o pivô, abriu no fundo, se apresenta que Diego Varela puxou na canhota, pode cruzar, prefiro trabalhar para Lohan, desce fria do Lindo no Bully, vem manobrando pelo setor direito, pé canhoto, penteou, dá picado, recomeça a volta para Vitor Araújo, despacha no Pedro, domina a gira, faz o forte a zaga, vem tirando de qualquer maneira, sentiu Pedro, hein? Tô sentindo o Pedro Guilherme na chegada por ali do Matheus Gamarra. Tá caindo o 9 bolado do Mengão, tá reclamando. Ali com a arbitragem, já vai se levantando o Pedro. A arbitragem só parou o jogo pra ver o que tava pegando com o Pedro Guilherme. Na marca do jogar dos três. Três de jogo aqui no Mané Garrincha. 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Lá vem Mengão. Johnny, articulou para Samu, bem centralizado, ele quebra para Everton Araújo, faz o papel de centralizador de jogadas, abrindo pelo até o menino Johnny, soltando João Vitor, achando Varela, volta a bola para João Vitor, zagueiro direito, tá ganhando moral nessa intertemporada, na ausência do Léo Ortiz, do Léo Pereira e do Danilo, Eric Pulgar se apresenta, no pivô do Pedro de qualquer pro Samu, ele goleiro limpou, bateu, defendeu Oliveira, o Pedro é um esculacho, Ancelotti, tu errou, cara, perdeu o jogador desse nível aí na Copa, é o 9 bolado, que bola foi essa, Lucas?
2: Um bolão absurdo no centroavante da equipe do Flamengo, recebe o passe da defesa, o Pedro entre as linhas do adversário ali na região da intermediária ofensiva, e Marcelo, ele domina no pivô e dá um toquinho de calcanhar, o Samuel Lino ficava na cara a cara com o goleiro, finaliza com o pé direito e arranca uma defesaça do goleiro do Olímpia para deixar o placar de 0-0. Joga muito, Pedro, Marcelo.
1: Aumento da dominação com o Bruno Negra, Samuel Lino levantou muita terra, bola ajeitada pelo Araújo, vem Eric Pulgar, agora ele perdeu. É contra gol para a equipe do Olímpia, vem se antecipando o Varela, que começando tudo com o Vasco agora. Impressionante como levantou terra a bola ali do Samuel Lino, Lucas, não tá muito bom. O gramado do Mané Garrincha não, Lucas.
2: Que já é histórico, Marcelo. O gramado do Mané Garrincha, ele normalmente sempre recebeu críticas negativas dos jogadores quando atuam nesse estádio, porque é um campo que não recebe muitas partidas, Marcelo. E normalmente o gramado fica muito tempo, não só...
1: E olha o Mengão voltando, Pedro quebrou. Inverteu pro Sábio, corta a zaga. Vem tomando o Olímpia de qualquer maneira. Recomeça o time do Paraguai, Benítez parou, foi travado. Falta. Falta em cima dele. Tá um caldeirão, né? Mas gramado de fato, o Lucas Mão tá deixando a desejar. Tomara que não prejudique a saúde de nenhum atleta, Lucas Mão.
2: Exatamente, Marcelo. Vai ter que jogar essa peleja de qualquer forma, mas não é um gramado dos mais elogiados pelos jogadores.
1: Aqui com 5 de jogo, torcedor ligado com a gente aqui no Sonzão, líder de audiência no futebol do Brasil. Olha a equipe do Olímpia, vem descendo Benítez, arrancou pelo centro do gramado, olha a tabela, até Romero vem na infiltração, abriu o lado direito, é perigoso, Sanches, invadiu, pediu, bateu, gosta, defendeu, espalmou, voltou, ganhou, bate, gol! Gol do Olímpia!
3: Olímpia!
1: Completando o rebote do Augustinho Gotti! Na boa infiltração da equipe paraguaia aqui do lado direito do gramado! A primeira emendada, o Mossi defendeu, mas da sobra da Berman.
3: Olímpia.
1: Sozinho ali na marca do pênalti, para botar a bola no fundo da rede. Aguenta na ação do Bruno Negra. Na marca dos 6. 6 de jogo, tá na frente o Olímpia agora. Olímpia 1, Flamengo 0, detalhe é seu, Lucas.
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2: Que consegue marcar um gol no Flamengo nos estádio Mané Garrincha. Foi uma jogada construída desde trás, onde o Flamengo tentou marcar em cima. Bola de pé em pé, até chegar pelo lado direito na finalização do jogador da equipe do Olímpia. E finaliza a jogada para estufar a gente do Mengão após o rebote do goleiro Rossi ali na entrada da pequena área. E marca o gol da equipe do Olímpia, o atleta que veste a camisa de número 20, o Eduardo Delmas, Marcelo.
1: 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Olha o ex-vasco da Gama, Raul Cáceres, lança a bola do comando para Romero, tentou o pivô, não conseguiu o domínio legal para o Cardoso. É manual para a equipe do Flamengo cobrar. Você ligado comigo no Solução da Ondas, da Manchete, na Litoral Unido. Para geral, Mengão em ação. Quando volta Pedro Guilherme, domina a manobra, tentou para Bruno Henrique. Corta a zaga, levou o perigo, botando a bola pela linha lateral. É manual para ser cobrado mais uma vez pela equipe rubro-negra. Quem vai botar a bola em circulação? Menino Johnny. Você viu pro Pedro? Caminhou, prendeu. Olha como ele faz bem pivô. Inverte tudo no corredor direito do gramado. Quem se manda é Guilherme Varela. Acelera, solta até Logan. Logan se mandou, driblou o primeiro, encara o segundo. Ele é liso, três em cima, quebrou no fundo mal para Varela. Aí não se entenderam os dois jogadores do Flamengo. Faltou aquele entrosamento, né, Lucas? Entre o Logan e o Varela, que vinha executando uma boa jogada pelo corredor direito no gramado, mas acabou não dando certo, Lucas.
2: É, foi ali pelo lado direito. O Mohan fez a jogada costurando os jogadores da equipe do Olímpia. E quando chegou ali na parte perto da entrada da grande área, na diagonal da intermediária ofensiva, ele deu aquele passe na linha de fundo em busca do Guilherme Varela. Porém, o lateral direito da equipe do Flamengo não entendeu a jogada. O passe sai pela linha de fundo, apenas tiro de meta para o Olímpia cobrar.
1: 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Olha o Olímpia se mandando, Romero abriu, lado destro para Cardoso, ele se manda, número 7 na camisa, dá no fundo para Raul Cáceres, atenção, explorou, cruzou, corta a zaga. Alivia Johnny, vem botando a pelada pela linha de fundo, escanteio, bola para a equipe do Olímpia. Na marca dos 8, está 1-0 para o time Paraguai, informação da Cartel. 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Aí que é bola a equipe do Olímpia, aqui do lado direito, time do Paraguai, não tem pressa. 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Lá vem para a bola a equipe do Olímpia, do Paraguai. Preparado o Galo Cáceres, ele sai, vai ficar para a sobra, quem chega nela é o Sanches, está preparado para levantar lá no Vulca, atenção, com a 26 na camisa, é bola para a equipe paraguaia. Sanches levantou, marca penal, vem testada, tá fraca, na linha de fundo, batalha por ela, Benítez, correu para evitar saída, encara Guilherme Varela, a posse ainda do Olímpia, Alan Rodrigues no pé direito, se apresentou, cruzou o primeiro pau, corta João Vitor, a tentativa do contra-golpe, não teve falta, em cima do Logan, bola para a equipe rubro-negra cobrar, quando na capital federal, são 8 horas e 12 minutos, hora certa. 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Lá vai Mengão, BH, sonhado, kit envolvente, setor esquerdo gramado, tem Tio no pé direito, pediu Johnny, BH serviu pro Pedro, passa pelo 9, golado a bola. Vem tomando Oliveira com tranquilidade. Se liga comigo, o torcedor brasileiro deu um passe. Faltando 35, 35 faltando para o Inter no jogo. E no placar do amistoso internacional. 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Olímpia 1, Flamengo 0. Lapinha acelerou, mas tudo montou de falta. Falta em cima do Bruno Henrique. Chegada muito forte. Ali no Benítez e a bola para o Mengão cobrar ali pelo setor esquerdo do gramado. Eu confio no Olímpia 1, Flamengo 0.
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1: Libertadores da América, está ali preparado o São Paulino para fazer a cobrança para a equipe do Mengão. Atenção, galera. Tem igual o clube mais amado, tem igual o clube mais querido do Brasil. Samuel Lino tá na bola. Vai bater em curva pra dentro da Muvu, com o torcedor ligado com a gente. No Sonzão, líder de audiência no futebol em todo o Brasil. Na marca dos 11 de jogo. 1-0 pro time paraguaio. Tô de olho no Lohane, tá pro pé canhoto, mas essa bola aí tá toda a feição do Samuelino. Preparado, será que cabe direto? Galera do Mengão, solta a voz. Pede a virada do Flamengo. Preparado, Samuelino. Ou pra ele ou pro Lohane. Vem dar longe da grande área, tô de olho no João Vitor. No Vitão, no Pedro, partiu o Samu, deixou o Lohane. Cobrou primeiro pra Pedro, deixou pra fora. Pedro Guilherme testou pela linha de fundo, tiro de meta para a equipe do Olímpia cobrar. Tá 1-0 para o time paraguaio. 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Quando se manda Olímpia, se antecipa Vitão. Entrega a bola legal do pé do Cardoso. Ganha para a equipe paraguaia. Solta no Delmas. Faz inversão do hotel até onde está deslocado o Galo Cáceres. Mal para o domínio. Chega no corredor de meio do terreno para Cardoso. Cardoso se manda, acelera. Bruno Henrique no combate. Ganha a bola completa, zaga. Vem tirando o Johnny Jardim, foi no primeiro para Pedro. Mata no peito, bota na frente. Tenta evolução. Chega antes a equipe do Olímpia. Se antecipa a zaga. Vem tomando, bateu o Gamarra. O jovem jogador do Olímpia. Fazendo a devolução até o goleiro Oliveira. Para quem inicia a rota. Para representação paraguaia, galera. 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Com 13 de jogo, 1-0 para a equipe paraguaia. Mengão vai em busca do empate. O fundo Olímpia tem a posse. Domina, bateu Gamarra. Se viu no comendo para Delmas. Voltou do gol. Tá picado, solta, estranha. Pelada para Alan Rodrigues. Vai recomeçar tudo no goleiro Oliveira. Samulino tenta marcar lá em cima. Oliveira com a posse de bola. Vem no fogo para Alfaro. Alfaro faz o pivô ali no campo de defesa. Devolução para Matheus Gamarra. Tá apertado. Chutou no comando para Romero. Romero no pivô. Distribuiu para Sanches. Sanches junta a bola no pé direito. Rasga a linha média no gramado. Tá muito apertado o Flamengo. Tenta dificultar a vida do time paraguaio. Quem domina pela faixa divisória, Sanches de novo. Caminha ali pelo centro do Guerreiro. Olha a bola para Matheus Gamarra. De lado ele estica para Vera. Vera quebrou o bolão no comando para Sanches. Se aproxima, serviu para Cardoso. Cardoso driblou primeiro. Saiu com bola em tudo. É manual para a equipe do Flamengo cobrar. Pela linha canhota de defesa, galera. Tá construindo, tá reformando.

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1: São Paulino estava encaixotado na lateral do campo e ele faz uma jogada sensacional. Ele dá um toquinho com o pé direito e dá um passe com o pé esquerdo, quebrando a linha defensiva inteira da equipe do Olímpia. Acha o Pedro livre pelo lado direito, que sai da marcação, finaliza com o pé direito e a bola vai sendo um chute cruzado. O goleiro do Olímpia acaba aceitando. Marcelo, se teve uma falha defensiva do Rossi no gol, agora foi do Oliveira, que acabou aceitando o chute cruzado do Pedro, que balança a rede no Mané Garrincha. Agora Flamengo 1, Olímpia também 1.
2: Olha a festa da nação rubro-negra, porque é a segunda casa do Mengo, né? Só o Flamengo para fazer isso. Só o Flamengo, precisa o clima. Isso aqui é Flamengo, rapaz! Pelo bem descendo a equipe do Olímpia. Alfaro quebrou, tentou no goleiro que estragou, agora vale, perdeu, é contra, agora tem sabe virada, certo, o Nino do Pedro. Aciona, louco, é hora da velocidade, garoto. O centro do inimigo, o corredor direito, sabe, o Nino pediu, logo viu, sabe o centro, limpou, bateu, defendeu, Oliveira! Uma boa transição, hein? Uma boa transição do Flamengo, terminando na defesa do goleiro Oliveira, Lucas Mal.
1: Exatamente, quem começou ali foi o Lohan pelo lado direito, foi conduzindo e empurrando a defesa do Olímpia para trás. Soltou para o Samuel Lino, que fazia o facão pelo lado direito na finalização do camisa número 16, nas mãos do goleiro da equipe do Olímpia, para manter o placar de 1-1 aqui no estádio do Maracanã. Garrincha.
2: Em Brasília, capital federal, Mengão em campo. 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Se liga no torcedor brasileiro, tempo passa a noite. 31 jogados, 14 faltando para o intervalo do jogo. E no placar do amistoso internacional, placar do Península Maracanã. Bota a partir de 360 metros quadrados, eu vou já, porque Varela lançou Samu. Quem sabe é virada.

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1: De todos os gols da equipe do Flamengo, ali pelo lado direito, ele acha o Juan na entrada da grande área, no espaço entre a linha de defesa e do meio campo da equipe do Olímpia. O atleta da camisa de número 99 domina com a perna esquerda, vai conduzindo em direção à meia lua e faz o arremate de pé na canhota.
2: O vizinho faz o leite longe, bateu pra zaga. Rapaz, no erro ali da saída da zaga, o goleiro tava fora do gol. O Pedro emenda, é que o Vera tava no meio do caminho, evitou o gol lá no meio da rua, pode completar o Lucas.
1: E o Mohan acaba finalizando com a perna esquerda, Marcelo estufa a rede do Maré Garrincha para virada do Mengo.

0: que já merecia construir essa vitória. Marcelo finaliza e agride mais a equipe do Olímpia.
1: É um momento legal do Flamengo, faz por merecer, né, Lucas Mal? A virada, era impressionante a fase que está vivendo o Samulino, né? Impressionante a fase, encontrando, dando assistência. Esse é o Samulino que todo mundo esperava ver no mesmo, Lucas Mal.
0: É, isso que é o complementar. O Lino, ele nessa intertemporada, praticamente vem participando de todos os gols do Flamengo enquanto ele está dentro de campo. Ele deu as duas assistências no gol hoje contra a equipe do Olímpia, contra o Benfica. Ele também participou de gol. Ele fez um gol e deu uma assistência nos dois gols do Flamengo. Contra o River participou também dos dois gols. Enfim, que momento o Samuel Lino vem jogando na equipe do Flamengo, Marcelo.
1: 34 de jogo, 2-1 para a equipe do Flamengo. 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Olha o Eric Pulgar, é o chileno rubro-negro, atrasou no Vitão, quebrando o comando para Salmo, olha a velocidade, ele vai chegar. Tenta brigar com o Samuelino, se antecipa a zaga. Ganha Vera, lado direito. Tentou canetar o Samuelino. Ele desce na construção, caminha para onde está colocado o goleiro Oliveira. Oliveira não passa de segurança, não, mas tem que arriscar, tem que bater. A sobra de Eric Pulgar não conseguiu o domínio. A bola vem oferecida para o Olímpia. Recomeça no campo de defesa, Vera. Samuel aperta, Vera se manda. Driblou o Samuelino, boa jogada no zagueiro. Fox, ele desce no corredor, caminho do gramado para Alan Rodrigues. Desce para ultrapassar a linha média do gramado. Atenção, Alan Rodrigues vem na composição do círculo central. Do Tegueiro Adão, de até deslocado, Sanches parou, voltou, deu para Alan Rodrigues, volta a bola para Sanches, no balão no cobro, tramou Pulgar, ganhou, rolou, para Sábio, 4 contra gol, 4 desce o mesmo que é o terceiro, Sábio Lino, 2 em cima, rolou BH para fazer, pegando, bateu, defendeu Oliveira, mas vem na perna que não é boa, né, São Braquinho, o chute do Bruno Henrique. Um dos grandes ídolos da nação rubro-negra, Lucas Mol.
0: É o Flamengo que engatina em velocidade quando rouba essa bola, Marcelo. O Everton Araújo fez o corte, desculpa, o Eric Pulgar fez o corte ali no meio campo e acionou o Samuel Lino na velocidade. Camisa de número 16 foi indo em direção ao gol, empurrando a defesa do Olímpia para trás. Ninguém matou o Bruno Henrique pelo lado canhoto. O BH27 chegou, finalizando com a perna canhota dentro da área, só que saiu fraquinha para as mãos do goleiro Oliveira para ficar no placar de 2 para o mesmo, 1 para o Olímpia.
1: Agora, essa dupla aí, Samuelino e Pedro Guilherme, tem tudo para entrar na história como uma das grandes duplas. Claro, depende da temporada ser boa, mas o Leonardo Jardim está encontrando nos dois aquela dupla clássica, né? Daqui a pouco o Lucas que desce o Olímpia, bola na linha de fundo, correu o Alan Rodrigues, evitou a saída, limpou, pé direito, ajeitou para Benítez, levantou, marca penal, corta, João Vitor. Já liga para Pedro, se antecipa a zaga, faz o forte, insiste o time paraguaio, Alan Rodrigues pode bater, fecha a porta, Vitor Araújo, olha a bola no fundo, Benítez cruzou, tira Vitão, no Peixone viu o perigo da bola no Lohan, ajeita para Guidi, com Varela, tá apertado, briga de cabeça na primeira, ajeitou o balão para Pedro, olha o domínio dele, tentou driblar, perdeu a posse, o troco é do Olímpia, Romero ajeitou a bomba de longe para fora. Ainda teve um tapinha providencial da Gugimbo, se foi o Delmas, que estava ali na sobra com ele, o Sanches, levando perigo o time paraguaio, Lucas.
0: É exatamente, o Delmas, autor do primeiro gol da equipe do Olímpia, tenta a finalização de muito longe após o pivô do Brian Romero, com pouco desvio do goleiro Rossi, é esquinado para a equipe do Bolívia ali pelo lado direito. Detalhe, Marcelo, tem gol lá no Maracanã, o Bragantino abre o placar, 1-0, Eduardo Sacha marca para o Braga.
1: É, jogo que o Cisão Marinho tá contando pra galera ligada com a gente da Litoral News. Aqui o Olímpia levantou, segundo pau, tira João Vitor. Ali vem pedindo a bola, sofre do lado canhoto do gramado. Cima do Olímpia do Paraguai, estádio tá pulsando. Olímpia da luta, Alan Rodrigues costurou, levou no fundo, quebrou no centro. O balão da Benítez limpou, bateu, trava a zaga. Ali vem Vitor Araújo, tá com clima de liberta. Olha o levantamento do combo do gol, Vitor vai contra com o rubro negro no pé de quem vem de Samuelino. Tá apertado, ajeita no Bruno Henrique, correu, malandrou, ajeitou de cabeça, Gassura, Vitor, saiu, tentou a caneta, foi inteligente. Ganhou uma do alto, Bruno Henrique, a bola pra ser sobrada pela equipe rubro negra. Com 38-2, o Vendão virou. 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Você ligando comigo, eu sou Marcelo Marinho, contigo, né? Sinto o clima do Mané Garrincha. proporcionar, né? O amistoso, o estádio lotado, a galera vibrando, cantando e feliz com o meio em campo. Quando voltou ali, desce o time paraguaio. Manobra serve lá na esquerda para Benítez. Ele para a frente, vai recomeçar tudo lá atrás da marca dos 38,5, 2-1 para o Flamengo. 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Olha a volta do Olímpia, desce o time paraguaio, caminha ali pelo centro Alfaro. Ele solta a bola na canhota. Serviu Alan Rodrigues, voltou no Alfaro, de ladinho, rola ela, tem onde está o Delmas. Delmas faz o corpinho, abrindo para cá o Cáceres. Ele recebe pela zaga direita da equipe paraguaia. Bola no pivô do goleiro, costurou no fundo, quem se apresenta é Cardoso. Correu, evitou a saída, levantou, corta pro Gar. O troco vai ser do Olímpia, já não valia mais nada. Bola saiu na linha de fundo na chegada do Cardoso. Metido de meta para a equipe do Mengão cobrar, galera. 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Bola, tiro de meta é manobra do João Vitor, abrindo, fora do Vitor Araújo, dois em cima, volta no João. João Vitor está apertado aqui, fala para o comando, não brinca com perigo. O troca do Olímpia, insiste no comando, time Paraguai, o último toque foi do próprio Olímpia. É manual para a equipe do Mengão, coberto do lado direito. 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Siri como o torcedor brasileiro, tempo passa a morte. Marca dos 40. 40 de jogo, faltando 5, 5 faltando para o intervalo do espetáculo. E no placar do Amistoso Internacional, placar da Salineira. Diminuindo distâncias, aproximando pessoas, alto de ação, Salineira. Eu quando já que eu lanço. A bola carambolou no contrário, vem sobrando para o Olímpia. Cardoso também ganha a bola para o time paraguaio. Eu confio o placar do Amistoso Internacional, Mengão, bem na fita 2.
2: Flamengo!
1: Olímpia do Paraguai, 1! Perigo, troca do Delmas, manobra, gira, trabalha no Alfaro, Alfaro chifrou no furo, quarta amarela, o troco é da equipe rubro-negra, Vitor Araújo estava sofrendo falta, indignado quem sofreu a falta foi o Lohan, na tentativa de retomada ali pelo campo de defesa, 41! 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Tá legal o jogo. Bola aberta do lado, canhoto no terreno. Quem se apresenta é Johnny para Bruno Henrique. Direto para o Pedro. Pedro quase caindo, lançou para BH, domina, costura. Johnny pediu. Bruno Henrique prendeu a posse. Faz o pivô, deu no Pedro. Pedro girou, sofreu falta. Arbitragem deu vantagem. Johnny tem dois na caçada. Agora sim, volta lá marcado. Na marca dos 42 do jogo, 3 para o final da primeira etapa. 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Eric Simão dessa Maurino pedia nas costas da zaga. Ele preferiu a jogada mais segura. Até Vitor Araújo distribuiu do lado direito para Didier Varela. Ele centralizou no Sapo. Bola de calcanha para o Everton. Lançou no fundo para Sapo. Ele está incendiando, cruzou para a zaga. O troca de Logan criando linha, bateu a grande área. Penteou, balançou, vem 4 em cima. Dá no Sapo. Joga muito. Trabalha para Vitor Araújo. Costurou pecando, é pra bater, pecanhota fraquinha. Defendeu o Oliveira, mas o Samu tá brincando de jogar futebol, tá numa fase iluminada, tá jogando sem pressão, Lucas Mol.
0: Tá completamente inspirado, Marcelo. Ele tá em todo lugar do campo e flutua onde a bola estiver. Ali pelo lado direito, ele fez essa tabelinha com o Everton Araújo, que acabou finalizando bem de longe com a perna canhota, que chegou até ficar no gramado para uma defesa tranquila do Oliveira. Segue o placar de 2 para o Flamengo.
1: Na marca dos 48, passando da drogaria Verdinho, original de Cabo Frio, entrega cá com equipe própria. 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Aqui tentava, Olímpia cortou, Vitão. Botou a bola pela linha de lado, ia cobrar rapidinho por ali o Benítez. Acabou escorregando, não conseguiu cobrar de maneira rápida. É uma lateral para a equipe do Olímpia do Paraguai cobrar com 43. 43 de jogo, 2-1 para a equipe do Flamengo. 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Olha a volta do lado direito do gravado. Se manda a Vera. Parou, serviu, abriu para cá o Cáceres. Domina, quebra, recomeça, jogada para Vera. Faixa central do gramado, ele manobra, solta. Até onde está deslocado, Matheus Gamarra acionando o jogada de Alan Rodrigues, correndo pela zona canhota do terreno. Alan Rodrigues para frente, domina, olha para quem dá, tenta o gol de empate. Olímpia no pivô, demora e perdeu. Quarto mesmo, troca de novo de Sanches, faz a abertura pelo setor dentro do terreno. Quem se manda por ali é Cardoso. Cardoso tem a ultrapassagem do Caio Cáceres, ainda Cardoso, pé direito, cruzou, fechado, segundo pau, passou por todo mundo pela linha de fundo. É tiro de meta para a equipe do Mengão cobrar com 44. 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Olha o balão no pivô do Pedro para Samaurino. Pegaram o Pedro fora do lance, o entendimento da arbitragem. Samaurino que começa, vai acabar a primeira etapa. Vidão acionou, ultrapassagem de João Vitor. Quebrou do lado direito, Logan de pista livre, acionou em velocidade descida. Caminha Logan, varela opção, Logan, pé canhoto, penteou, quebrou. Demorou para soltar, perdeu a posse. Então manda a equipe do Olímpia armando contra a golpe. Logan tenta retomar, briga por ela, batalha, ganha, tá valendo, é legal. Logan, apoio do Eric, abriu pra Bruno Henrique, quem sabe terceiro, pega, limpou, bateu, que gol!

0: de número 27, que faz um tiro baixo com a perna direita, Marcelo. A bola entra ali na gaveta do lado destro do goleiro. Amplia no estádio Maré Garrincha, um golaço do Bruno Henrique. Faltava o dele, Marcelo. Agora Flamengo 3, Olímpia 1.
1: É um grande jogo do Mengão, 3-1 pro Flamengo, galera. Com 47, o sinalzão tá marcando. A gente contou no tempo extra pra vocês ligarem conosco. 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Vai ter escanteio pro Olímpia, o corte do menino Johnny, botando a bola pela linha de fundo. É escanteio para a equipe do Paraguai cobrar. 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Show, Vasquinho, show, Vasquinho, então vamos até os 49. Preparado o Olímpia, lado esquerdo, Teguema, Alão Rodrigues levantou, primeiro pau, corta a BH na primeira, vai subir Varela, de novo o Henrique sentiu, sai boxe, encaixa com tranquilidade, vamos ficar de olho no BH, tá sentindo o Bruno Henrique, choque de cabeça, o jogo precisa ser imediatamente paralisado, tá ali sentindo o Bruno Henrique, Lucas Mauro.
0: Exatamente, está sentindo o BH no, após uma dividida de cabeça ali dentro da grande área. O Rossi fez a defesa tranquila, mas foi aquele famoso choque de cabeça. Leva a mão agora na sua testa o atacante que fez o terceiro gol da equipe do Flamengo, o Bruno Henrique, Marcelo.
1: 48! 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Já 49, o pessoal vai acrescentar mais umzinho. Bruno Henrique ovacionado pela galera, é um grande ídolo para a ação do Bruno. Vamos ver se ele vai voltar pro gramado ou vai aguardar a interrupção do faz no segundo tempo, amistoso, tem substituições todas o técnico Leonardo Jardim. Diga, Lucas.
0: Detalhe no Campeonato Brasileiro, o Mirassol amplia o placar, agora 2 para o Mirassol, 0 para o Grêmio.
1: Olha o Pedro, leu só para cima da primeira, tomou uma lapada na segunda, é brincadeira, meu garoto. Não gostou? E o Pulgar, que não leva satisfação para casa, ele dá uma encarada no Carlos, que tomou um lençol e ficou chateadinho. Ficou chateadinho. O Pulgar foi lá. O Pulgar não leva desaforo para casa, né, cara? Vai cobrar rapidinho, Johnny. Você viu o Salu? Matou no peito, entrou pro Pedro, corta a zaga. A bola vai sobrar para ele. Insiste Pedro Guilherme. Deu mole e perdeu com o Alfaro. Ele reclama numa chegada do Pedro Guilherme. A retrato manda seguir a bola pro Olímpia. Lançado Cardoso. Linha de fundo, Rossi. Tranquilamente para se antecipar, ganhar. 49,5. Vamos ver até quando o juizão vai levar o jogo. Dominou o Mengo. Chapa no jogada por ali no corredor direito. Gramado João Vitor quebrou para Rossi. Manobrou, penteou, recebeu jogada lá no canhoto. Gramado para Vitão. Vitão chama a jogada no Rossi. Rossi despachou. Quando a prolonga, mas terminou. Final da primeira etapa aqui em Brasília.
2: Flamengo.
1: Mengão de meio com a vida 3. Olímpia 1 de virada. Tem todo um segundo tempo ainda pela frente. Será que dá para ampliar? Será que o Mengão vem para fazer uma goleada avassaladora? 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Lucas Mão.
0: Fim de primeiro tempo no estádio do Mané Garrincha. O placar é de 3 para a equipe do Flamengo, 1 para o Olímpia. Detalhe de virada, Marcelo, porque o Delmas abriu o placar em direção à equipe paraguaia aos 6 minutos de jogo. Porém, a partir dos 29, o Flamengo começou a enfileirar os seus gols. Pedro marcou o primeiro aos 29. Aos 33, o Rohan fez a virada. E aos 46, o Bruno Henrique fez o terceiro gol no placar e coloca o Flamengo vencendo esse primeiro tempo no amistoso, o último, antes da volta do Campeonato Brasileiro para o rubro-negro carioca. Marcelo.
1: 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Lucas, está uma girada nos jogos do Brasileirão. Brasileirão que começou ontem, né? Já com o Botafogo em campo, Vasco em campo, hoje mais três jogos do Brasileiro. Como é que está o calendário do Brasileirão, que ainda tem jogos na 19ª rodada, para a próxima semana, inclusive o Flamengo indo a Santa Catarina, Lucas Mol.
0: É, Marcelo, tem um jogo que está acontecendo nesse exato momento, rolando na segunda etapa, que é Bahia versus o time da Chapecoense na Arena Fonte Nova. Bahia vence pelo placar de 2-0. Gol marcado de Rodrigo Nestor e do Romão Gomes. 2-0 para a equipe do Bahia. O jogo já está na marca dos 20 minutos do segundo tempo. Outras duas partidas estão no intervalo, Marcelo. Fluminense versus Bragantino do Maracanã. O Massa Bruta vence pelo placar de 1-0. E o Mirassol vence por 2-0 a equipe do Grêmio no estádio Maião, interior de São Paulo.
1: Beleza, são jogos aí em andamento. Nesta rodada 19, o Flamengo joga na semana que vem contra a equipe da Chapecoense, até para o torcedor já votar, é claro. Nós estaremos lá em Santa Catarina. O Mengão entra em campo no próximo dia 22, 9:30 da noite, para encarar a equipe da Chapecoense, jogando fora de casa. Vem aí a percepção, né? O líder Palmeiras, o Flamengo já não tem muito espaço para erro na sequência desta temporada. Intervalo de jogo, vem aí a palinha do Lucas Mol para a Península Maracanã. 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O intervalo do jogo é hora da palinha dele. Alô, alô, Lucas Mol. Gostou do Mengão nesse primeiro tempo? Por enquanto, 3-1 pro mais querido Lucas.
0: Alô, alô, Marcelo Marinho. Intervalo campeão. E trazer um pouco da análise do que foi essa primeira etapa de Flamengo 3, Olímpia 1. Jogo lembrando que o Flamengo vence por virada. O Olímpia começou fazendo 1-0, mas o Mengão, a partir ali da metade, depois da metade da primeira etapa, conseguiu enfileirar 3 gols e consegue sair desse primeiro tempo com uma boa vitória em cima de uma equipe paraguaia bastante tradicional em Copa Libertadores, mesmo que não dispute a maior competição da América nesta temporada, mas está na Copa Sul-Americana. Estava até no grupo do Vasco, conseguiu sua classificação em primeiro e vai em busca desse título da Copa Sul-Americana. Mas falando desse primeiro tempo, Marcelo, foi um jogo que começou um pouco caótico ali até os primeiros 20 minutos. Até a primeira metade do primeiro tempo, o Flamengo ele fazia uma partida até de um pouco de trocação com o Olímpia. Eu acho que até entendendo o gramado, de certa forma, o Flamengo errando muitos passes. Um time que tem mais a posse de bola, que troca mais passes e ainda mais passes curtos, né, com jogadores próximos um ao outro. E com um gramado que está muito ruim, a gente vê em alguns momentos em várias batidas de falta, quando a bola está posicionada, chega a subir areia, cara. Sobe terra do gramado, algo que é muito longe do padrão, até do que a gente vê na Série A em estádios que já não são muito qualificados. Então, é um gramado do Maracanã Garrincha que dificultou muito o início de jogo da equipe do Flamengo nessa troca de passes, que teve um pouco de dificuldade não só na sua saída de bola, mas em algumas dinâmicas ofensivas. E eu vi o gol sofrido do Flamengo, nem foi muito por uma saída de bola errada, mas sim foi uma pressão alta, descoordenada da equipe do Flamengo, porque o Olímpia faz um gol que é uma construção de jogada da equipe do Paraguaia desde trás. Ela começa na saída do goleiro, o Flamengo vai subindo a pressão, o Olímpia consegue sair dessa pressão do Flamengo, que é pelo lado esquerdo comandada pelo Bruno Henrique, e foi chegando bastante atrasado os jogadores, e eu tive muita sensação desses atletas estarem muito longe um do outro, e até por isso o Olímpia teve uma certa facilidade para chegar antes dos duelos e ter conseguido ter ganhado espaço para conseguir vencer os empates dentro de campo. Só que aí, Marcelo, a principal questão do gol do Olímpia foi justamente o salto do João Vitor, na minha visão, né? O João Vitor acabou dando um salto ali na região do meio campo, ele tá jogando pela zaga do lado direito, ele foi saltar ali no meio campo pelo lado esquerdo e acabou abrindo um clarão no meio campo, na defesa, e aí o Olímpia conseguiu achar um espaço para o atleta da equipe paraguaia chegar finalizando pelo lado direito. Também acho que o Rossi foi mal, não pela espalmada, porque é até normal espalmar essa bola, porque foi um chute forte, cruzado, mas tem espalmado ali na entrada da área para o jogador completar. Eu acho que não foi muito bem o goleiro do Flamengo. E o Flamengo passou ainda a errar alguns lances ali no primeiro tempo. O Rossi teve algumas saídas de bola um pouco equivocadas. Acho que pode talvez dar a colher de chá em relação ao gramado ser muito ruim, mas acho que o momento do Rossi não é muito bom, Marcelo. Desde o segundo tempo ali contra o Benfica, o Rossi também teve muitas defesas no segundo tempo, espalmadas para frente da área desnecessárias. Eu acho que o momento do Rossi tem que abrir o olho. Antes da Copa do Mundo já estava meio estranho. Nessa intertemporada continua meio esquisito. Acho que é difícil o Jardim dar oportunidade para o André nessa volta do Campeonato Brasileiro. Mas permanecer dessa forma, acho que vai ser um pouco até inevitável que o André não volte a receber a oportunidade. Lembrando que o André foi titular contra o Curitiba no último jogo que o Flamengo teve ali antes da pausa da pausa da Copa do Mundo. Então, Marcelo, acho que o Rossi merece essa crítica pelo momento um pouco abaixo que ele vem vivendo. Mas aí, depois da metade da primeira etapa, Marcelo, o Flamengo foi crescendo dentro do jogo. Já tinha tido alguns bons ataques. Aquele principal no início do jogo foi aquela jogada que o Pedro abaixa para receber no meio campo e o Lino que faz um papel de ataque, quase se invertendo, né? O Pedro abaixa como 10, o Lino rompe como 9 e o Pedro acha o Lino, que acaba finalizando por uma boa defesa do Oliveira. E ali, a partir dos 25, 26, o Flamengo vai criando boas jogadas de dinâmica ofensiva. Que, na minha visão, Marcelo, é a marca positiva do trabalho do Leonardo Jardim. Diferente do trabalho do Felipe, que em alguns momentos tinha um pouco de dificuldade de construir jogadas em pé em pé, que em alguns momentos era até pouco dependente das construções, das finalizações caírem no pé do Arrascaeta, ou de quando o time tinha o Wesley e o Gerson.